0: Boa noite, Ponta Grossa. Boa noite, amados e diletos ouvintes de toda a região dos Campos Gerais. Está entrando ao teu lar agora o informativo Reviver. Este programa que é oferecido pelas igrejas Pentecostal Deus e Amor, com sua sede nacional na Avenida do Estado, 4568 Baixada do Glicério, São Paulo, capital. E a Igreja Deus e Amor, sede estadual, aqui em Ponta Grossa, está na Avenida Ana Rita, na Avenida Anita Garibaldi, número 100, Nova Rússia. Avenida Anita Garibaldi, número 100, Nova Rússia, na responsabilidade do pastor Amadir Lemos. E hoje é quarta-feira e nós estamos chegando para levar até o teu lar mais um informativo Reviver. E na apresentação do mesmo está suas irmãs em Cristo já do meu lado,
1: Lúcia Batista,
0: e também a irmã Dirlene Jensen, e na sonoplastia o nosso irmão Emanuel Batista. E vamos com vocês, irmãos, até as 22 horas, levando coisas boas, a palavra de Deus, glorificando e exaltando o nome do Senhor, como diz a palavra de Deus: bendize, ó minha alma, ao Senhor, e tudo que há em mim, bendiga o seu santo nome. Hoje é quarta-feira e quarta-feira na nossa igreja em três horários, já tivemos três concentrações, a terceira está em andamento, porque a Igreja Deus e Amor, todos os dias nós temos culto às 9, às 14 e também às 19 horas, ali na Anita Garibaldi, número 100, na Nova Rússia, de esquina com o Colégio Kennedy, um lugar com espaço amplo, um estacionamento amplo, para receber você e a tua casa com alegria, você e a tua família. E tenho certeza que Deus tem uma bênção, uma vitória para dar para você. E nós já vamos deixar os nossos telefones para os irmãos, né? As irmãs que querem entrar em contato conosco, que querem mandar a sua

0: A mensagem, as irmãs voluntárias que estão ouvindo nós aí também nos bairros, pode mandar a sua mensagem, o seu aviso do culto da Reviver aí na sua igreja, na sua região, que nós vamos estar passando a mensagem, o recado dessas irmãs, tá bom, minhas irmãs? Tenho certeza que vocês estão trabalhando aí com afinco, com amor, com carinho na obra do Senhor, então pode mandar para nós a tua mensagem, o teu convite, né? Pode aí incentivar os irmãos a estar no culto da Reviver aí na sua igreja e nós vamos estar aqui transmitindo a sua mensagem. A paz do Senhor, irmã Lúcia, como que está, irmã?
1: Paz do Senhor, amados ouvintes, paz do Senhor, irmã Dirlene, estamos bem, graças a Deus. E nesse momento, né? Quero pedir para a todos aqueles que estão ouvindo, para anotarem o número, né, o contato aqui da rádio. É 42-8409-1431. 8409-1431. E o telefone fixo é 32-23-32-24. Estamos aí, né? Aguardando o seu contato para você enviar a sua mensagem pelo WhatsApp, contando a sua bênção, enviando o seu pedido de oração. Estamos aguardando a participação dos nossos amados ouvintes, os nossos irmãos, né? Membros da Igreja Pentecostal Deus e Amor, também está aberto, né, as oportunidades para nos enviar os seus áudios. E é uma maravilha, né, irmão, irmã Dirlene? Agora está ocorrendo na nossa igreja o culto em favor, né, o culto sob a responsabilidade do PEMU. E é uma bênção, né, os cultos que estão sendo feitos, são realizados em nossas igrejas Pentecostal Deus e Amor. E amanhã é quinta-feira, né? Os irmãos já estão ansiosos, aguardando, porque nós temos culto de manhã com nosso irmão e à tarde nós temos o nosso irmão Carlito com a nossa irmã Deusira e à noite nós temos o nosso culto da Fundação Reviver. E ali estamos aguardando a sua presença para que estarmos conosco ali cultuando, né? Louvando o nome santo do Senhor, cultuando a Deus ali, agradecendo por mais um dia, mais uma semana que estamos aí em andamento, Deus nos dando vitória, Deus nos dando livramento, e você está convidado a estar ali conosco, né, irmã Dirlene?
0: Com certeza, irmã Lúcia, amanhã é a quinta-feira da multiplicação e nós teremos a presença ali de duas servas do Senhor, a irmã Samara pregando a palavra do Senhor, também o apoio da irmã Josiane, orando pelas divinas revelações do Espírito Santo, estaremos ali também, eu, a irmã Dirlene, a irmã Lúcia, todas as irmãs do Coral Reviver em mais uma quinta-feira de vitória. Cada quinta-feira que temos estado ali no culto da Reviver, a gente fica surpreendido porque a gente recebe os testemunhos, os irmãos que testificam, né? A bênção, o propósito que eles têm feito com Deus através de ajudar a Fundação Reviver. Talvez você está nos ouvindo pela primeira vez, não sabe do que nós estamos falando e a gente quer então trazer o conhecimento de todos os irmãos que a Fundação Reviver é o braço de ação social, de assistência social da Igreja Pentecostal Deus e Amor, que tem auxiliado crianças, tem auxiliado famílias, tem auxiliado idosos, pessoas em situação de vulnerabilidade e tem sido uma bênção. Estamos ali exercendo aquilo que Deus colocou, a palavra do Senhor Jesus, quando ele disse: amai, né? Amar o vosso próximo. Tive fome, me deste de comer, tive sede e me deste de beber, tive frio e me aquecesse. É isso que a igreja tem saído sentido somente do evangelho falado, né? Somente ali de falar do evangelho, mas tem tornado também o evangelho na prática. Então a igreja tem arrecadado alimentos, roupas, calçado, e o alimento é o nosso carro-chefe, né? Que nós trabalhamos mais, porque a gente sabe a dificuldade de muitas famílias que estão, tem muitas pessoas desempregadas, tem pessoas que estão doente, enferma, na cama numa hora dessa, aguardando um benefício que tá ali demorando para chegar, que não chega, e a fome tem pressa, né? Tá ali os filhos pedindo um alimento, tá ali as contas chegando, tá o armário se esvaziando, a panela fica vazia, e nós como igreja de Cristo, nós estamos aqui para ajudar os nossos irmãos, né? A Bíblia diz que Deus ama aquele que ajuda e ajuda com alegria. E eu quero convidar você que está nos ouvindo agora, amanhã é quinta-feira, venha estar conosco nesse culto e já aproveite trazer o seu quilo de alimento. Se você quer doar uma cesta básica, se você quer doar uma caixa de leite, leite longa vida, né? Que é aquele leite que o nome já diz que tem a durabilidade mais longa. Irmã, eu quero doar uma caixa com 12. Olha como fica feliz, irmã Lúcia. Uma mãe, um pai, né? Que chega ali, que tem criança pequena, e como leite, irmã Lúcia, é tão assim, tão utilitário nessa hora, né?
1: É o alimento das nossas crianças, né? Elas precisam ali do leite, elas precisam da vitamina que o leite traz para elas. Então é necessário essa ajuda dos irmãos para que elas possam ter esse alimento. Porque nós sabemos que muitas vezes ele só tem o leite para ele se alimentar, ainda não está ainda comendo, né? E é a necessidade para alimentar as nossas crianças. E até mesmo, às vezes, algum idoso, né, que esteja doente, que precisa fazer uma vitamina, ele precisa do leite. Uma vitamina com o leite, ela vai ficar mais forte, vai se restabelecer mais rápido, né? Então o leite é um alimento fundamental mesmo para estar ali sobre a mesa de cada lar, né?
0: Um item essencial, né, irmã Lúcia, da cesta básica, e as irmãs ali quando estão preparando, creio que há uma alegria, né? Quando tem vários itens, né, irmã Lúcia? Tem ali o trigo, açúcar, um quilo de fubá, que já dá para fazer uma polentinha em casa, né?
1: Isso.
0: E o feijão, e um quilo de café. Eu acho, irmã Lúcia, e perguntar à irmã Lúcia, que tá mais envolvida com essa parte, que há, assim, uma alegria, até uma emoção, né, irmã Lúcia? Quando pode ali ajeitar todos os alimentos, quanto mais alimento tem, né? Quanto mais itens diferenciados.
1: Exatamente, porque assim existe uma variedade, né, irmã? Porque às vezes se você só tem o arroz, o feijão e um óleo, o que que acontece? Daí a pessoa, ela leva, né? Porque é o alimento que a gente tem para oferecer, mas ela não tem opções. Então é tão bom, assim como nós gostamos de ver na mesa um macarrão, poder fazer uma polentinha, ter um molinho, até mesmo uma canjiquinha, uma quireirinha diferente agora que tá frio, né? É uma coisa simples, mas é uma coisa que alimenta.
0: E às vezes até, né, irmã Lúcia, um sachê, né?
1: Um sachê
0: de molho de tomate. Como é interessante, né?
1: Sim.
0: Um temperinho, às vezes até uma... Às vezes nós estamos falando com os irmãos aí que tem... que lidam com a agricultura, né?
1: Sim.
0: E que plantam aí na sua horta cebolinha, salsinha, que colhem aí um quilo de cebola. Como isso é interessante, porque às vezes você vai dar um quilo de arroz, mas a pessoa não tem o sal, às vezes não tem uma cebola, não tem às vezes um dente de alho, né?
1: O cheirinho, né? Pra agradar o paladar, né, irmã? Então às vezes você tem, é que nem a gente, você cozinha o feijão. E se você não temperar, não colocar aquele o alinho ali, a gordura, mas, né, tem pessoas que gostam de colocar louro, gostam de colocar orégano, e ali, então o que que acontece? Se for só o feijão, colocar a gordura e o sal, irmã, fica um feijão assim, né?
0: Não tem triste, sabor, né, irmã Lúcia? Fica
1: exato.
0: Sem sabor, né?
1: Mas se tem, né? A gente nota assim, que nem... Às vezes eu faço a marmita pro Manuel trabalhar. E eu gosto, irmã, de ter a cebolinha, a salsinha picadinha ali. Aí depois que eu termino de fazer a marmita, antes de eu tampar pra ele ir pro serviço, o que que eu faço? Eu pego e coloco aqueles temperinhos
0: por cima.
1: Por cima. Aí quando ele aquece aquela comida, é como se ele estivesse tirando ali.
0: Porque verdade, o sabor levanta, é diferente, né?
1: Exato.
0: O

0: cheiro suave.
1: É, anima ele pra comer. E a marmitinha às vezes tá simplesinha ali, mas o cheiro agrada e ele vai comer com mais vontade, né?
0: Com certeza.
1: Então assim é os nossos irmãos que levam, que recebem a cesta básica, né? Então é importante, a importância de quando você sentir de dar algo diferente, né, para complementar a nossa cesta básica, nossa, nós ficamos maravilhados.
0: Porque
1: também,
0: às vezes,
1: irmão?
0: Né, irmã Lúcia, os irmãos pensam assim que é só o básico, né?
1: É.
0: Ah, vamos levar arroz, feijão, trigo, açúcar, sal, mas não lembra que essas miudezas, como a minha saudosa mãe dizia, né?
1: Sim.
0: As miudezinhas, como faz a diferença numa cesta, né? É um pacotinho de bolacha que os irmãos trazem, que as irmãs podem colocar ali na cesta básica, às vezes uma latinha de milho verde, isso, Nescau, achocolatado, né,
1: irmã? Exato. Às vezes o Nescau tá caro, mas tem como a irmã disse, o achocolatado,
0: achocolatado,
1: né? E às vezes a criança, né, porque criança é criança, né, eles querem o bolinho e eles adoram o bolinho de chocolate, né?
0: Com certeza.
1: Não existe criança que diga assim, eu não gosto de bolinho.
0: E
1: de
0: é
1: chocolate.
0: Gostoso, né, irmã Lúcia?
1: Aí o que acontece? Como é que a mãe vai suprir aquela necessidade daquela criança, aquela vontade dela? E às vezes não tem o Nescau, né? Não tem o achocolatado. E se tem, ela já pode fazer ali, dar uma enganadinha na vontade da criança, né? Porque à medida do que ela pode dar, a criança já vai ficando satisfeita, já vai acomodando, né? Então, isso é bom, né? Pra nós podermos ter pra fazer a introduzir.
0: Amém.
1: Ali junto
0: e
1: da
0: pensar,
1: cesta,
0: né, irmã Luz, que imagina quando a pessoa vai ali na série, que chega, né? Eu penso na alegria, porque eu já passei, irmã, assim, na infância, dificuldade, né? Quando a gente era pequeno, em 6 filhos, meu pai com a minha mãe tinha muita dificuldade. E quando minha mãe recebia uma ajuda, irmã Lúcia, a gente ia assim, desesperado, ver o que que tinha, né, vindo.
1: Sim,
0: ali.
1: Ansiedade.
0: E com certeza, né, quando eu via que tinha um pacote de bolacha, às vezes eu tinha também uma tia que nos ajudava, que colocava um pacotinho de bala. Então aquilo pra nós era uma alegria. Eu lembro quando a minha mãe ia guardando as coisas no armário, nós já tava lá brigando por causa da bala, por causa da bolacha, mas era uma alegria. Então a gente que é a igreja, irmã Lúcia, nós queremos também oferecer, né?
1: É, porque a gente já foi criança, a gente já, né, teve momentos de dificuldades dos nossos pais, então a gente já tem uma certa vivência e sabe como e a dificuldade que foram para os nossos pais não nos deixar faltar isso, né? A dar a volta por cima por isso. Então a gente também quer proporcionar a esses pais também, essas famílias, para que elas também possam dar a volta por cima, vencer, né? E é como eu tenho falado, né, irmã? É maravilhoso, eu vejo os irmãos na igreja e lembro assim, os irmãos que vinham lá pegar a cesta básica, eu vendo terça-feira o casal saindo assim, e eu sei que não estão precisando, irmã. É maravilhoso, eu fico tão feliz de saber que aquelas pessoas precisaram da cesta básica e hoje elas não precisam mais.
0: Hoje
1: e agradecem.
0: Elas agradecem, ou voltam ajudando também.
1: Exatamente,
0: né, irmã?
1: Exatamente, voltam ajudando, irmã.
0: Que um dia
1: então,
0: precisaram,
1: gente,
0: e agora
1: tão feliz
0: ajudar.
1: De saber que deram a volta por cima, né?
0: Deram a volta.
1: Conseguiram, foi uma prova que tiveram e que venceram. E hoje estão podendo proporcionar para outras famílias o que eles podem dividir, o que eles têm
0: isso.
1: Hoje, né?
0: E é isso que é o papel da igreja, né, irmã Lúcia? Que no momento da luta, no momento da dificuldade daquela família, a igreja teve ali, né? Porque a igreja às vezes a pessoa não tem nem família, né, irmã? Não tem.
1: Sim.
0: Família na cidade, ou às vezes é uma dificuldade. Então, quem que ela conhece? Quem é o mais próximo dela? São as pessoas ali da igreja, os irmãos da igreja com quem ela convive, né? Então, que essas pessoas, elas possam ter essa liberdade de chegar no seu pastor, de chegar nos irmãos e falar, olha, irmã, eu tô precisando. Porque se o pastor ou se a igreja não dá essa liberdade, a pessoa vai pedir ajuda lá para as pessoas de fora, né, irmã?
1: É.
0: Lá para outras pessoas, às vezes até outras religiões, porque a pessoa ela tá desesperada. Mas é tão bom quando ela tem essa liberdade para chegar e para falar, irmão, eu tô num momento difícil, eu tô precisando, confio em vocês para contar meu problema, sei que vocês não vão ficar ali expondo a minha dor,
1: exatamente,
0: a minha necessidade, que é muito interessante, né, irmã?

0: quando chega ali pra irmã, a irmã, eu acho muito bonito, porque a irmã não expõe, a irmã tá ali, é, sempre trabalhando ali de um jeitinho que ninguém é exposto, que as pessoas são ajudadas.
1: Não.
0: E tem pessoas que ficam tão felizes que elas mesmas querem testemunhar.
1: É.
0: Que elas mesmas querem contar,
1: é,
0: né?
1: Por
0: que um
1: quê?
0: Dia foram ajudadas pela
1: porque
0: fundação.
1: Porque elas venceram, né?
0: Amém.
1: Elas são testemunha de que elas venceram. Então, quando a gente vence, pode notar que a gente conta a bênção. Por quê? Porque para pessoas que estão passando por aquela dificuldade, por aquele problema, que elas saibam que elas não estão sozinhas e que elas vão vencer como a gente venceu.
0: Amém.
1: Né? Então isso é importante. E eu acho assim que a gente não deve expor as pessoas que estão ali, que vêm, falam com a gente. É... Muitos irmãos, às vezes, têm vergonha de vir pedir, irmã Dirlene.
0: Sim, porque é um momento, sabe, de vulnerabilidade,
1: exatamente,
0: né, irmã?
1: Exatamente.
0: Ninguém quer mostrar o lado fraco
1: só
0: da gente, né,
1: é
0: irmã?
1: Como eu falo pra eles. Venham, chegue, converse com a gente. Porque também a gente não sabe, né, irmã? A gente não sabe. Ou a gente vê os irmãos rindo, a gente vê os irmãos conversando. É, ali, sempre cultuando na igreja. Então, muitas vezes, a gente não consegue... A gente não fica ali
0: não
1: tentando descobrir,
0: né, irmão,
1: o que, Lúcia, que é o,
0: que
1: como que tá a vida,
0: isso,
1: né? A gente não fica, a gente vê. Então, às vezes, eles não chegam pedindo. Mas a gente, eu sempre, eu falo, né, irmão, sabe? Venha, converse com a gente não expõe. Porque a gente sabe que é uma coisa, assim, super doído você não ter o teu alimento, tem que pedir, irmão.
0: Isso.
1: Sabe? É doído, porque pode notar, às vezes a gente tá no fim do mês e tá pouco. E vamos supor, assim, que isso acontece no dia a dia, às vezes, da gente. E aquele mês o pote de café tá pouco. Aí o que que acontece? Chega a visita, irmã.
0: Bem na hora que acabou o café, né?
1: E vocês,
0: e é incrível,
1: primeira,
0: né,
1: coisa,
0: irmã,
1: que você
0: que é
1: chegou a visita, o que que você pensa? Cadê o café agora?
0: É,
1: porque
0: agora?
1: A primeira coisa é o café, né? E agora? Né? Como é que eu vou fazer? Sempre tem alguém que você, se você tem ali, né? Só tem aquele, só vai dar um café. Então você fica meio tranquilo. Mas às vezes você não tem. Você fez o último de manhã. Aí o que que acontece? Você sempre tem alguém ali próximo de você, que você acha alguém ali, vai ali na fulana, lá na casa da fulana, vai
0: sempre
1: lá
0: e tem um vizinho,
1: favor,
0: né, irmã Lúcia?
1: Isso,
0: uma vizinha preparada.
1: E peça aqui pra gente satisfazer aquela visita naquele momento, né? E tal. Então você vai. E é difícil, irmã, veja, você fazer isso. Agora você imagine quem não tem arroz, quem não tem. E que não. E que nem. Às vezes a gente é para aquele momento ali, né? E que você tem o dinheiro e às vezes não foi no mercado, não deu tempo de ir. Daí você vai lá, você compra, você devolve o que você emprestou e fica tudo bem. Mas e aquele que não tem e ele sabe que ele não tem e para vários dias? Então é uma coisa assim. Que é muito difícil. Então a gente não pode expor, porque é muito triste você não ter o pão de cada dia, irmã.
0: Verdade, irmã.
1: É triste. É triste a criança dizer, mãe, eu tô com fome, né? A gente vê quando a gente saía com as criança pequena, e às vezes no ônibus a gente acabou já o lanchinho, e a gente já tá com fome, e a criança, uhum, vai demorar? Eu tô com fome.
0: E a criança não tem hora, nem lugar, nada, né, irmã?
1: E às vezes,
0: né, irmã,
1: a gente
0: tá
1: não tem
0: fome.
1: O miúdo, ou nem dá pra comprar, às vezes, porque é complicado pra criança comer aquilo ali, né?
0: Isso.
1: Às vezes é muito gorduroso. Enfim, não é possível comprar ali. E daí você fica e parece que não chega e não chega. E a criança fica ansiosa ali. E você fica sem saber o que fazer. Já é difícil, te dói, né? Agora que você vai chegar em casa e vai comer, vai ter o alimento para a criança. E aquele que a criança pede, o pai diz, não tenho, eu procurei serviço, mas não encontrei, né? Então é muito difícil. Então as pessoas que necessitam, elas não podem, não devem ser expostas de jeito nenhum, né?
0: E que bom, né, irmã Lúcia, que a igreja tem essa, a igreja é discreta nessa parte,
1: sim,
0: né? Com cuidado, sempre com atenção, não expondo os irmãos, mas ajudando com alegria. Então a gente pede aos irmãos, né, irmã Lúcia, que estão nos ouvindo, olha, amanhã é quinta-feira, e também às vezes os irmãos não podem estar lá conosco na igreja, mas tem agora o delivery, né, irmã

0: Sim. Pegou o endereço da igreja, olha, nós temos irmãos que ajudam ali na Reviver, que são de outro estado, né? De outro estado, e que pegou o endereço da igreja ali na transmissão do culto, escutou, pegou o endereço, manda, faz a compra aqui em algum mercado aqui da cidade e manda lá pra igreja, e vai ser recebido, vai ajudar alguém com certeza. Então talvez você quer ajudar na Fundação Reviver, mas você não vai poder estar conosco ali na igreja, talvez está trabalhando, tem algum outro motivo. Você pode, olha, anotar, olha aqui o endereço, Anitta Garibaldi. No comecinho eu me enganei lá com a outra avenida, né, irmã Lúcia? Com a avenida Ana Rita, porque nós temos também a avenida que é famosa aqui em Ponta Grossa, Ana Rita. Mas onde está a igreja é Anitta Garibaldi, número 100, Nova Rússia. Então você pode ligar aí no supermercado da cidade. Quase todos os supermercados atacadistas entregam no delivery. Então você pode fazer uma listinha, olha, eu quero que leve um quilo de carne lá na igreja, quero que leve um pacote de café, né? Um quilo de coxa e sobrecoxa, mais dois pacotes de açúcar, manda entregar lá, vai ser bem-vindo. Toda quinta-feira nós temos uma comidinha após o culto, né? Feito marmitex para entregar para os irmãos, para as pessoas que ali vão, pessoas carentes também que participam do culto conosco. Você pode mandar lá um quilo de carne moída, um quilo de linguiça, você pode mandar lá um quilo de vina. Deus vai abençoar a tua vida poderosamente, uma cartela de ovos, tudo é bem-vindo. Os irmãos, né, que nos ouve aí no sítio, pode enviar, irmãos, pode trazer alface, repolho. É, eu não tô bem por dentro, irmã Lúcia, o que que tá dando, né, nessa, já estamos aí entrando, creio que é primavera, né, entrando aí no mês de outubro, não tô bem por dentro, o que que tá produzindo aí nas nossas lavouras, né, irmã Lúcia? Mas a terra sempre tá ali dando alguma coisa, e às vezes os irmãos, às vezes tem lá a laranja se perdendo, né, tantas Sim. frutas se perdendo, olha, coloca aí numa sacola, numas caixas, traz pra igreja, doa pra Fundação Reviver, vai ajudar alguém, vai ser benção.
1: Exatamente, irmã. E também, né, que nem ó, o suco de laranja, de repente no final do culto da Fundação Reviver, nossa irmã Cris lá, que é a criativa lá, que fica criando os pratos. E
0: a irmã Cris tá preparada, né, irmã?
1: Exatamente.
0: Lúcia, irmã Cris, a irmã Jaqueline lá, tão preparadas, é só chegar.
1: A nossa irmã Luana também, com o nosso irmão Jonathan lá, com o irmão Ellison, né?
0: Chegou o ingrediente, elas dão um jeito.
1: É rapidinho pra arrumarem um espremedor lá e fazerem o suco de laranja lá, ou o suco da fruta que chegar, né? Então, como elas dizem, né? O que chegar aqui, nós estamos dispostos a...
0: Elas transformam,
1: a produzir,
0: né?
1: Aqui. Transforma. E entregar lá no final, lá pros irmãos poderem experimentar, poderem degustarem, né? Então isso é uma maravilha, né? Nós termos o alimento e termos as irmãs ali, os irmãos ali que ajudam ali pra fazer, né? Pra realizar esse alimento ali, transformar.
0: Já mandamos um abraço pra elas, né, irmã Lúcia?
1: Isso.
0: Irmão Ellison, irmã Cris, né? A irmã Luana, que tá lá ajudando agora também.
1: Isso, irmão Jonathan, a irmã Jaqueline. Isso. E outras irmãs que, às vezes, a irmã Denise também, do irmão Douglas também, uhum, estão ajudando. Sempre tem as irmãs ali, mais irmãs que ajudam. Também
0: a irmã Cíntia também, né?
1: A irmã Cíntia
0: precisando,
1: sempre
0: da irmã
1: está
0: Marlene,
1: ali.
0: Estão sempre por ali.
1: É, sempre tem as voluntárias que sentem ali, que verem a irmã Cris lá, estão se apurando, ela já diz, tá apurado hoje, então eu vou ajudar, né? Isso que é a disponibilidade das nossas irmãs, nossos irmãos, para estarem ali. Então nós contamos com a sua ajuda, contamos com a sua solidariedade, né, irmã Dirlene?
0: Amém. E nós vamos ter de hino, né? E a irmã falando agora sobre a comidinha, eu lembrei, a irmã Eva, nosso abraço aí pra irmã Eva, pro irmão Hamilton, também pra Débora, pra Leia, pras meninas aí, porque ela chega, irmã, quando ela vem, ela quase não pode vir toda quinta-feira, mas quando ela vem que ela leva a marmita, ela falou pra mim assim, Mangerlene, eu chego e quase que eu fico sem, porque quando eu chego todas as meninas querem comer junto a marmitinha, e ela tem que repartir, e daí sempre ela usa essa palavra, ela fala, mas que gostosa aquela comidinha, aquela farofinha, aquele feijão, aquele arroz, e a gente fica alegre, né, irmã, de um alimento tão simples, mas que tem ajudado pessoas,
1: carinho,
0: que tem,
1: né,
0: chegado, né?
1: É com carinho.
0: Amém, é com carinho.
1: E daí tudo que você recebe com carinho, irmã, ele transforma, você sente aquele carinho, né?

0: Então ele fica gostoso.
1: É o melhor tempero, né, irmão?
0: Exatamente, ele vem fechar a marmita, né?
1: Amém, vem fechar, vem concluir a marmita. Então é amanhã, quinta-feira, esperamos você, esperamos a tua família. Traga 1 quilo de alimento, olha, se você não pode trazer, mande pelo delivery lá que nós vamos receber com alegria. E nós vamos de um hino bonito agora, e eu vou pedir pro irmão Emanuel, vamos ouvir o hino oficial da Fundação Reviver, irmã Lúcia, que fala, né, do que é a Fundação Reviver, qual que é o nosso propósito, e que Deus venha abençoar. Já oferecemos aí para todos os irmãos da Reviver, os irmãos do PEMU, as mulheres de fé, todos os irmãos da igreja que estão ali conosco toda quinta-feira, né? Envolvidos na obra do Senhor, recebam com alegria esse louvor para o teu coração.
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4: É, são 21 horas mais 39 minutos, segue o informativo Reviver. E domingo nós teremos essa grande festa com as crianças, em comemoração ao Dia da Criança, que é o dia 12. A Igreja Deus e Amor, através da escolinha O Pequeno Galileu, a tia Gia, a tia Ede, a tia Ana Júlia, a tia Karine, que estão ali trabalhando com as crianças, estão preparando essa grande festa. E você é o nosso convidado especial para estar ali já a partir das 13 horas. Vai ter um culto infantil, né, Naná? Para as crianças aprenderem na palavra deles, no entendimento deles, com recursos visuais. E também após vai ter os brinquedos para as crianças brincar, uma lembrancinha. Então você pode ali levar o seu filho e vai ser bênção de Deus. E mais uma vez, lembrando que amanhã é quinta-feira, a quinta-feira da multiplicação, o culto da Fundação Reviver, já a partir das 19 horas. Deus abençoe pela mensagem da irmã Tereza Maria. Ali do Xangri-Lá, estaremos orando. Ela diz aqui que ela tá sentindo uma opressão, né? E uma opressão maligna na cabeça, e nós vamos orar, né? Se for a opressão maligna, Jesus vai repreender toda essa opressão e creio que a irmã vai ficar curada em nome do Senhor Jesus. E amanhã

0: vai estar conosco a irmã Samara. Vamos ouvir, irmão Emanuel, se for possível, né? Uma palavrinha aí com a irmã Samara e com a irmã Josiane também, que vão estar ali pregando a palavra do Senhor e orando pelas divinas revelações do Espírito Santo.
1: A paz do Senhor Jesus, todos os irmãos e irmãs que estão ouvindo, né? A rádio, a voz da libertação. Quem nos fala é a cooperadora irmã Samara. Eu quero fazer um convite especial para você, sua família, né? Traga a família, um amigo, para estar conosco amanhã. Nosso culto especial da Fundação Reviver. Você é o nosso convidado. Nessa noite o Senhor te convida para estar conosco amanhã ali no nosso endereço, Rua Anita Garibaldo, número 100, né? Deus tem uma bênção maravilhosa para você. Que Deus abençoe.
2: A paz do Senhor Jesus, irmãos e irmãs, ouvintes desta programação de rádio Fundação Reviver. Quem vos fala neste exato momento é nossa irmã em Cristo, Josiane, diretamente da cidade de Carambeí. Passando nesse exato momento para abrir um convite especial para todos os ouvintes de todas as regiões, bairros, para estarem presentes nesta quinta-feira, dia 8. Estaremos juntamente com a serva do Senhor, nossa irmã Lieda, qual estará trazendo a palavra do Senhor. Estaremos ali orando em favor, orando pelos dons. E eu creio que vai ser bênção. Creio que o Senhor tem grandes coisas a fazer no nosso meio. Traga a sua família, convide seus amigos, seus parentes para estarmos presentes nesta quinta-feira. Um forte abraço. Deus abençoe a vida de cada um.
0: Amém, vai ser amanhã, quinta-feira, essas bênçãos de Deus, essas mulheres de Deus estarão conosco, estaremos ali também e temos certeza que o milagre de Deus vai acontecer na sua vida. Agora nós vamos para o momento de um testemunho e os irmãos vão ver um testemunho aqui que essa irmã recebeu participando dos cultos da Fundação Reviver e também fazendo um propósito com Deus. Meu nome é Antônia Moreira Borchá e vou contar o testemunho da bênção que recebi através do voto com a Fundação Reviver. Meu sonho era engravidar de um menino. Então, quando me casei, fiquei ansiosa para realizar. O tempo foi passando e eu não engravidava. Foi aí que decidi buscar ajuda na medicina. Após fazer exames, descobri que estava com cisto no ovário e que seria necessário fazer um tratamento. Confesso que fiquei muito angustiada e comecei a falar com Deus de quanto ansiava por aquela bênção. Nesse momento senti a presença de Deus e a certeza de que eu clamasse, que se eu clamasse com fé, tudo seria possível, pois para Deus nada é impossível. Senti uma grande fé, mas que era necessário demonstrar com obras. Então fui à igreja. Nesse dia estava acontecendo um culto especial da Fundação Reviver. Aproveitei e fiz um propósito com Deus sobre o grande desejo do meu coração. Lembro que quando estava entregando o voto, Deus usou a irmã que estava do meu lado para orar por mim e dizer o seguinte: Deus vai te entregar a bênção que está pedindo. Ele vai te dar um filho. Louvado seja Deus. Fiquei impressionado com a resposta imediata. Recebi essa promessa e esperei no Senhor com muita alegria. Já não estava mais angustiada. Pelo contrário, sentia muita paz e a certeza de que a promessa seria cumprida. Assim decidimos, eu e meu esposo, que não iríamos fazer o tratamento, pois Deus já tinha confirmado um milagre em nossas vidas. Por volta de 2 meses depois, comecei a sentir os sintomas que indicavam gravidez. Meu esposo deu a ideia de fazermos o teste, mas estava com receio de criar expectativas e me frustrar. Então, preferi esperar mais um pouco. No dia do meu aniversário, fui convencida a fazer o teste com o argumento de que esse poderia ser o

0: beneficente. Assim coloquei novamente a fé em prática e falei para Deus que ia encher o cofrinho com moedas, porque queria logo a confirmação daquele milagre. Aos poucos fui enchendo, não podia ver uma moeda que já colocava no cofrinho. Foi com muita alegria e carinho que o levei cheio para a Fundação Reviver. E mais uma vez, senti que Deus estava recebendo aquele propósito. Foi uma experiência muito edificante. Aprendi que quando colocamos nossa fé em prática, Deus responde e trabalha ao nosso favor. Sou muito feliz em ter meu filho Josué, nome que o Senhor me revelou através de um sonho, antes que soubéssemos o sexo do neném. Hoje ele está crescendo com saúde e nos abençoando com sua existência. Tenho muita gratidão a Deus por essa grande obra em minha vida. Valeu muito a pena fazer o voto e fazer o propósito junto a Deus em prol da Fundação Reviver. Que bênção, irmãos, está aí esse testemunho maravilhoso. Irmã Lúcia, Deus é Deus que opera maravilhas.
1: Deus é Deus que opera maravilhas. Eu tenho muitas bênçãos que recebi através da Fundação Reviver, né? Muitos milagres alcançados, coisa que para mim era impossível, né? Para mim e pro meu esposo era impossível, e a gente conseguiu. Por quê? Pela fé nós buscamos e o Senhor respondeu. Essa é a o que nós temos que ter, né? É a fé, porque nós só receberemos se nós tivermos fé, se nós crermos. Se você não crer, você não recebe. Muitas vezes tem pessoas que faz o voto, mas fica na desconfiança. Será que eu vou receber? Aí Deus não opera. Então você tem que confiar, você tem que fazer e aguardar no tempo de Deus. Ele vai responder, né? Às vezes a gente faz o voto, eu quero para amanhã. Não, nós temos que deixar Deus trabalhar, porque às vezes o que a gente pede, irmã, a gente faz o voto ali, a gente pede e às vezes demora um pouco para nós, assim, demora, para nós é uma demora, mas quando vem você é surpreendida com o tamanho da bênção, que ela vem dobrada. Né? Você pede um tanto e vem o dobro. Por quê? Porque ele vem no tempo dele, ele sabe, ele conhece. Ele sabe todas as coisas, né? Então, temos que crer, confiar, e no tempo certo, Deus, ele vai nos responder.
0: Com certeza, irmã Lúcia, a Bíblia diz, tudo é possível àquele que crê.
1: Sim.
0: Então, se você crê, se você tiver fé, a Bíblia diz que quando Jairo chega até Jesus, dizendo, mestre, a minha filha está para morrer, ela está lá na minha casa, mas ela está para morrer, diga alguma coisa, né? Jairo acreditou que só do Senhor falar alguma coisa, ele ia voltar, levar aquela palavra profética e iria receber, né? Mas o próprio Jesus fala para Jairo, Jairo, tudo é possível para aquele que crê. Então Jairo retorna, Jesus ainda leva um tempinho para lá estar, mas quando Jesus chega lá, aquela menina, ela já estava morta, tanto é que os funcionários de Jairo vão ao encontro de Jesus e falam, mestre, tu chegou atrasado, não precisa mais orar por ela, porque ela já está morta, ela já morreu. Mas lembra do que Deus tinha falado, do que Jesus tinha falado, né? Para Jairo, tudo é possível àquele que crê. E eu creio que aquele pai, quando ele foi retornando para a sua casa, ele foi crendo. E ali o Senhor entrou na casa de Jairo e falou para aquela menina, né? Falou na língua aramaica, que era a língua popular do povo, né? Naquela época. Talita Kumi, que queria dizer, menina, levanta, essa doença não é nada, aqui está o dono da vida, aquele que tem poder para curar, para fazer a obra. E esse testemunho que nós trouxemos para os irmãos é algo assim, de algo que era impossível, né, irmã Lúcia?
1: Sim.
0: O desejo de ser mãe, a vontade de ser mãe, ela fala ali que desde quando ela casou, ela tinha aquele desejo, mas não, por algum problema, alguma dificuldade, ela não conseguia engravidar. Mas então ela conheceu a igreja, participou do culto da Fundação Reviver, foi lá, irmã Lúcia, e fez um propósito.
1: Exatamente.
0: Com Deus de ajudar. Olha como Deus ama aquele que ajuda, né, irmã Lúcia?
1: E ela exercitou a fé dela, né? Então ali ela pôde receber a bênção. Se ela fica com medo, se ela não...

0: resolve não fazer esse propósito, irmã, ela ia perder a benção, né? Era um sonho que jamais ela ia realizar. E o menino é um adolescente, eu conheci ele. Ele é um adolescente já, irmã.
1: Que benção, a irmã já viu, exato, né? Ali já participou, né? Vendo ali a benção, a preciosidade da irmã, e que maravilha. E não é, às vezes a gente fala que o culto da Fundação Reviver, claro que é um testemunho de um propósito que ela fez junto ao culto do Reviver, mas não importa o dia da semana, irmã Lúcia, não importa a hora do culto, se a pessoa vem às 9, vem às 14, vem às 19 horas, isso não importa, importa a fé dela, que ela vai entrar ali, né? A gente contou aqui um testemunho do culto da Fundação Reviver, mas quantos irmãos que recebem vitória nos cultos pela manhã, nos cultos da tarde, às vezes não é aquele culto de grande movimento, né? Às vezes é aquele culto que tem lá 10 pessoas, mas o irmão entra ali com fé, chega com fé, faz o propósito com Deus, assim como a irmã Antônia fez o propósito, foi aquilo que estava no coração dela, né? Com certeza ela deve ter visto ali o pastor, a irmã que estava no altar, falando sobre ajudar as pessoas necessitadas, então ela disse assim, eu vou plantar minha fé junto a isso, eu vou prometer a Deus, se Deus me der a minha bênção, eu vou ajudar com alegria a obra beneficente da igreja. E Deus ama, não tem como Deus não abençoar quando nós ajudamos com alegria. Então amanhã, quinta-feira da multiplicação, e queremos convidar você a estar conosco, recebendo as bênçãos de Deus, as vitórias. Agora nós vamos entrar em oração aqui com a irmã Lúcia, e tenho certeza, onde você está, talvez você está ouvindo nós aí na cama de um hospital, às vezes você está numa situação tão difícil dentro da sua casa, pensando aí na sua situação financeira, na sua situação emocional, física, não importa o teu problema, Jesus garante a vitória. Oremos ao Senhor nesse instante.
0: Senhor, meu Deus e meu Pai, neste momento, eu venho pedindo, Senhor Jesus, que o Senhor venha entrar, Senhor, neste lar, que o Senhor venha visitar, Senhor, este amado ouvinte, o Senhor conhece, Senhor Jesus, a vida, Senhor, dos teus servos, das tuas servas, eu apresento, Senhor, para que o Senhor venha tomando, Senhor, as suas causas em suas mãos, para que o Senhor venha solucionar, para que o Senhor venha curar, para que o Senhor venha salvar, para que o Senhor venha abrir as portas que estão fechadas, para que o Senhor venha trazer a união neste lar, nesta família, Senhor, para que o Senhor venha fazer uma grande obra. Visita, Senhor, também o nosso pastor Amadir, diante de ti, Senhor, nós colocamos ele em tuas mãos, nós apresentamos nossa irmã Jordânia, toma, Senhor, o Miguel, a Helena, Senhor, o Senhor sabe o que eles precisam, Pai, diante de ti, Senhor, nós colocamos esta família, Senhor, porque cremos e sabemos que só o Senhor pode nos dar a vitória, só o Senhor pode nos dar, Senhor, a bênção. Senhor Jesus, toma eles em tuas mãos, toma nossos amados ouvintes, toma o culto da Fundação Reviver, a todos aqueles que têm ajudado, Senhor, ali, Pai, doando seus donativos, que têm ali frequentado os cultos em todos os horários, Senhor, os nossos irmãos que fazem a primeira parte, as nossas irmãs ali que ajudam, a todos os departamentos do nosso ministério, Senhor, nós apresentamos em tuas mãos e cremos, Senhor, na grande bênção e na grande vitória. Amém, Jesus.
1: Amém. Amém. Creio que você está recebendo, aonde você estiver agora, você está recebendo a tua bênção, o teu milagre. E também mandamos um grande abraço já no finalzinho deste programa, lá para a irmã Zerani, para a irmã Tereza, em Carambeí, onde estivemos essa segunda-feira fazendo a implantação da Fundação Reviver, com o pastor Fábio, com a irmã Amanda, mais uma igreja lá na FCB, Rua da Paz, número 20, que já começaram a trabalhar com a Fundação Reviver também, a obra de apoio da igreja pentecostal Deus e Amor. Receba a bênção de Deus, receba a vitória, aonde você estiver agora, seja liberto, você que quer aceitar Jesus, tenho certeza que ele já entrou aí no seu coração e declare, eu quero aceitar Jesus nessa hora, dobra o seu joelho, entrega o seu caminho ao Senhor, confia nele e tudo ele fará. Nós voltamos na próxima quarta-feira com o informativo Reviver, agradecemos a parte inicial do programa, na sonoplastia do irmão Emanuel, a parte finalzinha agora do nosso irmão em Cristo também e amigo, irmão Edson, e voltamos quarta-feira que vem nesse mesmo horário por essa mesma emissora. Fiquem todos na paz de nosso Senhor e Salvador Jesus Cristo.

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A partir deste momento, passamos a apresentar o programa Despertai, programa este, que é um órgão de divulgação das igrejas Pentecostal de Jesus Cristo, com a sede nacional na Avenida Djalma da Rocha Lima, número 70, ao lado do terminal do Boqueirão, em Curitiba, Paraná. Sobre a responsabilidade do pastor Ademar Alves Lacerda, o qual prega todas as quartas, sextas e aos domingos, no horário das 14 e também 19 horas. E aqui na cidade de Ponta Grossa, a nossa sede regional está localizada na Avenida General Carlos Cavalcante, número 1845, no bairro.

Rudil Varanas sobre a responsabilidade do pastor Claudenir Almeida. Amados ouvintes, nesta noite na apresentação, o teu irmão em Cristo, cooperador Vilmar. Na mesa de áudio, o nosso amigo Edson, sempre fazendo o melhor para que a palavra de Deus, a programação, chegue da melhor maneira possível até o recesso do seu lar. Aonde você está, é que seja, né, através da emissora, que você está no seu caminhão, está no seu trabalho, enfim, aonde você estiver ouvindo esta programação, que Deus abençoe grandemente a tua vida, a vida da sua família. Lembrando, né, já pedimos a você também que compartilhe, né, compartilhe o link da programação com outras pessoas, envia para outras pessoas, aquele que Deus tocar no teu coração, pessoas que com certeza estarão necessitadas de ouvir uma palavra, né, de ouvir uma mensagem que venha confortar o coração desta pessoa, a qual às vezes anda em desespero, né, correndo de um lado para o outro, aflita e com tantas preocupações, mas a palavra de Deus, o Espírito Santo pode através da emissora, deste programa de rádio, falar na alma desta pessoa, alegrar, dar uma esperança, dar uma saída, né? Um ponto positivo para esta pessoa que às vezes vivem somente coisas negativas, pensamentos negativos, porque as coisas não dão certo, mas Deus com certeza estará de braços abertos para receber, falar no coração, na alma dessas pessoas. Lembrando, amados ouvintes, que sempre, sempre, pela misericórdia de Deus, pastor Claudenir Almeida, o qual responsável aqui pelo trabalho da cidade de Ponta Grossa, né? Todo o campo da cidade, amanhã estará juntamente com o presbítero Jocinelso, vindo ali da cidade de Castro, da região de Castro, campo ali de Castro, né? Com o presbítero Gideones, e ele estará, né? Aqui na Igreja Pentecostal de Jesus Cristo, dando prosseguimento da campanha As Mãos que Cura. E esta é uma campanha onde Deus tem falado, Deus tem tocado, tem despertado, né? E pastor Claudenir tem chamado, sempre colocado também os obreiros em oração, para orar em favor das pessoas que estiverem participando desta campanha, dos familiares dessas pessoas, porque às vezes a nossa família, os nossos filhos, enfim, alguém, um membro da nossa família, o esposo, a esposa, né? Ele, o neto, ele não vai, mesmo com problemas, ou enfim, ele não tem, não tem ido, não tem este propósito, esse sentimento, né? Mas as pessoas vão representando eles na presença de Deus. Eles vão na igreja representando o pai, o filho, a mãe, a esposa, o esposo, o irmão, o tio, enfim, aquela pessoa desenganada pela medicina, e com certeza ele estará levando a bênção para esta pessoa, Deus estará alcançando, porque o Senhor sabe, ele é onipresente, onisciente, e ele sabe o que essa pessoa da nossa família precisa, e às vezes através, eu falo sempre, através de uma oração, do teu esforço, de você colocar o nome dele nos pedidos de orações, você clamar a Deus em favor desta pessoa, o Senhor, ele vem repreender as forças negativas do mal, que tem lutado contra a vida desta pessoa, colocando ele no desespero, colocando ele na enfermidade, fazendo ele gastar o seu dinheiro, né? Os seus recursos com a enfermidade, mas nós sabemos que quando o Senhor repreende essas forças negativas do mal, com certeza o nome do Senhor estará sendo glorificado na vida dessas pessoas. E a gente tem ouvido quantas pessoas que chegam até nós, até na igreja, né? Testemunhando do que Deus tem feito na vida de outras pessoas através delas. Eu falo sempre, eu acredito que a minha vida de estar na presença de Deus, isso não veio de mim, veio de outras pessoas, às vezes nem me conhecia, mas colocava a minha situação nas mãos de Deus, e o Senhor foi dando força, e eu aqui estou louvando, adorando o nome do Senhor. E assim eu acredito, por isso que eu falo para você, eu acredito, por mais que pessoas, às vezes, nós vemos que Deus, ele levanta aquele que é a ovelha negra da família, né? Sempre aquele que as pessoas mais excluem, mais apedreja, exatamente é o que o Senhor levanta para dar exemplo, para transformar aquela vida e assim o nome dele ser glorificado e a pessoa realmente crê que Deus pode fazer. Então eu falo, a gente vê pessoas libertas dos vícios, né? Liberta dos vícios, pessoas que já tentou o suicídio, pessoas que já tentou as piores coisas de todas as maneiras,
mas Deus poupou. Eu falo, Senhor, ele nos protege, por mais que nós

às vezes as pessoas estão longe do Senhor. Aí de nós, não é verdade? Os nossos ouvintes, mesmo você cristão, principalmente você que é crente, né? Você que hoje está na presença de Deus, você sabe que a sua vida foi segurada pelas mãos do Senhor. Porque se fosse pelos nossos feitos, pelas coisas que nós cometíamos no passado, ai de nós, se o Senhor fosse fazer justiça, né? Do que nós estivéssemos fazendo, medir força, né? Mas nós sabemos que não, o Senhor foi o contrário, o seu amor nos alcançou, Deus teve paciência, e eu acredito nesta paciência do Senhor, né? Nesse projeto de salvação que ele tem nas pessoas da minha família e também da tua família. Tenho certeza absoluta do que estou falando. O Senhor, ele tem um projeto de salvação na vida de cada ser humano. E nós precisamos lutar contra as forças negativas, que não só sobre as nossas vidas, mas que também tentam destruir, né, sonhos, futuros, vidas, através dos grandes acontecimentos que hoje a humanidade vive, né? As pessoas vivem, e nós sabemos que somente a misericórdia de Deus para nos dar o grande livramento. E esta campanha de amanhã, você pode ter certeza, pastor Claudenir, juntamente com a sua família, juntamente com a equipe de obreiros, irmãos que louvam, que adoram o nome santo do Senhor, com certeza estarão ali. Os irmãos membros, por que não dizer os membros também, que estarão ali já buscando a Deus, clamando ao Senhor, né? Se preparando esta semana, não somente por ser a semana da Santa Ceia, mas sim estar se preparando, porque nós temos uma promessa do Senhor, que um dia ele voltará, e este dia, pelos acontecimentos, nós sabemos que está muito próximo para o Senhor voltar, nos encontrar, para nos levar para junto dele, para que nós estejamos juntamente com ele, para todo sempre. Então nós, amados ouvintes, precisamos levantar, buscar forças, reunir as nossas forças para estar lutando contra essas obras do mal que tantas pessoas ele tem tirado da presença de Deus. E se nós ficar cocheando em dois pensamentos, isso vai acontecer também nas nossas vidas. Portanto, amanhã, quinta-feira, é o quarto dia, né? Desta campanha, né? É o prosseguimento desta campanha forte, poderosa, aonde Deus estará abençoando, Deus estará curando, as mãos que cura, e você precisa fazer parte, você que é crente precisa fazer parte, para que Deus possa assim renovar a nossa vida e juntos, né? Juntos numa só fé. Não estou falando de uma religião, de uma placa de igreja. Ah, irmão, mas eu não pertenço a esse ministério. Não tem problema, mas você busca o poder de Deus, o perdão do mesmo Deus, do Deus verdadeiro. Eu acredito que você busca, você tem a promessa do Deus verdadeiro, e você busca igualmente a nós. Você clama todos os dias, não sendo arrogante, né? De maneira nenhuma, querendo achar que você, por A ou por B, por causa da tua placa de igreja, você já está salvo, né? Ai de nós, de todos nós. De todos nós. Por isso, Jesus disse: eu sou o caminho, vinde a mim todos que estáis cansados e sobrecarregados. E às vezes a gente pensa, quando a gente lê este versículo na Bíblia, a gente acha que isso está falando somente com quem não é crente, somente com os desviados. Não, a Bíblia fala com todos nós. Todos nós, toda a humanidade precisa do Senhor. Todos nós que ainda estamos nesta vida respirando, nós precisamos sempre buscar, clamar ao Senhor, crer nas suas promessas, na sua resposta, e pedir a ele que venha aliviar o nosso sofrimento, que seja através do aumento da nossa fé, através do aumento que nós buscamos a ele, sentimos a ele, sentimos aliviado, e o nome dele será glorificado. Amanhã você não deixa de maneira nenhuma, você não faça outro compromisso, a não ser este com Deus, de estar ali na General Carlos Cavalcante, 1845, quase ao lado do quartel 13 Bíblico, quase em frente ao buffet Janines, e com certeza juntos nós seremos mais fortes, juntos aonde nós podemos se concentrar. Às vezes a pessoa fala: ah, mas eu posso orar em casa, né? Sim, não, claro, devemos orar aonde nós estivermos. Precisamos estar sempre em vigilância,
e oração. Mas na igreja nós precisamos tirar um momento para reunir-se, confraternizar com os irmãos e ali não ter nada que venha tirar esta comunhão nossa. Ninguém vai bater ali,

amando, né? Aonde o celular não vai tocar, né? E nós sabemos que a nossa atenção ali vai ser 100% voltada para que realmente essas mãos que cura venha se manifestar no nosso meio, na nossa vida. Amados ouvintes, 22:11, nós já vamos ouvir o primeiro hino e daqui um pouquinho nós voltamos com mais informações a respeito da obra de Deus.

0: prazer ter você sintonizado conosco.
1: 22 horas mais 16 minutos, prossegue no ar o seu programa Despertai pela Antena Sul FM. Amados ouvintes, já temos bastante irmãos, né, participando, mandando aqui, falando, né, que está ouvindo a programação. Nosso irmão Jovem Pedro, lá do município de Prudentópolis, que está à escuta e pede sempre oração por ele e pela família dele. Amados, coloque este jovem nas suas orações, principalmente, não que as demais orações não sejam válidas, mas sempre pelas madrugadas, quando você que sempre levanta, desperta, que Deus te desperta, né? Que por nós dormimos a noite inteira, mas sempre Deus tira o nosso sono para nós orar em favor de alguém, a favor da nossa família, ao nosso favor. Apresenta este jovem, né? E as demais pessoas que sempre está também se manifestando na programação, para nós sempre estar clamando em favor deles. De Vanir também, de Paula aqui da cidade de Ponta Grossa, que Deus abençoe, está ouvindo a programação, Deus abençoe grandemente. São pessoas que a gente vai mandando o link, irmãos, por isso eu peço a vocês, manda o link da emissora, né? Para que Deus possa falar no coração dessas pessoas. Nosso irmão Matias, juntamente com a sua família, ouvindo a programação, que Deus abençoe a todos. Nosso irmão Celso, lá da cidade de Rolim de Moura, Rondônia, também, já se manifestando aqui, graças a Deus, que Deus tenha abençoado grandemente a vida dessas pessoas. Também o meu irmão, né? Meu irmão Valdeci, também está na programação, graças a Deus, que Deus abençoe grandemente a sua vida, meu irmão, irmão na carne, né? Meu irmão de sangue, e graças a Deus, fico feliz em saber que você também está nos acompanhando, né? Pedindo a misericórdia de Deus, as forças do Senhor, a direção de Deus, que é o único que pode nos ajudar. Eu falo sempre, o único que pode nos ajudar, que não nos abandona em hora nenhuma, é o Senhor Jesus, é o nosso Deus. E graças a Deus que o Senhor tem se feito presente, né? Na nossa vida, tem nos protegido. Também o meu primo e irmão Joaquim Raimundo, lá de Sorocaba, estado de São Paulo, também ouvindo a programação, que Deus abençoe grandemente a vida de vocês. Nossa irmã Maria Aparecida, né? Nosso irmão Diácono Mazílio, a qual apresenta aqui a programação na sexta-feira, e tem sido uma bênção de Deus, sempre ouvindo a programação, e graças a Deus por isso. Também o nosso irmão Ademir, né? Lá de São Mateus do Sul, que Deus abençoe. Nossa irmã Erondina, nosso irmão Albino, lá do Erval Fraqueza, que o Senhor venha guardar e proteger todos vocês. Nosso irmão Luiz Catarina, Diácono Antônio ali da cidade de Palmeira, que Deus abençoe grandemente a vida dos irmãos. Nossa irmã Jussara, sua família, né? Ali da cidade de Mituva, a nossa irmã Lori também, sua família, Ariane e família, que Deus abençoe grandemente a vida desses irmãos, de todos vocês que está ouvindo a programação, você que manda dizendo que está ouvindo, você também que está no anonimato, que Deus guarda a sua vida, Deus te proteja da mesma maneira. Que o Senhor abençoa grandemente a tua casa, a sua família, proteja, repreende todas as forças negativas, né? Que às vezes tenta destruir a tua alegria, o teu projeto, o teu sonho, né? Satanás é exatamente o que ele procura, é destruir o nosso sonho, a nossa alegria, o projeto de Deus na nossa vida. Mas graças a Deus que o Senhor tem segurado, tem sempre, eu falo o Senhor através do Espírito Santo, por mais que você não é crente, mas o Senhor sempre ele está te cobrando, está te lembrando, né? É para você não deixar ele de lado, porque grandes coisas ele tem a fazer na tua vida e na vida da sua família. Irmãos, já lembrando também os irmãos ali da cidade de Palmeira, nossa Igreja Pentecostal de Jesus Cristo, está na rua Zé do Nascimento, número 88, ali no Jardim Bela Vista. Lembrando aos irmãos que os cultos ali são todas as terça-feira, quinta-feira e também os domingos. Hoje, quinta-feira, né? E também os domingos. Lembrando que neste sábado agora, neste sábado e domingo, são os dias festivos ali, na presença de Deus, o 13º Congresso de Louvor e Adoração. Neste sábado vai ser o evangelista Célio Pandini, vindo da cidade de Curitiba, lembrando os irmãos que já tem, né, vários irmãos que já confirmaram a sua presença ali, os irmãos de Castro, os irmãos de Baiti, os irmãos de Ponta Grossa, né? Aqui são vários irmãos também, vários carros. Diácono Jorge está preparando uma caravana para ir ali também, juntamente levar outros irmãos para irem ali louvar o nome do Senhor, adorar esse nosso Deus. E você que deseja ir, não é tão longe, e com certeza Deus vai abençoar grandemente a sua vida. Isto é no sábado dia 10, evangelista Célio Pandini, e no dia 11, no domingo, é o presbítero Jonatas Falavinha, é o que estará ali transmitindo a palavra do nosso Deus. Um endereço bastante fácil, por isso os irmãos não deixam, né? Não fiquem diferente. Um endereço bastante fácil, Rua Zé do Nascimento, número 88, ali no Jardim Bela Vista, onde presbítero Everton, com certeza, ele juntamente com a família, juntamente com os demais obreiros, os irmãos, os membros, os visitantes que já fazem parte, né? Já sempre estão ali buscando a Deus, clamando, pedindo orações, e Deus abençoando, com certeza, Deus abençoando a todos. E você, então, sábado e domingo, é os dias para você estar ali, juntamente conosco, Rua Zé do Nascimento, número 88. No Jardim Bela Vista, na cidade de Palmeira. Na cidade de Carambeí, Rua Curitiba, número 128, aonde os cultos acontecem todos os sábados, no horário das 19 às 21 horas. Responsável diácono Ezequiel, o qual aguarda por você para receber as bênçãos de Deus. Também lembrando os irmãos ali do Jardim Ouro Verde, toda aquela região, a Igreja Pentecostal de Jesus Cristo está na Rua Traquito, número 315, aonde os cultos acontecem todas as quartas e sexta-feira. Lembrando que esta sexta-feira agora, pastor Claudenir Almeida estará ali presente, e com certeza Deus estará abençoando grandemente. Pastor Claudenir já está com o desejo de já que Deus colocou no seu coração despertar para fazer uma campanha muito forte ali, juntamente com os irmãos, com todos os irmãos ali. Sexta-feira ainda não é o início da campanha, mas já é uma preparação. Os irmãos ali de toda aquela região, leve as pessoas que você sabe que precisam de uma libertação de Deus. Pessoas que você tem olhado e você mesmo, às vezes não fala, mas você já tem pensado: esta pessoa não tem mais jeito. Esta pessoa está numa situação a qual ela não tem mais o que fazer. Exatamente, quando nós desistimos, ou que achamos que a nossa capacidade, seja por causa da enfermidade ou por causa dos vícios, né? É que nós precisamos confiar em Deus, e Deus, ele vai agir na vida dessas pessoas. Alguém da tua família, não desista. Não desista dessas pessoas, continue lutando, e Deus vai abençoar grandemente. O endereço ali bastante fácil, Rua Traquito, número 315. Os irmãos, não perca, sexta-feira, depois de amanhã, já pastor Claudenir Almeida estará ali pregando a palavra de Deus, fazendo aquela oração forte juntamente com os irmãos, com os obreiros que eles tiverem, e com certeza o poder de Deus será manifesto. O endereço bastante fácil, Rua Traquito 315, nesta sexta-feira, a partir das 19 horas. Lembrando os irmãos ali do Erval Fraqueza, a Igreja Pentecostal de Jesus Cristo, acontece os cultos todas as terça, quinta e aos sábado, das 19 às 21 horas. Diácono Marildo, sempre ali presente, juntamente com nosso irmão Luiz, e os demais irmãos cooperadores, os irmãos membros, visitantes, né? Você que mora aí nesta região, faça-se presente, faça-se uma visita, né? Vai adorar a Deus, porque a casa de Deus a gente não pode visitar, a gente tem que ir com o propósito de adorar, de alcançar, de contar para Deus. Ah, mas eu posso falar os meus problemas aqui. Amém. Você vai estar sozinho, né? Mas lá você mesmo em pensamentos, você não precisa chegar e contar os teus problemas para quem estiver ali. Você vai fazer o pedido de oração, ou você liga o teu pensamento com Deus. Eu costumo falar, amados, eu tiro pela minha vida, tem coisas que às vezes nós não falamos, né? Ficamos até com vergonha de falar, é até inconveniente a gente falar em voz alta, né? Ah, mas vão estar ouvindo, mas a gente fala em espírito de oração, aquilo que às vezes está corroendo a nossa alma, a nossa alegria, a nossa paz, não é verdade? Mas mesmo em pensamento, por quê? Porque o Senhor é onisciente e ele vai saber exatamente não só o que nós estamos, os nossos pensamentos, mas também o que ele vai fazer, o que ele pode fazer através da nossa fé, do nosso esforço, para aquela situação seja mudada. E Deus, ele vai com urgência abençoar você e a tua casa. Você faça-se presente e com certeza o nome do Senhor será glorificado. Erval

Franqueza, todas as terças, quinta e nos sábados, 19:00 e 21:00. Lembrando os irmãos também ali da cidade de Irati. Irati, a Igreja Pentecostal de Jesus Cristo está na Rua das Carmélias, número 73, ali no Jardim Planalto, onde os cultos acontecem todas as quarta-feiras com as irmãs, mas todos estão convidados. E sexta e aos domingos, às 19:00. A partir das 19:00, já tem ali um grupo de irmãos que já estão orando ao nosso Deus, clamando pela misericórdia do Senhor, se revestindo, pedindo a bênção de Deus ao teu favor, para que quando você chega na igreja, é nenhum impedimento. Porque às vezes nós saímos, as pessoas fazem um projeto, um propósito de ir na igreja adorar o Senhor, buscar uma bênção do nosso Deus, e de repente o inimigo, ele luta de todos os meios. Quantos testemunhos nós não já ouvimos a respeito disso? A pessoa projeta de ir na igreja e acontece mil e uma coisa durante o dia e a pessoa acaba não indo. Então esses irmãos sempre estarão orando, sempre, para que Deus venha te levar na paz, tirar, repreender todas as forças negativas, todo o impedimento que às vezes tenta levar você, tirar você da presença de Deus. Portanto, você faça-se presente, Deus estará te abençoando. Isto é às quarta-feira, também sexta-feira e aos domingos, das 19:00 às 21:00. Lembrando, o endereço muito fácil, Rua das Carmélias, número 73, ali no Jardim Planalto, na cidade de Irati. E eu falo, você coloca no aplicativo que você vai ver até a frente da igreja. Você veja a rua, você vai ver a fachada e com certeza para você ter mais facilidade, né? Você vai ter mais comodidade para chegar até a casa de Deus e Deus estará recompensando grandemente você, a tua vida, a tua família. Amados ouvintes, 22:28, vamos ouvir mais um belíssimo hino e já voltamos com mais alguns avisos da obra de Deus.

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1: Vinte e duas horas mais 34 minutos, prossegue no ar o seu programa Despertai pela Antena Sul FM. Amados ouvintes, quero também ainda chamar a atenção dos irmãos, os moradores ali de Nova Rússia e toda a região de Nova Rússia, bastante ampla, né? A nossa Igreja Pentecostal de Jesus Cristo está na rua Teixeiras de Freitas, número 29, bem ao lado do terminal do Nova Rússia, a poucos metros. Você saiu ali no portão lateral, a 50 metros, você já está dentro da igreja, a mesma rua da igreja, a rua que você sai do portão, sai do terminal, você sai em seguida, você vai sair já em seguida encontrar a Igreja Pentecostal de Jesus Cristo, todas as segunda-feiras das 19h30 às 21h, o culto de oração, o culto da palavra de Deus, também às quarta-feira e sexta-feira, uns cultos onde Deus tem abençoado grandemente, e os domingo pela manhã, a partir das 8h da manhã, já é o culto também de oração e consagração, das 9h às 10h30, a escola bíblica de todos os domingos, onde nós aprendemos a cada dia mais, né? Nós aprendemos, tiramos dúvidas, sempre o pastor Claudenir dá um tempo assim, né? A oportunidade para nós tirar as dúvidas, alguém quiser fazer alguma pergunta a respeito ali do que foi tratado, com certeza Deus estará orientando a sua vida através do servo de Deus, através da palavra de Deus. Então, os domingos é um dia muito propício, né? Para você que gosta de orar, de fazer uma consagração ao nosso Deus, e você esteja ali presente para você ouvir a mensagem, né? A palavra, o ensino bíblico da palavra de Deus, que é exatamente o que a Bíblia diz, para nós aprender do Senhor. Aprendei de mim, que sou manso e humilde, para ensinar e para ajudar aqueles que buscam, que o buscam, o Senhor. E os domingos, então, a partir já das 9h, 10h30, é a escola bíblica dominical. E lembrando, amados ouvintes, falando na nossa sede central, domingo agora pela manhã, né? Os obreiros estão convidados, já tem vários irmãos obreiros, né? Reunião em Curitiba do ministério, e domingo à noite,

Domingo à noite é a Santa Ceia do Senhor, a partir das 19 horas, e todos estão convidados, eu falo sempre. Todos os membros que estão em comunhão com Cristo, em comunhão com o ministério, estão convidados, né? É um compromisso que nós temos para participar, é do corpo e do sangue do Senhor. E com certeza, nós precisamos ter em consciência que se nós não estamos preparados ou aptos, né, para participar da Santa Ceia, nós, como nós vamos então estar preparados para entrar, alcançar a nossa salvação, ter o encontro com o Senhor Jesus Cristo nos ares? Sempre, às vezes, a gente fala, ah, mas eu, essa semana aconteceu tantas coisas na minha vida, né? Exatamente na semana da Santa Ceia acontece para que eu não participe da Santa Ceia. Por quê? O inimigo, ele vai colocando exatamente isso na cabeça da pessoa, nos pensamentos, e a pessoa vai dando crédito à voz do mal, né? Ele fica um mês, de repente fica dois, fica três, quando vê, ele próprio já não se sente mais nem crente, né? Ele já se sente que ele está desviado, e é onde ele já começa a ficar com vergonha, o próprio inimigo, né? Assim como aconteceu com Adão e Eva lá no princípio, que eles ficaram com vergonha quando estava caído, exatamente acontece a mesma coisa com as pessoas nos dias de hoje. Ele, ah, mas o que que os irmãos vão falar, né? Já faz dias que eu não participo da Santa Ceia, o que vão falar, não é verdade? Nós precisamos ter isso na nossa mente. Se nós não temos, né, não estamos preparados para participar da Santa Ceia do Senhor, ter a plena convicção do nosso perdão, que o Senhor nos purificou, como que nós vamos ter a esperança, né? De reencontrar, encontrar com o Senhor nas nuvens, nos ar, né? Então fica aí o convite, e para que os irmãos, todos nós tenhamos esta consciência limpa com o nosso Deus, que o Senhor nos guarda, nos proteja, perdoa os nossos pecados, e nós estaremos participando do corpo e do sangue do Senhor na Santa Ceia neste domingo, a partir das 19 horas, na General Carlos Cavalcante, 1845, ali no bairro de Uvaranas. Pastor Claudenir convida a todos, é um compromisso com o nosso Deus. Amados ouvintes, lembrando também ali a colônia Witmarsum, a Igreja Pentecostal de Jesus Cristo, está bem ao lado da casa da nossa irmã Val, onde os cultos acontecem todas as segunda-feira a partir das 19 horas. Sempre pastor Claudenir ali presente, juntamente com ele, sempre que possível, somente por motivo, né, de força maior, que o servo de Deus não está, mas caso contrário, sempre ele está ali, juntamente com os irmãos, e Deus tem abençoado grandemente a vida de todos. Sempre presbítero Valcir, quando não está de trabalho, né? Ele sempre acompanha o pastor, e Deus tem abençoado grandemente. Presbítero Valcir também está nos acompanhando a programação Despertai. Amados ouvintes, já são 22:39, eu gostaria de meditar um versículo, alguns versículos da palavra de Deus, para nós ter um tempinho, né? Para nossa oração. Eu gostaria de ler na carta de Pedro, segunda carta de Pedro, no capítulo 3, eu gostaria de ler o versículo de número 1 e o versículo de número 10 a seguir. Amados, eu gostaria de dizer, às vezes, eu sei que tem pessoas que não são crentes, que nos acompanham, você pode ler na sua Bíblia, às vezes vai mudar as palavras, mas o que Pedro quer dizer vai ser a mesma coisa, você vai entender perfeitamente. Diz assim a palavra do Senhor. Vamos ler o 1, o 9 e o 10 para nossa meditação. Amados, escrevo-vos agora esta segunda carta, em ambas as quais desperto com exortação o vosso ânimo sincero. O Senhor, o versículo de número 9, o Senhor não retarda a sua promessa, ainda que alguns a têm por tardia, mas é longânimo para convosco, não querendo que alguns se percam, senão que todos venham arrepender-se. Mas o dia do Senhor virá como um ladrão de noite, no qual os céus passarão com grande estrondo, e os elementos ardendo se desfarão, e a terra e as obras que nela há se queimarão. Amados, eu gostaria de meditar
apesar

que fala aqui várias coisas, né? Nesses três versículos, apesar que tudo, se a gente for ler, aonde Pedro fala exatamente, exorta o povo daquela época. E esta semana ainda eu vi, né? Ouvi esta frase, alguém falando a respeito, quando o Senhor diz que o Deus, ele não tarda com a sua promessa. Muitas pessoas têm, é um ditado popular, Deus tarda, mas não falha. A Bíblia Sagrada, a Escritura Sagrada, ela diz o contrário. Ela diz que o Senhor não é tardio, né? Ou seja, ele não tarda, e falhar também jamais. Se Deus chegasse na nossa vida em situações de muitas pessoas em atraso, o que seria daquela pessoa, daquela alma, daquela vida, né? Mas eu gostaria de dizer, aonde diz, amados, escrevo-vos agora esta segunda carta, em ambas as quais desperto com exortação o vosso ânimo sincero. Porque nós sabemos que quando nós se trata de Deus, nós precisamos ter muita sinceridade com aquilo que nós falamos e aonde nós entramos, né? Aonde nós estamos entrando, porque nós sabemos que a presença do nosso Deus. Embora muitas pessoas olham, é alguém da família, né? Alguém da família que, quando eu falo, eu peço, né? Convido você para ir na igreja, é orar, fazer campanhas, lutar em favor da sua família, dos seus filhos, do esposo, da esposa, independente da situação que eles estão, que eles se encontram, é porque o projeto de Deus é salvar aquela vida. E tem pessoas que, de repente, ele vai dizer assim, ah, mas é tudo no tempo de Deus, né? Só que a gente fala é no tempo de Deus, mas a gente já está querendo mandar no tempo de Deus, determinar o tempo de Deus. Ou seja, aquela pessoa ainda não está na presença do Senhor, porque não é o tempo de Deus. Se Jesus, ele diz na sua palavra, eis que estou à porta, não é eu vou estar. Eis que estou à porta, se alguém ouvir, né? Eis que estou à porta e bato. Se alguém ouvir e abrir, que é o nosso coração, é a nossa vida sincera com o Senhor, ele entra e ele diz que ele ceia conosco e nós ceiamos com ele. Então não é que ele vai vir, ele está batendo. Se nós não se chegamos na presença de Deus, se nós não se alinhamos com as coisas de Deus, não, Deus não tem culpa. Ele, o desejo dele, a vontade dele é que ninguém venha a se perder, mas que todos, sem exceção, venham ao arrependimento. Por que vir ao arrependimento? Nós sabemos que sem arrependimento não há salvação. Sem arrependimento não há perdão de pecados. Se nós não se arrepender, não reconhecer que nós somos falhos, que nós precisamos 100% de Deus na nossa vida, ai de nós. Não adianta nós dizer, tem pessoas que por falta de conhecimento, talvez porque a religião dele ensina dessa maneira, ele olha, mas como que pode a pessoa viver uma vida inteira, né? A vida inteira cometeu tantas, olha o fulano, fez tantas coisas erradas, mas agora diz que virou crente, né? Exatamente assim como eles falam, agora diz que virou crente. Amados, a palavra de Deus, o nosso Deus, é muito claro. Quando Jesus fala que ele está à porta e bate, às vezes ele tem batido tanto, que é até visível a maneira dele tocar na tua vida, dele tentar fazer com que você venha entrar nesta vontade de Deus, de você se arrepender, mas você não se arrepende. Por quê? Às vezes a pessoa acha que pecado é só roubar, é só matar, é só trair, né? É só os usuários de drogas. Mas nós sabemos que só de nós dizermos que nós não temos pecado, a Bíblia é clara em dizer que nós já estamos pecando. Como que Deus é sincero na sua palavra? Isso é para não deixar que ninguém venha apontar o dedo para ninguém. Ah, mas você está cometendo tal pecado. Para Deus não existe o pecado grande.

ninguém espera. Porque nós sabemos que existe fuso horário no mundo inteiro. Aonde agora é noite, já outros lugares está amanhecendo dia, ou já é dia, ou ainda é a tardezinha. Nós sabemos disso. Mas como que Deus é tão sincero que nós precisamos, até quando nós deitamos, quando nós vamos descansar, nós precisamos entregar a nossa alma ao Senhor, para que Ele cuida da nossa alma. Porque aqueles que estiverem desavisados, não estiverem preparados, né? Como diz o ditado, deita igual cachorro e levanta igual burro. É o ditado que existe por aí. A pessoa deita e não lembra de agradecer a Deus, não lembra de pedir a proteção de Deus. Não pedir somente a proteção para a sua vida, para tudo, a sua correria do dia a dia, não. Mas pedir para Deus guardar a nossa alma. Se acaso acontecer, quantas pessoas que deita e não acorda? Quantos outros que amanhecem e não anoitecem com vida? Nós não sabemos a hora. Tem muitas pessoas que pensa somente no arrebatamento da igreja e fica pensando que o arrebatamento está tão longe, daqui tanto tempo, né? Mas Deus pode pedir conta da nossa vida hoje, daqui um pouco. Quantas pessoas que está deitada na sua casa, está deitada no próprio lar, não é pessoa que está desenganada, que está numa UTI, que está entubado, não, pessoas que está normal e não vai amanhecer com vida. Quantas e quantas pessoas. Amanhã podemos abrir as nossas redes sociais que vai ter inúmeras pessoas de luto. Então nós precisamos ter em conta também, em consideração, esta palavra de Deus. Deus, Ele quer falar na nossa vida, na nossa alma. E lembrando que o desejo de Deus, a vontade de Deus todos os tempos, é que nós se arrependemos. Se cometemos tantos pecados, esses tantos erros, vamos pedir perdão ao Senhor, para que Deus venha ter misericórdia da nossa alma. Que enquanto nós respiramos, Deus estará nos perdoando. Enquanto nós estivermos aqui, nós podemos alcançar o perdão de Deus. E lembrando, as pessoas, a humanidade, eles não vão perder a salvação por causa dos seus pecados, mas sim por causa que não se arrependeu dos pecados cometidos. Deus é misericordioso e galardoador daqueles que o buscam. Isso é o que diz a palavra de Deus. Vamos acreditar. Vamos lutar enquanto nós podemos. Vamos reunir as nossas forças. Eu falo aos irmãos, os dias de culto, os cultos especiais, embora todos os cultos, todos os dias das nossas vidas são dias especiais, todos. Mas os dias para nós buscar, se reunir, para que Deus venha iluminar a nossa mente e renovar as nossas forças. Principalmente esses dias finais que nós estamos vivendo. É onde eu vejo que as forças negativas do mal, que Satanás está desesperado por causa dos acontecimentos da natureza. Ele sabe de tudo que está para acontecer e muito em breve ele vai para onde já está determinado que ele vai, desde o princípio, desde antes da criação do mundo. Ele não vai passar por julgamento. Ele já está condenado, mas nós ainda temos esta chance e Deus vai te abençoar. Amados, vamos fazer esta corrente de oração. Você que sabe orar, que está sentindo, clama a misericórdia de Deus, peça ao Senhor que alivie a tua dor, o teu sofrimento, que ajuda você na situação, esta pessoa da tua família, essa pessoa que não consegue dormir, pessoa que tem sonhos maus, pensamentos ruins, pessoas que ouvem vozes, que vê vultos. Deus vai libertar você dessas correntes malignas do mal, para que o nome dele seja glorificado. Bendito Deus, eterno Pai, eu creio, Senhor, nesta palavra que nós lemos, que o Senhor não quer que nenhuma alma se perca, meu Pai, mas que todos venham arrepender-se. Mas nós sabemos, meu Deus, que este arrepender-se

é algo tão sério, muito mais além do que o que às vezes olhamos ou pensamos. O Senhor sabe que o arrependimento é algo profundo, que não é somente da boca para fora. Não é somente no momento difícil. Não é somente no momento de dificuldades. Mas é no momento que realmente a pessoa reconhece as suas misérias, a sua necessidade. E é o que eu peço ao Senhor neste momento, juntamente com os nossos ouvintes, que todas as noites, todos os programas, fica esperando ao final para junto nós renovar as nossas forças. Querido Deus e eterno Pai, o Senhor conhece a situação de cada ouvinte que nos acompanha neste momento. Pessoas com lágrimas nos olhos, coração arrebentado. Pessoas que não conseguem nem falar. Ele nem sabe, às vezes está até com vergonha de pedir ao Senhor, mas o Senhor conhece, o Senhor ama a alma desta pessoa. O Senhor quer continuar aquilo que o Senhor escreveu. O Senhor não vai apagar. O Senhor vai continuar a escrever a história desta pessoa, meu Pai. Um dia o Senhor, esta pessoa fez uma aliança, e esta aliança da parte do Senhor ainda continua de pé. Eu creio, meu Pai, que o Senhor tem o poder para repreender, para romper, quebrar as algemas do maligno, que está levando essas pessoas ao desespero, à angústia, por causa de uma enfermidade, por causa de uma situação, por causa de uma escolha mal feita no passado. Mas o Senhor pode segurar nas mãos desta pessoa. E como diz o teu filho, a tua palavra, o teu próprio filho, dizendo: eis que estou à porta e bato. Se alguém ouvir a minha voz e abrir a porta, eu entrarei e cearei com ele. Oh, meu Deus, entra na vida, na alma desta pessoa que não vê nenhuma razão para continuar vivendo. Na mente dele tem todos os motivos para deixar de existir. Mas eu sei que o Senhor tem um projeto para que esta alma viva para toda a eternidade, para que esta pessoa tenha vida e tenha vida com abundância, que ela tenha prazer, tenha alegria na alma, meu Pai, de dizer a outras pessoas o que o Senhor fez na vida dela, da onde o Senhor tirou. Que projeto lindo eu tenho certeza que o Senhor tem para com esta pessoa. O familiar dele, meu Deus, por mais que não quer te ouvir, mas através dele, através dela, o Senhor vai fazer um grande milagre. O Senhor vai fazer algo extraordinário acontecer. Eu creio na tua promessa. O Senhor diz: vinde a mim todos, sem exceção, todos que estão cansados e sobrecarregados, e eu vos aliviarei. Por isso eu te peço, meu Pai, crendo na tua palavra. A tua palavra é viva, ela não mudou, ela não vai mudar, por mais que o homem, o ser humano, mudou a maneira dele ser, por mais que muitas pessoas mudaram a maneira até de te servir, meu Pai. Hoje diz que te serve, mas sem compromisso, sem responsabilidade, sem vontade, como se fosse por obrigação. Mas o Senhor pode agora estender as tuas mãos e curar esta pessoa, curar a alma dela, restabelecer esta saúde, a qual o médico diz que não tem mais jeito, que este tratamento vai ter que ser interrompido porque é perca de tempo. A última palavra é do Senhor, meu Deus. É o Senhor que dá a última sentença. Enquanto a respiração, a vida, e o Senhor pode ressuscitar até aquele que deixou de respirar. O Senhor pode, meu Pai, tirar aquela pessoa que está na UTI, a pessoa que está entubada, pessoa que está em coma. O Senhor pode levantar para a glória do teu nome, levantar deste leito. Para o Senhor não tem tamanho de problema, nem tamanho de enfermidade. Para o Senhor eliminar um ou eliminar toda a humanidade é o mesmo custo, meu Pai. Eleva a nossa fé para alcançar isto que nós almejamos. Esta mãe que chora,
esta mãe que chora por causa dos seus filhos, que está indo para caminho errado, e ela na sua experiência de vida, e o próprio Deus tem alertado a ela, Senhor. Grande Deus e eterno Pai, essa pessoa que está trabalhando aonde quer que eles estejam, pessoa do sítio, da fazenda, da chácara, da cidade, pessoas desempregadas, pessoa desiludida da vida, pessoas que vêm lutando, lutando e parece que não sai do lugar, o Senhor, meu Deus, é a resposta. O Senhor pode fazer algo para mudar esta situação também, abrir portas aonde não há portas. Querido Deus que nos acompanha, guarda a nossa alma, proteja a nossa alma do maligno, meu Pai. Eu sei que ele busca, ele está como um leão rugindo ao derredor daquele que ele pode tirar, que ele pode ceifar. Essa pessoa que está depressiva, pessoa que não consegue dormir, que vê vultos, que ouve vozes, Senhor, liberta e leva elas para a tua casa, para te adorar e receber a oração, para que o teu nome seja glorificado diante dos olhos das pessoas e as pessoas terem a fé acrescentada no Senhor e te exaltar em nome de Jesus Cristo. Amém e graças a Deus. Amados ouvintes, assim chegamos ao final de mais um programa Despertar. Esperamos você amanhã ali na nossa sede central, naquela grande campanha As Mãos que Cura. Que Deus abençoe a todos, em nome de Jesus.

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os acordes oficiais do Santo, Santo, Santo. Vai entrando no ar mais uma edição do programa Vencendo pela Fé. Esse quem cumprimenta todos com a paz do Senhor Jesus é o pastor Paulo Messias. É um prazer, uma enorme satisfação e alegria nós estarmos com todos vocês para mais uma audiência desta abençoada programação, programa Vencendo pela Fé, que vai ao ar todas as noites aqui pela rádio Antena Sul FM. Lembrando que nós vamos juntos, ouvintes, até o horário das 2 da manhã, isto mesmo, até as 2 da manhã, levando até você a palavra do Senhor nosso Deus, louvores, orações, testemunhos, enfim, tudo isso e muito mais, você vai acompanhar agora dentro do programa Vencendo

pela fé. Lembrando que a nossa sede nacional das igrejas Pentecostal Deus é Santo está em Curitiba, Paraná, na Avenida Marechal Floriano Peixoto, 6711, no Auer. Ali está sobre a inteira responsabilidade as nossas igrejas Pentecostal Deus é Santo em todo o Brasil e também o programa Vencendo pela Fé, aos encargos do homem de Deus, pastor Darcy Messias. Lembrando que esta é uma transmissão ao vivo. Falamos diretamente da nossa sede regional dos Campos Gerais e Sudoeste do Paraná, localizada em Ponta Grossa, aqui na Carlos Cavalcante, número 252, em frente ao portão do Balarote, ao lado do Habibis, na responsabilidade desse quem vos fala, ser mãe Cristo, pastor Paulo Messias.

Lembrando que você pode participar conosco no decorrer desta programação através do WhatsApp da nossa igreja pentecostal Deus é Santo, 42 o DDD 33232038. Eu disse 42 o DDD 33232038. E nós já vamos começar esta programação ouvindo aquilo que aumenta nossa fé, edifica nossa fé. Nós vamos ouvir testemunhos, milagres, o que Deus está fazendo na igreja pentecostal Deus é Santo.

0: chamar o seu nome.
1: Denísia.
0: Conte a bênção, irmã.
1: Ai, meu, são muitas bênçãos que eu tenho recebido aqui. A maior bênção aqui foi fui curada da diabetes. Foi revelada e sou curada em nome de Jesus.
0: Amém. Mas está feliz?
1: Eu estou feliz, graças a Deus.
0: Qual o conselho que mantém para os ouvintes?
1: Ah, para que todos venham buscar a bênção. Para não ficar sofrendo em casa, não. Faz o esforço e venha para você ser curado e ser feliz e morar no céu.
0: Amém. Deus abençoe, irmã.
1: Amém.
0: Irmã, conte a bênção.
2: A bênção que eu recebi das pernas.
0: A irmã sentia muitas dores nas pernas.
2: E eu do bico de papagaio, que ele me revelou. E da coluna, e de um tipo de reumatismo na mão também.
0: Mas recebeu essas bênçãos tudo aqui na Deus é Santo.
2: É, foi.
0: Deus abençoe, irmã.
2: Amém.
0: Irmã, o seu nome?
3: Silvia.
0: Conte a bênção.
3: A bênção é o seguinte, esses dias eu senti que ia dar o segundo derrame. Uhum. E uma dor terrível no meu rosto, uma coceira tremenda, e daí aí me lembrei do envelope, o sangue de Jesus tem poder. Aí eu coloquei o envelope no meu rosto e deitei lá na cama, não me deu mais.
0: A irmã ficou curada?
3: Fiquei curada.
0: Através do envelope?
3: Do envelope, do sangue de Jesus tem poder.
0: Jesus fez um milagre?
3: Fez um milagre.
0: A irmã está feliz?
3: Estou feliz, em nome de Jesus.
0: Amém, irmã, Deus abençoe. Vamos ouvir mais uma irmã aqui. Irmã, o seu nome?
4: É Rosilda.
0: Conte a bênção, irmã Rosilda.
4: Me deu esse livramento de um derrame, né?
0: Aham.
4: Uhum. E eu tô vindo aqui, né, irmã? Pra Deus sabe me libertar, né? De todo mal, né?
0: Aham, uhum. E a irmã está feliz?
4: Eu tô feliz, né? Porque tô vindo aqui, né? Tu me dando força, né?
0: Amém. E qual o convite que a irmã tem para os ouvintes?
4: Ah, eu falo assim que venho, né? Pra receber as bênçãos, né, irmã?
0: Amém.
4: Porque porque eu tô indo pouco lá. Onde tava, não tava recebendo bênção nenhuma, né? E aqui eu tô vendo, né, irmã?
0: Deus operando.
4: Tô operando, né?
0: Amém. Que Deus abençoe, irmã. Vamos agora ouvir mais uma irmã que vai contar a bênção. Irmão, seu nome?
5: Lucy.
0: Conte a bênção.
5: A bênção que eu vou contar é da minha nora. Ela estava com câncer no pulmão e ela estava desenganada do médico. O médico tinha dado menos de 30 dias para ela. Mas pela honra e a glória do Senhor Jesus, ela foi revelada pelo rádio e Jesus curou ela.
0: Amém. Só da irmã ouvir o programa, interceder em prol da nora, Jesus fez um milagre.
5: Foi.
0: Amém. Que Deus te abençoe, irmã. Deus te guarde. Muito bem, amados ouvintes, estamos com mais uma irmã aqui. Vamos ouvir. Irmã, o seu nome?
6: Maria da Glória.
0: Conte a bênção.
6: Eu tive um livramento de acidente de carro. Que estávamos na Visconde de Guarapuava e a minha tia não percebeu que o sinal ficou vermelho. Por um instante, ela não percebeu. E daí veio o carro e daí ela bateu. E o carro rodopiou. E daí, com isso, rodopiou e bateu no poste. E por sorte, que nós que estávamos no carro, tinha três pessoas. E no que bateu no poste, ele podia esmagar nós, né?
0: Uhum.
6: Mas Deus deu um
0: livramento. Né? E a irmã está feliz com Jesus.
6: Sim.
0: Amém. Que Deus te abençoe, irmã.
6: Amém.
0: Irmão, seu nome?
7: Ivonete.
0: Irmã Ivonete, conte a benção.
7: A minha benção, do começo que eu comecei a vir aqui, eu tinha a pelota do meu estômago, e fui curada de infecção no ovário, e fui curada do rim, uns par de as coisas. E hoje eu fui curada do seio.
0: Hoje a irmã recebeu a cura de um tumor que mantinha no seio.
7: Isso.
0: Jesus revelou e agora está curada.
7: Estou curada.
0: E a irmã está feliz com Jesus?
7: Estou feliz.
0: Qual o convite que a irmã tem para os ouvintes?
7: Aquele que tiver, que não saber aonde é a igreja, que eles vêm procurar aqui e conseguem.
0: Recebe a
7: bênção.
0: Amém. Deus abençoe. Amém. É isso aí, amados ouvintes. Estamos ouvindo aqui as irmãs testemunhando as maravilhas do Senhor. Você que está nos ouvindo também, compareça, porque a vitória é grande em nome de Jesus.

0: A paz do Senhor Jesus. Aqui quem cumprimenta é a sua irmã Cristo Cooperadora Marli, aonde já estou aqui convidando aqui todo o povo aí que estão na escuta do programa, para amanhã, quinta-feira, vai estar aí a cooperadora Maria Leal para trazer a palavra de Deus no culto do Círculo de Oração Vencendo pela Fé, aonde vai estar aí todas as irmãs do Círculo de Oração. Eu já quero convidar todos vocês, irmãos, para estar presente. Vocês são nossos convidados para estar aí no culto, o sexto passo da campanha, né? Uma carta para Deus, onde nós sabemos que vocês já estão se preparando, né, para receber a sua vitória. Vocês que já escreveram a sua cartinha, leve na igreja, vamos se ajoelhar em cima para Deus da vitória. Então já estou passando aqui para lançar esse convite para vocês, ouvintes. Estão ouvindo o programa amanhã, quinta-feira, o culto do Círculo de Oração. Começa às 19 horas, já está aí a igreja aberta, temos oração, temos ensaio com todas as irmãs do Círculo de Oração. E estou convidando todos vocês, amado ouvinte, para estar amanhã, aonde se encontra a Igreja Pentecostal Deus é Santo, Avenida Carlos Cavalcante, 252, de frente com o Balarote. Então vocês já estão sendo nossos convidados, tá bom? Fiquem todos com Deus, e aqui quem se despede, com a paz do Senhor Jesus, sua mãe Cristo, cooperadora Marli. Amém, Jesus.
1: Paz do Senhor Jesus, amados ouvintes, internautas, quem cumprimenta a todos, sua irmã cooperadora Elizabeth. Estou convidando a todas as irmãs do Círculo de Oração para estarem conosco nesta quinta-feira, no sexto passo da campanha Uma Carta para Deus, onde estará a serva do Senhor, irmã cooperadora Maria Leal, pregando a palavra do Senhor, juntamente com as demais irmãs obreiras, estarão orando pelos dons do Espírito Santo de Deus. Não fique em casa, vem estar conosco. Jesus garante a sua bênção. Local, endereço da bênção, Avenida General Carlos Cavalcante, 252, em frente ao portão do Balarote. Às 18 horas começa a oração. Iniciamos também o ensaio às 18h30 e logo mais em seguida a palavra do Senhor Jesus. Deus abençoe a todos os irmãos, as irmãs que vão estar conosco nesta quinta-feira, no sexto passo da campanha Uma Carta para Deus.

E atenção, muita atenção, moradores da cidade de Palmeira. Alerta, alerta. Povo de Deus da cidade de Palmeira. Vai ser nesta quinta-feira, no horário das 14h. É isto mesmo, ouvintes. Nesta quinta-feira, às 14h, na cidade de Palmeira, nós vamos estar aí pregando a palavra de Deus, orando pelos mais excelentes e copiosos dons do Espírito Santo de Deus. Esse mesmo quem vos fala, pastor Paulo Messias, vou estar nesta quinta-feira, às 14h, pregando a palavra, orando, e Deus, o nosso Pai, vai fazer milagres acontecer na sua casa, no seu lar, na sua família. É isso mesmo, ouvintes, venha, católicos, evangélicos, livre pensadores, você que professa não credo religioso, vem estar conosco nesta tarde em Palmeira, 14h, a Igreja Pentecostal Deus é Santo, ela está aí bem localizada em Palmeira, na rua 15 de novembro, eu disse rua 15 de novembro, na altura do número 461, anote o endereço, rua 15 de novembro, 461, no centro de Palmeira, ao lado do posto da Polícia Militar, ao lado da Praça Central da cidade de Palmeira. Nesta tarde, nós vamos estar aí pregando a palavra de Deus, orando e Deus operando maravilhas. Vai estar o circo de oração louvando a Deus. Meu Deus, vai ser uma tarde maravilhosa na presença do Senhor Jesus. Não falte, ouvintes de Palmeira, compareça. A vitória é certa em nome de Jesus.

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1: Meus irmãos, nós voltamos mais uma vez com vocês, com mais avisos da obra de Deus. Eu quero lembrar os irmãos da cidade de Piraí do Sul. Atenção, atenção, Piraí do Sul, porque vai ser quinta-feira, hein? Alerta, alerta, Piraí do Sul. Quinta-feira, no horário das 7 horas da noite, quando mais uma vez, com a permissão do Senhor nosso Deus, e vou estar com os irmãos, com as irmãs da cidade de Piraí do Sul, na Igreja Pentecostal Deus é Santo, da cidade de Piraí do Sul. Atenção, atenção, hein? Ouvintes de Piraí do Sul, nesta quinta-feira, você não pode faltar esse culto, esta data. Deus tem uma grande vitória para operar na sua vida, na sua casa, no seu lar, na sua família. Você que nos escuta em Piraí do Sul, cidades circunvizinhas, regiões metropolitanas, rurais, adjacentes, venha estar conosco nesta quinta-feira, com a rica, infinita misericórdia do Senhor, permissão de Deus. E vou estar com os irmãos aí da cidade de Piraí do Sul, pregando, orando, e a Igreja Pentecostal de

José Santos está em local muito fácil o acesso. Nós estamos aí na Avenida Davi Federman. Eu disse Avenida Davi Federman 432, aí bem em frente à rodoviária nova, não tem erro, em Piraí do Sul, na entrada da cidade, nesta quinta-feira, às 7 horas da noite. Eu vou estar aí pregando, orando, e o Deus que operou na quinta-feira passada. Ô irmãos, vocês que estavam conosco quinta-feira passada, vocês lembram os milagrão que Deus fez nesse lugar? As maravilhas, quantas maravilhas que Jesus operou. Eu me recordo uma senhora que foi curada na hora de um caroço, que ela dizia que foi no médico, o médico falou que ela estava com mioma no seio e era necessário ela passar por uma cirurgia, mas ela foi, ela compareceu na igreja pentecostal Deus é Santo. Chegando na igreja, ela não contou o seu problema para ninguém, e na hora da revelação, o Espírito Santo de Deus revelou, e ela foi curada para a honra e para a glória do Senhor Jesus. Veja aí, ouvintes, veja aí, povo de Deus, olha quantas maravilhas que Deus tem operado, hein? Olha quantos sinais, prodígios que Deus tem feito nesse lugar. E nesta quinta-feira não vai ser diferente, hein? A glória desta última casa será maior do que a primeira. Então eu já estou convocando todo o povo de Deus para que você possa estar conosco nesta quinta-feira e contemplar, em nome de Jesus, a mudança no teu lar, na tua casa, na tua vida espiritual. Deus vai te renovar, Deus vai te levantar, Deus tem uma obra na tua vida, meu irmão, minha irmã. Deus tem um projeto muito grande no teu lar. É necessário que você creia, é necessário que você acredite, não desanime, não desespere, mas venha, vem em nome de Jesus, não falte, vem estar conosco, venha, povo de Deus, vem, irmãos, vem, irmãs, quinta-feira, às 7 horas da noite, na Avenida Davi Federman, número 432, na igreja pentecostal Deus é Santo. O Senhor nosso Deus, ele vai operar, ele vai bradar dos altos céus, ele vai fazer coisas grandes, em nome do Senhor Jesus. Traga os seus parentes, conhecidos, amigos, vizinhos, nós vamos estar orando em favor do lar, da família. Com certeza o Senhor nosso Deus não vai despedir ninguém com as suas mãos vazias, em nome de Jesus. Deus tem uma obra preparada, uma bênção preparada, reservada para você. Venha buscar o Senhor, hein? A bênção de Deus que enriquece e não acrescenta dores, conforme diz a palavra, será derramada sobre a tua vida. Mais uma vez o endereço: Avenida Davi Federman, 432, no coração de Piraí do Sul, em frente à rodoviária nova da igreja pentecostal Deus é Santo. Nesta quinta-feira eu vou estar com os irmãos e o Senhor nosso Deus operando sinais, prodígios e maravilhas para a glória do Senhor Jesus. Amém, meus irmãos? Deus abençoe a todos. Daqui a pouco nós vamos voltar falando mais desses e outros avisos da obra de Deus. Não sai da sintonia. Você está bem, você está sintonizado com esta programação. 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

Jó 42, nós vamos ler no versículo de número 10. É uma passagem muito conhecida, mas o Senhor Deus, Ele vai falar conosco, em nome do Senhor Jesus. Quem encontrou a palavra, diga amém. E o Senhor virou o cativeiro de quem? Quando orava pelos seus, e o Senhor acrescentou a Jó outro tanto em dobro a tudo quanto dantes, como é que diz aí, irmãos? Possuía. Então vieram a ele todos os seus irmãos e irmãs, e todos quantos dantes conheceram. Cadê vocês? Agora é com vocês. O que diz agora? Vamos ler mais alto? Diga. E comeram com ele pão em sua casa, e se condoeram dele, e o consolaram de quê, irmãos? Amém, amém, amém. Pode se assentar. Deixa depois nós vamos continuar a leitura. Glória a Deus. Não fecha a Bíblia, não. Cadê as palmas? Cadê a glória? Bate palma da glória para Jesus. Irmãos, vocês certamente já ouviram falar do que Jó passou. Mas o que eu quero que a igreja entenda, irmãos, que com Deus ninguém perde. Porque Jó perdeu, mas diz a Bíblia que Deus restituiu. Não foi algumas coisas, diz a Bíblia aqui, ó, que Deus restituiu tudo, tudo que Jó possuía. E eu vou dizer para vocês uma coisa: Jó perder os bens que tinha não fez ele blasfemar contra Deus, não. Quem está compreendendo? Jó perder os bens que tinha não fez Jó murmurar contra Deus. Por que eu estou dizendo isso? Porque tem gente que, quando Deus permite vir a luta, ele afasta da igreja. Ele se separa da igreja, separa dos caminhos do Senhor, se afasta. Quando Deus permite vir a aprovação, quando Deus permite vir as contas que ele não está conseguindo pagar, quando Deus permite vir algumas lutas, tem pessoa que para de ser fiel, para de devolver o dízimo, para de orar, para de buscar a Deus, pensando assim que as coisas vão melhorar, pensando assim que as coisas vão acontecer como Jó. Mas não foi o que aconteceu, não. Enquanto Jó estava passando luta, Jó, ele continuava firme na presença de Deus. Enquanto Jó perdeu os filhos, Jó dizia assim: Deus me deu, como é que ele diz mais? Deus levou, porque tudo pertence a ele, e bendito seja, como é que diz lá o hino? O nome do Senhor. Ele perdeu, mas ele não perdeu a fé e a esperança em Deus. Nós não podemos perder o mais valioso que nós temos, irmãos, nos dias de luta. Nós não podemos perder o mais valioso que nós temos, que é a nossa fé, a nossa integridade, a nossa comunhão com Deus. Tem gente que ele perde algumas coisas na vida, e para conquistar novamente ele perde a sua integridade com Deus, a sua comunhão com Deus. Ele perde alguns valores da vida, e esse não foi o caminho que Jó tomou. Muitas pessoas falam na história, na vida de Jó, o que aconteceu de Jó, mas esquece de dizer que Jó permaneceu firme e fiel em todo o tempo na provação. Permaneceu firme, permaneceu fiel ao Senhor nosso Deus. E é o que nós devemos também, permanecer fiel a Deus em todo o tempo. Não só quando as coisas estão boas, não só quando as coisas elas estão favoráveis, mas mesmo quando tudo ao nosso redor conspira contra nós, nós devemos permanecer firme na presença de Deus. Mesmo quando tudo conspira dizendo que não, nós devemos permanecer firme e fiel, acreditando que Deus vai fazer a obra, acreditando que Deus vai resolver o problema. Quem compreendeu, diga a glória a Deus. E é isso que eu quero trazer para a igreja, que Deus, ele é poderoso para restituir.
Deus, ele é poderoso para restaurar, mediante a nossa fé, fidelidade e compromisso com Deus. Deus não tem compromisso com quem não tem compromisso com ele. Me desculpa alguém estar aqui hoje nessa manhã dizendo assim: eu vou fazer a campanha da prosperidade e Deus vai me prosperar, mas não é fiel, não ora, não jejuma. Vou dizer mais simples, mas não cumpre os votos. Eu já vi que pessoas pegar voto e jogar voto lá na rua. Eu já vi pessoas aqui pegar voto e deixar voto lá no banheiro. A minha Bíblia diz que é melhor não votar do que votar e não cumprir, porque senão está traindo maldição. Quando uma pessoa pega um voto só para deixar lá dentro de casa, sem um compromisso, ele está traindo maldição. Por isso que tem muitas pessoas amaldiçoadas, que não vai para frente. Ele começa uma campanha aqui na igreja Deus é Santo, não conclui. Começa uma campanha lá na outra igreja, vai lá na Universal, na Mundial, na Deus é Amor, na, enfim, seja onde for, e não conclui. Ele não faz nada direito e quer que Deus abençoe desse jeito. Não conclui nada. É cheio de arcar compromisso e não honra com nenhum compromisso. É por isso que Deus não abençoa. É por isso que Deus não tem liberdade para operar. Pois a Bíblia diz que o Senhor é Espírito, e aonde há o Espírito, há liberdade para Deus operar. Você acha que alguém dá liberdade para Deus? Igual foi falado aqui, não conclui campanha nenhuma, faz campanha de oração, começa a campanha, daqui a pouco quebra. Faz uma campanha de jejum, começa, depois quebra. É melhor que não faça. Quem compreendeu? É melhor que não faça a campanha do que começar ela e não concluir. Começar ela e não efetuar. É igual um financiamento. Pega um financiamento de um carro, um boleto de um carro. Começa a pagar o boleto e depois não conclui. O que, que vai acontecer? Vocês sabem? O nome vai ser? Seprocado. Vai para o Serasa. Por quê? Inadimplência. Comprou e não pagou. Prometeu e não cumpriu. Vocês estão entendendo essa palavra? Jó, ele prometeu fidelidade e ele foi até o fim para a glória de Jesus. Jó, ele tinha um compromisso com Deus e ele não vendeu a sua alma para Satanás, para o diabo. Jó era fiel. Você quer ver uma coisa? Diga bem alto: glória a Deus. Olha o que diz aqui no versículo 12, para quem está com a Bíblia aberta. Jó 42, versículo 12. No versículo 11 diz que o Senhor havia enviado um mal e cada um deles lhe deu uma peça de dinheiro, cada um pendente de ouro. No versículo 12 diz: e assim abençoou o último estado de Jó mais do que o primeiro, porque teve 14 mil ovelhas e 6 mil camelos e 1000 juntas de bois e 1000 jumentas. Teve 7 filhos e 3 filhas, e chamou o nome da primeira. Vai dizendo: e em toda a terra não acharam mulheres formosas como as filhas de Jó, e seu pai lhes deu herança entre os seus irmãos. E depois disso viveu Jó 140 anos. Por quê? Porque Jó era um homem fiel, era um homem de palavra. Igreja, Jó, ele honrava.

honrava a Deus. Jó não honrava a Deus, como disse o diabo, foi diante do Senhor lá no céu e falou assim: mas é fácil servir a ti quando tem tudo o que Jó tem. Tendo tudo que ele tem, é fácil de servir. Tendo tudo que ele tem, é fácil de adorar. É igual a gente vê nos dias de hoje. Servir a Deus quando as coisas estão boas é fácil demais. Ser crente, ser fiel, ser dizimista quando as coisas estão boas é fácil demais. Eu quero ver permanecer fiel nos dias de crise, nos momentos de dificuldade. É por isso, meus irmãos, que a Bíblia diz que a fé não é de todos e Deus não honra qualquer um, irmãos. Deus honra, como diz a palavra, aqueles que honra Ele, Ele também honra para a glória de Jesus. Aqueles que é fiel para com Ele, Ele também é fiel em nome de Jesus. Quem crê assim, diga glória a Deus. Nós estamos plantando e estamos dizendo assim: eu sei da minha colheita, eu sei do que eu vou colher. Então, se tem alguém que hoje, nessa manhã, que está passando luta, que está passando prova, continua firme e fiel em nome de Jesus. Não olha para a vida daquele e daquela: ah, mas que adianta? Às vezes aquelas pessoas que vêm testemunhar: não, eu também fui para a igreja, não deu certo. Eu também tentei ser crente. Eu também fui um dia, isso, aquilo, aquilo outro. Pessoas que, como Jó, vinha para tentar desanimar ele. Mas o crente que está firme em Deus, ele não desanima por nada nesse mundo, meus irmãos. Ele permanece firme todos os dias para a glória de Deus. Vocês creem na glória de Deus? Nós não podemos desanimar. É igual a vinda de Jesus. A promessa está aí. Jesus não veio no século anterior, ele vai vir nesse século para a glória de Deus. Se ele não vir nesse século, eu vou permanecer firme, aguardando a sua vinda até o dia de Jesus voltar. Mas eu não vou desanimar, porque a promessa dele vai se cumprir. Quem crê na volta de Jesus? Vai se cumprir. Mas tem gente que não, tem gente que preparica, tem gente que desanima, tem gente que fica dizendo assim: ah, não vai vir nada, Jesus não vai vir nada, essa história que vai vir nada, essa história que ele vai me abençoar, que ele vai me recompensar, eu estou sendo fiel, eu estou fazendo campanha, eu fiz 3, 4 dias de campanha, mas se é 7, vamos fazer os 7 dias de campanha e depois você vai ver o resultado em nome de Jesus. Não foi o que aconteceu com Namã? Namã, o profeta Eliseu falou assim: mergulha quantas vezes? 7 vezes nas águas do Rio Jordão. 7 vezes. Ele não quis, não, disse de princípio. Ele virou as costas e estava indo embora. E o servo dele falou: mas Senhor, faça o que o profeta mandou. Se ele tivesse pedido outras coisas, você faria. Faça. E ele fez. E ele só foi purificado depois que lhe deu 7 mergulhos e levantou. Que essa palavra nos arremete a pensar, a refletir que hoje, irmãos, vamos ser fiel a Deus em nome de Jesus. Vamos ser fiel. Vamos ser fiel. Não vamos desanimar, não. Não vamos prevaricar, não. Não vamos abrir mão da nossa fidelidade e compromisso com Deus, não. Porque Deus abençoa o crente fiel para a glória de Jesus. Deus sustenta o crente fiel na tribulação, na luta, em nome de Jesus Cristo. Fica de pé toda a igreja, fica em pé.

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0: Mais uma vez conosco o pastor presidente do Ministério Deus é Santo, pastor Darcy Messias. Ele vai estar pregando a palavra de Deus, orando pelos mais excelentes dons do Espírito Santo, e nós estaremos comemorando mais uma data, mais um ano de igreja pentecostal. Deus é Santo, e você é o nosso convidado, você é a nossa convidada especial. Atenção, moradores de Jaguariaíva, moradores aí que nos ouvem aí na cidade de Piraí do Sul, que é a cidade próxima a Jaguariaíva. Atenção, Castro, Carambeí, Ponta Grossa, enfim, venha, vem em nome de Jesus, venha, porque Deus vai usar a vida do pastor Darcy Messias poderosamente para a glória do Senhor nosso Deus. Não fique em casa, não fique em casa, ouvintes, venha. Atenção, Arapoti, atenção, Sengés, São José da Boa Vista, cidade de Doutor Ulisses, cidade aí de Itararé, enfim, vem estar conosco neste sábado, 7 da noite. Deus vai usar o pastor Darcy Messias, em nome do Senhor Jesus. Milagres vão acontecer, sinais, prodígios, maravilhas vão acontecer para a glória do nome do Senhor Jesus. Olha o endereço, anote o endereço, ouvintes, anote o endereço, irmãos, anote o endereço, irmãs, para você estar presente conosco na igreja pentecostal Deus é Santo. O endereço da igreja pentecostal Deus é Santo, muito fácil. Anote aí, povo de Deus, Rua Guaraí. Eu disse Rua Guaraí, número 179, Rua Guaraí 179, Jardim Primavera 3, é o endereço da igreja pentecostal Deus é Santo, na cidade de Jaguariaíva. Deus vai usar poderosamente a vida do pastor Darcy Messias. Milagres, sinais, prodígios vão acontecer. Não fique em casa, irmãos, não fique em casa, irmãs. Povo de Deus, venha e compareça.
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0: Vem estar conosco, venha, traga as pessoas enfermas, oprimidas, doentes para serem curadas, libertas por Jesus. Não importa a sua dor, o seu problema, Jesus é o mesmo, ele continua operando milagres. E neste sábado nós vamos ver na igreja pentecostal, Deus é Santo, os maiores milagres para a glória de Deus. Não fique em casa, venha. Ao endereço, povo de Deus, rua Guaraí, eu disse rua Guaraí, número 179, Jardim Primavera 3, cidade de Jaguariaíva. Meu Deus, eu tenho certeza, ouvintes, que milagres vão acontecer na vida do povo que vai se fazer presente conosco nesta noite de sábado. Eu vou estar juntamente com o homem de Deus, pastor Messias. Vai ser uma noite de maravilhas, milagres, sinais, prodígios, para a glória de Deus, Pai, Filho e Espírito Santo. Não fique em casa, venha, venha mesmo, venha com fé. Pode vir com fé em nome do Senhor Jesus, porque a tua fé vai ser recompensada para a glória do Senhor Jesus.
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Glória a Deus. Glória ao Pai, ao Filho e ao Espírito Santo de Deus. Graça te damos, ó Deus, pelas grandes vitórias que nós temos alcançado, pelas grandes maravilhas que o Senhor tem feito na nossa vida. Ó Deus e Pai, em nome do Senhor Jesus, Deus, eu quero te agradecer pelo dia de ontem que nós acabamos de encerrar agora, e o dia de hoje que nós estamos começando na tua presença. Ó Deus, só o Senhor para fazer isto. Se não fosse o Senhor, se não fosse o Senhor, se não é o Senhor, aonde nós estaríamos agora? Se não fosse o Senhor, o que que o diabo já não tinha feito com a nossa vida? Jesus, se não fosse o Senhor, a nossa vida espiritual já tinha acabado. A saúde, o casamento, o lar, a família, a fé já tinha ido embora. O desânimo tinha tomado conta, Senhor. A tristeza, o abatimento, o desespero, a aflição, a derrota, o fracasso. Ó, meu Deus, ó Espírito Santo, eu não tenho palavras para saber agradecer ao Senhor. Deus, eu não tenho uma capacidade, eu não tenho um nível espiritual, altura, meu Deus, para falar contigo, porque o Senhor está além do além. O Senhor está além das explicações. O Senhor está além das imaginações. Meu Deus, o Senhor está além das palavras, da mente humana. Aleluia. A mente humana não é capaz de descrever a grandeza do Senhor, as maravilhas do Senhor. Oh, meu Deus e meu Pai, em nome de Jesus Cristo, Senhor, Deus, coloca palavras agora, coloca dentro do meu coração, põe dentro de mim, meu Deus, o que eu preciso para falar com o Senhor, uma certa comunhão, uma certa intimidade, uma certa espiritualidade para falar com o Senhor. Ó Deus, ó Deus, ó Deus, porque o Senhor é santo. Ah, o Senhor é santo. Eu sou pó, barro, cinza. Do pó eu vim, do pó eu vou voltar. Ó Deus, ó Deus, ó Deus dos céus, ó Deus poderoso, glória, glória, glória, glória a Deus, aleluia, glória ao nome do Deus Todo-Poderoso, Senhor, ó Espírito Santo, ó Jesus, ó Jesus, me dá a palavra, me dá um grau a mais de entendimento, me dá um grau a mais de conhecimento, de espiritualidade, de santidade, de temor, de compreensão e muitas coisas que eu não sei falar. Ó Jesus, ó Espírito Santo, ó Deus, alcança agora os nossos irmãos, as nossas irmãs, nossos ouvintes que estão orando conosco agora. Ô Jesus, alcança agora os irmãos de Curitiba, os irmãos do Paraná, os irmãos de outros estados do Brasil que agora estão orando conosco através do rádio, da internet. Ô meu Deus, irmãos orando conosco agora lá em outros países. O Senhor conhece, o Senhor está vendo agora, o Senhor está enxergando agora, Deus, a quantidade de pessoas que
que estão agora conosco na oração, buscando o Senhor. Oh, meu Deus, meu Deus, oh Jesus, oh Espírito Santo, oh meu Deus, perdoa teu povo, me perdoa, meu Deus, me perdoa, me liberta, me limpa, me purifica com isopo. Ó Deus, me lava, me limpa, Senhor. Ficarei mais limpo do que a neve. Me limpa com o sangue de Jesus. Me limpa com o precioso sangue. O sangue derramado na cruz do Calvário. O sangue para perdoar. O sangue para purificar. O sangue, meu Deus. Oh, meu Deus do céu. O sangue de Jesus, o sangue de Jesus, o sangue de Jesus, o sangue de Jesus, o sangue de Jesus tem poder, o sangue de Jesus é poderoso para nos perdoar, a nos purificar, a nos limpar, ó Deus, Senhor da glória, ó Espírito Santo, ó meu Deus. Aleluia, oh glória, oh glória, glória, glória, oh glória a Deus, oh glória a Jesus, oh glória, oh glória, oh glória, oh glória, oh glória, oh glória, oh glória, oh glória, oh aleluia, aleluia, Espírito Santo, aleluia, meu Deus, bendito é o Rei, bendito é o Rei. Bendito é o Rei da Glória, bendito é o Senhor dos Exércitos, o Criador, oh Deus, Deus de Israel, oh Deus de Israel, oh Deus Pai, Filho, Espírito Santo, Senhor, aumenta minha fé em Deus, aumenta minhas forças, aumenta minha confiança em Ti, oh Deus, coloca no meu coração uma fé extraordinária, coloca no meu coração uma fé viva e poderosa, uma fé capaz de acontecer coisas que nunca aconteceram até o dia de hoje. Deus, Deus, agora, põe no meu coração uma fé viva, uma fé educada, uma fé sábia, uma fé inteligente, uma fé acompanhada com as obras. Oh, glória a Deus. Pai, abençoa o povo que está agora orando conosco. Abençoa, meu Deus. Abençoa, meu Deus. Abençoa, Jeová. Oh, Espírito Santo. Oh, meu Deus, tu sabes. Tu sabes, meu Deus, o que fazer agora. Tu sabes, oh Deus, o que vai fazer. Eu não sei o que, nem o que eu vou pedir. Eu não sei, mas tu sabes, meu Deus, todas as coisas estão diante de ti. Oh, meu Deus, oh, meu Pai do céu, em nome de Jesus agora, meu Deus, em nome de Jesus agora, alcança, meu Pai, essa pessoa que está orando comigo, conosco agora. Alcança, meu Deus, alcança, meu Pai, alcança agora alguém lá dentro do hospital, alguém lá na UTI, lá na CTI, lá na sala de cirurgia, alcança, mestre, alcança a pessoa lá na cadeia, lá na penitenciária, alcança, meu Deus, agora aquela pessoa lá na favela, drogando agora, fumando crack, cheirando a cocaína, alcança, meu Deus, aquela vida, Senhor, lá, meu Deus, no fundo do poço, meu Deus, alcança aquela pessoa que agora

dia não tomou banho? Há quantos dias está aí caída, bêbada, embriagada, mal cheirosa, fazendo cocô na roupa? Ó, meu Deus da glória, ó Espírito Santo, ó Espírito Santo, ó Espírito de Deus, ó Espírito da verdade, alcança agora, meu Deus, a prostituta. Ah, meu Deus, aquele homem que está ali se prostituindo, aquela pessoa que está ali envolvida com prostituição. Oh, meu Deus, oh, meu Pai do céu, oh, meu Deus da glória, aquela pessoa que está ali mal intencionada, está ali armada para matar alguém, para tirar a vida do pai de família. Oh, Deus, alcança agora, vai mudando os projetos que estão nos corações. Aquela pessoa quer vingar de alguém, quer tirar a vida de alguém, derramar o sangue. Oh, meu Pai do céu, meu Deus da glória, alcança agora, vai alcançando aquela pessoa, meu Deus, que está com câncer, que está desenganada, que está entre a vida e a morte. O sangue de Jesus tem poder. O sangue de Jesus tem poder. O sangue de Jesus tem poder para curar aquela pessoa leprosa, desenganada, aquela pessoa que está sabendo que a qualquer hora vai morrer, porque o câncer está vencendo, o câncer está ficando forte, o câncer está aumentando, se alastrando no corpo. Ó Deus, repreenda agora. Ó Espírito Santo, repreende agora o câncer. Ó Espírito Santo, em nome de Jesus agora, repreenda a lepra, a cegueira, a mudez. Repreenda agora, meu Deus, a paralisia. Repreenda agora, meu Deus, todo tipo de enfermidade, todo tipo de doença. Meu Deus, ó Jesus, ó Espírito Santo, queima agora. Queima essa dor maligna, essa dor de cabeça, essa dor no estômago, essa dor no útero, essa inflamação na próstata. Ó Deus, essa inflamação interna, essa doença que não tem mais jeito, que não tem mais cura. Ó Jesus, queima agora. Ó Jesus, queima. Queima agora dentro desse coração, essa doença maligna, essa doença dentro do coração, nas veias, nas válvulas. Ó Deus, cura agora. Ó Deus, queima agora essa doença maldita no estômago, a gastrite, a úlcera. Ó Deus do céu, vai repreendendo agora essa doença maligna na pressão, no coração, a diabetes, colesterol, o reumatismo. Ó, meu Deus, ó, Jesus, ó, essa pessoa na cadeira de roda que não anda, essa pessoa que está deitada entrevada em cima de uma cama, quanto tempo que ela não mexe mais as pernas, os braços, as mãos. Ó, meu Pai, faz uma obra agora, uma obra divina, uma obra santa, milagrosa. Deus, olha essa pessoa que está agora, Senhor, esperando um milagre, esperando uma cura milagrosa. Oh, meu Pai do céu, meu Senhor dos exércitos, Jesus, oh Jesus, olha essa pessoa, meu Deus, que está entre a vida e a morte, já desenganada, a família já esperando a qualquer momento, os médicos desligar os aparelhos. Os médicos disseram para a família que a pessoa entrou em óbito. Meu Deus, repreenda agora o demônio da morte, o anjo da morte, meu Deus. Repreenda agora, meu Deus, repreende agora. Manda lá o anjo da vida, repreenda o anjo da morte que está lá. Senhor da glória, repreenda, meu Deus, meu Jesus, meu divino Espírito Santo. Vai de encontro, meu Deus, agora aquela pessoa que está ali desorientada. O casamento foi embora, acabou. Meu Deus, aquela pessoa que está com o casamento acabado, ou acabando, esfriando.

Meu Deus, queima. Meu Deus, queima agora. Queima todo o levante do diabo. Queima agora todo espírito de destruição nessa família. Jesus, queima esse demônio que perturba a mente dessa mulher. Essa mulher maluca, louca, que está destruindo a casa dela. Pois a Bíblia diz que a mulher sábia edifica a sua casa e a tola acaba com tudo, destrói tudo. Ó, meu Deus, liberta essa mulher. Liberta essa mulher, meu Deus. Ó, Espírito Santo. Ó, meu Deus do céu. Quebra essa maldição na família. Dai sabedoria a esse marido. Dai sabedoria. Faz ele amar a sua esposa. Como diz a Bíblia, vós, maridos, amai. Amai as vossas esposas. Ó, Deus, liberta essa mulher. Liberta esse marido. Dai sabedoria. Dai entendimento. Meu Deus, dai prudência. Dai simplicidade. Dai, meu Deus, o zelo dentro dessa casa, entre pai e filho, entre mãe, entre pai. Oh, meu Deus do céu, repreenda os demônios, repreenda os demônios, repreenda agora toda obra maligna. Senhor da glória, Espírito Santo, Espírito Santo, Espírito Santo, oh Espírito Santo, meu Deus, olha agora essa pessoa que um dia era um obreiro, era um obreiro, era um membro de determinada igreja, da nossa igreja. Meu Deus, esse irmão, esse obreiro, essa obreira que caiu mesmo, fracassou e não levanta mais. Oh Deus, levanta essa pessoa agora. Só o Senhor é capaz de levantar essa pessoa, de tocar na vida dela com o Espírito Santo de vida, de fortaleza, o Espírito de coragem, de ânimo. Ó, meu Deus, ó Espírito Santo da verdade, meu Deus, vai tocando agora, vai tocando na alma, no coração, na mente, no entendimento. Vai tocando agora, meu Deus, vai despertando agora essa pessoa para uma nova vida, uma vida nova, diferente, uma vida de santidade, de renúncia, uma vida de pudor, uma vida, meu Deus, de pureza diante dos teus olhos, Senhor da glória, Espírito Santo de Deus. Oh, meu Deus do céu, vai falando ao coração, à mente, à alma, ao entendimento. Vai falando, vai renovando dentro dessa pessoa o Espírito Santo, a graça. Oh, Deus, aquela vontade, aquele desejo de ser aquela pessoa que era antes. Oh, meu Deus, Jesus. Ó, Espírito Santo da verdade, meu Deus dos céus, ó, Jeová, vai sondando agora os corações, vai sondando, vai trabalhando no interior, na alma, vai trabalhando, meu Deus, na mente, no caráter, na personalidade, na postura, vai trabalhando na índole. Vai, meu Deus, lapidando o nosso caráter. Vai lapidando a nossa postura. Ó, Espírito Santo, vai trabalhando agora, meu Deus. Vai agindo, meu Pai, no interior. Ai, ah, meu Deus, vai trabalhando na mente. Senhor, unja a nossa mente com teu sangue. Unja o nosso entendimento. Unja, meu Deus. Unja, meu Pai. Unja com teu sangue. Unge com teu sangue, Jesus. Meu Deus, unge com teu sangue. Unge com teu sangue agora. Unge, meu Deus. Unge, meu Pai. Unge, meu Deus. Unge, Espírito Santo. Vai arrancando aquela angústia, aquela tristeza,
aquela condenação, aquela impureza, aquela imundícia, aquela sujeira que está armazenada na mente, no coração, aquele espírito maligno de adultério, aquele espírito de desejo maligno do pecado, das drogas, aquela pessoa que não consegue se firmar, porque é dominada, porque é atraída, engodada. Senhor da glória, Espírito Santo de Deus, ó grande Deus e Pai, aleluia, Senhor, vai trabalhando. Eu quero ver nessa igreja homens e mulheres trabalhados, lapidados pelo Senhor. Eu quero ver homens e mulheres dirigidos, guiados pelo Senhor. Ó meu Deus, ó meu Deus e meu Pai, Senhor da glória, eu quero ver homens mandados, criados, nascidos de Deus, mulheres nascidas de Deus, criadas de Deus, ó Jeová, com uma nova natureza, com uma nova postura, uma nova personalidade, caráter, meu Deus, meu Pai do céu, em nome de Jesus, meu Deus, em nome de Jesus, meu Deus, em nome de Jesus, em nome de Jesus, meu Deus, em nome de Jesus, meu Deus, em nome de Jesus, em nome de Jesus Cristo Salvador, vai trabalhando, vai quebrando toda a força do mal, vai quebrando toda a postura diabólica, toda a intenção maligna, todo laço, toda a armadilha do diabo. Deus vai quebrando, Deus vai quebrando agora. O sangue de Jesus tem poder. Sai daqui, Satanás, sai de dentro dessa casa, sai daqui, Satanás, sai desse coração, dessa mente, sai, sai daqui, Xu, sai daqui, legião, sai daqui, demônio, sai, vai, aqui não é o teu lugar mais, vai embora dessa casa, você que mora aqui dentro dessa casa, causando briga, confusão, desentendimento, é você, demônio, demônio, sai daqui dessa casa, dessa família, sai, em nome de Jesus Cristo, sai daqui, Satanás, sai daqui, legião, sai daqui, capeta, você que já descobriu o ponto fraco dessa casa, dessa família, você que já descobriu a maneira de agir dentro dessa casa, vai embora, legião, vai embora, capeta, você que descobriu o ponto fraco dessa família, desta casa, deste lar, deste casamento, sai daqui, demônio, sai, sai, sai, sai, sai, sai, sai, sai, sai, sai, sai, nome de Jesus agora, nome de Jesus agora, em nome de Jesus agora, Jesus queima agora, Espírito Santo, vai queimando, meu Deus, vai queimando aqui agora, meu Deus, vai queimando aqui agora, Espírito Santo, queima, fogo, meu Deus, queima aqui agora essa pomba gira, queima esse enxuto na rua, queima, queima esses demônios, queima esses espíritos malignos, queima, Jesus, queima agora, vai repreendendo, meu Deus, vai queimando agora, sai daqui, demônio, vai, manifesta agora saindo, vai embora, manifesta agora saindo, no nome de Jesus, no nome do Senhor Jesus, vai, manifesta aqui, é você que está escondido nesse corpo, é você que está escondido dentro dessa pessoa, vai, manifesta aí saindo, vai, vai, espírito de enfermidade, vai sair desse corpo agora, espírito de bruxaria, de macumbaria, vai saindo agora do corpo dessa pessoa, da mente, da alma, do entendimento, do raciocínio, sai, sai agora, em nome de Jesus Cristo, em nome de Jesus Cristo, em nome de Jesus Cristo, em nome de Jesus Cristo, em nome de Jesus Cristo agora, em nome de Jesus Cristo agora, Jesus queima esse

demônio que está amarrando as pessoas, segurando as pessoas para não decidir, para não servir a Deus, para não reconciliar, para não voltar. Meu Deus, repreenda. Meu Deus, repreenda agora. Meu Deus, repreenda agora esse espírito que faz uma confusão. Jesus, queima ele agora. Jesus, queima agora. Jesus, queima agora essa opressão, essa possessão maligna. Saia, sai daqui, demônio. Sai em nome de Jesus, sai. Espírito maligno, sai daqui, capeta. O Senhor te repreenda. Sai dessa vida agora. Sai dessa mente. Sai desse entendimento. Sai, sai. Você colocou dureza nesse coração. Você que amarrou essa pessoa, ela está escravizada, sofrendo, e ela não entende. Você fechou a mente dela, você trancou a mente dela, ela não entender nunca, para você continuar escravizando ela. Sai, sai, sai, sai, sai, sai, sai, sai em nome de Jesus Cristo. Sai em nome de Jesus, sai. Toda obra do diabo, toda obra maligna, ó meu Deus, liberta essa pessoa que quer uma libertação. Ela está sofrendo, mas ela quer sair dessa vida, ela quer mudar de vida, ela quer sair da situação, ela quer mudar, ela quer sair dessa vida que está levando, essa vida escrava, essa vida amarrada, essa vida sofrida, essa vida de depressão, de pecado, essa vida de bebedeira, de adultério, de mentira, de roubo, de crime. Pai, levanta essa pessoa, Deus, levanta essa vida agora. Deus, levanta agora essa pessoa, levanta, meu Deus, levanta agora essa pessoa. Espírito Santo, levanta agora esta vida, vai levantando, meu Deus, vai levantando agora essa pessoa, vai trabalhando agora, vai agindo agora, meu Pai. Meu Deus, vai agindo. Meu Deus, vai agindo. Meu Deus, vai agindo agora. Vai trabalhando, Senhor, na alma dessa pessoa, no sentimento. Essa pessoa que sente um bloqueio. Essa pessoa que é bloqueada, amarrada por dentro. Essa pessoa que está presa, mão na cadeia, mas presa, presa, presa no mundo, nos prazeres. Aquele desejo terrível de fazer as coisas errada, aquele desejo da vaidade, aquele desejo do mundanismo. Ô meu Pai, ô meu Deus, ô Jesus Cristo poderoso, levanta, meu Deus, um povo, levanta um povo, meu Pai. Meu Deus, levanta, meu Deus, levanta um povo agora. Vai levantando um povo, vai levantando um povo, meu Deus, vai levantando nessa oração, vai trabalhando na mente, na alma, vai despertando. Vai, meu Deus, despertando. Traz um despertamento, traz um despertamento para a tua igreja. Traga, meu Deus, para nós, para mim, um despertamento, um desejo, uma vontade de buscar o Senhor, uma vontade de orar, uma vontade de ler a Bíblia, uma vontade de jejuar, uma vontade de aproximar mais de ti, de aprofundar mais das coisas espirituais, das coisas celestiais, das coisas lá de cima. Oh, grande Deus e Pai, Senhor, olha o ministério, Deus é Santo, olha essa obra, levanta essa igreja, põe nessa igreja uma unção nova, uma unção diferente, uma unção para atrair o povo, multidão, uma unção, meu Deus, de pregação, de palavra, de sabedoria, uma unção de nós aprofundarmos mais e mais nas coisas espirituais. Meu Deus, a nós nos aprofundarmos mais na tua presença, na direção do teu espírito, no conhecimento de Deus. Oh Deus, faz nós conhecer o Senhor como o Senhor nos conhece.
faz nós

entender o Senhor, como o Senhor nos entende, meu Deus. Faz nós ver o Senhor, meu Pai, com os olhos da fé, com os olhos do entendimento, com os olhos espirituais. Ó Deus do céu, ó Deus da glória, ó Deus poderoso, ó Espírito Santo da verdade, vai trabalhando, vai agindo, vai quebrando toda maldição na família, toda maldição na vida material, na vida financeira, toda maldição na vida espiritual. Essa pessoa que não para em igreja nenhuma, que não consegue firmar em igreja nenhuma, Senhor, ó Deus e Pai, ó grande Deus, liberta, meu Pai, agora, liberta, meu Deus, em nome de Jesus. Meu Deus, ó Jesus, abençoa as nossas congregações, abençoa o nosso ministério, Deus é Santo, abençoe os obreiros, as obreiras, os membros, os visitantes, abençoa, meu Deus, os irmãos que estão nas campanhas conosco, meu Deus, abençoa, dá a eles, meu Pai, a vitória, dá a eles a força, a fortaleza, abençoa os irmãos que agora estão orando conosco, aonde tiver um rádio ligado, aonde tiver alguém orando, aonde tiver alguém agora buscando, que haja mudança de vida, meu Deus, acrescenta o número de salvos, acrescenta o número de obreiros, acrescenta, meu Deus, o número de almas, ó Deus, Deus, faz nós agirmos diferente, faz nós agirmos de maneira que nós vejamos as almas se decidir, converter, ó meu Deus do céu, Senhor da glória, faz nós ver, meu Deus, decisões em massa, multidões e multidões e multidões recebendo o Senhor Jesus, aceitando ao Cristo Salvador, meu Deus. Ó, meu Pai, dá-nos uma palavra ungida, uma palavra santa, poderosa, uma palavra que tenha poder de Deus, poder transformador, poder libertador. Deus, dá-nos uma palavra ungida, dá-nos uma palavra consagrada, uma palavra consagradora, uma palavra libertadora, uma palavra, meu Deus, de santidade, zelo, de pureza, de fortaleza, de arrependimento, de conserto. Deus, dá-nos uma palavra que vem de cima, uma palavra que vem de Deus, que não venha de conhecimento aqui da terra, mas uma palavra que venha de cima, que nasce de Deus, que vem de Deus, para abranger os nossos corações, para alcançar os nossos corações, Senhor. Meu Deus, ó meu Pai, meu Deus, meu Jesus, vai lapidando nós, vai lapidando a nossa vida, a nossa mente, o nosso entendimento, vai trabalhando, meu Deus, de maneira profunda, de maneira poderosa, maravilhosa, de maneira, meu Deus, que o teu nome seja louvado, engrandecido, glorificado. Ó Deus do céu, eu quero te pedir agora, abençoa os irmãos dizimistas que têm ajudado essa obra, dá eles uma bênção dobrada, dá eles uma bênção triplicada, meu Deus, dá eles uma bênção grande, todo o povo que tem ajudado nós a pagar o rádio, com as ofertas, com os dízimos, com os propósitos. Deus, abençoa esse povo, Deus abençoa os dizimistas, abençoa os irmãos que estão ajudando nós a pagar essa programação, esta rádio, abra as portas para eles, faz eles crescer, prosperar, faz eles cada dia ver a diferença, depois que passaram a dar o dízimo aqui na igreja. Deus é Santo,
passaram a nos ajudar. Meu Deus, vai entrando com providência, vai multiplicando, vai abrindo as portas, vai repreendendo o devorador, a miséria, o migrador, o cortador, a destruição, o destruidor, todo tipo de maldições, todo tipo de demônios. Senhor da glória, Deus, alcança o povo que tem mandado, que tem trazido a oferta alçada, o dízimo, com tanto amor, com tanta alegria. Oh, meu Pai, multiplica, multiplica, multiplica, haja multiplicação, assim como o Senhor multiplicou a farinha, o azeite, assim como o Senhor multiplicou os pães. Ó Deus, haja prosperidade, haja fartura, que não fica só nas nossas palavras, que não fica só nos nossos pedidos, mas que o povo veja a diferença, que o povo veja a recompensa, a grande recompensa. Que alguém diga a partir de agora que depois que passou a dizimar no ministério, Deus é santo, que passou a ajudar essa igreja com mais frequência, o Senhor abençoa a vida deles com mais bênção, com mais vitória. Senhor, meu Deus, faz o povo ver que nós não estamos interessados, não é no dinheiro deles, mas vê eles serem abençoados, vê eles serem prósperos, vê eles serem curados, vê eles serem cada dia livre. Ó, meu Deus, independente, ó Senhor, que haja alegria, que haja prosperidade, que haja fartura, que haja riqueza, uma riqueza divina, uma riqueza sadia, uma prosperidade voltada para o céu, voltada para a salvação das almas. Meu Deus do céu, abra as portas, meu Deus, levanta, meu Pai, levanta empresários, crentes, levanta homens de Deus, levanta mulher de Deus, homens e mulheres que o Senhor conhece, pessoas que têm no coração um desejo de ajudar essa igreja, de ver essa obra crescer. Deus, Deus, eu me lembrei agora de Abraão, quando o Senhor diz para Abraão que quem abençoasse Abraão seria abençoado, quem amaldiçoasse Abraão seria amaldiçoado. Ó, meu Deus do céu, abençoa esta obra para ser abençoado esse povo, abençoa esta obra para que o povo que envolver com essa obra seja abençoado, que o povo, meu Deus, que envolver com esse ministério, que haja fartura rápida, diferença rápida, que eles possam, ainda que não queira ver, mas eles vejam aqueles que criticaram, aqueles que falaram mal, aqueles que disseram contra, que eles sejam convencidos, que eles vejam que não adianta tocar nessa obra, não adianta tocar nesse ministério, não adianta tocar, ó Deus, naquilo que eu prego, que eu falo. Senhor da glória, Espírito Santo, abre as portas, meu Deus, levanta homens, coloca homens nessa igreja, mulheres que virão para somar, para abençoar a igreja, para ser um grande dizimista, um grande ofertante, para nós abrir mais igreja, nós abrir, meu Deus, mais congregações, Senhor. Ah, meu Deus, nós temos uma cadeia de rádio, Senhor, tu conhece os homens, as mulheres por aí, que eu não conheço, tu conhece o coração deles, tu conhece a mente deles, a alma deles, meu Pai. Ó, Deus, então abençoa, consagra, consagra, consagra, meu Deus. Meu Deus, consagra, em nome de Jesus. Meu Deus, consagra, meu Deus. Meu Deus, consagra. Meu Deus, consagra os dizimistas agora. Todos os dizimistas que têm dizimado nessa obra, consagra eles agora. Consagra, meu Deus, o seu trabalho.
consagra o seu serviço.

serviço, consagra o seu salário, consagra, meu Deus, os dizimistas, consagra, meu Deus, sua empresa, sua pequena empresa, seu negócio, ó Deus, consagra, consagra, Senhor, consagra, meu Deus, vai consagrando, vai abençoando, vai multiplicando as contas bancárias, ó meu Deus do céu, ó Senhor da glória, em nome de Jesus Cristo, meu Deus, abençoa, derrama a tua bênção, derrama a fartura. O Senhor é dono do ouro e da prata, o Senhor é Deus da multiplicação, o Senhor é o Deus que sabe tirar da onde não tem e pôr aonde tem, ó Deus da glória. Então abençoa, multiplica, multiplica, meu Pai, vai abençoando agora esse irmão, essa irmã de outro ministério que tem envolvido, que tem ajudado essa obra. Meu Deus, abençoa os irmãos de outros ministérios, quantos irmãos que têm nos ajudado, meu Pai, quantas irmãs, quanta gente que tem ajudado essa obra, quantos, meu Deus, que tem sido fiel, ó Deus, aos nossos pedidos aqui no rádio, que tem, meu Deus, colocado na conta da igreja, que tem trazido a igreja, Deus é santo. Então mostra para esse povo a diferença, age, meu Deus, para que ninguém venha falar mal, que ninguém venha criticar, que ninguém venha zombar, mas saber que é o Senhor, porque operando o Senhor, ninguém pode impedir, agindo Deus, não adianta ninguém falar, querer atrapalhar, impedir, meu Deus, aqueles que nos criticam, aqueles que nos amaldiçoam, aqueles que levantam contra nós abençoamos eles agora, no nome de Jesus, aqueles que nos perseguem, que é contra, aqueles que falam mal, que ranja os dentes na hora da oração, na hora que eu falo aqui no rádio, quando eu estou pedindo, pregando, falando, orando, ele se sente mal. Deus, liberta essas vidas, Pai, liberta essas almas, liberta a alma, o entendimento, liberta, meu Deus, com o sangue de Jesus Cristo, ó meu Deus do céu, levanta, meu Pai, levanta homens convertidos, transformados, lapidados, regenerados, que haja novo nascimento, Senhor, em nome de Jesus, em nome de Jesus, meu Pai, Senhor Deus da glória, Espírito Santo, ó meu Deus, não deixe as nossas congregações perecer, faltar o dinheiro para pagar o aluguel, não deixa, meu Deus, nós faltar o dinheiro para pagar o rádio. Pai, toca no coração desse povo, Pai, abre as portas, meu Deus, o Senhor é o Deus que tem a chave de Davi, que fecha, ninguém abre, abre, ninguém fecha, o Senhor é dono, meu Pai, de todas as coisas, ó, meu Pai do céu, Senhor da glória, agora eu te peço, levanta essa obra, levanta esse ministério, Deus é santo, meu Deus, faz os olhos do povo olhar para essa igreja e ver nessa igreja algo diferente, faz o povo olhar para esse ministério e olhar e ver que é o Senhor que está nessa igreja, que não é o homem que está agindo, faz o povo, meu Deus, olhar para essa igreja com um olhar diferente, com um olhar de fé, com um olhar de crença, de confiança, um olhar de respeito, um olhar, meu Deus, de gratidão. Senhor, faz esta obra ser uma igreja abençoadora, uma igreja para abençoar o povo, meu Pai, para curar os doentes, para ganhar almas, que essa igreja seja uma igreja a levantar o caído no teu nome, para fortalecer o fraco, para despertar quem está apagado, dormindo, adormecido, ó meu Deus, ó meu Pai do céu, faz essa igreja ter algo diferente, ter uma unção nova, ter uma unção de santidade, de milagre, de poder, de oração, de

Deus, que é o Senhor, que é o Espírito Santo da verdade, meu Deus e meu Pai, meu Jesus, põe nessa igreja uma força divina, uma força, uma fortaleza, uma unção de poder, que quando nós aqui falar, meu Deus, oh meu Pai, que as coisas aconteçam, Jesus, faz o povo crer naquilo que nós falar, faz nós falar uma palavra que tenha unção, que tenha autoridade, que tenha verdade, que aconteça, meu Deus, que o povo veja que é Deus, que é o Espírito Santo, que não é o homem, que não é eu, que não é os obreiros, mas é o Senhor, é o poder de Deus, é a unção do Senhor, é a graça do Senhor, é a virtude do Senhor, meu Deus. Pai, não deixe nós nos preocuparmos com nada. Faz nós crer, faz nós confiar que é o Senhor que está na frente, que é o Senhor que está liderando, dirigindo, assim como o Senhor estava na frente de Moisés, de dia e de noite, guiando aquele povo com a luz, com uma nuvem, Senhor. E aquele povo não tinha necessidade de nada, aquele povo era guiado, era dirigido não por Moisés, porque Moisés era guiado pela luz, aquela luz divina que à noite brilhava, cobria o povo, esquentava o povo, aquecia o povo, aquela luz forte, ó Deus, aquela luz que era uma luz de muito poder para aquecer o povo, meu Pai. Ó Deus, e de dia, aquela nuvem cobriu o povo, aquele sol escaldante, ó meu Pai, ó meu Deus, ó Jesus Cristo poderoso, seja o meu Deus, seja o Deus da minha vida, o Deus da minha alma, Deus de Moisés, o Deus de Abraão, de Isaac, de Jacó, de José, o Deus de Davi, o Deus poderoso de Elias, de Eliseu, de Samuel, o Deus de Daniel, de Sadraque, Mesaque, Abednego, o Deus que falava e fazia, ó meu Deus, aquele Deus de João, de Pedro, de Paulo, de Tiago, de Felipe, oh meu Deus, seja na minha vida, seja comigo, meu Deus, seja comigo, em nome do Senhor Jesus, meu Pai, seja comigo, me ajuda, me dá a direção, faz o povo, meu Deus, olhar para mim e ver Deus na minha vida, que vê a tua presença na minha vida, Pai. Se o Senhor não me usar, se o Senhor não tiver na minha vida, o povo não vem, o povo não virá, o povo não crerá, o povo não vai acreditar. Mas se é o Senhor na minha vida, se é o Senhor na obra, nesse ministério, o povo vai ver que é o Senhor, que é o Espírito Santo, que é o trabalhar de Deus, que é o agir de Deus, ó meu Pai do céu, meu Deus, seja conosco, seja, age, coloque uma confiança viva no meu coração, eu preciso de uma fé viva, de uma fé maior, eu preciso, meu Deus, de ter uma confiança maior, dentro do meu coração, dentro de mim, que eu não venha temer, que não venha tremer as necessidades, que eu possa confiar no Senhor e o Senhor suprir as nossas necessidades e o Senhor curar, salvar, libertar, crescer, progredir essa obra, prosperar essa obra, que o povo que estiver conosco, que esse povo veja que é o Senhor, que esse povo não venha ficar sofrendo, atribulado, desesperado, angustiado, mas que esse povo veja que é o Senhor que está cuidando deles, que
que é o Senhor que está zelando.

cuidando deles, que é o Senhor que está dando eles vida, saúde e vitórias. Meu Deus, perdoa esse povo, meu Deus, me perdoa, meu Deus, nos perdoa, meu Deus, perdoa esse povo, liberta esse povo, me liberta, não lança esse povo na escuridão, não lança esse povo, meu Deus, no castigo, tenha misericórdia, tenha compaixão de todos nós, nos perdoa, nos purifica, nos santifica, Deus, Deus, não ira, não nos castiga na tua ira, não, ó Deus, mas tenha misericórdia, tenha compaixão, tenha piedade, meu Deus, meu Deus, meu Deus, tem misericórdia, porque a tua palavra diz que as tuas misericórdias é a causa de nós não sermos consumidos, destruídos. Oh, grande Deus de amor e bondade, misericórdia, Senhor, meu Deus do céu, meu Pai da glória, venha, meu Deus, nos perdoar, venha nos purificar, nos libertar, nos santificar, meu Deus. Senhor, apaga o nosso pecado, apaga as nossas más obras, meu Deus, passa o teu sangue, meu Deus, passa o teu sangue, o sangue de Jesus tem poder, o sangue de Jesus é poderoso a nos purificar, a nos libertar, oh meu Deus do céu. Senhor, levanta, levanta, Senhor, levanta, levanta homens, levanta mulheres, levanta jovens, levanta, meu Pai, levanta, meu Deus, levanta, Pai, levanta, coloca no coração desse povo o teu temor, a tua santidade, coloca, meu Deus, no coração de cada um de nós a força, a fortaleza, a unção, o que está faltando em nós, Pai da glória, o que tiver faltando em nós, o que tiver faltando em nossa vida, meu Deus, oh meu Pai do céu, oh Jesus Cristo poderoso, vai derramando, meu Deus, a tua graça, a tua bondade, a tua misericórdia, não derrama a tua ira, não derrama a tua indignação, não derrama o teu furor, meu Deus, não derrama, Senhor, não derrama, meu Deus, a cobrança, não derrama, meu Deus, não derrama a cobrança, mas derrama misericórdia, bondade, compaixão e piedade, Senhor, meu Deus, oh grande Deus e Pai, Espírito Santo, Espírito de Deus, vai trabalhando, vai agindo, vai pelejando, vai, meu Deus, vai, Senhor, trabalhando a nossa vida, vai trabalhando a minha cabeça, a minha mente, no meu entendimento, faz eu ver as coisas, faz eu enxergar as coisas, faz eu ver as coisas, faz eu ouvir, faz eu ver, faz eu enxergar, sem alguém falar, mas o Senhor me fala, me mostra, me revela, Espírito Santo, abra o meu coração, abra minha mente para ver as coisas, ó Deus, eu quero ouvir a tua voz, eu quero ouvir a tua voz, meu Deus, eu quero ouvir a voz de Deus, eu quero ouvir a voz do Espírito Santo, eu quero ouvir a palavra de Deus, o aviso de Deus, a revelação de Deus, a direção de Deus, o discernimento, a interpretação, Senhor, Deus fala, Deus mostra, Deus revela, Deus revela, Senhor, mostra para nós, meu Pai, em nome de Jesus, em nome de Jesus, em nome de Jesus, em nome de Jesus, em nome de Jesus, em nome de Jesus Cristo, em nome do Senhor Jesus, em nome de Jesus Cristo, meu Deus.

Oh, meu Pai do céu, Espírito Santo, meu Deus, meu Jesus Cristo verdadeiro, oh, meu Deus, quero te agradecer agora, quero te louvar, quero te dar glória, glória a Deus, graças a Deus, louvado seja Deus, bendito, engrandecido, exaltado é o Senhor, glória ao nome de Cristo, glória a Deus, glória a Deus, glória a Deus, glória a Deus, glória a Jesus, graças a Deus, graças a Deus, graças a Deus, glória, glória ao Pai, ao Filho, ao Espírito Santo, glória a Deus, glória a Deus, glória ao nome de Jesus, glória a Deus. Oh, meu Deus do céu, bendito, bendito, bendito, bendito, bendito, bendito, glorificado, engrandecido é o Rei. Glória a Deus, glória a Deus, glória a Deus, Pai, glória a Deus, glória a Deus, glória a Deus, glória a Deus, glória a Deus, glória a Deus, glória, glória o nome do Senhor, graças a Deus. Louvado, engrandecido é o Senhor da glória. Bendito, bendito, bendito, bendito, bendito. Glória a Deus. Glória a Jesus. Glória ao Pai, ao Filho, ao Espírito Santo. Graça te dou, Deus, pelas vitórias, pelas conquistas, meu Pai. Glória a Deus, aleluia. Graças a Deus. Glória a Deus. Louvado seja Deus, bendito é o Rei, bendito é o Rei da glória, bendito é o Rei, glória a Deus, glória a Deus, glória a Deus, glória a Deus, glória a Deus, glória a Deus, glória a Deus, glória a Jesus, graças a Deus, louvado seja Deus, amém, Jesus, glória a Deus, graças a Deus, amém.

Ô, queridos, amados, diletos, ouvintes do programa Vencendo pela Fé, mais uma vez, pastor Paulo Messias, comunicando com vocês, e o motivo da minha fala, da minha participação, é para falar a respeito deste sábado. Atenção, muita atenção, moradores da cidade de Jaguariaíva, porque vai ser neste sábado, no horário das 7 horas da noite, na Igreja Pentecostal Deus é Santo. Muita atenção, moradores, moradoras de Jaguariaíva, porque neste sábado estará mais uma vez conosco o pastor presidente do Ministério Deus é Santo, pastor Darcy Messias. Ele vai estar pregando a palavra de Deus, orando pelos mais excelentes dons do Espírito Santo, e nós estaremos comemorando mais uma data, mais um ano de Igreja Pentecostal Deus é Santo. E você é o nosso convidado, você é a nossa convidada especial. Atenção, moradores de Jaguariaíva, moradores aí que nos ouvem aí na cidade de Piraí do Sul, que é a cidade próxima a Jaguariaíva. Atenção, Castro, Carambeí, Ponta Grossa, enfim, venha, vem em nome de Jesus, venha, porque Deus vai usar a vida do pastor Darcy Messias poderosamente para a glória do Senhor nosso Deus. Não fique em casa, não fique em casa, ouvintes, venha. Atenção, Arapoti, atenção, Sengés, São José da Boa Vista, cidade de Doutor Ulisses, cidade aí de Itararé, enfim, vem estar conosco neste sábado, 7 da noite. Deus vai usar o pastor Darcy Messias, em nome do Senhor Jesus. Milagres vão acontecer, sinais, prodígios, maravilhas vão acontecer para a glória do nome do Senhor Jesus. Olha o endereço, anote o endereço, ouvintes, anote o endereço, irmãos, anote o endereço, irmãs, para você estar presente conosco na Igreja Pentecostal Deus é Santo. O endereço da Igreja Pentecostal Deus é Santo, muito fácil. Anote aí, povo de Deus, Rua Guaraí. Eu disse Rua Guaraí, número 179, Rua Guaraí 179, Jardim Primavera 3, é o endereço da Igreja Pentecostal Deus é Santo, na cidade de Jaguariaíva. Deus vai usar poderosamente a vida do pastor Darcy Messias. Milagres

0: sinais, prodígios vão acontecer. Não fique em casa, irmãos. Não fique em casa, irmãs. Povo de Deus, venha e compareça.
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0: Olha aí, ouvintes do programa Vencendo pela Fé, mais uma vez, Pastor Messias nos Campos Gerais, desta feita na cidade, no município de Jaguariaíva, neste sábado, dia 10 de outubro, 10/10/2026, às 7 horas da noite, esse homem de Deus vai estar pregando, orando pelos mais excelentes dons do Espírito Santo. Venha, compareça, traga a sua família, os seus amigos, vizinhos, forme as suas caravanas, vem estar conosco, porque Deus vai usar o pastor Messias de uma forma sobrenatural e extraordinária. Desperta a fé, Jaguariaíva, desperta a fé, Campos Gerais. É neste sábado, dia 10 de outubro, às 7 da noite, católicos, evangélicos, espíritas, kardecistas, livre pensadores, você que professa ou não credo religioso, vem estar conosco, venha, traga as pessoas enfermas, oprimidas, doentes para serem curadas, libertas por Jesus, não importa a sua dor, o seu problema, Jesus é o mesmo, ele continua operando milagres. E neste sábado nós vamos ver na igreja pentecostal, Deus é Santo, os maiores milagres para a glória de Deus. Não fique em casa, venha ao endereço, povo de Deus, rua Guaraí. Eu disse rua Guaraí, número 179, Jardim Primavera 3, cidade de Jaguariaíva. Meu Deus, eu tenho certeza, ouvintes, que milagres vão acontecer na vida do povo que vai se fazer presente conosco nesta noite de sábado. Eu vou estar juntamente com o homem de Deus, pastor Messias, e vai ser uma noite de maravilhas, milagres, sinais, prodígios, para a glória de Deus, Pai, Filho e Espírito Santo. Não fique em casa, venha, venha mesmo. Venha com fé, pode vir com fé em nome do Senhor Jesus, porque a tua fé vai ser recompensada para a glória do Senhor Jesus.
2: Não fique em casa, irmão. 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
6: Vou continuar, né, pastor? 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

ouvintes de Ponta Grossa e região, eu tenho um aviso de suma importância para passar aos moradores de Ponta Grossa e região, mais precisamente aos moradores, moradoras do bairro do Castanheira. Alerta, alerta, povo de Deus, porque neste domingo, domingo às 7 da noite, domingo dia 11 de outubro, 7 horas da noite, na igreja Pentecostal Deus é Santo, na rua Cedrilho, número 866. Eu disse rua Cedrilho, número 866, na igreja Pentecostal Deus é Santo. Bom, nós estaremos aí juntamente com o cooperador José Carlos, os demais obreiros, obreiras da casa do Senhor Jesus, e milagres vão acontecer. Estaremos comemorando mais um aniversário da Igreja Pentecostal Deus é Santo, no bairro do Castanheira. Eu estou convidando você e toda a sua querida e importante família, em nome do Senhor Jesus. Coisas grandes Deus, o nosso Pai, vai realizar. Coisas maravilhosas. Vem estar conosco, ouvintes do Castanheira. Neste domingo, 7 da noite, nós vamos estar aí comemorando mais um ano da Igreja Deus é Santo, bairro do Castanheira, na rua Cedrilho, número 866. E o Senhor nosso Deus vai fazer milagres. Pode ter certeza, Deus vai operar. Traga a sua família, os seus parentes, os seus amigos, vizinhos, desmarque os seus compromissos e vem estar conosco nesse domingo, 7 da noite. Bairro do Castanheira, congregação do Castanheira, igreja Pentecostal Deus é Santo, com as portas abertas. Ah, eu tenho certeza que Deus, o nosso Pai, vai fazer maravilhas nesse domingo, para a glória do Senhor Jesus. Não fique em casa, vem para cá, povo de Deus, venha ouvintes, vem irmãos, vem irmãs, levanta a sua cabeça, vamos buscar Deus nesse domingo, na igreja Pentecostal Deus é Santo. Com toda a certeza, coisas grandes Deus vai fazer. A igreja Deus é Santo está aí, comemorando mais um ano de existência, para a glória do Senhor Jesus. E Deus, o nosso Pai, vai operar na sua vida, na sua casa.

no seu lar e na sua família, para a glória do Senhor nosso Deus. Daqui a pouco voltamos falando desse domingo na igreja Deus é Santo, no bairro do Castanheira. Paz do Senhor Jesus. Música.

a paz do Senhor Jesus. Aqui quem cumprimenta é a sua irmã em Cristo, Cooperadora Marli, aonde já estou aqui convidando aqui todo o povo aí que estão na escuta do programa, para amanhã, quinta-feira, vai estar aí a Cooperadora Maria Leal para trazer a palavra de Deus no culto do Círculo de Oração, Vencendo pela Fé, aonde vai estar aí todas as irmãs do Círculo de Oração. Eu já quero convidar todos vocês, irmãos,

0: para estar presente. Vocês são nossos convidados para estar aí no culto, o sexto passo da campanha, né? Uma carta para Deus, onde nós sabemos que vocês já estão se preparando, né, para receber a sua vitória. Vocês que já escreveram a sua cartinha, levem na igreja, vamos se ajoelhar em cima para Deus da vitória. Então já estou passando aqui para lançar esse convite para vocês, ouvintes. Estão ouvindo o programa amanhã, quinta-feira, o culto do Círculo de Oração. Começa às 19 horas. Já está aí a igreja aberta, temos oração, temos ensaio com todas as irmãs do Círculo de Oração. E estou convidando todos vocês, amado ouvinte, para estar amanhã, aonde se encontra a Igreja Pentecostal Deus é Santo, Avenida Carlos Cavalcante, 252, de frente com o Balarote. Então vocês já estão sendo nossos convidados, tá bom? Fiquem todos com Deus. E aqui quem se despede com a paz do Senhor Jesus, sua mãe Cristo, cooperadora Marli. Amém, Jesus.
1: Paz do Senhor Jesus, amados ouvintes, internautas, quem cumprimenta a todos, sua irmã cooperadora Elizabeth. Estou convidando a todas as irmãs do Círculo de Oração para estarem conosco nesta quinta-feira, no sexto passo da campanha Uma Carta para Deus, onde estará a serva do Senhor, irmã cooperadora Maria Leal, pregando a palavra do Senhor, juntamente com as demais irmãs obreiras, que estarão orando pelos dons do Espírito Santo de Deus. Não fique em casa, venha estar conosco. Jesus garante a sua bênção. Local, endereço da bênção, Avenida General Carlos Cavalcante, 252, em frente ao portão do Balarote. Às 18 horas começa a oração. Iniciamos também o ensaio às 18h30 e logo mais em seguida a palavra do Senhor Jesus. Deus abençoe todos os irmãos, as irmãs que vão estar conosco nesta quinta-feira, no sexto passo da campanha Uma Carta para Deus.

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1: E atenção, muita atenção, moradores da cidade de Palmeira. Alerta, alerta. Povo de Deus da cidade de Palmeira. Vai ser nesta quinta-feira, no horário das 14h. É isto mesmo, ouvintes. Nesta quinta-feira, às 14h, na cidade de Palmeira, nós vamos estar aí pregando a palavra de Deus, orando pelos mais excelentes e copiosos dons do Espírito.

Espírito Santo de Deus, esse mesmo quem vos fala, pastor Paulo Messias, vou estar nesta quinta-feira, às 14h, pregando a palavra, orando, e Deus, o nosso Pai, vai fazer milagres acontecer na sua casa, no seu lar, na sua família. É isso mesmo, ouvintes, venha, católicos, evangélicos, livre pensadores, você que professa não credo religioso, vem estar conosco nesta tarde em Palmeira, 14h, a Igreja Pentecostal Deus é Santo, ela está aí bem localizada em Palmeira, na rua 15 de novembro, eu disse rua 15 de novembro, na altura do número 461, anote o endereço, rua 15 de novembro, 461, no centro de Palmeira, ao lado do posto da Polícia Militar, ao lado da Praça Central da cidade de Palmeira. Nesta tarde, nós vamos estar aí pregando a palavra de Deus, orando e Deus operando maravilhas. Vai estar o circo de oração louvando a Deus. Meu Deus, vai ser uma tarde maravilhosa na presença do Senhor Jesus. Não falte, ouvintes de Palmeira, compareça, a vitória é certa.

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2: Meus irmãos, nós voltamos mais uma vez com vocês, com mais avisos da obra de Deus. Eu quero lembrar os irmãos da cidade de Piraí do Sul. Atenção, atenção, Piraí do Sul, porque vai ser quinta-feira, hein? Alerta, alerta, Piraí do Sul. Quinta-feira, no horário das 7 horas da noite, quando mais uma vez, com a permissão do Senhor nosso Deus, e vou estar com os irmãos, com as irmãs da cidade de Piraí do Sul, na Igreja Pentecostal Deus é Santo, da cidade de Piraí do Sul. Atenção, atenção, hein? Ouvintes de Piraí do Sul, nesta quinta-feira, você não pode faltar esse culto, esta data. Deus tem uma grande vitória para operar na sua vida, na sua casa, no seu lar, na sua família. Você que nos escuta em Piraí do Sul, cidades circunvizinhas, regiões metropolitanas, rurais, adjacentes, venha estar conosco nesta quinta-feira, com a rica, infinita misericórdia do Senhor, permissão de Deus. Eu vou estar com os irmãos aí da cidade de Piraí do Sul, pregando, orando, e a Igreja Pentecostal Deus é Santo está em local muito fácil o acesso. Nós estamos aí na Avenida Davi Federman. Eu disse Avenida Davi Federman 432, aí bem em frente à rodoviária nova, não tem erro, em Piraí do Sul, na entrada da cidade. Nesta quinta-feira, às 7 horas da noite, eu vou estar aí pregando, orando, e o Deus que operou na quinta-feira passada. Ô irmãos, vocês que estavam conosco quinta-feira passada, vocês lembram os milagrão que Deus fez nesse lugar? As maravilhas, quantas maravilhas que Jesus operou. Eu me recordo uma senhora que foi curada na hora de um caroço, que ela dizia que foi no médico. O médico falou que ela estava com mioma no seio e era necessário ela passar por uma cirurgia. Mas ela foi, ela compareceu na Igreja Pentecostal Deus é Santo. Chegando na igreja, ela não contou o seu problema para ninguém. E na hora da revelação, o Espírito Santo de Deus revelou e ela foi curada para a honra e para a glória do Senhor Jesus. Veja aí, ouvintes. Veja aí, povo de Deus. Olha quantas maravilhas que Deus tem operado, hein? Olha quantos sinais, prodígios que Deus tem feito nesse lugar. E nesta quinta-feira não vai ser diferente, hein? A glória desta última casa será maior do que a primeira. Então já estou convocando todo o povo de Deus para que você possa estar conosco nesta quinta-feira e contemplar em nome de Jesus a mudança no teu lar, na tua casa, na tua vida espiritual. Deus vai te renovar, Deus vai te levantar, Deus tem uma obra na tua vida, meu irmão, minha irmã. Deus tem um projeto muito grande no teu lar. É necessário que você creia, é necessário que você acredite, não desanime, não desespere, mas venha, vem em nome de Jesus, não falte, vem estar conosco, venha povo de Deus, vem irmãos, vem irmãs, quinta-feira, às 7 horas da noite, na Avenida Davi Federman, número 432, na Igreja Pentecostal Deus é Santo. O Senhor nosso Deus, ele vai operar, ele vai bradar dos altos céus, ele vai fazer coisas grandes, em nome do Senhor Jesus. Traga os seus parentes, conhecidos, amigos, vizinhos, nós vamos estar orando em favor do lar, da família. Com certeza, O Senhor nosso Deus não vai despedir ninguém com as suas mãos vazias. Em nome de Jesus, Deus tem uma obra preparada, uma bênção preparada, reservada para você. Venha buscar o Senhor, hein? A bênção de Deus que enriquece, não acrescenta dores, conforme diz a palavra, será derramada sobre a tua vida. Mais uma vez o endereço: Avenida Davi Federman, 432, no coração de Piraí do Sul, em frente à rodoviária nova da Igreja Pentecostal Deus é Santo. Nesta quinta-feira eu vou estar com os irmãos e o Senhor nosso Deus operando sinais, prodígios e maravilhas para a glória do Senhor Jesus. Amém, meus irmãos? Deus abençoe a todos. Daqui a pouco nós vamos voltar falando mais desses e outros avisos da obra de Deus. Não sai da sintonia. Você está bem, você está sintonizado com esta programação. 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

irmãos, irmãs e ouvintes, entre comigo agora, nesse momento de oração. Ore agora, e Deus vai te dar direção, vai te dar força, entendimento, para você vencer. Ore conosco agora. Senhor nosso Deus e nosso Pai Celestial, em nome de nosso Senhor Jesus Cristo, ó Deus, eu quero te pedir em favor dos nossos irmãos, nossas irmãs, nossos ouvintes, para que o Senhor venha abrir o entendimento deles, o Senhor venha dar entendimento espiritual. Senhor, dá entendimento espiritual. São pessoas estudadas, estudiosas, pessoas intelectuais, pessoas sábias, mas que não têm ainda, Senhor, o entendimento das coisas invisíveis, das coisas espirituais. Ó Deus e Pai, Senhor, quantas pessoas, meu Deus, que estão agora orando, Senhor, outras nem orando estão, elas não crê mais na oração, elas perderam a comunhão com a oração, com a palavra, com o Espírito Santo, meu Deus, elas perderam comunhão com a igreja, elas perderam comunhão com os cultos, elas faziam campanhas nas madrugadas, elas faziam campanhas de jejum, elas faziam campanhas nos cultos, na igreja, elas estavam sempre aqui, ó Deus, e agora não vieram mais, agora elas não têm mais tempo, elas não têm mais força, não têm mais coragem, meu Deus, de vir buscar, como elas buscavam antes, como elas pelejavam, batalhavam, e elas eram tão abençoadas, tão fortalecidas, ungidas, Senhor. Oh, meu Deus, em nome de Jesus, em nome de Jesus Cristo, meu Deus, levante essas pessoas, meu Deus, levante essas pessoas, meu Pai, levanta, oh, meu Deus, levanta, oh, Senhor, levante essas pessoas, em nome de Jesus Cristo, meu Deus, Pai, levanta essas vidas, meu Deus, Pai, levanta essas almas que estão caídas, Pai, levanta essas almas, Senhor, que desanimaram, que esfriaram na fé, que se abateram, Senhor, levanta essas almas, tragam elas de volta para a igreja, Deus é santo, meu Deus, aquelas que ouvem nós, mas até agora não tiveram uma decisão, não tiveram coragem, ânimo de vir para a igreja, Senhor da glória, levanta essas pessoas, animam elas, meu Pai, tocam nelas, não deixa o diabo enganar, não deixa o inimigo segurar elas em casa, no trabalho, Senhor da glória, em nome de Jesus.

Jesus Cristo Nazareno. Senhor, faz com que elas venham para a igreja, que do trabalho elas já saem direto para o culto, para que a vida delas venha mudar, que a vida delas venha ser diferente, Senhor. Meu Deus e meu Pai, em nome de Jesus Cristo, Senhor, ó meu Deus, dai força para elas, ó meu Deus, ajuda elas a entender, crer na tua palavra. Meu Deus, faz uma obra, em nome de Jesus Cristo, meu Deus. Senhor, vai desmanchando todos os projetos maléficos, diabólicos, malignos. Jesus, abre os olhos do teu povo, meu Deus. Abre os olhos dos nossos ouvintes, ó Pai, e tragam eles para ouvir a tua palavra. Tragam eles para entender a pregação da tua palavra. Que o Senhor possa me utilizar para que haja um despertamento, para que haja um avivamento, Senhor. Meu Deus e meu Pai, em nome de Jesus Cristo, Senhor, faz uma obra. Visita agora, meu Deus, esta vida que está amarrada, presa, acorrentada, afastada, desanimada, abatida. Sim, ó Deus, em nome de Jesus Cristo, Senhor, em nome de Jesus Cristo, meu Deus, eu te peço, Senhor, faz uma obra, meu Pai. Levanta, desperta, acorda as pessoas e dá a eles o entendimento da tua palavra, em nome de Jesus, Pai. Eu espero que esta palavra, esta oração, haverá retorno, haverá, meu Deus, um despertamento, em nome de Jesus, em nome de Jesus Cristo, em nome de Jesus Cristo. Amém.

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nesta quinta-feira e contemplar o nome de Jesus, a mudança do teu lar, na tua casa, na tua vida espiritual. Deus vai te renovar.

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0: Vilma, você não vai trazer nada ali pra festinha?
1: Eu tô levando o mais importante. Tô levando meu sobrinho, que é gaiteiro. Só que ele tá sem a gaita.
0: Mas daí não adianta, gaiteiro sem gaita.

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queridos amigos, eu quero saudar a todos com a gloriosa paz do Senhor Jesus e graças a Deus, estamos aqui, né? Estamos aqui, sim, firme, muito firme mesmo nessa quinta-feira. É, para nós aqui, é realizar esse grande culto de adoração a Deus através aqui da Antena Sul, né? 102.7. Eu sou pastor Eliseu e aonde eu tô muito feliz com o nosso Criador por esta oportunidade. Eu digo sempre para mim próprio, eu considero como a última oportunidade minha, mais ou menos assim. Sabe por quê? Porque na outra quinta-feira eu não sei se eu vou poder sair aqui com vocês. Então sempre eu levo a minha vida assim, irmão. Tá bom? Agradecendo a Deus pelo dia, pela hora, pelo momento. Porque a gente não sabe, né? Às vezes a gente faz tanto plano pro dia de amanhã, mas o dia de amanhã não chega até nós, né? Tá na mão de Deus. E a gente tem que viver sempre a realidade da nossa vida. Não mentir para o nosso próprio coração, né? Nosso próprio coração, própria mente, sabendo que a realidade é essa. Quantos nós vemos aí, irmão, quantos acidentes, quantas tragédias, os homens fazem plano, né? Eu vou em tal lugar, eu vou sair 8 horas, chego depois na volta tantas horas, mas quando vê ele vai e não volta, ou nem sai de casa, né? Então, irmão, a gente tem que saber que a nossa vida tem um dono, né? E o dono dela é o dono e criador dos céus e da terra, né? Então, bom dia a todos vocês, que Deus abençoe este dia, né? Esse dia de quinta-feira, que o Senhor Jesus venha dar um dia de paz, né? Um dia abençoado de trabalho a toda a igreja que estão nos ouvindo neste momento. Esse é o desejo do pastor Eliseu e com certeza Deus vai sim, irmão, vai abençoar a tua vida, tá bom? E temos aqui o Mauro. Como é que tá, Maurinho? Tudo animado, filho? O irmão Mauro tá aqui também. Esse som bonito que sai para você aí quando você pede o teu louvor, que eu leio aqui, o Mauro já escuta ali, já coloca lá certinho na agulha, tá bom? Então é bom, né? Muito bom. Eu já quero ver aqui se já temos alguns irmãos nos ouvindo. E deixa o pastor dar uma olhadinha aqui. Então, quero ver aqui. Tem aqui sim, ó. Tem aqui o homem de Deus aqui, o irmão Levi Machado. Ô, irmão Levi, como é que tá, homem de Deus? Tudo bem? Bom dia lá no Olho d'Água, né? É, Olho d'Água das... Acho que é gruta aí, né, irmão? Eu sempre troco gruta pelos cães, mas é gruta, sim. Irmão Levi, fique com Deus. Obrigado pela tua audiência. Ele diz aqui pra mim aqui, ó. Bom dia, pastor Eliseu. Paz do Senhor, homem de Deus. Amém. Gostaria de ouvir um hino. Vou morar no céu com o irmão Lázaro e oferecer para todos os irmãos que estão acordados ouvindo esse lindo culto da madrugada. Amém. Ô, glória, até sábado, pastor. Amém. Estamos aí, irmão Levi. Sábado, em nome de Jesus, estamos aí, sim, querido. Estamos aí. E vamos ver que nem o pastor falou, e se assim não der certo, né? Porque aquilo que a Bíblia diz, o dia de amanhã está na mão de Deus, né? Mas eu sei que se o pastor acontecer de a gente ter a chamada, né? Eu sei que os irmãos vão continuar a obra de Deus por aí, tá bom? Fica com Deus, meu irmão, a saudação por mão, sua esposa, sua família, seus filhos. E muito obrigado pela tua audiência. Fica com Deus, meu irmão. Tem aqui o irmão Luizinho. Ô, irmão Luiz, irmão Luizinho, Deus abençoe, é paz do Senhor Jesus, pastor. Aqui é irmão Luiz, na escuta. O

Irmão Luiz, obrigado, querido, obrigado mesmo. E falando de você, eu falo também no irmão Luizinho, e ali do Cachoeirinha, né? Então, que estão nos ouvindo também, né? Ali, irmão Luizinho, e a sua esposa também, a irmã Eli, né? Agora, eu estava esquecendo o nome da irmã Eli. Eu sei que o irmão Luizinho e a irmã Eli estão nos ouvindo. Eu sei, daqui a pouco ela já manda uma mensagem aqui para nós. Vamos lá, né? Deus abençoe a irmã Eli, irmão Luizinho. E a gente fica muito, muito feliz, irmão, pela companhia da igreja aí que estão ligadinho com o programa Testemunhas da Verdade. Tá bom? Testemunha da Verdade. E sabemos que nós vivemos, né, irmãos, em duas vidas na Terra, né? E vivemos uma vida material, entende-me que é? Vivemos uma vida terrena fisicamente, mas nós temos uma vida espiritual, né? Então nós trabalhamos, né? Ganhamos o nosso alimento, temos a nossa família, mas daí junto com essa ação nossa, fisicamente, terrenamente, nós temos a nossa vida espiritual. Então, e nós temos que colocar sempre em primeiro lugar, irmão, a nossa vida espiritual. Não que nós vamos relaxar com a financeira. Não, não. Eu digo em primeiro lugar porque trata-se de comunicação com o nosso Criador, tá bom? É aquela comunhão gostosa com Deus e com Cristo, e o nosso espírito fica, ele é feliz, ele é alegre. Então o mal não tem poder sobre nós. E também, vamos dizer lá, temos a nossa vida financeira, aliás, a vida terrena, né? Que nós também conduzimos ela também com sabedoria, né? Cuidando o melhor possível, né? E para que a nossa vida vá bem sobre a terra. Então vamos lá, né, irmão Maurinho? Já tem louvor, então vamos tocar o louvor aí enquanto os demais irmãos já mandam mensagem para nós.

Antena Sul, tá aí pastor Isaías, aí irmão Ismael cantando esse louvor bonito, né? Milagre do meu lar. E esse louvor foi pro irmão Lauro, né? O irmão Lauro aqui que mandou uma mensagem pro pastor Eliseu ali do Borsato. É o homem da fé, o homem que estamos sempre juntos ali nos cultos, né? E é um homem, vamos dizer, com um exemplo de fé muito grande, né? Firme mesmo com o Senhor Jesus. Então a gente, vamos dizer lá, se alimenta, né, da fé do irmão Lauro. Ele, sua esposa, família. E a gente fica muito feliz, né, de ter pessoas firmes, né, nessa caminhada da fé, assim como o nosso irmão Lauro, né? Deus abençoe, irmão Lauro, obrigado pela tua audiência, tá bom? Eu tenho aqui também o irmão José Biscaia, muito querido irmão José Biscaia, Deus abençoe, e também a sua esposa e toda a família, Deus abençoe, obrigado pela audiência, irmão José Biscaia. Irmão José Biscaia, ele é um homem que ele me ajuda muito nas minhas viagens. Que nem agora, final de semana, a gente vai viajar. Vamos lá para Bapan, entrando aqui pelo Biscaia. Vamos aqui pelo Biscaia. Tenho muita ligação que recebi essa semana de pessoas que estão, vamos dizer lá, precisando, né, de uma comunhão de fé, né, de uma união de fé. E já estou avisado, já me avisaram, me chamando para ir lá, né? Então a gente vai, irmão, a gente vai. Falta. É, eu tenho que dar um jeito de ficar uma semana daquele lado lá, né? Fica uma semana, então é bastante, né? É bastante pessoas, necessidade, né? Da gente estar juntos, orando e vencendo junto, né? E então eu agradeço muito ao irmão José Biscaia, sua esposa, sempre estão me ajudando, né, financeiramente, pra gente fazer as corridas. Deus abençoe. Eu tenho a irmã Vilma também, a irmã Vilma está nos ouvindo também, né? A irmã Vilma lá no Bom Sucesso, Deus abençoe a irmã Vilma, já era para me ter ido lá. E a gente, é uma correria, né, irmã Vilma? É uma correria bastante, né? Então, a gente vê que realmente a vida é corrida. A paz do Senhor, pastor aqui, pastor Graceu. Opa, irmão Graceu! É, peço um louvor, jantar para Jesus e ofereço a toda a programação. É, Deus abençoe. Amém, meu querido irmão pastor, né? É, pastor Graceu, é uma honra poder aqui atender aqui a sua mensagem. Deus continue abençoando o irmão.

Alô, irmão João Martins, irmão João Martins, ali também do Biscaia, né? É, Deus abençoe, irmão João Martins, homem de Deus, e também o irmão Jequinha ali, né? A irmão Jequinha, sua esposa, né? Também, Deus abençoe, que estão nos ouvindo também aí, aí no Biscaia, irmão Jequinha, né? O homem de Deus, o homem querido, gente boa, eu sei que ele tá já tá acordadinho nos ouvindo aí, né? Deus é fiel, irmão João Martins, que é o louvor Deus é fiel. Então daqui a pouquinho nós já vamos ouvir esse louvor bonito aí, né? É a irmã Cirlete, né? A esposa do irmão Jequinha, irmã Cirlete. Então vai a minha saudação a ela, né? Que Deus continue abençoando. Então agora, irmão, vou falar rapidinho a minha viagem. Então agora sábado eu vou para o Biscaia. Quero vir dando tempo, sair no meu cedo, quero ir lá passar aí aí nosso irmão Jequinha, né? Rapidinho, mas vamos dar um jeito de passar, né, irmão Jequinha? E nosso irmão João também, Martins. E daí quero passar também ali nos Antunes, ali, né, junto com a família ali, irmão Genurfo, a irmã Floripa, que estão nos ouvindo. E também vamos passar no Ribeirãozinho. E também no Pocinho ali, quero ver se dá tempo de passar no irmão José ali, no Pocinho. E também no Ribeirãozinho ali, junto com a família da fé ali, né? Meu irmão, aquela família ali é uma benção, né? Que a irmã Odete, né? E a irmã Odete e família ali, né? Puxa vida, Deus abençoe. A irmã Odete, o irmão João, o irmão Davizinho, o irmão Dione, né? Deus abençoe vocês aí, uma família realmente que é um exemplo de fé também, né? Então já faz dias, faz tempo, meses, já tá para mais de ano que a gente tá juntos ali, né? Sempre orando junto e Deus tem dado benção e benção para nós ali, né, irmão Dete? E também nosso irmão Dione, né? Com o Davizinho e o João também ali no Ribeirãozinho. Também a irmã Silvana e o seu esposo João também, né? E o filho também, né? Então fique com Deus e sábado eu dou uma passada aí, tá bom? E também quero mandar uma saudação também ali pro Ribeirãozinho, irmão Manequinha, né? Com a irmã Vani, pro irmão Otávio, irmã Tereza e também o irmão Levi também, que já mandou mensagem pro pastor, estamos aí com a Santa Ceia. Vamos lá, irmão, vamos se reunir para nós participar do corpo e do sangue do nosso Senhor Jesus Cristo, né? E daí vou estar lá na Água Quente, vou estar na Cidade Nova, no Ervaldo Xaxim. E afinal, irmão, vamos, a obra de Deus continua, né? Muito animado, muito mais animado do que ontem. Tá bom, queridos? Então que Deus continue abençoando vocês aí. E daí vou passar também domingo, dando tempo, tenho chamada, estão me chamando para ir ali no Maracanã, né? Perto de Castro também. E então vamos ver aí o que nós podemos fazer no domingo, né? É curto o domingão, né? E então, Maurinho, então vamos para mais louvor, querido? Então vamos lá, em nome de Jesus.

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1: Meus queridos, que benção, né? Que benção esse louvor bonito aí. Bonito esse louvor. Eu quero agradecer aqui a audiência. Aqui a audiência do meu grande amigo, o homem da fé, o nosso irmão José. O irmão José, companheirão, né? Companheirão. Ele diz assim para mim: bom dia, pastor Eliseu, na paz gloriosa do Senhor, do nosso Senhor Jesus Cristo. Ô, glória! Amém! Estou na escuta aqui em Itapetininga, São Paulo. Deus, o pastor e todos que estão ouvindo o programa, ô, glória, Deus é maravilhoso. Amém, irmão José. Realmente é maravilhoso. Obrigado pela tua audiência, meu querido. Tá? Obrigado mesmo. Eu tenho também aqui a irmã Erundina. Ô, irmã Erundina, Deus abençoe, irmã Erundina. Vamos orar sim, irmã Erundina. Até eu mandei uma mensagem para a irmã de voz, né? Perguntando se a irmã vem. É amanhã, né, que a irmã vem, ou é hoje, né? E deve ser amanhã, que a irmã falou amanhã, mas eu fiquei com o caso. Será que não é hoje ou é amanhã, às vezes? Porque às vezes a gente tem meio fica meio confundido. Tem aqui também a irmã Rose. A irmã Rose, olha, ela é, vamos dizer lá, ela tá na escuta direto, né? Ela é assídua, né? Uma mulher que realmente ela nos acompanha há muitos anos, né? Ela participa com nós aqui e tá ligadinho sempre com a programação Testemunho da Verdade. Então vamos lá, irmão. Queridos, então nós vamos agora para a palavra de Deus. Graças a Deus, querido, né? Graças a Deus, nós vamos aqui para a palavra de Deus agora. E, irmãos, quando eu vou falar na palavra de Deus, principalmente aqui através da Antena Sul, ou nos programas, aliás, ou nos cultos, né, que o pastor participa, porque a minha missão aqui é ensinar você que ainda não conhece, não está unida com Cristo. O pastor Eliseu está aqui para ensinar você, orientar você. Agora, eu quero ensinar você a vencer, minha irmã. Você, meu irmão, que não conhece a Bíblia, não conhece a maneira que Deus requer de você e de mim para nós ser abençoados. Então é você que eu quero ensinar. Eu sei que a Igreja de Cristo, o irmão, a irmã que já recebeu Jesus, já se batizou, participa de Santa Ceia. Então, querido, você já sabe, você já tá ligado no corpo de Jesus Cristo. Você tá ligado. E a Bíblia diz assim, que quando nós estamos ligados no corpo de Jesus, irmão, é somente nós conservar a nossa fé. Tá bom? É somente conservar a nossa fé. Porque Deus não desampara aqueles que crê. O que é crer, irmão? Crer é você permanecer firme. É você ficar firme ali, ó. Vamos fazer uma comparação. É uma comparação assim, podemos comparar. Você está andando num mato, aí daqui a pouco aparece um leão. E aquele leão, irmão, ele está aí 15, 20 metros de você para te atacar. Mas você continua andando, tendo na tua mente, através da fé, falando: não, Deus vai me livrar, porque não tem da onde eu fugir, não tem aonde eu correr. Vou continuar, vou passar, e o Deus que eu sirvo, ele não vai deixar esse animal me devorar. Então, irmão, você passa firme, então você passou. Deus, ele segura, né? o poder do mal para não atingir você. Você está entendendo? Então é somente permanecer. Agora, eu quero falar com você que não sabe, você está sofrendo aí na tua casa, na tua fazenda, na tua chácara, que nem na sua casa também, e você não está sabendo se defender. Você já tem falado, mas eu creio tanto em Deus, eu creio tanto em Jesus Cristo. Por que que eu tô com essa dificuldade? O que que está acontecendo? Porque os irmãos, note bem, querido, a dificuldade que muitas vezes você tem, às vezes não é dificuldade que você tem em você de pessoas que está a teu lado. Você está entendendo? Não, irmão. Então, quando nós individualmente, todos individual, você toma uma decisão com Cristo, então Jesus Cristo, ele vai ter responsabilidade de fazer você vencer. Pode ter as lutas que tiver em tua volta. Eu falo com a minha irmã e falo com meu irmão. Você pode ter luta com o marido, você pode ter luta com a mulher, com a esposa, você pode ter luta, minha irmã, com os filhos, ou meu irmão com os filhos, no trabalho, você tem luta, mas você, irmão, em você, a tua vida está segura e guardada com Cristo. Então, a luta tem em sua volta. Entende-me que é? Em sua volta. Quando você se une com Cristo. Então, talvez você não está conseguindo vencer. Você não está conseguindo vencer. Tem uma parte que Jesus fala que não tem como, irmão, um preso ele querer libertar outro preso. Não consegue. Para o homem poder libertar o outro preso, ele tem que estar livre para poder lutar para soltar o outro preso. Não é verdade? É sim. E Jesus fala que quando nós não estamos unidos com ele, nós estamos presos no poder do mal. O mal, ele está segurando. O mal, ele está ali, irmão, como uma aranha, ela pega uma mosca e enrola ali nas suas teias. Assim, o homem sem Cristo, ele está preso. E não consegue se livrar. Não consegue. E eu estou aqui para orientar você. A maneira que você consegue vencer as dificuldades. Primeiro lugar, a dificuldade que está nem você. Que está na tua mente, está no teu coração, está na tua alma, no teu espírito, aonde está te destruindo. Destruindo você. Entende? Agora,

está te destruindo. Agora eu vou ler um versículo aqui, irmão, que você conhece, que o pastor conhece, todos lê este versículo. Mas este versículo aqui, ele não é para mim e não é para você que já aceitou a Cristo. Não, nós já aceitemos, nós já estamos em Cristo. Agora, ele tirou de nós o cansaço, ele tirou de nós aquela carga que existia em nós, que nós estávamos sobrecarregados, ele nos aliviou. Agora eu quero ler esse versículo da Bíblia para você que não conhece ainda Jesus Cristo. Você crê nele, mas não conhece. E você precisa sair dessa situação terrível que você vive. Dessa angústia, dessa tristeza, dessa enfermidade que está consumindo o teu corpo. Está consumindo a tua carne. E através dessa enfermidade atingir o teu corpo, também o teu espírito, a tua alma está em desespero. Olha aqui o que, que Jesus fala aqui, ó. Eu falei um versículo conhecido. Às vezes tem pessoas, eu já vi cristão falar assim, pastor, mas o senhor sempre lê uns versículos que sempre nós lemos, mas eu não estou aqui para ler um versículo para conquistar ou ensinar você que já está em Cristo, não. Eu quero orientar o meu irmão, a minha irmã que crê em Jesus, mas ainda não está sabendo se defender do poder do mal, das dificuldades, só porque crê em Cristo. Entende? Olha o que, que diz aqui, Jesus falando assim, ó. Vinde a mim, todos os que estáis cansados e sobrecarregados, e eu vos aliviarei. Agora, vem cá, querido. Aqui está o convite de Jesus para você. Porque o homem crê em Jesus, a mulher crê em Jesus, não é ter Jesus, não é o homem ter Jesus e nem a mulher ter Jesus, apenas crê. Porque até tem uma parte que é, que fala na Bíblia, o apóstolo falando, agora não sei se é no livro de Efésios, parece que é Tiago, se não me engano, que fala, que crê em Deus e em Jesus, o diabo também crê. Ele chega até desmaiar, ele cai por terra, porque ele crê em Deus, porque ele sabe. Ele crê e sabe o poder de Deus, que o grande poder de Deus, então ele chega a cair. Você está entendendo? Então não, querido. Jesus Cristo, ele chama. Vinde a mim. Vem cá. Se eu convido você para ir na minha casa, então eu digo para você, olha, vamos lá em casa, vamos almoçar comigo. Vamos dizer, se é 1 quilômetro a minha casa, você anda 500 metros e para e não vai lá em casa, então você não foi. Você não foi. Você ficou sem almoçar comigo. Você ficou com fome. Entende? Não é porque você teve uma decisão de ir que você chegou, que você se alimentou comigo. Não. Você prometeu e andou 500 metros e parou. Assim é a nossa fé. Muitas pessoas, ele crê em Jesus Cristo e Deus. Aí eu creio em Deus, eu creio em Jesus Cristo, eu creio que existe anjo, eu sei que Deus criou os céus e a terra, ele criou a minha vida, mas

não quer de maneira alguma se unir com Deus e com Cristo. E você sabe a qual é a prova da tua fé para se unir com Cristo? Sabe qual que é a prova? É você largar da tua idolatria, largar da tua cachaça, do teu cigarro, das tuas vaidades, largar do teu orgulho, da inveja, largar também da tua ira. Abandonar tudo isso aqui, irmão, que são semente maligna do diabo, que está impedindo você de ser abençoado. Você jogar tudo, deixar o compadre, deixar a comadre, entende, irmão? E falar assim: não, até hoje ninguém conseguiu me ajudar, ninguém conseguiu me auxiliar. Então, Jesus, eu aceito o seu convite, eu estou aqui, eu te recebo, eu quero me unir com o Senhor Jesus, porque eu não estou conseguindo vencer. É isto, irmão. Então, quando você vai até Jesus com a tua fé, então Jesus Cristo, ele te recebe, ele te abraça, ele arranca de você o fardo de tribulação, de doença, de angústia na alma, no espírito. Esta vontade que você tem de suicídio, de tirar a tua própria vida, de abandonar a família, de sumir deste mundo aqui, Jesus tira, e ele te dá vida e vida com abundância. É isto, irmão. Nada além disso aqui. A Bíblia diz assim que Jesus, ele veio para dar vida para nós e vida com abundância. O que que é vida, irmão? É paz. É alegria na alma, no espírito. É você ter prazer de ter conhecido Jesus e estar com ele. Você faz festa todos os dias, toda hora. Você vive uma vida de festividade com Cristo. E a festa, irmão, não está no assado de carne, não está ali em bebedeira, não. Festa significa alegria na tua alma, no teu espírito. Você é feliz, você tem prazer de cantar louvores a Deus. Você tem prazer, irmão, de ler a Bíblia, de falar assim: olha, o meu Deus, ele é maravilhoso. Ele mudou a minha vida, ele me curou, me transformou, ele perdoou meu pecado, eu estou preparado por Jesus Cristo para a eternidade. É isto, irmão. Então você que ainda não aceitou Jesus Cristo na tua vida, Jesus está te chamando hoje. Ele está te chamando. Você está cansado? Viu? Vem cá. Você está cansado de viver nessas tribulações aí? Então hoje é o dia, é a hora, é o momento. É o momento, não deixe para amanhã. O próprio Jesus fala: se hoje ouvir a voz do Espírito Santo de Deus, por que endurecer teu coração? Por que não crer? Por que não tomar decisão e receber a Cristo? Então, irmão, hoje é a oportunidade para você, minha irmã, meu irmão, você que ainda não aceitou a Cristo. Não é a tua fé que vai fazer vencer. Não é. O que vai fazer você vencer é a tua obra da tua fé. Obra da fé. Pastor, o que que é obra da fé? Obra da fé, Jesus fala assim para nós: olha a obra da fé. Aquele que não deixa o pai, não deixa a mãe, não deixa filho, não deixa a sogra, não deixa a família por amor a mim, para ser salvo, não é digno de mim.
Abandonar ou deixar não é você sair da tua casa e ir embora, não, irmão. É você tomar a tua decisão de ser abençoado por Cristo através da tua união e comunhão com Ele. Você está conseguindo captar a mensagem? É isso aqui, irmão. Você chega, você olha para a esposa, olha para o teu marido, olha para os filhos e fala: olha, eu vou receber Jesus Cristo como meu Salvador. É, mas eu não vou, eu vou ficar na minha religião. Não tem problema. É você, é uma decisão pessoal. Isto, irmão, isto chama-se a obra da tua fé. Você está mostrando para Cristo que Jesus Cristo, Ele é o mais importante na tua vida. Somente Ele pode, vamos dizer, irmão, te renovar, te dar uma vida abençoada. Somente Ele. Então você recebe Jesus. Recebe Jesus, fica firme com Ele e continua vivendo, claro. Uma vida com Cristo, cuidando da esposa, do marido, dos filhos, e vai indo assim, e eles começam a olhar. Eles começam a olhar daí a tua decisão e verem que realmente Jesus Cristo, Ele muda, Ele transforma. Ele dá uma vida nova. É isto, irmão. Então, eu estou aqui para dizer para você que Jesus te ama. Tá bom? Ele ama você. Só que ele não ama de ver você aí sofrendo e sabendo que Ele veio para te dar uma vida abençoada. Ele te ama. Mas no mesmo momento, a Bíblia diz assim que Jesus Cristo, Ele fica triste. Por quê? Certa vez Jesus olhou para a cidade de Jerusalém, Ele chorou pelo povo de Jerusalém, porque rejeitaram Ele. Jerusalém, Jerusalém, não quis eu ajuntar vocês como uma galinha ajunta seus pintinhos debaixo das suas asas? Jesus lamentou, irmão, falando assim: eu vim para abraçar vocês e vocês me rejeitaram. É a mesma coisa do que hoje. Ele quer te abraçar. Ele quer fazer igual a galinha que ajunta e cuida dos seus filhotinhos. Pode dar chuva, pode dar ser no inverno, mas os filhotinhos, os pintinhos estão nas penas. Eles estão ali nas penas, tão quente e tão protegido. Assim é o Senhor Jesus para você. Hoje é dia aceitável, tá bom? Viu? Não deixe para amanhã, não deixe para tarde, não. Se você crê em Jesus Cristo, receba Ele. Recebe Ele. Olhe para o mundo e veja que o mundo ele está matando, ele está destruindo. O próprio Jesus disse que o mundo está no poder dos demônios. Está no poder dos demônios. O diabo, que nem Jesus próprio falou, o diabo vem para matar, roubar e destruir. Mas eu vim para dar vida, e vida com abundância. É hoje, querido. É hoje. Tá bom? Vamos orar a Deus, querido. Se você quer aceitar Jesus, dobre teu joelho e fala: Jesus, eu peço perdão, eu aceito, eu recebo o Senhor na minha vida, no meu coração, na minha alma, no meu espírito, peço perdão dos meus pecados. Você faça essa atitude pela fé. Jesus vai te perdoar e Ele vai habitar em você, tá bom? Soberano e eterno Deus, Deus Criador dos céus e da terra, em nome do Senhor Jesus, o Senhor me deu esta palavra. Sim, Deus Pai, e esta palavra falou com este coração. O Senhor falou com este homem, com esta mulher. O Senhor disse que o Senhor veio salvar. O Senhor veio, ó Deus, para colocar

colocar o homem em liberdade. Porque o homem está preso nos laços do pecado. Satanás prendeu. Mas o Senhor veio para arrancar do homem o pecado. E o pecado ele gera, Deus Pai, um fardo pesado. Aonde destrói, Deus Pai, o homem e a mulher. Aonde leva o homem e a mulher ao suicídio. Leva a destruir a si próprio. Mas o Senhor veio para libertar. Em nome do Senhor Jesus, Deus Pai, eu estou determinando a cura para esta mulher. Essa enfermidade que está no corpo dessa mulher, essa infecção, esta dor, ó Deus, esta dor, essa infecção que está no intestino, no útero, no ovário, esse caroço não identificado, essa ferida que está na perna, essa alergia, essa cegueira, espírito da enfermidade, você vai sair desta vida em nome do Senhor Jesus. Sai em nome de Jesus. Pegue a tua enfermidade e saia desta vida. Sai. Para nunca mais voltar. Em nome de Jesus. Meu Senhor, obrigado, Senhor, pela vida do Mauro, teu servo, ele e a sua família. Que a bênção do meu Senhor seja sobre ele, sobre sua casa, as suas conquistas material. Afinal, Deus Pai, sobre ele e a família. Ó Deus, eu abençoo também o irmão Isaac Ortiz, o Egli. Ó Deus, o Jota Carneiro. Toda a equipe aqui da Antena Sul. Todo funcionário, Deus Pai. O proprietário da Antena Sul, Deus Pai. Ele e a sua família, sua casa, seus filhos. Eu estou abençoando todos por igual. Em nome do Senhor Jesus Cristo. Obrigado, Deus. Amém e amém, Jesus. Meus queridos, chegamos ao termo aqui da programação. Daqui a pouquinho, Isaac Ortiz, tá bom? Isaac Ortiz está aqui com a notícia do Brasil e do mundo. Meus queridos, uma quinta-feira abençoada para vocês. Amanhã, Pastor Isaías, aqui finalizando a sexta-feira. Eu quero ver, dando certo, quero estar aqui com o pastor Isaías amanhã, tá bom? Olha, irmão, fiquem com Deus e até amanhã, pastor Isaías.

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1: É quinta-feira e mais uma vez nós estamos juntos, Parceiros do Campo, chegando agora no seu rádio, aqui na rádio que vai mais longe. Rádio Antena Sul FM em Castro, Paraná, a maior bacia leiteira do Brasil. Obrigado pelo carinho da sua companhia, você, nosso amigo produtor aí na sua propriedade, você, meu amigo, que está nos dando carona, você que está fazendo aquele cafezinho esperto nesta manhã ou mateando, obrigado demais pelo carinho da sua companhia. 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
1: E chegou a hora tão esperada, é a hora da nossa dica veterinária. E quem vai dar o recado é ele, o meu amigo e parceiro de sempre, o doutor Aldori José Corso, médico veterinário da Castrovet. Bom dia, doutor, seja bem-vindo.
3: Amigos, bom dia, bom dia. Olá, Lielto, obrigado a você que nos acompanha todas as manhãs aqui no nosso Parceiros do Campo. Vamos lá, quinta-feira, quase terminando a semana. Vamos agradecer a Deus aí por mais um dia, não é mesmo? Deixa eu mandar um abraço pro pessoal que tá ligado conosco, nos aguardando. Tem que mandar um abraço pros piscicultores lá da Invernado, o Amadeu, a Lurdinha, o Elias, a Angelina, a Josiane, o Zico, Edmilson, a Cleonice, o Cleverson e lá do Socavão também, o Bonifácio, todo o pessoal que tá, a Daiane, todos participando com a gente, obrigado por estarem ouvindo, participando, é claro, estão registrando, vocês estão mostrando que nos acompanham, isso nos ajuda a manter no ar, hein? Afinal de contas, nosso programa pela manhã já são mais de 16 anos no ar, o programa da quarta-feira, né? Foi ontem, estamos há 18 anos no ar, pela graça de Deus, não é mesmo? Obrigado a você que nos acompanha também, um abraço lá pro Olívio, aqui, gerente da Copel, que tá ligado com a gente. Lá no Caraguatá, doutor Ulisses Jair Lins, nosso ouvinte todas as manhãs. Aqui na cidade, meu amigo, nosso presidente da Câmara, Gerson Sutil. Bom dia, Gerson. Obrigado pela sua audiência conosco, nosso colega lá na Câmara Municipal de Castro. E também, por último, lá o Alisson, né? O Alisson é filho lá do Milton Boadeiro, é a Daiane, né? Casado com o Milton. E a esposa do Alisson, a Gislaine, as filhas, a Júlia, a Esther e o Bento. Todos estão vindo, participando com a gente. Obrigado mais uma vez. Quero falar um tema hoje importante, pessoal aí do interior, muitos que nos ouvem têm seus animais, né? De companhia, para trabalho, nossos cavalos, os equídeos, de modo geral, cavalo, mula. Então, todo esse pessoal aí tem uma doença que é bem comum, bem característica dos equídeos. Aqui, na verdade, os equídeos incluem, inclusive, as zebras, que não é no nosso caso, não temos por aqui, né? Mas, enfim, é uma doença infecto-contagiante que pode provocar aí transtornos principalmente respiratórios nos animais, provocar aqueles abscessos, aquelas bolsas de pus. E é importante essa doença, porque assim, ela tem uma baixa mortalidade e uma alta morbidade. O que quer dizer isso? Dificilmente essa doença leva animal a óbito, mas em contrapartida ele tem uma alta morbidade, ou seja, muitos animais ficam doentes e acabam ficando com sequelas. Quem que já não teve um animal aí que tem dificuldade de caminhar, de correr, de andar, se anda, trotei um pouco com o bicho, ele já começa a suar demais, fica cansado, alguns animais mais velhos, inclusive, tende até a tossir. e tem secreção muitas vezes nasal após essa caminhada, esse esforço, e o animal fica quase que inválido, um animal que se presta a ser apenas para dar uma passadinha no piquete, mas você precisou trabalhar ele, usar ele para serviço, o animal não presta mais. Isso é quando o garrotilho não foi curado, ou foi curado parcialmente, deixou sequelas e o animal, infelizmente, acaba não ficando mais apropriado para o uso. Então, temos que estar atento, porque essa bactéria, o streptococcus, que acomete o garrotilho,

levar nos caminhões. Se tiver um animal contaminado ali, ele acaba contaminando os outros pela respiração, pelo contato. Então é muito importante estar atento, ou você leva o animal para fazer cobertura, por exemplo, ou traz outro animal para fazer cobertura no seu garanhão, e se o animal estiver contaminado, vai passar. Claro que isso aí existe vacina, sim, mas a vacina também ela é meio complicada, porque se você fizer no local, geralmente ela forma um abscesso, uma bolsa de pus, então o melhor é fazer intranasal, mas hoje já tem vacina, isso facilita bastante. Mas se você não sabe se o animal é vacinado, ou se o animal tem algum sintoma parecido com isso, então o animal fica com febre, secreção nasal, geralmente ela é bem purulenta, bem característica, bastante presença de pus, ele variando de uma cor mais branquiçada até um amarelo, então indicativo que a doença tá agravando, o animal fica deprimido, cansado, tem uma linfadenite, normalmente na questão submandibular, se o animal inchado no submandibular, então é bem característico, você identifica o animal só de olhar ele. Então se você tem um animal com essa característica, deve fazer um tratamento, e já vou antecipar que o tratamento é importante que se faça ele ao longo de um bom tempo, pelo menos aí 7 dias, mas ideal às vezes até 2 semanas, dependendo da gravidade, dependendo se o animal tem muita tosse ou não, se o animal é mais velho, se o animal já está debilitado. Então é importante fazer um tratamento mais longo, e principalmente uma forma de identificar também aqui, aproveitando, se o animal tem dificuldade para deglutir, tem um animal que deglute com um pouco de dificuldade, se ele tem uma respiração mais forte, principalmente uma inspiração que produz um ruído, esse é um indicativo de que ele está com um pouco de estenose, um pouco de fechamento das vias aéreas superiores, é outra maneira de se fazer o diagnóstico. Bom, uma vez então que esse animal tratado com antibiótico, se esse animal tiver algum inchaço, alguma bolsa de pus, né, um abscesso, normalmente ele acaba drenando por conta, com massagem, mas se não ocorrer e ele estiver atrapalhando, principalmente se for ali embaixo da garganta, então às vezes precisa fazer uma punção, drenar ele, depois cauterizar com iodo. O iodo pode usar uns 5%, vai passando aí 2 vezes por dia até ele cauterizar completamente. Aí você evita que esse animal, além de, claro, você ter o risco de esse animal evoluir a doença e dar uma pneumonia, ou dar uma sequela maior, pode ir para as articulações, inclusive, você evita a transmissão. Então é importante o tempo que ele vai ficar tratado. E depois que ele é tratado, você deve poupá-lo por pelo menos um mês. Esse animal não deve ser usado para transporte, para cavalgada, porque o animal fica com debilidade, e se você for usar, cansar esse animal de novo, pode até ter uma recidiva da doença. Então é muito importante o tratamento prolongado e o descanso. Aí depois de um mês, esse animal pode ser novamente inserido nas atividades físicas, claro, lentamente, você não pode aproveitar um animal desse e já jogar numa caminhada, numa cavalgada longa, mas depois que o animal se adapta e se acostuma novamente, então com a rotina de exercício, ele volta ao normal. Então fica atento, garrotilho, essa doença é realmente complicada, claro que hoje a incidência é muito menor por conta das vacinas, por conta dos cuidados que o proprietário tem com o animal, mas não dá para abrir a guarda, não. Obrigado, amigos, pela participação, pela audiência, e se Deus quiser, voltamos amanhã aqui no nosso Parceiros do Campo. Até lá!

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3: Ponto final em mais uma edição aqui do Parceiros do Campo desta quinta-feira. Que pena, o nosso programa está chegando ao fim. Mas nós prometemos voltar amanhã cedinho, 15 para as 6 da manhã, coladinho aqui com fatos em destaque. Claro, você muito bem informado na rádio que vai mais longe. 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E eles vêm chegando, Isaac Ortiz e Leglé Maier. Agora com as principais notícias do dia, nossos amigos do Fatos em Destaque. É você muito bem informado aqui na Rádio Antena Sul. Valeu demais pelo carinho da sua companhia, um forte abraço. Onde você estiver, que a mão poderosa do Senhor te abençoe e te guarde. Fique com Deus e até amanhã.
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1: Galo que canta, povo levanta, esse galo da antena não perde a hora, pontualmente 6 horas da manhã, neste dia 8 de outubro de 2026, é o Fatos começando.
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12: Olá, eu sou Leonardo Furlan, meteorologista. Este é o boletim Cimepar Informa, com a previsão do tempo para o dia 8 de outubro de 2026 no Paraná. A quinta-feira inicia com temperaturas mais elevadas no estado, especialmente no oeste e noroeste, uma vez que os ventos voltam a soprar da direção norte, favorecendo o aquecimento. Ao longo do dia, as temperaturas se elevam rapidamente em todas as regiões e a nebulosidade fica variável. Há possibilidade para pancadas de chuva com trovoadas no Paraná, com maior destaque para porções do centro-sul, sudoeste, oeste e noroeste do estado, onde há risco para temporais entre a tarde e a noite. As máximas se aproximam dos 30 graus em todo o estado, incluindo a capital. A temperatura mínima está prevista entre o centro-sul, Campos Gerais e a região metropolitana de Curitiba, com 14 graus. As máximas serão registradas no noroeste e oeste com até 35 graus nos termômetros. No site do Cimepar, você encontra a previsão do tempo detalhada para cada município e região nos próximos 15 dias. Acesse www.cimepar.com.br.
1: 6:04. Obrigado aí o pessoal aí diretamente do Cimepar, sede Curitiba, capital do estado do Paraná. Neste momento, a sensação térmica aqui na cidade de Ponta Grossa, 15 graus, tá um ventinho geladinho lá fora. Tá marcando 16.4 aqui pelo Cimepar. A máxima será de 28 graus nesta quinta-feira. Tá prometendo hoje que não teremos chuvas. Precipitação acumulada tá zerada. Já a partir de amanhã, sexta-feira, 4.6 milímetros. As chuvas voltam aqui na região dos Campos Gerais. E vai até o dia 22 de outubro, todos os dias com chuva aqui. Minto para vocês, dia 18, que é um domingão, tá aparecendo tempo bom, mas todos os restantes dos dias aqui, pancadas de chuva. Vamos ver a precipitação para sábado, 11.8 milímetros, domingo 10.5, segundona 14.9, feriadão, né? Daí na terça-feira 27 milímetros, quarta-feira 27, 35 milímetros para a próxima quinta-feira. Mas a gente vai monitorando, atualizando. O sol nasceu às 5:48 e vai se pôr às 18:26. A lua é minguante por enquanto, ela muda no sábado para a fase nova. 6:06. Fatos começando nesta quinta-feira, 8 de outubro de 2026. Estamos vivenciando o dia de número 281 no calendário gregoriano, faltando 84 dias para finalizarmos este ano de 2026. Hoje é o dia do asfaltador, é dia do nordestino, é dia nacional de direito à vida e dia de combate aos cartéis. 6:06.
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E a Rádio Antena Sol FM, em parceria com o Serviço Funerário Municipal aqui da cidade de Ponta Grossa, comunicando os falecimentos deste dia 7 para 8 de outubro de 2026. Iniciando com o falecimento do senhor Ivlander Janderson Lemes Lima, de 27 anos de idade, ele que era autônomo, faleceu no Hospital Regional aqui de Ponta Grossa. Seu corpo está sendo velado na capela da Funerária Princesa e o sepultamento de Ivlander Janderson Lemes Lima, 27 anos, para o cemitério Santo Antônio, na data de hoje, às 10 horas e 30 minutos. Falecimento de Ana Maria Felício, mais conhecido como Moca, a dona Moca, a centenária dona Moca, 112 anos de idade, deve ser Guinness, viu? 112 anos de idade, a dona Moca, dona Ana Maria Felício, pontagrossense, estava internada aqui no Hospital Bom Jesus de Ponta Grossa. E ela está sendo velada na capela da Funerária Princesa. E o sepultamento da dona Moca, de 112 anos de idade, a dona Ana Maria Felício, para o Memorial Parque Campos Gerais, 17 horas. Falecimento de Antônio Carlos Gomes, o seu Antônio, com 53 anos de idade, ele era pedreiro. Castrense de nascimento, morador aqui de Ponta Grossa. Ele estava internado aqui no Hospital Regional de Ponta Grossa. Seu corpo está sendo velado na Associação de Moradores do Parque Jardim Paraíso. E o sepultamento de Antônio Carlos Gomes para o cemitério São Vicente de Paulo, hoje às 16 horas. Falecimento da senhora Cláudia Souza Caetano Pinto. Ontem à noite, Oswaldo Brás dos Santos, aí da Vila Real, já nos avisava do falecimento da sua vizinha, uma pessoa do bem. Infelizmente, um infarto fulminante. 47 anos de idade, faleceu em sua residência. O pessoal tomou todas as providências, chamou o SAMU, rapidamente chegou ao local, mas infelizmente as tentativas de reavaliação ali do quadro, reversão do quadro, foram tentadas, mas ela evoluiu a óbito. Já estava, o infarto foi muito forte. Vizinha ali do nosso querido amigo Oswaldo Brás dos Santos. Ela está sendo velada na Igreja Evangélica A Grande Colheita, na Rua Sabiá, 184, na Vila Real. Cláudia Souza Caetano Pinto, 47 anos, ela será sepultada no cemitério São Vicente de Paulo, hoje às 14 horas. Falecimento da senhora, ou perdão, do senhor Dirceu Felde, 80 anos de idade, ele era vendedor autônomo, palmeirense de nascimento, morador de Ponta Grossa já há bastante tempo, nasceu na cidade vizinha Palmeira, mas já há muitos anos vivendo aqui na cidade de Ponta Grossa, estava internado no Hospital Regional dos Campos Gerais. Dirceu Felde, 80 anos, está sendo velado na Capela Municipal São José e o sepultamento para o cemitério da Colônia Dona Luísa hoje, às 10 horas. Falecimento de João Batista Quintino, 66 anos de idade, também pedreiro, nascido na cidade de Marumbi, morador de Ponta Grossa. João Batista Quintino faleceu em sua residência, aonde ele está sendo velado, aqui no bairro Caracará, na Rua Boeing, pertinho do aeroporto Comandante Hamilton Meraldo, Rua Boeing 466, no Caracará. João Batista Quintino será sepultado no cemitério Taquari dos Polacos hoje às 10 horas. Falecimento da senhora Lourdes Giopo da Luz, de 79 anos de idade, ela que era servente escolar, estava internada aqui na Santa Casa de Misericórdia. Seu corpo está sendo velado na capela da Funerária Princesa. E o sepultamento da senhora Lourdes Giopo da Luz, 79 anos, para o cemitério municipal São José, hoje, às 11 horas.

0: falecimento do senhor Marcos Antônio dos Santos, 54 anos de idade. Ele era padeiro. Nascido em Guarapuava, morador de Ponta Grossa. Estava na UPA Santana. Seu corpo está sendo velado na Capela Municipal São José e o sepultamento do padeiro Marcos Antônio dos Santos, 54 anos, para o cemitério São Vicente de Paulo, amanhã, dia 9, às 9 horas. Também o falecimento da senhora Maria Natália de Fátima da Silva, 64 anos de idade, era nascida em Piraí do Sul. Moradora de Ponta Grossa, ela estava internada aqui no Hospital Regional. O seu corpo está sendo velado na capela mortuária do núcleo Pitangui. E o sepultamento da senhora Maria Natália de Fátima Silva, 64 anos, para o cemitério São Vicente de Paulo, hoje às 15 horas. Falecimento de Oliveiros Pinto Ribeiro. Seu Oliveiros, 80 anos de idade. Também pedreiro. Nascido em Piraí do Sul, morador de Ponta Grossa, ele faleceu em sua residência. Está sendo velado na Igreja Evangélica Visão Missionária do bairro Contorno. Ele será sepultado no cemitério São Sebastião hoje às 16 horas. Falecimento de Oscar Ferreira de Matos, 71 anos de idade, ele que era comerciante. Nascido na cidade de Curiúva, morador de Ponta Grossa já há bastante tempo, o comerciante Oscar Ferreira de Matos estava internado no Hospital Bom Jesus. Seu corpo sendo velado na capela da funerária Princesa e o sepultamento para o cemitério Parque Jardim Paraíso hoje às 9 horas. E o falecimento da senhora Rosmari Viante Araújo. Dona Rosmari, 79 anos de idade, ela foi sepultada ontem às 17 horas no cemitério Parque Jardim Paraíso. 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
6: Seis horas mais 18 minutos. Participações através do ATS 8409-1431. Bom dia, Antena. Queria fazer uma denúncia na região de Catanduvas. Existem caçadores de porcos, javalis? Tudo bem, é legal. Isso são palavras dos ouvintes aqui. Se tiver documento e ordem da propriedade. Mas tem uns, porém, que eles estão abatendo outros animais, espécies que não são permitidas. Então, atenção aí. Estou repassando esse recado aqui do ouvinte para o pessoal da Patrulha Rural neste momento. Então, no Catanduva, caçadores de porcos javalis, de fato. Se tiver a autorização, aquela coisa toda ali, né? Mas o problema é que estão abatendo outras espécies que não são permitidas aí a caça, né? Então vamos pedir aí a Patrulha Rural fazer umas andanças ali pelo Catanduva, né? Com o giroflex desligado, bem quietinho ali para ver se pega o pessoal lá. Obrigado aí pela participação. Sandro Sandaca, bom dia, obrigado aí pela companhia, também junto Jomar Lourenço de Palmeira, ouvinte assíduo aqui da Rádio Antena Sul FM, obrigado aí junto, sempre presente na antena. Josival Porteiro, Ponta Grossa, está na escuta, bom dia, obrigado aí pela companhia. O Paulo e a Valdirene da Restinga, Deus abençoe sempre, amém, que assim seja, amém a todos nós, viu? Obrigado aí pela companhia. Também aqui a Marisa Dade, o Paulo Haddad, obrigado aí pela companhia. Márcio Extreme, a Lubininca no Pesqueiro Extreme, em Uvai. Uvai também tem o seu Lauro lá, seu Lauro Almeida, Dona Maria Luísa, obrigado aí pela companhia. O Daniel, a Dani, a Maria, famílias abençoadas aí de Uvai. Euridão de Carambeí já está sintonizadão e o Batoré do Boreal, mas agora está em Carambeí. Um grande abraço aí, obrigado aí pela companhia. Notícias pelo Brasil. Governo calcula ter número suficiente de senadores para votar a escala 6-1. Aliados de Flávio no segundo turno terão a maioria no Congresso. Flávio lidera nas redes enquanto Lula aposta nas selfies. Incêndio de grandes proporções atinge a Universidade Federal de Pernambuco. Motoristas de sofá motorizado são detidos em

0: blitz de trânsito nos Estados Unidos. O pessoal colocou lá dois patinetes e um sofá em cima lá e daí fez aquela loucurada. Só que lá nos Estados Unidos a lei é muito forte. Lá se cumpre a risca e já foram em cana. 6:21, mais notícias aqui pelo nosso Brasilzão. TV Globo promove entrevistas e debate com candidatos à presidência. As entrevistas serão nos dias 15 e 16 de outubro. O debate acontece no dia 23. Tribunal Superior Eleitoral deve julgar hoje o caso que pode definir eleição para o governo do Rio de Janeiro. O tribunal, lá o TSE, vai analisar o pedido de retirada de recurso apresentado por Garotinho. O julgamento pode impactar total de votos e definir se haverá segundo turno entre Douglas Ruas e Eduardo Paes. Corinthians demite técnico Fernando Diniz após sequência de derrotas. 6:22, notícias aqui pelo Paraná. Homem morto em confronto na Grande Curitiba teria gravado vídeo atirando para ameaçar rival em Biqueira. Aparece ele no vídeo descarregando a pistola lá e dizendo: aqui é o crime, aqui é o crime. Bebê prematuro recebe alta após 74 dias e despedida em hospital no Paraná emociona, viralizou em redes sociais. Crianças escrevem cartinhas para desconhecidos em hospitais e criam corrente de esperança aqui no Paraná. Que legal essa atitude. Homem é condenado a 30 anos de prisão por asfixiar mulher até a morte e esconder o corpo dela na mata. Homem é condenado a 36 anos de prisão por matar a companheira por ciúmes de vídeos no TikTok. Motorista abandona Mercedes e foge após acidente com HB20 no Batel. O outro condutor ficou ferido. Motorista ficou preso às ferragens em colisão frontal entre dois caminhões na PR-427 e ele infelizmente morreu no hospital. A empresa lamentou a morte do motora. Dois suspeitos são presos de matar mulher e levá-la morta para a UPA. Traumas causados por agressão é o que o médico pegou e constatou ali. Comerciantes denunciam furtos no portão e prejuízo ultrapassa R$16 mil. Onda de assaltos não, onda de furtos lá em Curitiba. Lá em Curitiba está muito feio mesmo a situação lá. O pessoal está preocupadíssimo. Comerciantes estão tendo muito prejuízo realmente na capital do estado do Paraná, Curitiba. Aqui pelo portal DC Mais, Ponta Grossa e região dos Campos Gerais. Projeto prevê 1,5 bilhão para novo bairro aqui na cidade em Ponta Grossa. Adoção da IA transforma mercado imobiliário de Ponta Grossa e toda a região dos Campos Gerais. Muitas vagas de emprego para a Agência do Trabalhador, cidade de Ponta Grossa para esta quinta-feira. Castro recebe debate sobre desenvolvimento industrial aqui nos Campos Gerais. Nova sede do Conselho Tutelar Norte é inaugurada aqui na cidade de Ponta Grossa. 6:25, chegando neste momento o relatório fresquinho aqui do primeiro BPM.
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0: Primeira ocorrência que merece destaque aqui pela Polícia Militar. Veículo recuperado. PR-151. Aqui no centro de Carambeí. Equipe policial foi acionada para verificar uma ocorrência de que um caminhão havia sido roubado na região de Curitiba durante a manhã de ontem. Diante das informações, a equipe deslocou-se até o local indicado e às margens da PR-151, proximidades ali do restaurante Menegatti, onde foram realizadas as consultas, as placas ali dos veículos, sendo constatado que se tratava de um semi-reboque que possuía alerta de furto ou roubo, conforme boletim de ocorrência unificado. Diante dos fatos, foi realizado ali o contato com a Polícia Civil e o responsável pelo veículo informou que providenciaria a remoção deste, bem como a documentação necessária para a sua liberação.

0: A ocorrência de número 2, aqui na cidade de Ponta Grossa, bairro Gralha Azul. Abandono de incapaz. Um bebê, apenas 1 ano de idade, foi encontrado caminhando sozinho em via pública na tarde desta quarta-feira no bairro Contorno. Polícia Militar foi acionada para atender essa ocorrência de abandono de incapaz. Um motorista acionou a equipe relatando que dirigia pelo bairro quando avistou a criança sozinha na rua. Diante do risco iminente, ele parou o veículo, recolheu o bebê. Moradores ali da região indicaram onde ficava a residência da família. Mas ao chegar no endereço, ninguém atendeu o chamado ali dos policiais, motivando o acionamento do conselho tutelar. A equipe adentrou o imóvel e outra criança de 9 anos estava dormindo no sofá. O local apresentava condições precárias de higiene, sendo considerado totalmente impróprio ali para habitação. Barbaridade, que coisa triste, hein? O conselho tutelar fez os trâmites ali. Pouco depois, a mãe das crianças chegou ao local. Ela e os demais envolvidos ali foram conduzidos à delegacia para a realização dos procedimentos da polícia judiciária. Na Avenida General Carlos Cavalcante, Uvaranas, estelionato. Policiais militares deslocaram até uma loja de materiais militares, onde a proprietária relatou que desde setembro de 2026, um indivíduo vinha realizando compras mediante o envio de comprovantes falsos de PIX, ocasionando aí a retirada das mercadorias sem o devido pagamento. Nesta data, após novo contato para aquisição de materiais, a equipe permaneceu no local e abordou o indivíduo, que compareceu para realizar a retirada. Inicialmente, ele forneceu nomes falsos, tentou enganar os policiais, sendo posteriormente identificado. Indagado, confessou a falsificação dos comprovantes e informou que os demais materiais obtidos estavam em sua residência. A equipe deslocou até o imóvel, localizou e recuperou os objetos. Claro que diante aí desses fatos foi dado voz de prisão, ele encaminhado até a 13ª subdivisão policial para apresentação à autoridade policial. O Emílio de Menezes, oficinas, cumprimento e mandado de prisão, pelotão de trânsito, primeiro BPM, cumpriu o mandado de prisão durante uma ação de congelamento de área nas proximidades ali do estádio Germano Krieger. É a famosa abordagem policial, congelamento de área no bairro de Oficinas. Durante a operação, o condutor de uma caminhonete avançou sobre os cones de sinalização utilizados ali no bloqueio, realizou frenagem brusca. Diante da situação, realizada a abordagem, após consulta ali ao sistema, constatou que o motorista estava sem a carteira nacional de habilitação, ela estava suspensa, então, portanto, não poderia estar dirigindo. Foram adotadas as medidas administrativas. Na sequência, os policiais identificaram o mandado de prisão em aberto contra o condutor relacionado a um processo por disparo de arma de fogo. O veículo liberado a uma condutora devidamente habilitado, não tinha débitos, e ele encaminhado à penitenciária. Quando tem o mandado, já é encaminhado direto para a penitenciária, não passa nem pela 13ª. A última ocorrência aqui pela Polícia Militar, Rua Bárbara Stein, Oficinas, atendimento, local de sinistro. A equipe deslocou para atender uma ocorrência sinistro de trânsito envolvendo uma motocicleta e um automóvel. No local, os envolvidos foram encaminhados à casa hospitalar pelo SIAT e o homem se apresentou como condutor do outro veículo. Após questionado, informou que havia ingerido bebida alcoólica. Foi ofertado o teste do etilômetro, 0,81 de álcool por litro de ar alveolar. Então, bastante alcoolizado o cidadão. Diante ali do resultado, dado voz de prisão, encaminhado aí para a 13ª para as providências cabíveis. Falando em 13ª, doutora Ingrid Prioto, ela que integra aqui o timaço da 13ª, responde pela delegacia de Ipiranga, concluiu aí as investigações sobre o trágico acidente ocorrido na madrugada de 19 de agosto de 2026, KM-209, na BR-373, onde resultou a morte de 23 pessoas. É aquela colisão frontal entre o caminhão e o ônibus da saúde. Doutora Ingrid Prioto destaca e relata mais aí ao 20 Antena Sul FM. Diz aí, doutora.
1: A Polícia Civil do Paraná, por meio da Delegacia de Polícia de Ipiranga, concluiu na data de hoje o inquérito policial que visa apurar as circunstâncias de um grave acidente que ocorreu no dia 19 de agosto de 2026, na BR-373, no quilômetro 209, dentro do município de Ipiranga. Esse grave acidente acabou vitimando 23 pessoas que vieram a óbito no local e envolveu um caminhão de transporte de suínos pertencente à empresa Megatrans e um ônibus da saúde do município de Imbituba, que transportava alguns passageiros que iriam realizar algumas consultas e exames médicos. De início se verificou no local que o caminhão acabou invadindo a pista contrária e colidiu frontalmente com o ônibus que vinha no sentido oposto. Os dois motoristas dos dois veículos também vieram a óbito no local e restaram apenas 5 pessoas sobreviventes que eram passageiros do ônibus. Logo após o acidente, estiveram no local a Polícia Rodoviária Federal, a Polícia Civil e a Polícia Científica, que iniciaram de imediato os trabalhos periciais e os trabalhos investigativos. Recentemente, os laudos periciais definitivos da Polícia Científica foram concluídos e então a Polícia Civil pôde concluir os trabalhos investigativos desse inquérito policial para tentar entender a dinâmica e as causas desse acidente. De início, a Polícia Civil iniciou uma investigação para verificar a possível participação de um terceiro veículo nesse acidente, visto que algumas testemunhas, caminhoneiros que estiveram no local, relataram ter visto um veículo no acostamento que estava com algumas avarias. A Polícia Científica diligenciou para identificar esse veículo, que foi identificado, e de fato o veículo possuía algumas avarias, alguns danos ali. E a Polícia Científica conversou com o proprietário do veículo, o motorista, e foi verificado, através de imagens, de câmeras, de monitoramento, que esse veículo já possui essas avarias de um sinistro anterior. Então, esses danos no veículo já eram existentes bem antes do acidente. Então, foi verificado que os danos desse veículo não tem nenhuma relação com o acidente que ocorreu no dia 19 de agosto. Portanto, a participação de um terceiro veículo nesse sinistro foi totalmente descartada pela Polícia Civil. Diante disso, também foi ouvida uma outra testemunha no local que também comprovou que esse terceiro veículo estava no acostamento, estava auxiliando no socorro às vítimas e também na sinalização para evitar novos acidentes. Diante do descarte dessa hipótese de envolvimento do terceiro veículo, a Polícia Civil iniciou a análise das provas a fim de entender a colaboração de cada um dos veículos envolvidos no sinistro. Então, a colaboração do ônibus e do caminhão. Em relação ao caminhão, de início não foi possível aferir a velocidade pelo cronotacógrafo, porque esse equipamento do caminhão estava com a aferição da validade vencido, não havia sido feito o registro correto, que deveria ser feito ali no dia do acidente. Então, isso foi verificado pelos laudos da Polícia Rodoviária Federal e da Polícia Científica, então não foi possível aferir a velocidade do caminhão por esse equipamento. A Polícia Civil recebeu alguns relatórios da transportadora do caminhão, que possuía rastreador, e esses relatórios indicam que o caminhão estava a uma velocidade de 80 km por hora em momento anterior ao acidente, ou seja, 20 km por hora acima do limite de velocidade da via, que era de 60 km por hora. Além disso, a Polícia Civil oficiou o WhatsApp a fim de verificar se o motorista do caminhão havia conectado nesse aplicativo no momento do acidente. E foi verificado que cerca de 17 minutos antes do sinistro, o motorista do caminhão conectou no aplicativo WhatsApp. Então, é plausível a hipótese de que ele possa ter se distraído no manuseio ali do aparelho celular no momento do acidente, visto que minutos antes ele estava acessando o aparelho celular. É uma hipótese plausível. A polícia também logrou êxito em conseguir os dados da velocidade do ônibus no momento do acidente. Apesar do equipamento estar totalmente destruído ali no local, a Polícia Científica coletou o equipamento e realizou tratativas com a fabricante do ônibus para recuperar esses dados de velocidade. e foi constatado que o ônibus estava a uma velocidade de 101 km por hora.

0: no momento do acidente, ou seja, um limite bem acima da velocidade permitida para a via. Além disso, um dos passageiros sobreviventes confirmou que o motorista do ônibus saiu alguns minutos, cerca de 20 minutos atrasado do horário previsto e estava um tanto apressado. Então isso também pode ter colaborado para o acidente. Além disso, foram coletadas algumas informações em laudos periciais da Polícia Científica e da fabricante do caminhão, constatando alguns problemas com o sistema de freios do caminhão. Embora o sistema de freios estivesse em funcionamento, foi constatado alguns desgastes ali que poderiam reduzir a eficiência do sistema de frenagem do caminhão. Então, todas essas constatações podem ter contribuído para o sinistro da forma como foi. Então, a Polícia Civil conclui a investigação no sentido de que os dois veículos envolvidos no acidente colaboraram para esse sinistro da forma como ocorreu.
1: Tá, então, muito obrigado, doutora Ingrid Priotto. Então, a Polícia Civil concluindo, né, esse inquérito sobre esse acidente aí, 23 mortes aqui na BR-373. E aponta ali as responsabilidades ali dos dois motoristas. Ali até eu indaguei a doutora Ingrid, é uma entrada de comunidade, então por isso que é 60 km por hora. É um trecho bem curtinho ali que é 60 km por hora, por ser entrada e saída de veículos ali de comunidade. O restante da via é tudo 100 km por hora. Por isso que ela considerou ali o caminhão acima, né? Ele estaria a 80 km no momento da colisão. E ali o limite é 60 e o ônibus estaria a 101. E o sobrevivente relatou que, infelizmente, né, o pessoal do ônibus lá saiu atrasado. E ele, para não perder o horário lá das consultas, deu uma pisadinha ali, né? E é reta. Ele levou uma infelicidade ali do caminhão sair, né, para a pista contrária e colidiu. O acesso do WhatsApp do motorista do caminhão 17 minutos antes. Portanto, ali pode ser que ele tenha dormido no volante, mas agora não haverá responsabilização criminal dos motoristas porque ambos morreram, né? Então, com essa conclusão, a polícia apontou os elementos relacionados ali à conduta dos dois. Morreram no acidente, então não tem essa responsabilização criminal. Agora, lógico que se de repente, né, família, aquela coisa toda, né, pode tentar recorrer aí à justiça para futuras indenizações, né? Isso aí vai competência do judiciário, né? O pessoal vai reunir elementos, talvez ali, né, e numa esfera civil para poder ver a questão de indenizações ali envolvendo os sobreviventes e familiares das vítimas. Mas fato é que agora saiu, né? O ônibus estaria a 101 km por hora, né? Uma reta, e o caminhão a 80 km por hora. E para finalizar, o caminhão invadiu a pista contrária, isso que ocasionou a tragédia envolvendo aí 23 mortes. Obrigado, doutora Ingrid Priotto, aí o pessoal da 13ª, também o pessoal da Delegacia de Ipiranga. O áudio foi um pouquinho extenso ali, mas a narrativa era bastante longa, né? E agora sim finaliza essa questão aí. E nós tivemos aquele ouvinte, né, na questão passada, que ele deu aquela ideia do pessoal da perícia ir lá e retirar aquela peça. E foi isso que foi feito. Obrigado aí sempre os ouvintes contribuindo. Nós passamos aí para a doutora Ingrid, ela prontamente passou para a criminalística, polícia científica, e que pôde averiguar aí a velocidade dos dois veículos. 6:41 na antena.
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12: 6:45. Sérgio Cheliga, bom dia Sidney, Terezinha Ferreira e um grande abraço para vocês, obrigado aí pela companhia, Jorge Valentim de Ávila, nosso querido amigo Lúcio Monteiro, grande Lúcio, a você toda a família aí, um grande abraço, boa quinta-feira, obrigado aí pela companhia. As vagas são para a Agência do Trabalhador Cidade Ponta Grossa, 240 vagas para hoje, 7:30, portas abertas ali da agência, segue até as 16:30 e não fecha para o horário de almoço. Benjamin Constante, 405 a uma quadra ali do terminal Central Cidade de Ponta Grossa. Tem bastante vagas, além dessas 240 vagas aí, tem vagas para jovens aprendiz também. Os cargos disponíveis lá são açougueiro, alguns deles, né? Ajudante de açougueiro, ajudante de eletricista, armador de ferros, auxiliar de costura, auxiliar de cozinha, auxiliar de limpeza. Temos vagas para pizzaiolo e auxiliar técnico de montagem. Então você chega lá, procura a sua área de atuação ou a vaga que você não requer experiência comprovada. Tem bastante vagas lá na agência lá. que não pede a experiência comprovada. O pessoal das empresas está ensinando o pessoal a trabalhar. Então é muito importante isso aí. Chega lá na agência cedo e pede para conversar com o pessoal lá. Leva lá documentos pessoais, a carteira profissional de trabalho e também o currículo. Não tem currículo, venha do mesmo jeito. O pessoal te atende muito bem. O Vitor Supermercado aqui na cidade de Ponta Grossa, também diversos setores lá no Vitor Supermercado, contratação imediata. E as lojas do Tozeto, tanto Tozeto aqui Ponta Grossa, quanto Castro, também recebendo currículos. Emprego tem, vai lá, vai dar certo. Bota a fé aí que tudo dá certo aí. Nós aqui da Antena te desejamos muito sucesso.
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12: Do mercado agrícola, 6:47, as cotações para Ponta Grossa e região dos Campos Gerais. O feijão preto, 205 a cotação mínima, 245 é a máxima. O milho amarelo, 51,90 a mínima, 54 é a máxima. Soja, 134 mínimo, 136,20. Trigo para o pãozinho do dia a dia, cotação mínima R$ 77 e a máxima é R$ 79. As carnes, boi em pé, arroba, chegou o boizão, R$ 360, arroba mínimo do boi, R$ 370 é o máximo. A vaca, R$ 315 mínimo, R$ 330 o máximo. E o poicão, o suíno, tipo pé, carne do quilo, R$ 5,30, mínimo e R$ 5,30 o máximo. 6:48 na Antena.
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12: Participações 8409-1431 é o Whats aqui da Antena. Bom dia, Bicozinho, Juliana Piraí do Sul, forte abraço. Também junto conosco, Anderson de Pissarra. Estou ouvindo Antena pelo aplicativo em Santa Catarina. Obrigado aí, Anderson, você e toda a família. Boa quinta-feira, Anderson Silva. Também o Daniel. Grande abraço, Daniel, já sintonizado no 102.7. O Joel da Vila Rosário tá mandando um abraço aí para o Piu Piu Pescador. Aqui em Ponta Grossa nós temos o Barba Pescador e Castro Vila Rosário tem o Piu Piu Pescador. Aí a todos os pescadores aí, muito obrigado aí pela companhia. Tá judiando o pessoal aí, né? Tá tendo bastante chuva aí, então o pessoal não tá podendo ir pra barranca do rio aí. Baiano Boiadeiro, muito bom dia, obrigado aí pela companhia. O Baiano tá procurando emprego em fazenda, pecuária de corte, fazenda, pequena chácara aí. Quem quiser contratar o Baiano Boiadeiro, 9908-3530, 9908-3530. Sucesso aí para você, Baiano Boiadeiro. 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E o operário ferroviário demitiu o técnico Luizinho Lopes. A decisão foi tomada após a derrota em casa.

a sua segunda derrota, tendo vencido apenas uma das últimas cinco partidas na final aí do campeonato, na reta final, né? Dificultando sua busca aí pela vaga no mata-mata do acesso aí à Série A. O treinador não resistiu aí à sequência e deixou o Operário na nona colocação com 48 pontos em 32 jogos. Técnico Luizinho, então, foi demitido na noite de ontem aí. Infelizmente, o Operário agora vai ter que buscar um novo técnico. 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E a nova sede do Conselho Tutelar aqui na cidade de Ponta Grossa, o Conselho Tutelar Norte, tem sede nova aqui na rua Eusébio Batista Rosas, número 182, no Jardim Carvalho. 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Tem um plantão, sempre é bom ter esse celular de plantão do conselho tutelar, mesmo que você não more na região norte, mas anote aí, porque o pessoal, o conselheiro, vai ter que analisar. 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E as multas de trânsito aqui na cidade de Ponta Grossa poderão sujar o nome dos motoristas. Prefeitura ampliou aí um contrato com a CPG para permitir a inclusão de débitos de multas no SPC Brasil. E o aditivo prevê 9 mil registros adicionais. Portanto, aí atenção, faz aí a consulta aí, se você tem multas lá, né? Pode ser que seja incluído aí o seu nome, ser negativado, né, no SPC. Então a prefeitura está publicando esse aditivo contratual aí, e a medida consta ali no número 558 de 2025. Já era uma situação antiga que o município já previa e agora oficializou, né? Então tem 9 mil registros lá para serem passados para o SPC. Possivelmente, né, vai ser feita uma publicação em diário oficial, vai ser alertado, né, antes da negativação, é o que nós esperamos, né, para que a pessoa possa fazer aí a sua devida regularização. Mas já consulta, né, o pessoal tem acesso aí, pode ver se de repente o veículo lá tem ou não tem multa de

0: trânsito para não ter este problema aí de sujar o nome. 6:57, a Sicredi tem este recadinho aqui para todos nós.
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0: 6:58, o WhatsApp aqui da antena 84091431, mais participações aí, Tatuzinho, muito bom dia, obrigado aí pela companhia, o Valdemar aí, grande abraço. Luiz Ribeiro de Carambeí, passando para desejar um bom dia a toda a equipe 102.7 e todos os ouvintes. Valeu, Luizão, grande abraço para você, amém que assim seja a todos nós, mais participações aqui. Quem está participando, bom dia, avisar o pessoal do Troca Verde hoje em Carambeí a partir das 8:30 na AFCB, é o Adriano, muito obrigado aí Adriano Benedito, então hoje temos o Troca Verde em Carambeí a partir das 8:30 aí na AFCB, valeu, um grande abraço aí o pessoal do Troca Verde, Carambeí, Feira Verde aqui em Ponta Grossa, Castro também tem esse projeto aí, né? Então, vale muito a pena realmente, né? O pessoal ajuda o meio ambiente e também recebe ali as verduras, as frutas, para você colaborar aí também na alimentação da sua casa. Motociclista fica ferido após cair em buraco aqui no Rio Verde, aqui na cidade de Ponta Grossa. Fato aconteceu ali, uma motociclista teve queda, né? Aqui na cidade de Ponta Grossa, noite de ontem, segundo o relato aí da própria vítima, a mesma seguia pela via, próximo ali ao antigo matadouro e a linha férrea, quando a roda dianteira da motocicleta atingiu um buraco na pista, uma gamela na realidade, né? Uma gamelona aqui pela foto que foi enviada para nós. Na sequência, ela perdeu o controle e caiu. A vítima apresentou ferimentos leves, graças ali ao bom Deus, né? E equipes do patrulhamento viário estiveram no local, prestaram atendimento. O SAMU também foi acionado para prestar atendimento, né? Mas ela estava tudo bem ali, né? Teve o termo de recusa assinado pela própria motociclista e agora é vida que segue. A prefeitura está tendo complicações aí com o tempo, né? Bastante chuva e essa umidade aí, de fato, ele solta bastante, né? O asfalto ali e agora tem que esperar melhorar o tempo para poder ser feito as devidas manutenções. Pontualmente 7:00 aqui na antena.
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2: Olá, eu sou Leonardo Furlan, meteorologista. Este é o boletim Cimepar Informa, com a previsão do tempo para o dia 8 de outubro de 2026 no Paraná. A quinta-feira inicia com temperaturas mais elevadas no estado, especialmente no oeste e noroeste, uma vez que os ventos voltam a soprar da direção norte, favorecendo o aquecimento. Ao longo do dia, as temperaturas se elevam rapidamente em todas as regiões e a nebulosidade fica variável. Há possibilidade para pancadas de chuva com trovoadas no Paraná, com maior destaque para porções do centro-sul, sudoeste, oeste e noroeste do estado, onde há risco para temporais entre a tarde e a noite. As máximas se aproximam dos 30 graus em todo o estado, incluindo a capital. A temperatura mínima está prevista entre o centro-sul, Campos Gerais e a região metropolitana de Curitiba, com 14 graus. As máximas serão registradas no noroeste e oeste com até 35 graus nos termômetros. No site do Cimepar, você encontra a previsão do tempo detalhada para cada município e região nos próximos 15 dias. Acesse www.cimepar.com.br.
3: 7:06. Obrigado aí ao pessoal do Cimepar, capital do estado do Paraná, Curitiba. Aqui em Ponta Grossa, a mínima registrada foi 15 e a máxima será de 28. Neste momento, 16,7 é a temperatura. Hoje está prometendo não ter chuva. Precipitação acumulada está totalmente gerada. Probabilidade de ocorrência de chuva, zero. Rajada de ventos, 40 quilômetros. Amanhã, na sexta-feira, já existe probabilidade de chuva, 92%, 4,6 milímetros, a mínima 17, a máxima será de 28. Finalzão de semana, como é que vai ser aqui na cidade de Ponta Grossa? Sabadão, chuvoso, 11,8 milímetros e domingão, 10,5. As temperaturas, mínima de 17, a máxima de 25 aí para o final de semana. E como foi citado aqui, a

0: semana inteirinha, segundona, 14 milímetros, segunda feriado, hein? 12 de outubro, feriadão com chuva, 14,9, quase 15 milímetros, terça aumenta, 27,4, quarta-feira, 27,2, quinta, 35 milímetros, a sexta-feira agora aumentou gritantemente, mas pode oscilar também, né? Mas neste momento está marcando 65 milímetros para fora amanhã. Na outra sexta-feira nós vamos acompanhando todo o mapa aqui do Cimepar e informando ouvinte Antena Sul FM. 7:07.
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0: Sete e oito. E a Rádio Antena Sul FM, em parceria com o Serviço Funerário Municipal aqui da cidade de Ponta Grossa, informando os falecimentos deste dia 7 para 8 de outubro de 2026. Iniciando o falecimento do senhor Ivandler Janderson Lemes Lima, de 27 anos de idade. Ele era autônomo, faleceu no Hospital Universitário Regional. O seu corpo está sendo velado na capela da funerária Princesa e o sepultamento segue para o cemitério Santo Antônio na data de amanhã, dia 9, às 9:30. Portanto, o sepultamento do senhor Ivandler Janderson Lemes Lima amanhã no cemitério Santo Antônio às 10:30. Falecimento da senhora Maria, ou melhor, Ana Maria Felício. Dona Ana Maria Felício, centenária, 112 anos de idade, que bênção. Nascida aqui na cidade de Ponta Grossa, moradora a vida toda, os 112 anos. Ela estava internada aqui no Hospital Bom Jesus, mais conhecido como Dona Moca. Ela está sendo velada na capela da funerária Princesa e o sepultamento para o Memorial Parque Campos Gerais, 17:00. Falecimento da Cláudia Souza Caetano Pinto, vizinha ali do nosso amigo Oswaldo Braz dos Santos, da Vila Real. A Cláudia, que teve um infarto fulminante, estava em casa, a família rapidamente acionou o socorro, mas infelizmente, quando o pessoal do SAMU chegou, já constataram a evolução a óbito, código 4. A médica testou o óbito dentro da ambulância. Dona Cláudia Souza Caetano Pinto, 47 anos, ela está sendo velada na Igreja Evangélica A Grande Colheita, na Rua Sabiá, 184, na Vila Real. Cláudia Souza Caetano Pinto será sepultada no cemitério São Vicente de Paulo, 14:00. Falecimento do senhor Dirceu Fel, de 80 anos de idade. Seu Dirceu estava internado aqui no Hospital Regional. Ele está sendo velado na Capela Municipal São José e o sepultamento segue para o cemitério da Colônia Dona Luísa, na data de hoje, 10:00. Falecimento do João Batista. João Batista Quintino, seu João, com 66 anos de idade, ele era pedreiro. Nascido na cidade de Marumbi, aqui no Paraná, morador de Ponta Grossa, faleceu em sua residência, onde ele está sendo velado, na Rua Boeing, 466, no Caracará, pertinho ali do aeroporto Comandante Hamilton Beraldo. João Batista Quintino, 66 anos, será sepultado no cemitério Taquari dos Polacos hoje às 10:00. Falecimento da senhora Lourdes Diopo da Luz, 79 anos de idade, e ela que era servente escolar. Estava internada na Santa Casa de Misericórdia. Seu corpo sendo velado na capela da funerária Princesa. E o sepultamento da senhora Lourdes Giopo da Luz, 79 anos, atuou muito tempo como servente escolar, para o cemitério municipal São José, na data de hoje, às 11:00. Falecimento de Marcos Antônio dos Santos, padeiro, de 54 anos de idade, nascido em Guarapuava, morador de Ponta Grossa já há longos anos. O padeiro Marcos estava na UPA Santana. Ele está sendo velado na capela municipal São José, e o sepultamento segue para o cemitério São Vicente de Paulo amanhã, dia 9, às 9:00. Falecimento de Maria Natália de Fátima da Silva, 64 anos de idade, ela

0: era do lar. Nascida em Piraí do Sul, moradora de Ponta Grossa já há longos anos. Dona Maria Natália estava no hospital regional. O seu corpo sendo velado na capela mortuária do núcleo Pitangui e o sepultamento para o cemitério São Vicente de Paulo hoje às 15 horas. Falecimento do senhor Oliveiros Pinto Ribeiro, 80 anos de idade, pedreiro. Também nascido em Piraí do Sul, morador de Ponta Grossa, faleceu em sua residência. O pedreiro Oliveiros Pinto Ribeiro, 80 anos, está sendo velado na Igreja Evangélica Missão Missionária, no bairro Contorno. Será sepultado no cemitério São Sebastião hoje às 16 horas. E o falecimento do senhor Oscar Ferreira de Matos, 71 anos de idade, ele que era comerciante. Nascido em Curiúva, morador de Ponta Grossa, o comerciante Oscar Ferreira de Matos estava internado no Hospital Bom Jesus. Ele está sendo velado na capela da funerária Princesa. E o sepultamento do comerciante Oscar Ferreira de Matos para o cemitério Parque Jardim Paraíso, hoje às 9 horas. 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
0: 7:15, Roseli Fontoura, bom dia Denise Boa Morte, Olga Martins e Guamiranga, Avani Bá, tá no Tronco aqui, um grande abraço a toda a comunidade do Tronco, Loche de Paula tá em Ivaí, o César Augustati Castro, sempre presente aqui no 102.7, o Ednei, esposa Silmara, grande abraço para vocês aí, muito obrigado aí pela companhia, seu Carlos, dona Inês aí, Gilbertão de Ventania, é quinta com kick de quase sexta, valeu Gilberto, para você e pra Patrícia aí, grande abraço, ouvinte participando conosco, quem tá aí?
5: Bom dia, Igreja Maia, aqui é o Aguinaldo, queria saber se a Feira Verde vai estar no São Francisco hoje.
0: Aguinaldo, Vila São Francisco, bairro de Uvaranas, aqui na cidade de Ponta Grossa. Ouvinte pergunta, antena responde. Um abraço para o nosso grande amigo, doutor Ângelo Pilate Júnior, baita criminalista aí, que durante anos e anos e anos teve o seu programa de rádio, né? Ouvinte pergunta, a lei responde. Nós copiamos aqui o chagão aqui do doutor Pilatinho aí. Um grande abraço palmeirense, doutor Ângelo Pilate Júnior, que continua atuando. Tem mais de 80 anos o doutor Pilatinho e tatuante, forte, sarado, corado, vitaminado, né, doutor? Grande abraço aí. Um abraço também pro Marcos Vinícius Sebastião aí, amiguíssimo do doutor Pilatinho aí, são duas pessoas sensacionais. Aguinaldo, Feira Verde aqui no São Francisco, tem sim, senhor. Vamos passar as equipes aqui, já equipe 1, Moisés Lerner, às 8:15, na rua Laércio Gama Duarte, também no Davi Federman, às 9:45, ali na praça. Na Vila Aberta, Vicentina, né? 10:45, na rua Plínio Cesarotti, no São Francisco. Então, atenção, Aguinaldo, 13:30, na rua Domingues Jaguaribe, com a Visconde do Araguaia. Esses são

0: Francisco 2, tá? No São Francisco 1, às 14h30, no campo de futebol, ali na rua João de Melo. A equipe 2, da Labona, 8h30, no campo de futebol. Três Rios, 10h, no Rio dos Papagaios. No Bom Sucesso, 13h30, o Alvorada do Sul, Estrela do Norte, atenção pessoal do Estrela do Norte, 14h30, tem Feira Verde na rua Pegasus. Califórnia 2, 8h30, na rua José Herman de Geus. Califórnia 1, 9h30, rua Fábio Antônio Manuel, é ali bem na Academia do Ar Livre, na Califórnia 1. No Los Angeles também vai ter Feira Verde, 10h30. A Marina 3, às 13h30, na rua Abraão Glasser, e na Vila Marumbi, 14h30, na rua Paulo Setúbal. Portanto, todas essas localidades aí, os bairros, recebendo hoje o Feira Verde. Mas o ouvinte perguntou especificamente ali do São Francisco, tem sim, prepara aí os recicláveis e vai lá e troca no Feira Verde. Jane, muito bom dia, obrigado aí pela companhia, a Jane, a dona Dirce, também a Aline, o Yuri, grande abraço, e o Claudião ficou bem quietinho então, é, Jane? É, ele dia 6, ele ficou bem quietinho, foi aniversário do nosso querido Cláudio, o Cláudio aí que integra, né, a equipe da Casa Arnel ali, então parabéns Claudião, muita paz, saúde, sucesso, felicidades para você, Deus te abençoe hoje e sempre. Cláudio do Bela Vista aí, comemorou aí dia 6 aniversário. Ficou bem quietinho, né, Cláudio? Os computadores na Antena Sul acho que bugaram nesse dia e não contaram para nós porque não piscou luz verde. Mas não escapou e hoje você está recebendo os cumprimentos aqui da Rádio Antena Sul. 7h19 na antena.
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3: Sete horas mais 24 minutos. Reginaldo Dalins, Materiais de Construção em Castro, bom dia. Obrigado aí pela companhia. Anderson Sinhuri, muito bom dia. Esposa Luana aí. A lindona princesinha, que coisa mais linda, Valentina, hein? Deus abençoe, que fofíssima a Valentina. Tá ouvindo o rádio aí, Valentina? Beijo no coração aqui de toda a equipe Antena Sul FM. Deus abençoe a família de vocês, viu, Anderson? Que família linda e abençoada. Um abraço pro seu Manuel lá em Itaiacoca, lá no Cerrado Grande. Obrigado aí pela companhia também. Fatos em Destaque, sempre a audiência é bem forte lá em Itaiacoca aí. Marcos, Vida Natural tá pedindo passagem, concedido, Marcos, é com você, diz aí.
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3: Valeu, Marcos. Vida Natural, Produtos Naturais. 7 horas e 27 minutos. Mais participações ouvintes antenados e antenadas aí.

0: E o Antônio Charneski da Santa Paula. É, Charneski quintou, é quinta com quê? Que ele quase sexta. Obrigado aí pela companhia. Charneski aí tá triste aí com a derrota do Fantasma ontem aí, né? Fazer o quê? Coisas do futebol, né, Charneski? Não poderia perder, mas infelizmente levou, e aí causou até a demissão do técnico Luizinho. Darley Lopes, da cidade de Castro, muito bom dia, obrigado aí pela companhia. Na madrugada nós passamos ali pelo posto da Polícia Rodoviária Federal, tinha dois veículos ali, bem danificados, danos de grande monta ali. Eu já indaguei ali o pessoal da PRF, já prontamente, né, o inspetor Vinícius, grande Vinícius aí, obrigado aí pela informação. E a PRF atendeu duas colisões frontais, então foram duas situações ali, né? O primeiro acidente ocorreu por volta das 18 horas e 40 minutos no KM-233 da BR-373 em Imbituva. Condutor de um Fiat Strada com placas de Guaraniaçu, que seguia no sentido Guarapava, perdeu o controle do veículo, que invadiu pista contrária, colidiu frontalmente contra uma Rampage. É uma caminhonete, né? Com placas ali do Guamiranga, que seguia sentido Ponta Grossa. Ambos os condutores ficaram feridos. Condutor do Fiat Strada, 47 anos, encaminhado aí para o Hospital Universitário Regional aqui de Ponta Grossa. Condutor da Rampage, 52 anos, encaminhado aí para Santa Casa de Irati. O segundo acidente ocorreu por volta das 19 horas, KM-240 BR-373 em Guamiranga. Condutor aí de um Chevrolet Onix com placas aí de Imbituva, seguia sentido Ponta Grossa após perder o controle do veículo, invadiu pista contrária, colidiu frontalmente contra um Fiat Strada da Prefeitura de Reserva, que seguia sentido Guarapuava. No Onix, três mulheres, a condutora teve lesões graves, encaminhada, para Guarapuava, e as outras duas passageiras tiveram lesões leves, foram encaminhadas para Santa Casa de Prudentópolis. Passageiro ali do Fiat Strada, 40 anos, lesões leves, foi liberado no local. O condutor de 28 anos não teve ferimentos. 7 horas e 29 minutos. O nosso querido amigo Jomar Valença, diretamente da capital do estado do Paraná, Curitiba, sede da ERP aí. Quero participar e concedido com certeza, não precisa nem pedir, é com você, Jomar Valença, bom dia.
1: Alô, alô, meu amigo Eglemaier, bom dia, bom dia. Bom dia, Mauro Oliveira, bom dia, Anteninha.
2: Bom dia.
1: Bom dia, Campos Gerais. Fatos em Destaque está no ar. Quinta-feira, 8 de outubro, se comemora o Dia do Nordestino. E tem uma frase de uma música gravada por Luiz Gonzaga, por Fagner e por tantos outros artistas nordestinos, que fala de uma realidade, de uma coisa que... Escuta só um pedacinho.
3: Mas

E é verdade, né, gente? Vamos que vamos acordar. Estamos com 16 graus de temperatura em Curitiba nesse momento e a previsão é de 28 graus para a tarde de hoje. E a ponte sobre o rio Piquiri, na BR-272, entre Francisco Alves e Terra Roxa, foi liberada ao tráfego. A estrutura estava totalmente interditada desde outubro de 2025 por problemas nos pilares e passou por cerca de 9 meses de obras de recuperação e reforço estrutural. Com a reabertura, o serviço provisório e gratuito de balsas foi encerrado. Nesta primeira fase, a passagem está liberada para veículos leves e caminhões de até 57 toneladas. A orientação é respeitar a sinalização e as restrições de peso no trecho. Curitiba terá a primeira corrida do Natal no dia 6 de dezembro na região da Arena da Baixada. A programação terá corrida de 6 quilômetros, caminhada de 3 quilômetros e prova infantil, com expectativa de reunir cerca de 4 mil participantes. A prova será realizada à noite e terá atrações temáticas de Natal com Papai Noel, coral, árvore iluminada e espaços para fotos. A ação também será solidária. Na retirada dos kits, os participantes serão convidados a doar um brinquedo novo para a Fundação de Ação Social. As

0: inscrições já estão abertas. Com previsão de 28 graus para a tarde de hoje em Curitiba, Jomar Valença com as informações da Rede AERP. Ótima quinta-feira a todos.
1: Valeu, Jomar. Ótima quinta-feira para você também. E musiquinhas de Natal, né? O Natal já tá chegando aí. Já está chegando o Natal. Estamos aí há poucos dias do Natal aí. Obrigado aí, Jomar, um grande abraço. Falando em Natal, o Rotary tá promovendo o Natal Solidário com venda de panetones. O pessoal já tá pensando aí, né? E os Rotarys, né? Fazem um trabalho brilhante, né? Um trabalho sensacional aí. E transforma muitos projetos sociais aí. E o pessoal agora tá pensando nessa solidariedade aí, né? O Rotary em ação. Natal Solidário do Rotary. E o pessoal pode já adquirir, encomendar os panetones. Então atenção aí, você que quer colaborar, comer um panetone de qualidade, porque o pessoal do Rotary faz coisa muito boa realmente, você pode pegar e encomendar no site panetonesolidario.org.br. Tudo junto, panetonesolidario.org.br. Já deixa encomendado lá o teu panetone para o Natal. Vai estar ajudando aí os Rotarys aí com os trabalhos sociais, né? E com certeza vai saborear, degustar um panetone de qualidade absoluta. Parabéns aí a todos os integrantes do Rotary. Sete horas e 33 minutos, JP Dutra, nosso querido amigo JP Dutra, doutora Juliana, muito bom dia aí, Dutra falando com a Antena, bom dia.
2: Bom dia, Glemaier e amigos ouvintes do programa Fatos em Destaque. Após derrota amarga na noite de ontem contra o Botafogo de Ribeirão Preto, o Operário informa que Luizinho Lopes não é mais treinador da equipe. A diretoria optou pela descontinuidade do seu treinador após o seu esquema tático não ter sido mais eficiente contra os nossos adversários. Esquemas táticos repetidos e resultados insatisfatórios fizeram com que a diretoria optasse pela demissão do técnico Luizinho Lopes. O Operário ainda segue com chances de classificação para os playoffs que dão vaga à Série A do Campeonato Brasileiro. São 6 jogos restantes no final deste campeonato. O Operário precisa aí de aproximadamente 12 pontos. Nós, torcedores, seguimos aqui tristes, chateados com o resultado de ontem, com a calculadora na mão, porque ainda há esperança. O Operário joga agora contra o Goiás no domingo no estádio Germano Krieger às 18h30. Seguimos confiantes. Vai, Fantasma!
1: Vai, Fantasma! Valeu, JP Dutra! É aquilo, né? Torcedor é torcedor, né? Na alegria e também na derrota. Estamos firmes aí com o nosso operarião aí, né? Resultado, claro, que poderia ser diferente, né? A gente estava confiante numa vitória, mas infelizmente não deu. Mas seguimos aí, somos operarianos nato. Obrigado aí, JP Dutra, doutora Juliana, e um grande abraço para vocês aí. Dutra sempre colaborando aqui com a Antena Sul FM. Colisão entre carro e trem deixa motorista ferido em rodovia em Teixeira Soares. Colisão aconteceu na noite de ontem. Envolveu um carro e uma locomotiva. Foi registrado ali na PR-438, no trecho entre Fernandes Pinheiro e Teixeira Soares. Conforme informações aí da Polícia Rodoviária Estadual, um automóvel Volkswagen Gol, placas de reserva, seguia sentido Teixeira Soares para Fernandes Pinheiro, quando atingiu o KM-14 em uma passagem de nível ali da ferrovia, se envolveu na colisão contra o trem. Uma locomotiva de propriedade aí da Rumo, que tracionava 20 vagões no sentido Ponta Grossa. Lembrando sempre, né? O trem tem a prioridade, né? Então tem que a passagem de nível, independentemente se não tem barulho, nada lá, dá aquela segurada ali, olha para os dois lados, é bem o que tem na placa lá, né? Pare, ouça, escute. E aí, quando você tiver certeza, né, que não vem o trem, aí passa com segurança. O condutor do carro, homem de 21 anos, ficou ferido, foi encaminhado ao pronto atendimento de Teixeira Soares aí pelo SAMU. Condutor do trem, maquinista de 48 anos, não sofreu ferimentos. Carro agora bastante danificado, mas o importante ali é que nós não tivemos ferimentos graves, né? Só o condutor do Gol ali, mas foi encaminhado ao pronto atendimento de Teixeira Soares ali, recebeu os primeiros cuidados e foi liberado. 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Sabe quem que tá ouvindo nós aí, Mauro? O Iavorsk, o Zé do Barulho, grande Zé do Barulho aí, e o pessoal do Avencal vai ter festa lá também, a 13ª festa do Carneiro e Costela, o Fogo de Chão. Essa festa aqui é em prol da APAI de Ipiranga, compensa muito ajudar o pessoal, né? Uma festa aí que reúne a comunidade e uma causa aí que transforma vidas. Vai ter animação lá do João Flávio e do Rafael, também os Herdeiros da Tradição. Então vai ter Carneiro e Costela ao Fogo de Chão aí, agora neste próximo domingão. Então o pessoal tá convidando aí, né? 11 de outubro no pavilhão da igreja do Avencal Ipiranga. Um abraço para vocês, Zé. Obrigado aí pela companhia. Sempre presente aqui no 102.7. O Zé que tem também o programa dele na co-irmã Rádio Santana aqui. Obrigado aí, trabalha ali junto com o Maurinho, né? Grande abraço para vocês aí. 7:39. Terminal central está um nojo. Foi tirado todo o piso, você tropeça, quase cai, vira o pé. Barbaridade, tá complicada a situação ali, né? O pessoal poderia pelo menos colocar ali uma sinalização ou de repente fazer as obras de noite ali, né? Ali naquela parte ali não tem tanta residência por perto. Poderia pegar e fazer as obras, né, no período que encerra lá, né? De repente, da meia-noite até as 5:30 da manhã, né? Sugestão, né? Vai que cola, né? Mas realmente aí as fotos estão bem complicadas aí. O pessoal tá pedindo providências. Obrigado aí, ouvinte, que pegou e mandou aí para nós aqui através do canal de comunicação da Antena. 7:39.
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2: A segurança energética e a competitividade na indústria foram os grandes destaques do Smart Energy 2026. E atenção, empresários! O Centro de Inovação SESI Paraná acabou de lançar a chamada CIS. São 2 milhões de reais disponíveis para empresas que apresentarem soluções inovadoras voltadas à saúde do trabalhador. Direto da China, nossos competidores continuam representando o Brasil e dando um show na WorldSkills, a maior competição de profissões do mundo. Enquanto isso, aqui no estado, a Feira de Profissões do Unicenai Londrina

0: Catarina aproximou estudantes de diversas áreas e novas possibilidades de carreira. E o IEL Paraná realizou seu primeiro encontro na formação de empregabilidade para a indústria. O foco da abertura foi claro: estratégias para atração, desenvolvimento e permanência de talentos. Os detalhes destes e de outros assuntos nos canais do Sistema FIEP.
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6: 7:45 aqui na Antena. Mais participações 84091431. Josmar Mendes, muito bom dia, obrigado aí pela companhia. Seu Valmir, o flamenguista da cidade de Castro, forte abraço aí, obrigado aí pela companhia. Mais participações, ó, bom dia Rosilda, grande abraço para você, obrigado. Rosilda Lacerda, sempre presente aqui no 102.7. Mais participações, bom dia, é verdade, terminal central da cidade Princesa tá tenebroso. É, tá complicado a coisa ali, né? As obras sempre é para melhorar, né? Como dizia o Candinho, tudo a que adivinha nessa vida é para melhorar, né? Mas às vezes dá umas complicadas e complicada boa realmente. Oremos que tudo vai dar certo agora, mas de repente poderiam pegar e fazer as obras ali, né? É, durante o período noturno ali, que talvez, né? Não, lógico, em horário de pico aí na cidade de Ponta Grossa, para favorecer ali as pessoas que, são milhares de pessoas que transitam ali, né? Nos terminais cidade de Ponta Grossa. Uma situação inusitada, né? Aconteceu aqui em PG, uma grávida de 38 semanas vai até a delegacia e pede para ser presa. É verdade, mulher se apresentou lá na 13ª subdivisão policial, mulher grávida, 38 semanas, foi até a delegacia e de repente ela olhou ali, a viatura da Guarda Civil Municipal, a GCM, estava finalizando ali um boletim de ocorrência. Ela chegou ali por volta das 14:45, olhou para o pessoal da guarda, a equipe finalizando o boletim. A senhora precisa de alguma coisa? Sim, eu preciso ser presa. Como assim? É, eu quero ser presa. Eu tenho aí um mandado de prisão e estou aqui para me entregar. Situação ali, os guardas, um olhou para o outro ali e tal. A senhora, por favor, me dê o seu documento aqui, né? E puxaram a ficha dela, realmente lá constava um mandado de prisão. Ela mesma, por conta própria, foi até a delegacia, como a viatura da guarda estava ali, ela aproveitou pro pessoal e disse: olha, eu quero, né, tem esse mandato aí, e por iniciativa própria, né, por espontânea dela, grávida, 38 semanas, ela foi encaminhada ali à unidade prisional, né? A gente tentou contato aí com o pessoal, mas eles não forneceram mais dados, né? Se o que que era o crime que ela cometeu, qual que era o tipo, a modalidade de prisão, né? E se foi feito os procedimentos ali, acompanhamento de saúde, né? Se tinha decisão judicial anterior e posterior, mas chama atenção, né? A pessoa, essa grávida de 38 semanas, foi até a delegacia e pediu para ser presa justamente pelo mandato que tinha de prisão. Coisas de Ponta Grossa. 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
6: 7:49 aqui na antena. E olha, o pastor Reginaldo Lazzarini, né? Reginaldo Lazzarini convida para o grande bazar neste sábado a partir das 9:00. É o bazar beneficente da Igreja Presbiteriana da Vila Rio Branco em Castro, próximo ali ao supermercado Risolar. Grandes variedades de roupas, calçados, diversos utensílios, e vai ter cantina com salgados. Então aí o bazar, né? Pastor Reginaldo Lazzarini, aí da Igreja Presbiteriana da Vila Rio Branco em Castro, próximo ao supermercado Risolar, neste próximo sábado aí, então, a partir das 9:00 da manhã. Obrigado aí, pastor, toda a equipe aí da igreja, um grande abraço para vocês aí. 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Paulão, grande abraço para você, dona Eni, muito obrigado aí pela companhia. 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Cibele tá pedindo passagem, é com você. Diz aí, Cibele, bom dia.
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1: 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E um bombardeio russo contra ônibus de civis na Ucrânia deixa 33 mortos e 18 feridos. Quando é que será que vai acabar essa guerra, né? Não tem previsão nenhuma. Guerra todos perdem, né? Todos perdem. Aquela. É o tal do ego, né? Incêndio de grandes proporções atinge prédio da UF Pernambuco, Universidade Federal de Pernambuco. O Corpo de Bombeiros enviou 5 viaturas e este é o terceiro caso registrado na instituição em apenas uma semana. Esse incêndio aí de grandes proporções atingindo o prédio da Universidade Federal de Pernambuco. Na noite de ontem, bombeiros aí informaram que foram acionados, né? E enviaram 5 viaturas. De acordo aí com a corporação, não houve registro de vítimas. O prédio estaria totalmente vazio, né? Fogo começou por volta das 20 horas e as chamas, pelos vídeos aqui, nossa, gigantescas, né? Se espalharam rapidamente pelo local e no fim da noite, aí, nesta madrugada ali, o incêndio foi controlado e as equipes realizaram o trabalho de rescaldo. Chama atenção, né? Porque é o terceiro caso registrado em apenas uma semana. 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Bom dia, seu Moacir Cosman. Muito bom dia. Obrigado aí pela companhia.

0: A grande, seu Moacir Cosma, a família Cosmo do Moquém, em Imbituva, dona Lúcia, e um grande abraço às motoras aí, a Márcia Cosman e também a Isabel Novatz, que já fizeram aí o transporte da criançada aí da primeira leva aí, né, para a escola Indalécia ali aqui em Ipiranga, Olho d'Água, é uma escola sensacional, viu? Olha que capricho, parabéns aí a diretora, toda a equipe aí da escola Indalécio, grande abraço para vocês aí. O pessoal tá comentando através do WhatsApp da antena 8409-1431. Questões de política aqui é meio complicado a gente pegar e falar, né? Porque estamos em período eleitoral, aquela coisa toda é bem complicadinha. O pessoal tá citando aí o caso, uma vereadora pegou 513 mil do fundão, declarou 137 em despesas, e para onde que foi o restante do dinheiro? É uma pergunta aí que não quer calar, né? É o fundão. O fundão é o fundão. Desculpa os políticos, mas o fundão tinha que acabar. O cara que quer ser candidato tem que bancar a campanha com dinheiro próprio. Esse dinheiro do fundão, para quem não sabe, é dinheiro nosso. É dinheiro do trabalhador. Poderia ser investido, né? Pesquisa lá. Dá um Google aí e veja lá o dinheiro do fundão que foi liberado este ano para as eleições de 2026. Mas, oremos. 7:59.
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0: Agradecendo os trabalhos técnicos do Mauro Israel de Oliveira, vem aí o benzedor, tarólogo Nasser Bandeira, Marcelo Bradley. Hoje o tarólogo está em Ponta Grossa, é Bradley? 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Obrigado, Marcelo Bredler, tarólogo Nasser Bandeira aí. Fatos finalizando, voltando amanhã às 6 horas. Fiquem todos com Deus, eu vou com ele. Tchau, tchau.
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0: Muito bom dia, meu amigo, muito bom dia, minha amiga. Estamos começando mais uma edição do meu, do seu, do nosso programa. Mais sorte pra você aqui pelas ondas amigas da Antena Sul FM.
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0: 102.7, bom dia, bom dia, bom dia pra você que tá acompanhando o Eglemaier, tava acompanhando o Eglemaier hoje solito, tava solito hoje Eglemaier, sem o Isaac Ortiz, hoje nesse Fatos em Destaque, programaço trazendo essas notícias, né? Trazendo essa informação para você ficar muito bem informado. Essa que é bem da verdade, né? Notícias dos Campos Gerais, notícias do Paraná, notícias do Brasil e do mundo inteiro para você ficar muito bem informado. Hoje é quinta-feira, dia 8 de outubro de 2026. Hoje é dia do nordestino. Opa! Dia do nordestino. Um grande abraço a todos os nordestinos. 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Às vezes a pessoa fica esperando, esperando, esperando. Deus também tá esperando, esperando você parar de esperar e tomar uma atitude. 42 98847 8282, está atendendo diretamente do Hotel Planalto, Rua 7 de Setembro, 652, esquina com a Rua 15 de Novembro, bem no centro de PG. 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Bom dia para você. Agora 8:03. Que bom que você estava acompanhando aí Fatos em Destaque. Vamos juntos até as 8:30 com o programa Mais Sorte para você. Produção, já entre em contato com o tarólogo Nasser Bandeira antes da carta do dia. Eu já quero falar com ele, a nossa produção já é competente aqui, já vão entrar em contato com ele, porque vamos falar com ele e saber porque hoje também tá junto com ele um grande comunicador, Horácio Brasil. Horácio Brasil, eu não vou dar detalhes não, vou deixar que o tarólogo Nasser Bandeira fale mais, mas também é um grande amigo do tarólogo Marcelo Bradley, Horácio Brasil, um grande comunicador, um grande espiritualista também, do Rio Grande do Sul. Produção, já entrou em contato com o tarólogo Nasser? Vamos lá, produção, vamos lá, já vamos falar com o benzedor, porque ele já tá por aqui. Vamos falar com o benzedor, sensitivo, profeta, vidente, mago das cartas do tarô cigano, tarólogo Nasser Bandeira. Muito bom dia. Bom dia, tarólogo Nasser.
2: Bom dia. Opa! Bom dia, tarólogo Marcelo Bradley. Já estou em Ponta Grossa, no Hotel Planalto.
0: Certo.
2: 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O dia aqui, Marcelo, tá bonito.
0: Lindo demais.
2: Ensolarado. Né? Não vi uma nuvem nos céus. Isso vai encorajar cada pessoa sair de casa para ver as cartas do tarô cigano, se benzer comigo e se libertar de suas amarras. 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Uma é a Ratense FM, da região metropolitana de Porto Alegre. A outra é a emissora da cidade de Pinhal.
0: Tropical.
2: A Tropical FM. Ele estará comigo hoje no atendimento das 8:30 da manhã até as 17 horas. Venha conhecer esse colega, esse homem do rádio, esse grande espiritualista. Venha ver as cartas, venha se libertar das suas amarras. 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Ok, Marcelo?
0: Ok.
2: 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Reforça. 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
0: Certo.
2: E diga pro povo aproveitar esse sol maravilhoso que brilha hoje na cidade de Ponta Grossa e em todos os Campos Gerais, Marcelo. Bom dia aí, meu colega. Bom dia, Marcelo.
0: Bom dia. Bom dia, tarólogo Nasser Bandeira. Que coisa boa, hein, gente? Que

0: Coisa boa, o dia tá propício, tarólogo Nasser Bandeira. 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Que coisa boa você. Prestigie a espiritualidade num todo que traz é essência, que traz coisas boas, que traz positivismo, que traz esperança, que traz resultados pra você. Vai ficar sofrendo até quando? Hã? Eu vou ficar sofrendo porque Deus não quer que você sofra, que você fique contando moedas, que você fique fazendo unidunité pra pagar boleto. Chega disso. É hora da fartura, é hora da espiritualidade, é hora de mudança na sua vida. E eu vou falar, só falta uma coisa. O que é que falta? Falta um passo seu, falta atitude na sua vida. 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Dito isto, vamos então para a carta do dia, já tá chegando, já tá apontando no seu rádio.
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0: Muito bem, embaralhei as cartas do tarô cigano, saiu a carta de número 44. Já abro pra você, aliás, já falo pra você qual é a carta de número 44 do
2: tarô cigano.
3: É a carta do dia. É a carta do dia.
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0: Muito bem, a carta de número 44. Obviamente, no que tange a espiritualidade, essa carta é uma carta que vem de encontro com o que você precisa. O que que você precisa? Você precisa de espiritualidade, certo? Precisa aí de abertura de caminhos, precisa de mudança na sua vida, precisa, obviamente, também ter mais espiritualidade e se firmar na fé, certo? Saiu a carta de número 44, a carta do ermitão, ou seja, o ermitão, o ermita, ele é um profeta. Ele é um profeta que tá com um cajado na mão, significado de autoridade, tem uma cobra também, significado ali de cura, que muitas vezes traz o símbolo da medicina, trazendo ali a cura para você também. E tá com uma luminária, como diz os antigos, para alumiar o seu caminho. Então, obviamente, é um bom sinal, é um bom presságio para você. Essa carta do profeta, do ermita, do ermitão, também significa, por sua vez, a resiliência, a força, a estimativa espiritual. Mais uma vez, vou falar para você, no que tange a espiritualidade, a sua vida vai propagar, a sua vida vai crescer, não só espiritualmente, mas vai mudar a situação que você tá vivendo hoje. Como eu disse no comecinho do programa, vai lá ver as cartas do tarô cigano, tá contando moedas, tá fazendo unidunité para pagar boleto, tá triste, tá desorientado espiritualmente. 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
0: Ó, pra você entender, eu vou colocar a voz do Dr. Horácio Brasil aqui pra você saber quem é ele. Coloca a vinheta aí, produção.
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esse é o programa Mais Sorte para você, amigos, aqui da Antena Sul FM 102.7. E você que está nos acompanhando, ouvindo esse programa que traz mais sorte para você, traz motivação na sua vida e traz a espiritualidade para resolver a parada. Não adianta você ficar um dia eu mudo, aí eu vou ganhar muito dinheiro um dia, e aí a sorte, para quem fala que muitas vezes, ah, você depende da sorte. A sorte que a gente fala, essa sorte que existe na vida das pessoas, que as pessoas ganham dinheiro, que as pessoas prosperam, é Deus. É Deus. Não é outra sorte que a gente tá falando, ah, uma sorte. Quem sabe você tem a sorte de você ganhar muito dinheiro um dia, quem sabe você tem sorte de você se curar. Isso é Deus, é espiritualidade. Sorte, esse nome Mais Sorte para você, ele foi desenvolvido, o tarólogo Nasser Bandeira pensou muito bem nesse nome para um programa de rádio, Mais Sorte para você. Por quê? Por que que ele pensou nesse nome, né? Ele pensou porque a sorte é Deus, porque chama a atenção sorte. Hoje em dia as pessoas estão com falta de sorte no amor,

0: falta de sorte na união. Intempéries da vida. Intempéries da vida. As pessoas estão sofrendo. As pessoas estão sendo roubadas. Fisicamente e espiritualmente. Porque as pessoas roubam a tua fé. Você acredita nisso? As pessoas falam, não, você não vai conseguir, não. E aí, aquilo entra no teu inconsciente e você fala assim, oh, é, realmente, eu não vou conseguir. Ah, não, essa foto que você tirou aí tá feia. Aí você acredita, você gostou da foto. Lá no teu coração você gostou da foto, mas as pessoas falam, não, ficou feia essa foto aí. E você acaba ficando reprimido. Você reprime, tu guarda aquilo ali e vai ficando ali triste, desesperançado, e quando vê, perdeu as esperanças e perdeu até a sorte. 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Para não ficar somente nas minhas palavras, nós vamos ouvir agora um depoimento de graça alcançada de pessoas que receberam a vitória depois que se consultaram com o tarólogo Nasser Bandeira. A vida dessas pessoas muda. Por que que muda? Porque as pessoas tiveram esta sabedoria, esta atitude para mudar a sua vida. Vamos ouvir aqui o depoimento da Lourdes Fabrício, um depoimento fantástico, indescritível. Escuta junto comigo. A prima dela, a Glaci, estava em coma no hospital. Tava lá. Morre, não morre. Morre, não morre. E aí, o que a gente faz? Ah, reúne a família. Ah, traz essa notícia. Vamos falar com o médico. O médico só trazia notícia ruim. Toda vez que via o médico no corredor, meu Deus do céu. Ah, eu já colocava a mão na cabeça e aí complicava. Mas eu vou deixar ela contar. E aí, a prima dela, a Glaci, se curou, saiu do coma, melhorou a sua vida e hoje a Lourdes Fabrício passa aqui para dar o seu depoimento. Escute esse depoimento, se possível, grave. Se não é possível você gravar esse depoimento, grava no seu coração, repasse para as outras pessoas esse trabalho fantástico, indescritível, que agora é aqui nos Campos Gerais de Ponta Grossa. E hoje o tarólogo Nasser Bandeira está aqui em Ponta Grossa para falar com você, para abrir as cartas do tarô cigano para você. Vamos ouvir esse depoimento de edificação espiritual da Lourdes Fabrício. Vamos ouvir.
1: Qual o seu nome, amiga?
2: Lourdes Fabrício.
1: Qual a graça que a senhora alcançou nos nossos trabalhos espirituais, dona Lourdes?
2: A graça da minha prima, Glaci, estava em coma induzida. Em prazo de 3 dias, ela saiu do coma e está melhor. Melhorou bastante mesmo, graças à entidade do seu Nasser Bandeira.
1: Ela tinha uma prima que estava em coma em qual hospital?
2: São Lucas de Campo Largo.
1: São Lucas de Campo Largo. E quando a senhora viu que a coisa estava feia, que ela poderia morrer a qualquer hora, a senhora veio e pediu socorro para que ela não morresse. E ela, em 2, 3 dias, saiu do coma e está bem.
2: Está bem, está em casa, está comendo já e está bem, bem boa mesmo.
1: E a senhora veio agradecer aos guias, às entidades, por essa graça, por esse milagre alcançado para a sua prima nos nossos trabalhos.
2: Sim, vim mesmo, vim com muito amor e carinho às entidades do seu Nasser Bandeira.
1: E a senhora recomenda que as pessoas que estão nos ouvindo pelo rádio venham ver as cartas, venham pedir socorro, venham pedir ajuda para elas ou para familiares.
2: Recomendo, venham mesmo, que é uma pura verdade, é verdadeira mesmo, venham mesmo.
1: Vale a pena vir.
2: Vale a pena vir, venham confirmar.
1: A senhora tem quantos anos, dona Lourdes?
2: 64 anos.
1: Um abraço e tudo de bom para a senhora.
2: Obrigada igualmente, seu Nasser.
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0: 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Minha gente, nós atendemos muitas pessoas em Curitiba, região metropolitana, atendemos muitas pessoas aqui em Ponta Grossa, nos Campos Gerais, atendemos muitas pessoas no Rio de Janeiro, vamos para São Paulo também atender muitas pessoas, vamos para Maringá também atender muitas pessoas,

0: vamos para o Rio Grande do Sul atender várias pessoas, um trabalho indescritível, um trabalho favorável, um trabalho incrível, um trabalho memorável. Litoral do Paraná, o povo ama esse trabalho de vigor, de alegria, de revitalização da sua vida, de mudança de vida. Basta você, aqui dos Campos Gerais, ter essa atitude, querer mudar. Não adianta nós falar para você: muda, vamos lá, vamos mudar, e você não ter essa atitude na espiritualidade. Mudança dá um passo na sua vida. 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Bom dia, Bruninha!
1: Bom dia, Marcelo!
0: Ô, Bruninha, fala pra gente aí o telefone, porque o pessoal quer ouvir a tua voz, Bruninha. Fala aí o telefone, é com você, Bruninha!
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Minha gente, finalzinho do programa. Hoje não teve abertura de cartas aqui, nem drama. Hoje não deu. Meu Deus do céu, foi corrido. Eu falei bastante do atendimento também. Vamos propagar hoje o atendimento, porque tem muita gente que precisa. Você que tá precisando, você que precisa daquela palavra amiga, você que precisa daquele acolhimento especial, maravilhoso. 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É advogado também, viu? É doutor, tem também essa experiência. É o Horácio Brasil, um grande espiritualista. Gente, vamos agora para a reza forte, vamos para o benzimento. Já na sequência aí tem o Luiz Augusto com o programa Manhã Bem Legal. Vamos então para o benzimento, para a reza forte. Já colocou

0: os quatro copos com água, vamos rezar.
1: Ser bandeira e a cirurgia espiritual.
0: Me desligo do mundo matéria, entro no mundo espiritual, onde tudo é possível aquele que crer. Escuto ao longe os sinos que tinem da catedral de Belém, onde nasceu Jesus Cristo. Escuto o canto gregoriano. Falo com Deus Todo-Poderoso, Criador dos céus e da terra. Falo com os anjos de luz que venham abençoar todas essas famílias que estão agora ouvindo a rádio Antena Sul FM. Falo também com a mãezinha do Brasil, Nossa Senhora Aparecida.
2: Nossa Senhora,
0: venha fortalecer todos os sofredores, todos aqueles que choram, todos aqueles que precisam de mudança na sua vida, e essa mudança tem que partir de cada um de nós com atitude em nossa vida. Peço também a ele, o milagreiro anjo de Betesda, que venha abençoar agora neste momento os quatro copos com água. O primeiro que o senhor, a senhora vai beber, segundo para dar para os pets, terceiro para as plantinhas, nossas amiguinhas, e o último e derradeiro copo com água para você espergir nos quatro cantos da sua casa e também aí no seu estabelecimento comercial. Diga, eu creio, eu posso e tudo eu já consegui. E já conseguiu mesmo, porque querer é poder. Não esqueça que hoje tarólogo Nasser Bandeira atendendo aqui em Ponta Grossa. Tchau, meus queridos amigos. Um grande abraço a todos e até amanhã, sexta-feira, com mais uma edição do programa Mais Sorte para você. Na sequência, tem ele, Luiz Augusto, com o Manhã Bem Legal.
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8: Bom dia, 8h34, manhã da antena, começando uma ótima quinta pra você, está no ar, manhã bem legal, no oferecimento de Risolar, Arte Capricho, Cicobi Crédito Anoinhas, Agibank, Sementes NK, bom dia.
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1: Muito bom dia, uma ótima manhã de quinta-feira, dia 8 de outubro de 2026. Está no ar, Manhã Bem Legal. Sou o Luiz Augusto e fazendo companhia até as 10 da manhã. Muito bem, não perca a motivação só porque as coisas não estão correndo como previsto. É preciso ter foco, determinação. Adversidades gera sabedoria. E é isso que levará você pra frente. Tá bom? E só existem dois dias do ano que nada pode ser feito. Um se chama ontem e outro se chama amanhã. Então hoje é o dia pra você acreditar, fazer seu melhor e viver.

0: estaremos aqui junto com você até as 10h30. Manhã bem legal. Bom dia.
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0: 8h46. Hoje é dia de.
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0: Duplas que moram nos nossos corações. Que faz a gente relembrar, matar saudade, viajar no tempo. As duplas que ainda, né, tocam o coração das pessoas. Essa aqui é uma delas, né, do Zezé Di Camargo e Luciano, Coração na Contramão.

0: muito bom dia, Antena 93, bom dia.
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0: Vamos seguir aqui agora, mais uma pra gente finalizar aqui, tem Chitãozinho Chororó no TBT com amigos, minha vida. Eu sei.

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10: Oito de outubro de 2026. Hoje é dia do asfaltador, dia do direito à vida, dia do nascituro, dia do nordestino, dia mundial da visão. Também é o Dia Nacional de Doação de Cordão Umbilical. Tem essa data. O dólar fechou ontem em alta, ficou em R$5,01. Vamos lá para as principais notícias. Republicanos anunciam apoio ao Flávio Bolsonaro no segundo turno. O senador ficou à frente no primeiro turno. E o deputado Marcos Pereira chamou o Flávio de nosso próximo presidente da República, mas ressaltou que o endosso não é um cheque em branco. Ministro Cássio Nunes Marques, do Supremo Tribunal Federal, diz que discutirá a soltura de Bolsonaro após o segundo turno e no plenário. Caso ainda está pendente do parecer da Procuradoria-Geral da República. A data desse julgamento, se for a plenário presencial, depende do presidente do STF.
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10: O PT pediu ao Supremo Tribunal Federal fim do feriado de Nossa Senhora. O advogado Ralph Anzolin Lixotti, que teve atuação na direção do PT no Rio de Janeiro, apresentou em dezembro de 2020 uma ação no STF para questionar a constitucionalidade do feriado nacional de Nossa Senhora Aparecida, celebrado em 12 de outubro.
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10: Bets pedem para Luiz Fux suspenda a medida provisória do governo até a audiência solicitada pela Advocacia Geral da União. Entidades que representam as casas de apostas esportivas no Brasil pediram ontem que o ministro do Supremo Tribunal Federal libere as operações das bets no país até uma audiência pública para discutir a proibição imposta pelo presidente Lula. Muito bem, são informações para você aqui na Antena 102.7. E o dólar, já falei aqui, né? Voltou a ficar acima de R$5. Teve uma alta ontem e passou dos 5, né? 5,1 na verdade. E o sorteio da Mega Sena paga hoje prêmio de R$100 milhões para quem acertar as 6 dezenas. Muito bom dia, 9:17.

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6: 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Temperatura neste momento em Castro e região, 19 graus. Hoje mais um dia quente, hein? Hoje vai até ultrapassar aí 25 graus, 27 na verdade. Fazer um dia bastante quente, hein? Então aproveite, você que tem aí coisas para fazer, roupas para lavar, algo para secar, saiba que hoje você vai ter essa possibilidade. Para amanhã já tem previsão de chuva, mas não é muito não, é 6 milímetros, são 6 milímetros. Para sábado também a mesma coisa, para domingo, nessa faixa aí. Mas hoje é o melhor dia, hein? Aproveite hoje, hein? Aproveite para fazer o que se puder, né? Também, né? Se puder. 27 graus hoje a máxima!

0: Muito bom dia, Antena Rádio do seu jeito. 102.7, você participa pelo 984-09-1431. Lembrando, daqui a pouquinho eu vou trazer aqui pra você a rodada. A rodada do Brasileirão, que teve vitória do Inter em cima do Corinthians, complicando tudo lá na zona de rebaixamento. O Grêmio também empatou fora de casa e Inter e Grêmio vão jogar no fim de semana. Aí tem Corinthians e Palmeiras. É, meus amigos.
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0: Mas toca aqui. João Neto e Frederico, a nossa música.

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10: Muito bem, vamos falar do Brasileirão. Olha, complicada a situação do Corinthians. Momento de tensão no Parque São Jorge. Corinthians perdeu e ressuscitou o Inter, né? Que estava na zona de rebaixamento, ainda tá, né? Mas sabe que o Inter odeia o Corinthians e aproveitou para odiar mais ontem, né? Tava com mais ânimo. Ânimo não tava, na verdade. O Corinthians jogou muito melhor que o Internacional, mas não fez os gols que precisava. 3 bolas na trave. Aí, por uma falha do Garro, levou o segundo gol. O Corinthians chegou até a diminuir o placar. Pressionou até o final da partida, mas não conseguiu o empate. E a derrota deixou o Corinthians da 16ª posição. Um ponto a mais apenas que o Internacional, que é o primeiro na zona de rebaixamento, né? Só que, meus amigos, fim de semana tem Corinthians, Palmeiras e Corinthians em Palmeiras, né? Então, olha só que situação, hein? Outros jogos, o Inter, né, ganhou com o Corinthians 2-1, aí Bragantino e Mirassol empataram em 1-1. Remo empatou com o Grêmio em 1-1. O Grêmio também, na zona de rebaixamento, enfrenta justamente o Internacional. Agora, no fim de semana, Vitória

0: 4, Chapecoense 0. O Vasco venceu o Botafogo fora de casa no clássico, né? O Vasco tá bem, rapaz, subiu bastante na tabela, 14º, saiu da zona de rebaixamento faz tempo e já tá na 13ª, 14ª posição. O Cruzeiro venceu São Paulo 2-0. São os jogos, foram os jogos de ontem, né? Hoje tem Santos e Flamengo às 7:30. O Atlético Paranaense recebe o Atlético Mineiro às 20h. Tem Fluminense e Coritiba também às 21h. E o Palmeiras pega o Bahia. 29ª rodada do Brasileirão. Aí no fim de semana eu falei dos jogos aqui, ó. Nos jogos do fim de semana nós temos aí, por exemplo, às 17h30 da tarde, no Bank Park, tem o Palmeiras contra o Corinthians e Grêmio Internacional. 17h30. Então, olha só, hein? Esses dois jogos clássicos definem muita coisa. O Corinthians precisando da vitória vai jogar contra o Palmeiras fora de casa. O Palmeiras precisando da vitória para não fugir tanto ali do Flamengo, né? É complicado a vida, né? Se você queria emoção, fim de semana tem, hein? Muitas emoções. O que tem, que teve mais ontem? Vamos lá. Tem o Operário, né? Que perdeu ontem e aí dispensou o técnico, né? O Operário que perdeu pro Botafogo de Ribeirão Preto em casa 2-1 e situação ficou complicada, agora mais longe da zona de classificação, demitiu o técnico. E o sonho da Série A fica mais longe, né? O Avaí venceu Londrina 2-1. Londrina também ali lutando, já praticamente rebaixado, né? Pra você saber, o Operário com essa derrota aí caiu mais ainda, caiu pra 9ª posição agora, com 4 pontos a menos e o Atlético Goianiense. Mas sabe que nada é impossível, né? Ainda faltam 7 rodadas para o fim da Série B. Muito bem, então é isso, né? São os jogos aí da Série A, Série B do Brasileirão. Destaque pra você aqui na antena. Ali, o Corinthians demitiu o Fernando Diniz, né? Ontem mesmo, e agora tá sem técnico. Estão querendo contratar, sabe quem? Ramon Dias, que ama o Corinthians, né? Assim como o filho dele. No fim vai acabar sendo ele mesmo. 9:51. Bom dia.
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0: Oi!
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11: Oi, bom dia, bom dia. Bom...

você está? Tudo bem? Tudo certo? Tudo legal? Tudo na boa? Estamos aí ao vivo, levando para você a alegria, a descontração. Bom dia para você, bom dia! Toca aí uma do Pedro, Paulo e Alex. Jonathan Totato, um abraço para você, Jonathan. E o Guto Alves também de Campina das Pedras. Alô, você que se liga aqui na antena. A Idalina lá do Edge Bank falou que o aniversário dela é hoje. Manda um alô pra mim. Tá aí, Idalina, de aniversário hoje. Muito bem, obrigado pela audiência. 10:07, 10:07. 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

0: 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Hoje saem as primeiras pesquisas aí para o segundo turno da eleição. A partir das 6 da tarde, a Datafolha divulga. Datafolha que não acertou, né? Na primeira. Nem acertou a pontuação, né, de cada um dos candidatos, nem sequer no segundo turno, né? Mas hoje vai lançar outra, né? Vai lançar outra. E o pessoal fica aí, né? Daqui a pouco dá um resultado bem diferente do que tá na pesquisa, né? Aliás, teve um instituto que cravou, né? Que cravou o primeiro turno, que foi o Instituto Veritá. Cravou até o percentual, né? 47 contra 45. Foi a única. O único instituto chegou a cravar, né? E a Veritá também dá aqui vai em breve lançar aí mais uma pesquisa. Muito bem, Antena Sul FM 102.7. Amanhã começa o horário eleitoral. São 10 minutos, né? 5 minutos para cada um dos presidenciáveis. Porque aqui não temos o segundo turno do governo, né? Fãs, clubes de artistas pop se unem por Lula nas redes sociais. Fãs, clubes como da Taylor Swift, do Weeknd, Harry Styles e BTS estimam em alcançar 20 milhões de seguidores. Mobilização reúne cerca de 500 páginas de fãs destes artistas. O aliados esperam mais Flávio seja mais Temer em caso de vitória. Mais Temer e menos Bolsonaro, menos Jair. Deixa eu ver o que tem mais aqui. Hoje se decide também com relação ao caso do Deltan Dallagnol, né? TSE define aí. Pode acontecer até uma disputa do Senado somente aqui no Paraná. Em caso de a candidatura dele não ser validada, né? Ser validado a eleição, né, do Deltan. Muito bem, o Leandro e Leonardo, a dupla terá uma cinebiografia, é isso mesmo. Leandro e Leonardo ganham cinebiografia. A história sobre a amizade entre os irmãos será dirigida por Jaime Monjardim. Thaís, depois de
1: 10 segundos no relógio aí.
0: Zezé de Camargo e Luciano, Chitãozinho de Chororó. Agora teremos Leandro e Leonardo com filme também. Agora tem Luan Pereira e Panda.

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1: Bom dia.
0: 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A renda para a rede de combate ao câncer, rede feminina de combate ao câncer, tá bom? Kim Castro. 10:26, na sequência tem a Lu com o

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1: Isso aí é música e informação pra sua manhã. Muito bom dia, entrando no ar amanhã, hashtag, aqui pela Antena Sul FM 102.7, a rádio que vai mais longe, pra ficar mais perto de você. Eu sou Lu Santos e essa quinta-feira tá começando aí a sua revista falada, hein? É o hashtag de todas as manhãs pra você que tá aí ligado com a gente. E você pode, claro, gente, participa comigo, 98409-1431. WhatsApp da Antena Sul. 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Estamos aí no 281º dia do ano, 84 dias para terminar 2026. Regidos pelo signo de Libra, a estação é a primavera, a fase da lua é minguante. O que que a gente comemora no dia de hoje? Hoje é dia, para os católicos, é dia de Santa Pelágia. O que mais que a gente comemora? Dia do asfaltador. Hoje também é dia do nordestino e dia do direito à vida. Essas são as datas comemorativas pro dia de hoje. Vem com a gente na manhã, hashtag, que aqui sempre as melhores músicas pra você. Eu adoro a

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8: 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Agora 10h48. 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
9: Olá,
8: minha loira amiga, excelente apresentadora. Que prazer que já retornou. Seja bem-vinda. Voltei segunda. Segunda-feira. Já tava na área, baiano. Bom dia pra você também. O sol tá lindo, tá maravilhoso, né? E você participando comigo no 98409-1431, o WhatsApp da Antena Sua FM. Dona Maria, Dona Ana Maria, eu não consigo ouvir aqui as suas mensagens. Se a senhora puder escrever pra mim, tá bom? Eu agradeço. A senhora mandou aqui num outro número, tá bom? Beijo. Amanhã, hashtag, agora 10h49. Deixa eu ver quem tá participando aqui comigo. Cadê, cadê?
9: Bom dia, Lu. Um ótimo dia a você. Tudo de bom? Que Deus te abençoe. Estamos aí. Firme e forte. Um forte abraço e as piadas coletas. Adriano Ribeiro, Cauã, também é o Melozinho.
8: Aí, um alô pros piadas coleta. Abraço pra vocês. Obrigado pela sintonia e pela audiência. Valeu, Adriano. Só no corre, então, né? Só no corre. E você que tá ouvindo a gente, sabe que é só participar. 98409-1431. Vem com a gente aqui na manhã. Hashtag. Eu vou tocar essa música aqui porque eu gosto muito do Hungria. Vocês gostam do Hungria? E se eu falar pra vocês que o Hungria tá meio... Não é sertanejo, não é. Mas ele tá cantando com o Paulo Pires. Escuta essa, hein?

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6: 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Vamos ver quem mais tá aqui. Oi, Lu, tô na escuta por aqui, a Cris, com esse sol maravilhoso, esse dia tá lindão, né? Tá lindo! Lindo demais, beijo, Cris! Deixa eu ver aqui. Eu trabalhei nas férias, eu tirei férias pra trabalhar em outro trabalho, baiano, tava trabalhando na campanha, tá bom? Mas aqui... Manda beijo aqui pra quem mais. Eu quero ver a previsão do tempo. Deixei minhas roupas tudo pra fora, gente. Se eu errei aonde eu procurei. Eu sou a primeira que a roupa vai molhar, hein? Deixa eu ver aqui. Vamos lá, Cinepar Castro. Hoje não tem. Não tem possibilidades de chuva. Mínima de 14, máxima de 27. Tempo nubladão. E nesse momento, 25 graus é a temperatura. Amanhã, sexta-feira, chuvinha, hein? 6,3 milímetros de chuva, com mínima de 17, máxima de 28 graus, hein? Também. O tempo vai estar abafado amanhã, hein, gente? Sabadão, 7,7 milímetros de chuva, com mínima de 17 e máxima de 24 graus. Domingão, 13,6 milímetros de chuva, com mínima de 16 e máxima de 24 graus. E segunda-feira? Segunda-feira que é o feriado? Segunda, 11,3 milímetros de chuva, com mínima de 16 e máxima de 22. Segunda-feira vai estar fresquinho. Aí os outros dias, sabe o que que vem? Chuva. Chuva. Tá marcando chuva aqui até o dia 22 de outubro. Esse tipo assim. Só chuva. Essa é a previsão do tempo para os próximos dias. Pra você aqui. Na nossa manhã, hashtag, não esquece de participar, porque a gente tá sorteando aqui dois vales, cada um de R$100 da Ótica Gabazilho, pra você ir

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Então manda aí, Lu, eu quero. Eu tô com o valizinho da minha vizinha na bolsa, gente. Né, Simone? Tem que pegar comigo. A hora que eu ver você aí na frente, eu entrego. E pra você participar, é só falar, eu quero, Lu. Manda aí, 98409-1431. Ai, música boa é música boa, né?

Eu adoro essa música, Hugo e Thiago. Vocês lembram dessa do Hugo e Thiago? Aquela embranata? É bem essa. E agora a gente tem ela, Marília Mendonça.

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2: 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Amanhã, hashtag. Deixa eu mandar beijo aqui. Como é? Ai, paz, o que você quer, Cíntia? Oi, Lu, saudade de escutar sua voz maravilhosa, um grande abraço, Ricardo Cook. Ô, Ricardo, abração pra você, obrigado pela sintonia, pela audiência. Não sabia que você me ouvia cedo, achava que era só de tarde, no Ducassete 102. Gente, tô indo embora, volto à tarde no Ducassete. Na sequência tem Luiz Augusto, ponto de encontro Castrolanda e Sicred. Então, a gente se encontra à tarde. Vou tocar essa daqui especialmente pra Elaine, minha chefe querida. Beijo!
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0: 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No ar, o programa de informação do agronegócio, para você, nosso ouvinte, pecuarista, você produtor de leite, você que também fica ligado com as notícias do agro, amigo da fazenda, agricultor familiar, é aqui que você tem a informação que você precisa. Primeiro,
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0: Olha, hoje o sol se mantém entre muitas nuvens, mas agora, neste momento, o céu está muito bonito, né? Céu azul, à tarde tem possibilidade aí de temperatura chegar a 27 graus. Não há quase previsão de chuva, 1 milímetro de chuva, o tempo bom, bonito hoje aqui na região. Amanhã o tempo volta a ficar instável em toda a região, com aumento da possibilidade de chuvas e trovoadas em diferentes momentos do dia, devido à atuação de instabilidades em vários níveis da atmosfera. Amanhã em Castro a temperatura varia entre 16 e 29 graus. Em Ponta Grossa hoje a máxima 28 graus. São esperados 3 milímetros de chuva e amanhã a temperatura varia entre 17 e 30 graus. Em Tibagi hoje a máxima 28 graus. São 2 milímetros de chuva sendo aguardados para Tibagi e amanhã os termômetros marcam entre 18 e 31. Para maiores informações, site da Fundação abc.org.br/SMA. Agora são 11h41.
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0: Olha, o Sicredi foi reconhecido como a melhor empresa para trabalhar no Brasil, segundo o ranking do Great Place to Work 2026, na categoria Gigantes. A cerimônia de premiação foi realizada na última terça-feira em São Paulo, reunindo algumas das principais organizações do país, reconhecidas por suas práticas de gestão de pessoas e pela experiência oferecida aos colaboradores. A conquista mantém o Sicredi na liderança do ranking nacional pelo terceiro ano consecutivo, após alcançar o primeiro lugar também em 2024 e 2025. O reconhecimento reflete uma estratégia que integra desenvolvimento humano, inovação, bem-estar, escuta ativa e oportunidades concretas do crescimento profissional para mais de 50 mil colaboradores distribuídos em todo o país. Com mais de 100 milhões e 500 mil associados e presença em mais de 2 mil municípios brasileiros, Sicredi busca reproduzir internamente os mesmos princípios que orientam o seu modelo cooperativo de negócio. A instituição reúne mais de 90 cooperativas de crédito, tendo as pessoas como elemento central, tanto na relação com os associados quanto na gestão aos colaboradores. Com o propósito de construir uma sociedade mais próspera, em 2025, o Sicredi investiu R$409 milhões em projetos sociais e distribuiu R$3,4 milhões em resultados para os associados. Nos municípios onde a instituição está presente, o Sicredi contribui para um incremento de até 10% no PIB e de 15% na geração de empregos, segundo pesquisa FIP OCB de 2024. A escuta continua das pessoas em um dos pilares da estratégia de gestão do Sicredi. Em 2026, a pesquisa de clima contou com a participação de 93% dos colaboradores, representando mais de 45 mil respondentes. Os resultados servem como base para decisões relacionadas à experiência do colaborador, ao desenvolvimento das lideranças e ao fortalecimento da cultura organizacional. Entre as iniciativas implementadas a partir desse processo estão a ampliação da frequência das conversas de desenvolvimento entre lideranças e equipes e o fortalecimento de ações voltadas à construção de ambientes de trabalho cada vez mais colaborativos, inclusivos e orientados ao protagonismo das pessoas. O desenvolvimento profissional é tratado como uma prioridade estratégica. Em 2025, o Sicredi destinou mais de R$68 milhões para iniciativas de educação corporativa, fortalecendo programas de formação técnica, comportamental, liderança e governança. A valorização das pessoas também se traduz em indicadores de movimentação interna na instituição. Entre setembro de 2025 e agora,

0: agosto de 2026, foram investidos mais de 12 milhões de reais em reconhecimentos salariais. Este foi o Boas Práticas do Cooperativismo, hoje na produção da equipe de comunicação e marketing do Sicredi.
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0: Agora são 11:45.
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0: 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No ar, Ponto de Encontro. Agora são 11:48. Encerrou nesta manhã a Semana da Produção e Sanidade Animal das Cooperativas do Paraná 202. E teve início na última terça-feira. Em ambiente 100% online, participaram gestores, técnicos e produtores rurais ligados às cooperativas paranaenses e também estudantes de medicina veterinária, agronomia, zootecnia e áreas ligadas à gestão do agronegócio. O primeiro painel da semana foi dedicado ao tema bovinocultura. O consultor Ayrton Spies apresentou a palestra Sanidade da Bovinocultura de Leite para Acessar Mercados, como destacou o Paraná Cooperativo. Vamos ouvir.
8: Se nós fôssemos falar só de sanidade, do ponto de vista de doença ou biosseguridade, talvez seria muito melhor nós termos

0: falar de um médico veterinário, que nós temos tanta gente competente para falar de sanidade, de doenças, etc, etc. Mas conectar a sanidade com acesso a mercado me deixa bastante tranquilo pelo trabalho que a gente vem fazendo na Aliança Láctea. E por isso eu coloco aqui em busca da competitividade global. Sem sanidade, nós não seremos competitivos no mercado global. O caso agora da União Europeia em relação às nossas carnes, lácteos e mel, né? É um bom exemplo, né? Que a sanidade pode fechar ou abrir portas. Então é fundamental que a gente tenha isso em mente como um assunto de topo de pauta, né? Para ter competitividade global, que é o que nós estamos precisando no caso dos nossos lácteos, é fundamental isso.
1: Ainda na terça-feira, desvios na qualidade do leite. Foi a palestra que encerrou o primeiro dia da Semana da Produção e Sanidade Animal das cooperativas do estado. O professor Rafael Fagnani, da Universidade Estadual de Londrina, abordou o tema desde o diagnóstico da causa raiz às soluções sustentáveis no campo.
2: Os desvios, eles querem dizer tanto alterações quanto as adulterações. Então, na parte das alterações, quem são essas alterações, né? São aqueles desvios na qualidade que não são intencionais. E aí a gente pode citar a fisiologia do próprio animal, ou mesmo uma doença, né? Ou então erros de manejo na parte nutricional, alguma falha técnica, algum erro de processamento na tecnologia de produção ou também no beneficiamento. Agora, no caso das adulterações, né, aí sim já entra o fator intencional. E aí essa intenção, ela pode ser econômica, que é o que a gente chama de fraude. E temos também um outro termo, né, que é o food defense, que ele trata das adulterações que tem como intenção terrorista, sabotagem, né? Isso acontece numa minoria, tá, de casos, mas é importante a gente pontuar aqui.
1: O painel dedicado à suinocultura foi o tema de ontem da programação da Semana da Produção da Sanidade Animal das Cooperativas. A palestra que abriu essa etapa foi Saúde na Granja versus Perda no Abate, conduzida por Jalusa Deon Kishi, da Embrapa Suínos e Aves, sediada em Concórdia, Santa Catarina.
3: A primeira coisa, assim, que eu gosto de dizer é que uma perda ao abate, uma condenação de uma carcaça, na minha opinião, ela representa um fracasso da produção, né? Porque tudo aquilo que a gente perde ao abate, os animais já consumiram todo o ciclo energético da produção. Já teve todo um planejamento, trabalhou, comeu, esse tempo todo, né? Tudo que vocês que estão aí na ponta sabem o que significa entregar 3 mil, 4 mil animais prontos todos os dias num abatedor. Então, é um sistema complexo. E quando chega lá no final a gente perder a carcaça por uma questão sanitária ou por alguma questão do manejo que não foi bem feito, e também tem algumas questões dentro do abatedouro que pode levar a essa perda, então é sempre muito, muito ruim, né? Nós temos uma perda econômica muito grande associada a esse tipo de problema.
1: Agora são 11:53. A Semana da Produção e Sanidade Animal das Cooperativas do Paraná terminou nesta semana com o painel sobre avicultura. Agora são 11:53.
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5: Vamos para as cotações. A saca de 60 quilos do feijão preto extra, R$300. O milho, a saca de 60 quilos, R$65. Trigo a tonelada, 1.400. Soja disponível, 60 quilos, R$145. Soja balcão, 60 quilos, R$140. Neste momento, o dólar opera em queda, valendo R$5.
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5: E a gente agradece a audiência. Na sequência, tem a Antena Repórter. Um grande abraço a você. A gente se encontra amanhã. Tchau.
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0: aquele alô especial, salva aí o WhatsApp da antena. 42 98409 1431.
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0: meu povo! 102.7 Antena Sul FM, muito mais música pra você. Nós estamos chegando, estamos no rádio a partir desse momento.
1: Música e informação, né?
0: Música e informação, muita coisa. Eu quero começar o programa hoje, Alvinho, fazendo uma reflexão muito importante sobre amizade. Você sabe que amigos que a gente tem na vida são poucos. Amigo da gente, além de ser o nosso criador, ser o nosso pai, o nosso protetor, é Deus. Mas a gente tem alguns amigos. Nós temos amigos, aqueles que são amigos porque convém ter a sua amizade. Aquele que é teu amigo porque talvez você ocupe um cargo na sociedade, na política, ou é amigo seu porque talvez você tenha dinheiro, né? Ou amigo teu talvez num momento que nós vivemos, por exemplo, esses dias que eu sempre digo que os caras se tornam amigo de todo mundo, que é os políticos, né? Na hora de pedir o voto do povo. E olha, gente, essa questão de amizade é uma coisa assim, né? Muito importante, porque você tem um amigo, o amigo teu não é aquele que só tá com você nas horas de alegria, nos momentos de festa, num churrasco, mas amigo também é aquele que participa da tua vida, muitas vezes com uma boa conversa, às vezes lembra, eu tenho alguns amigos que às vezes eu lembro deles, dos meus amigos, e eu pego meu telefone e dou um alô, mando uma mensagem, ô, como é que você tá, meu irmão? Você tá bom? Peguei o telefone agora há pouco, lembrei de você. Então, são poucos, mas eu tenho alguns amigos, né? E às vezes eu fico pensando, a falta disso hoje, porque a maioria das pessoas estão envolvidas com o dia a dia, com a correria e com os interesses, muitas vezes vê o próprio umbigo, deixam da amizade, ou seja, às vezes a máquina que tomou conta, que é o celular também, deixa de você visitar um amigo, conversar, trocar uma ideia. Mas amigo de verdade é aquele que não é só no momento em que, por exemplo, você se beneficia de alguma coisa ou usa a própria pessoa. Amigo é aquele que, principalmente quando a gente diz que é amigo, é porque a gente já viveu uma situação. E eu vejo tantas pessoas e tantas coisas acontecendo, e eu fico triste quando eu vejo, por exemplo, essa questão de amizade, de pessoas que quando não te convém mais a sua amizade, elas te abandonam.
1: Muitos acenderam na sociedade, na vida, e viram as costas, né, Márcio?
0: Verdade.
1: Viram as costas depois pra quem ajudou, né?
0: Mas quando precisa, lembra, às vezes lembra, sabe? Pena que é um momento, só que isso não é uma verdadeira amizade, isso aí não é, né? Não adianta o cara falar de Deus, não adianta o cara falar de bondade ou fazer caridade, qualquer coisa que você faça, o ingrediente principal é amor. Deus é amor. Então, por isso que quando você respeita um amigo, quando você trata um amigo com decência, quando você não usa as pessoas, ou quando você não vive, né, achando que você é o bom, que você é o melhor, que você pode tudo, quando você faz as coisas com amor, você tem Deus no teu coração.
1: Isso aí, Márcio.
0: Você tá bom, filho?
1: Tudo jóia. Começando o programa aí, né? 984091431, esse é o WhatsApp da antena, 984091431, manda sua mensagem, manda seu alô, conta pra gente onde você está, como está a sua região, como está o seu bairro, estradas rurais, manda pra nós aqui, pessoal, que a gente cobra pra vocês, né, Márcio?
0: Ó, o Itari, ó, ele falou assim, boa tarde, Márcio, boa tarde, Álvaro, tô na
1: escuta. Boa tarde, querido.
0: Olha, estamos indo pra fazenda plantar. Ei, Itarizão, eu tenho, Márcio, você como um grande amigo meu.
1: Pô, que joia, um abraço,
0: Itari,
1: querido.
0: Situações junto, verdade. O Itari, ele foi um cara, e na política aqui em Castro, ele foi um cara, assim, bem desenrolado, era um cara que atendeu muito bem as pessoas, sempre teve ali trabalhando junto com o povo. Então, Itari, um abraço pra você, viu? A gente conhece o teu trabalho, a gente sabe da tua seriedade, eu sei quem é você, eu sei o que você fez como vereador, pra lutando sempre em prol daquele que você recebia o voto e que representou muito bem. Parabéns, um abraço, meu amigo Itari, e um abraço para você, e um abraço pro Zé Cropolato lá, o irmão do Itari, que também tá ligado junto com a gente. Um abraço pros dois aí, gosto, ó, moro no meu coração aqui, meus irmãos, tá bom?
1: Show de bola, pessoal, abração aqui pro Edenilson, tá com a gente, é ouvinte nosso, Edenilson Merritt. Um abraço, Edenilson, sempre ouvindo a antena aí, pessoal lá de Ponta Grossa, estão na audiência, já registrando a participação. Jair, um abraço pro Jair, querido, Vila Rio Branco, tá com a gente também aqui. Quem mais mandou mensagem? Alvinho, manda um abraço pra nós aqui, Cunhaporanga, na escuta. Ana Paula tá com a gente também, o Marcos da Vila Rio Branco também tá por aqui, o seu Altamir aqui, um abração, querido, Altamir Oliveira, também PG, ouvindo vocês.

0: Obrigado, pessoal. Um abraço a todos.
1: A Ângela tá ligado comigo, a dona Carminha, o Israel, o Daniel, um grande abraço. A Nani, que tá ligada lá na Colônia Santa Leopoldina. O Vardinho tá escutando o programa. Muito obrigado pela sintonia. O César Bublitz, um abraço.
0: Abraço,
1: César,
0: querido.
1: Bublitz, pro Cleverson, pro japonês que mexe com os motor lá, tá lá ligado escutando a gente. Obrigado pela sintonia. O Rodrigão, né? O meu genro tá lá ligado escutando o programa. O Ellerson ali do Depen, um grande abraço, muito obrigado pela sintonia. Um abraço para todo mundo que tá na sintonia aí, junto com a gente, ligados na programação Antena Repórter.
0: Isso mesmo, Márcio. Aproveitando aqui, o Gustavo também tá por aqui, o Sandro, a Cris também, pessoal aqui de Castro, um beijo. O Paulo Roberto, amigão nosso, lá de Ponta Grossa, Jardim Carvalho. Ademilson, ô bandido, um abraço. Bandido, um abraço pra você, meu querido. Eu vou ligar pra você depois, bandido. O bandido tava me ligando ontem. Bandido, meu celular tá uma loucura aqui. Meu WhatsApp tava dando uns piripaque. Depois que eu vi a tua ligação, bandido, eu vou ligar pra você pra te dar um alô. Nosso amigo bandido aí, o pessoal ali, o Ademilson, lá do Samambaia, amigão nosso, sempre com a gente. Melhor, bandido, eu vou passar aí no Samambaia dar um abraço em você. O bandido, que é um amigo nosso querido do coração, Ademilson, sempre na sintonia. Vou passar aí depois do programa, dar um alô pra você aí no Samambaia, Ademilson. Um abraço, Deus abençoe. Perdão, depois que eu vi a tua chamada ontem, você tinha ligado pra mim.
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1: Chico, velho, um abraço. O Chicão tá lá escutando nós,
0: irmão. Amigo nosso aí. A Iva querida também, Pirei do Sul, tá na sintonia. 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
0: Ô, Dinão, um abraço mais uma vez, muito obrigado.
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1: Dá mais um alô aqui, a Iva tá com a gente, Pirei do Sul, um beijão sempre, ó, manda um abração pra minha mãe, a Diva, lá do fórum, um abração pro Adriano Ribeiro, amigão nosso aí, o Adriano que tá na sintonia.
0: O Adriano é o filho da dona Diva, eu conheço a dona Diva já faz acho que uns mais de 30 anos que eu conheço a dona Diva. Ih, rapaz, eu era piá, já ouvia falar da dona Diva, né? Dona Diva era a dona Diva, como era conhecida, do fórum, sabia?
1: Isso, a dona Diva lá do fórum. Isso mesmo aí, ó.
0: Fórum era conhecida. Cantou mais, eu tomei muito café.
1: Que joia, mãe do nosso querido Adriano, um abração pra Carol também, toda a família, amigos ali. Pessoal sempre com a gente. Alvinho, Giliângelo por aqui, um abração aí, ó, o Márcio, com relação aos amigos, né? O Márcio falou a verdade, é isso mesmo, hein?
0: O Giliângelo é meu amigo, o Giliezer é meu amigo, né? O pai dos meninos, o seu me deu até um branco aqui no nome.
1: É que a gente, a principal mensagem.
0: Dona Marilda tá lá escutando o programa lá, né? O Genésio, rapaz, o Genésio também, o pai dos meninos, é meu amigo.
1: Isso.
0: É uma família que eu gosto muito.
1: A principal mensagem que o Márcio quis dizer no início, né, Márcio, é a valorização. Você valorizar quem ajudou você a crescer, né? É. Não abandonar quem te ajudou. Não virar as costas. Hoje você tá numa posição top, mas vira as costas pra quem te ajudou, quem teve sempre do teu lado, né?
0: Verdade.
1: E isso é um recado para as pessoas que fazem isso, né? Que infelizmente tem muitos, né? E são dessa forma aí, né? Crescem,
0: pessoas
1: são,
0: que
1: estão numa posição de status e simplesmente somem, né?
0: Pessoas, enfim, que acham, né? que
1: Deus sabe, né?
0: Né? Que acham que estão acima de tudo. Mas acima de Deus ninguém tá.
1: Exatamente.
0: Filho.
1: Boa tarde, amigos. Márcio Alvim, estamos na escuta aqui. O Amir é a Lucinha. Um abraço, pessoal.
0: Mirzão, meu amigo.
1: Amir, querido, a Lucinha também.
0: Lucinha,
1: Deus abençoe, queridos. Obrigado, ó. A Keila Moreira. Keila, uma boa tarde. Um beijo pra você, Keila. Obrigado pela audiência. Tá por aqui também. Abraço também pro pessoal, ó. Dia lindo, solzão aí. A Cris, querida. Um beijo, Cris. Pessoal lá das Pedras aí. Um abraço a todos vocês. Márcio, manda aí um abração pro Davi da Fazenda lá, Campo Comprido, galera ouvindo a gente.
0: Aí?
1: É, o pessoal ouvindo a gente.
0: É o Davizinho? Será que é o Davizinho?
1: É o Davi, pro Davi. Ó, o Márcio Carmeiro que tá mandando aqui, ó. Manda um abração, Márcio, pro Davi.
0: Ô, Marcião, um abraço pra você, um abraço pro Davizinho aí. E olha, eu quero mandar um abraço também pro Pedro Antena. Ele mandou.
1: Ô, doutor Ulisses.
0: Bom dia, Márcio. Eu peço um favor pra você agradecer o povo, né? Olivença, pela votação do nosso litro Adão e o Paulo. O Adão e o Paulo. Um abraço, então.
1: Candidatos lá do Pedro lá.
0: Foram, um era deputado estadual, outro deputado federal, os dois
1: eleitos. Que legal, parabéns aí, né? Pedro, faz um belo trabalho.
0: Povo. O Pedro faz ano que ele lida com os litros, né? Os litros são amigos dele, diz que já ajudaram muito lá na política deles. Então, um abraço pra você. E ele tá agradecendo os votos aí de confiança que deram pro Adão e pro litro, né?
1: Viu, Márcio? Boa tarde, pessoal mandando mensagem aqui, ó. Agora que o tempo melhorou, tá esse solzão, tá um céu azul maravilhoso aí. Pedimos à prefeitura que mande a patrola. Pessoal aqui tá brabo. Só se fala da amarela por aqui. O meu compadre tá brabo. O meu vizinho tá brabo. Manda amarela pra nossa estrada arrumar. Pessoal amarela. Tá pedindo então aqui atenção. Pessoal da prefeitura, parque de máquinas, amarela na estrada do Socavão, da Anália até o Pinheirão. Muitos buracos ali, crateras, valetas ali. Aproveita que o tempo tá firme. Ó, manda a galera fazer a manutenção aqui no trecho ali. Pedimos socorro. Um abraço pro Careca. Tá ouvindo a gente aqui, tá dado o recado aí, amarela no trecho Anália ao Pinheirão.
0: Muito bem, Ed. 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
0: 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Tá bom? Dado o recado aí. Eu quero mandar um abraço pro pessoal que já estamos no mês de outubro.
1: Outubro já, tava quase na metade de outubro já.
0: Quem tá de aniversário hoje, parabéns, outubro, daí novembro, dezembro, né? Daqui uns dias nós já vamos começar também montar aqui e oferecer pro povo as mensagens de Natal, gente. Acho que essa semana aí, da outra semana em diante, a gente já começa a conversar com o povo, vai preparando aí pra nós fazer uma mensagem da tua empresa, viu?
1: Viu, Márcio? Uma oração pra Maria Tereza, querida, sempre com a gente também, ó, bom dia, Antena Sul, aqui é a Maria Tereza, pessoal do São Sebastião, tamo na sintonia desse maravilhoso programa, um abração pra Maria e toda a família, pessoal lá do São Sebastião, um abraço pra vocês, que Deus abençoe grandemente, Baiano Boiadeiro, amigão nosso, fazendo Bertoli na escuta, Bertoli. Pessoal da região do Abapã, né? Sempre na sintonia também. Márcio, pedimos aqui pro pessoal da Guarda Municipal aqui de Castro ver a questão dos caminhões lá na esquina da Valdemar e Usk com a Cruz Machado. Tá atrapalhando o trânsito. Pedimos para vir agora, neste momento, fazer uma fiscalização aí, por favor. Tô mandando pro Pinheiro essa
0: mensagem
1: já.
0: Ligue lá no 153, gente. Dá uma ligada lá no 153.
1: Nesse momento tem vários caminhões lá. O pessoal disse que tá perigoso, disse que quase já deu acidente ali, porque a visibilidade tá ruim. O pessoal tá muito perto da esquina, né? E acaba atrapalhando a visibilidade dos veículos ali na esquina da Valdemar Yusk com a Cruz Machado. Atenção, Guarda Municipal, pessoal do trânsito, dá uma olhadinha, os moradores da região pedindo esta atenção. Um abraço aqui pro César, tá com a gente. Viu? Tem uma patrola neste momento já na estrada do Socavão, o pessoal tá fazendo o possível lá pra fazer a manutenção. Opa, o pessoal já deu o retorno aqui, tem uma amarela neste momento no trecho lá na estrada do Socavão já fazendo, iniciando a manutenção. Que bacana, que bom aí o pessoal passando pra gente aí essa informação. Valderi tá na escuta. Obrigado, Valderi. Um abraço pra você e toda a família. Deus abençoe. Eder, querido, um abraço. Eder Fernandes, de Ponta Grossa, sempre com a gente. Também abração a todos vocês. Ó, vai ter uma cavalgada do Amigos do Haroldo, dia 12. Uma bênção à Nossa Senhora Aparecida em Ponta Grossa, Eder. Passa mais detalhes. Diz que vai ser a partir das 8 horas da manhã ali na Alixernes Carlos Gobo. Qual o bairro de Ponta Grossa, Eder? Passa mais informações dessa cavalgada pra nós, ó. Ponta Grossa mesmo, Eder tá confirmando. Vai ter uma cavalgada, então, Ponta dia 12 agora, lá em Ponta Grossa. Uma bênção à Nossa Senhora Aparecida lá no bairro Neves, essa cavalgada. Estão todos convidados. Dia 12, o valor é R$40. Vai ter café da manhã e almoço. E o início é a partir das 8 horas da manhã lá na Alixernes Carlos Gobo, número 100, bairro Neves, em Ponta Grossa. Estão todos convidados aí. Cavalgada do Amigos do Haroldo.
0: Pois é, eu quero mandar um abraço ali. Eu quero mandar um abraço. O Itari tá passando lá no Socavão agora,
1: ouvindo. Tá ouvindo a gente?
0: Tá ouvindo a gente, mandou aqui uma mensagem pra mim que tem uma patroa.
1: Opa, lá isso aí, ó, legal.
0: Então, Leandro, um abraço, querido.
1: Pessoal, tá bom? O Valderi, o Itari passou lá, né? Uh-huh. O Valderi também comentou agora.
0: Tá passando lá.
1: Estamos lá nesse momento. Tem a Amarela trabalhando lá, que bom.
0: Amarela.
1: Obrigado aí, pessoal da equipe do Obras aí.
0: O que mais que eu tenho que falar? Ah, deixa eu contar aqui nessas tropiadas e cavalgadas, se for fazer, conta pra nós, se precisar contratar nós vamos animar a cavalgada pra vocês também. Tamo junto, meu
1: top
0: parceiro.
1: Top demais. 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
1: 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Pessoal mandando mensagem pra gente aqui, 984

0: do 091431. Márcio, não quero me identificar. Um assunto polêmico aqui, o pessoal mandou. É, aquela uma profissional aí, uma professora que foi acusada de agressão numa creche, está dando aula normalmente, estamos indignados, com medo de mandar nossos filhos. Tem informação sobre isso? Pessoal, para nós não chegou nada deste caso, mas eu vou estar repassando essa mensagem, ó, por favor, não citar meu nome. Eu vou estar repassando para a prefeitura, passar para o pessoal da Secretaria de Educação. Pode ficar tranquilo, sem se identificar, para ver se tem algum posicionamento com relação a esse caso. Mas para nós não chegou nada recentemente de agressão, ou se esse profissional se está de fato dando aula ainda mesmo com essa situação. Mas vamos estar encaminhando pro pessoal da Secretaria de Educação. Pode ficar tranquilo, sem se identificar. Márcio, até que enfim podemos descer da arca, né? Aqui em Tibagi tá um solzão de secar a cobertura. Aleluia! Aí. Andréia, querida, obrigado, Andréia. É verdade, aqui em Castro também, toda a região dos Campos Gerais, e sol, tempo bom, apesar de que lá no Rio Grande do Sul, tempestades já desde o início da manhã, sabia, Márcio?
1: Meu Deus.
0: Nos radares do CIMEPAR já aparecem essas tempestades ali na divisa Rio Grande do Sul com Santa Catarina. Não sei se chega pra nós. Vamos daqui a pouquinho atualizar o sistema meteorológico do Paraná, pra ver como é que tá a previsão aí pras próximas 48 horas.
1: Quero mandar um abraço pro seu André. O seu André lá da Terra Nova, meu amigo. Tive o prazer de conhecer o seu André lá. E conheci ele num evento aí. Fizemos uma amizade e ele escuta nós todo dia. Ele e a família dele.
0: Que legal aí.
1: A filha dele tá lá escutando, um abraço, né?
0: Show de bola.
1: Seu André e todo o pessoal que tava na festa da Terra Nova. Até eu gritei um leilão.
0: Que joia. O pessoal mandou aqui um abraço pro Luiz Fernando e toda a família do Ivan. Galera lá do Butiazal também, ó. Não perde o programa. Um abração pro Luiz Fernando. Luiz, um abraço, querido. Toda a família, pessoal do Butiazal, sempre com a gente também na audiência. Jamil Santos, tô ouvindo vocês. Obrigado, Jamil. Um abraço aí, sempre na sintonia.
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2: Mais uma notícia boa chegando da estrada do Socavão.
3: Tem um rolinho.
2: Tem um rolinho trabalhando lá.
3: Ó, isso, você viu o bicho é falando, parece o...
2: É o Itari, acabou de avisar, né? Ó, que bacana.
3: Ó, aqui.
4: Ô, Márcio, só queria informar que acabei de passar aqui na estrada do Socavão. Que tem uma patrola e um rolo já arrumando a estrada aqui.
2: Aí é show de bola mesmo.
4: Aí que a patrola tá na estrada aqui.
2: Muito show demais. É. Obrigado, Eleandro, querido, Ricardo, todo o pessoal aí, que bacana, atendendo o pedido da população.
3: E obrigado do nosso repórter Itari Cropolato.
2: Vamos com as broncas?
3: 12:31. O que você leu ali, Alvinho? Oi. Que era a mulher que pediu pra você não se identificar, tinha uma bronca de...
2: Não, é de uma possível agressão que ocorreu numa creche, num CMEI, aqui o pessoal tá um relato que essa profissional, essa pessoa ainda está trabalhando, o pessoal tá com receio, que não sabe se tem algum posicionamento da secretaria. Para nós não chegou nada dessa informação. Uhum. Eu acredito que seja uma situação mais antiga que já ocorreu. É, eu acho que não foi nem esse ano. Que eu estou lembrado, né?
3: É um
2: mas que eu saiba, pessoal, não tem nenhuma novidade desse caso, mas eu vou estar repassando essa mensagem já para a Secretaria de Educação.
3: Muito bem.
2: E aguardar o posicionamento.
3: Ô, né? Dirley, um abraço, boa tarde. Obrigado pela sintonia. Uma mulher ficou ferida após ser agredida pelo namorado durante um deslocamento de motocicleta na cidade de Imbituva. Foi na tarde de quarta-feira. Essa ocorrência, ela foi registrada ontem por volta das 17:30, ali na localidade de Mato Branco de Baixo. Segundo a Polícia Militar, a vítima, ela pediu ajuda a um pedestre após sofrer as agressões e foi encaminhada ao posto de saúde da região. No local, ela recebeu atendimento do Serviço de Atendimento Móvel de Urgência, que é o SAMU. Essa mulher, ela relatou aos policiais que ela seguia com o namorado em uma motocicleta vindo da área rural lá de Palmar, né? Quando os dois tiveram uma discussão e, conforme o relato, o homem teria parado o veículo e atingido com 3 golpes de capacete na cabeça e um soco na boca dela.
2: Eles vieram brigando na moto.
3: Na moto, discutindo,
2: ele parou a moto e fez isso, agrediu.
3: Arrancou o capacete, deu uma capacetada na cabeça dela e um soco na boca.
2: Meu Deus.
3: A agressão provocou ferimentos na cabeça e um corte na boca que precisou ali de fazer lá um costuramento lá, viu? A equipe policial foi até a residência ali do suspeito, que negou as agressões. Ele afirmou que os dois teriam sofrido uma queda de motocicleta.
2: Ah, mas que conveniente essa desculpa, né?
3: Frouxo, né?
2: Pois é.
3: É frouxo. As partes ali foram encaminhadas para o atendimento médico e a realização de exames de lesões corporais. Após a avaliação, apenas a mulher apresentou lesões, ele permaneceu, né, internado, ela permaneceu internada sob observação, aguardava ali a realização de exames. Ainda, conforme a PM, os policiais também e a médica responsável observaram que nenhuma das partes apresentava escoriações compatíveis com a queda da motocicleta, não ali colaborando visualmente, né, a versão apresentada pelo homem. A vítima recebeu orientações sobre os procedimentos cabíveis enquanto permanecia sob cuidados médicos. O homem foi encaminhado sem uso de algemas à delegacia da Polícia Civil para as providências cabíveis, né?
2: Complicado, né? Mas vamos falar de coisa boa. 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
2: 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Quero mandar um forte abraço, Márcio, pro Rodrigo, equipe da JMR Pré-Moldados e Concretos. O Rodrigo tá com a gente também na audiência. Um forte abraço a toda a equipe da JMR. 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
3: Muito bem, Álvaro Filho, são 12 horas 39 minutos. Um motorista, ele ficou ferido após se envolver em uma colisão com uma locomotiva. Foi na PR-438, no município de Teixeira Soares, na noite de ontem, quarta-feira. Conforme a Polícia Rodoviária Estadual, um carro, um Volkswagen, um Gol com placas da cidade de Reserva, transitava pela rodovia no sentido de Teixeira Soares e a Fernandes, de Teixeira Soares a Fernandes Pinheiro. No entanto, quando atingiu ali o quilômetro 14, ao passar por uma ferrovia, envolveu-se em uma colisão com uma locomotiva.
2: Você sabia que ali é São Paulo Rio Grande, é a mesma linha que passa aqui em Castro?
3: Só aqui que tá fechado?
2: É, mas é a mesma ferrovia daqui,
3: que
2: é a mesma.
3: Coisa.
2: Uhum. Foi feita na mesma época.
3: Ele tava, olha, essa locomotiva da Rum, que tracionava mais de 20 vagões no sentido Ponta Grossa. Devido ali ao impacto da colisão, o motorista do carro de 21 anos sofreu ferimentos e foi

0: encaminhado para o pronto atendimento de Teixeira Soares pelo SAMU. Já o condutor da locomotiva de 48 anos não ficou ferido. Você sabe que eu tinha vontade, Arvin, de pilotar
1: um trem?
0: Um trem?
1: Sério?
0: Eu tenho vontade.
1: Vai que joia.
0: Rapaz do céu, eu vou contar uma coisa pra você. Eu só andei assim de trem mesmo. Agora eu quero ver se eu faço, se Deus quiser me permitir ainda esse ano ou o ano que vem, eu quero pegar ali descer com o Giliângelo,
1: Serra
0: com
1: a turma
0: do Giliângelo, e quero descer a Serra do Mar ainda, se Deus quiser, naquele trem, né? Porque andar de trem aqui em Castro, só quando era piá, que nós montar, nós
1: eu aqui em Castro, eu andei uma vez naqueles passeios da rede ferroviária, lá nos anos 90, em 93, 94, eu era criancinha, fomos até o Caxambu, né? Passeando, o trem vagando de passageiro. Foi até com o Xambu, do Caxambu voltava. E uma vez, quando ainda tava passando o trem aqui, os trens da Clabin, né? Uma vez passou uma capina química, e a equipe que tava ali era conhecida nossa, ouvintes aqui da rádio. Era o Noel, chamamos de Noel lá, o maquinista, o Noel, ali da LL. Daí, querem uma carona? Vamos até na ponte lá. Daí subimos na locomotiva, fomos até a ponte. Parou ali na ponte ali, descemos ali no graxa e eles continuaram, estavam fazendo a capinagem lá pra frente.
0: Você sabe que eu quando era pequeno, eu tinha essa mania. Às vezes eu e meu Revelino, era Bertassone, o Revelino Bertassone ali, o Ricardinho Carvalho, meu amigo. E nós vinha ali e subia no trem, que piá é coisa do capeta, né? Nós subia no trem, o trem andando, nós ia
1: até lá. É perigoso, não pode, claro, não pode, pessoal. Não recomendo, já deu um acidente feito isso aí, Deus o livre. Já,
0: mas a gente quando era pequeno fazia.
1: Mas não pode, Deus o livre. Pegar a rabeira de trem? É. Não.
0: Eu vou ter conta, eu fiz essas coisas.
1: Né? Não pode, Marcio, não pode.
0: Hoje o negócio, é bom nem fazer, né?
1: Não pode. Eu
0: brincava de carrinho de rolê, mano.
1: Arrimão.
0: Aí brincava de roletinho, fazia roleta assim de latinha, brincava de rolamento, jogava queimada, brincava de garrafão, esconde-esconde. Era desse jeito.
1: Te mandar um abraço pra Jaqueline. Jaqueline, um beijo, obrigado. Jaqueline, que é nutricionista aqui da Prefeitura Municipal de Castro, tá na audiência. Jaque, obrigado aí pela participação, pela audiência, tá com a gente também na sintonia. A Jaqueline. Sempre com a gente também na sintonia. Filha do Admir da CGA. Tá com a gente também.
0: Admir,
1: irmão do Jackson, tudo. Família maravilhosa aí.
0: A mãe do
1: Jaque, obrigado.
0: Jaque, lá um abraço pra toda a família.
1: Deus abençoe todos vocês aí, sempre com a gente na audiência. Falando em nutricionista, né? Ela vai estar semana que vem com a gente aqui, a Jaque. Vai ter um trabalho muito bacana aí de conscientização da alimentação, um troço muito joia. Em outubro agora tem o dia da merendeira, dia da Nacional da Alimentação Escolar, tudo. É um mês muito importante com relação à alimentação. E a Jaque vai estar contando pra gente aí.
0: Venha conversar com nós.
1: Trazendo as novidades também. O pessoal faz um trabalho muito bacana na Secretaria de Educação também. Ela vai estar trazendo as novidades. 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
0: Muito bem, dado o recado, são 12:45, 12:45. Dona Lili, conhece a

0: Dona Lili,
1: opa,
0: quem manda lá em casa, um abraço, tá escutando o programa. Ai, meu Deus do céu, são 12h45, bora com mais notícias, meu filho. O motorista, já falei desse motorista, mas dois homens foram presos pela Guarda Civil Municipal na tarde de ontem após invadirem ali e furtarem fios de um barracão de uma empresa localizada na Visconde de Mauá, na cidade de Ponta Grossa. Durante essa abordagem, um dos suspeitos reagiu com violência e tentou retirar a arma de fogo do colete de um dos agentes. A ocorrência, ela foi registrada por volta das 13h40 pela equipe do Grupo de Ações Táticas, que é o GAT. Chegaram no endereço, os guardas, eles constataram que a porta do imóvel, ela havia sido arrombada. Durante as buscas no interior do barracão, as equipes encontraram dois indivíduos escondidos em um cômodo, em cômodos distintos. No momento da abordagem, um dos suspeitos resistiu à prisão e entrou em luta corporal com um dos guardas municipais, tentando desarmá-lo. Para conter o indivíduo a cessar as agressões, a equipe precisou fazer um uso moderado de força de gás lacrimogênio, né? O segundo suspeito foi localizado em outro ponto ali da estrutura. Devido à reação contra a equipe, o homem que tentou tirar a arma do agente sofreu um ferimento na região do queixo. Ele foi encaminhado sob escolta para a unidade de pronto atendimento, o UPA, né? Lá de Santana, para receber atendimento médico, e em seguida, juntamente com o segundo envolvido, foi conduzido à 13ª subdivisão, à 13ª SDP.
1: Tá errado, ainda quis voar no guarda ainda.
0: Ele levou sorte, porque o guarda devia ser um cara tranquilo,
1: pois,
0: né?
1: Pois é.
0: O guarda
1: só deu um socão.
0: Sofreu as agressões, deu uma no queixo, calmou. Mas se pega um outro, por exemplo, se pega um cara da Rotan.
1: Ah, não ia ser. Não ia dar boa.
0: Não, hoje a notícia era outra.
2: Exatamente.
0: Uma briga entre vizinhos mobilizou a Guarda Municipal na tarde de ontem, quarta-feira, no bairro Caracará, em Ponta Grossa. A ocorrência, registrada por volta das 15h30, com danos no patrimônio privado, terminou com uma moradora ferida e uma mulher conduzida à delegacia. Segundo o relato prestado, a equipe do Grupo de Ações Táticas, o GAT, a proprietária da residência estava no local quando recebeu ali que pedras foram arremessadas do imóvel dos fundos em direção à sua casa. Uma das pedras acabou quebrando a janela da cozinha e os estilhaços de vidro acabaram atingindo a vítima, causando um ferimento. A moradora relatou aos guardas municipais que o ataque teria sido uma forma de retaliação. De acordo com ela, denúncias anteriores haviam sido feitas contra os vizinhos devido à perturbação do sossego provocados por som em volume excessivo. A vítima destacou que possui 3 filhos com transtorno de espectro ou autismo, né? E que o barulho frequente gerava ali fortes crises nas crianças. A equipe se deslocou até o imóvel dos fundos para fazer ali contato com a moradora, apontada como autora do arremesso. A mulher confirmou a existência de uma desavença antiga com a vizinha, mas negou ter atirado pedras ou qualquer outro objeto contra a residência. Diante dos estragos do ferimento e também da intenção da vítima em representar criminalmente contra a suspeita, a mulher recebeu voz de prisão. Ela teve os seus direitos constitucionais garantidos e foi encaminhada à central de flagrantes para os procedimentos cabíveis junto ao delegado de plantão. A informação é da nossa Guarda Municipal de Ponta Grossa.
1: 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Luz e brilho, Márcio.
0: Luz e brilho com a gente do meu compadre Lorival. Por falar em compadre, um abraço pro Valdemar, que tá ligado com a gente lá no Socavão também, acompanhando a

0: programação. 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Eu quero mandar um abraço lá pro menino lá, o Gabriel, que tá ligado junto com a gente, acompanhando aí o programa, inclusive, lá do Voraz, que tem um dos melhores e mais gostosos leites.
1: Abraço, pessoal do Voraz lá, Voraz Lanches aí. Gabriel. 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
0: 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Álvaro Filho.
1: Márcio, últimas ocorrências, vou pegar aqui do relatório, as últimas, fazer um rapidão aqui, né? Já quase instantes finais do programa, passa muito rápido, né, Márcio? A gente precisava de mais meia hora aí. Ó, um bebê de apenas um ano, Márcio, foi encontrado caminhando sozinho na tarde de ontem ali no bairro Contorno, em Ponta Grossa. Deu uma grande repercussão essa notícia, que a Polícia Militar foi acionada para atender essa situação de abandono de incapaz. É, um motorista que estava passando na região viu um bebê de apenas um ano andando no meio da rua. Ele parou o carro, pegou a criança e começou a falar com os moradores da região, daí indicaram a possível residência. Chegando lá, chamaram, bateram palma, ninguém atendeu. Nisso, chamaram a polícia. A polícia foi, adentrou o imóvel e encontrou outra criança sozinha. Diz que o local apresentava condições precárias de higiene, sendo considerado totalmente impróprio para habitação. O conselho tutelar foi acionado para prestar suporte necessário. Pouco depois, a mãe das crianças chegou no local. Ela e os demais envolvidos, todos encaminhados à delegacia para os procedimentos cabíveis. Situação, então, no bairro Contorno, ontem em Ponta Grossa, Márcio.
0: Que coisa, né?
1: Não, Deus
0: que
1: o livre. 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
1: Abração pro Dirley, tá com a gente também. Dirley, querido, boa tarde, sempre na sintonia também. Um abraço, pessoal, obrigado. Manda alô pra nós aqui, tamo na escuta. O Milton de Ponta Grossa, tamo na

0: a gente vai ter mais detalhes, né? Mais próximo do dia a gente tem a previsão mais aproximada, pessoal. Últimas informações aqui da região, o pessoal tava pedindo para nós aqui também, né? Como que tá aí as broncas aí. Castro, a princípio, tranquilo, né? Pelo relatório da Polícia Militar, né, Márcio? Não chegou nada para nós com relação à Polícia Militar em Castro, pessoal. Não tem nada, por enquanto, nas últimas 24 horas, Márcio. Pra você, tem alguma coisa da Polícia Civil aí?
1: Da Polícia Civil.
0: O doutor Marcondes mandou alguma coisa?
1: A princípio que eu tenha recebido nada. Eu quero mandar um abraço aí pra doutora Ingrid Prioto, que tá ligada junto com a gente, sempre nos acompanha. Uma delegada que vem se destacando.
0: Obrigado.
1: Muito, tá lá. Acho que é Teixeira Soares, bem certinho. Deixa eu dar uma olhada aqui, eu quero mandar um abraço pro doutor Marcondes, mas a princípio não chegou nada aqui, não.
0: Pra nós é que eu tô olhando o último aqui da Polícia Civil.
1: O que o pessoal tá perguntando?
0: Se tinha mais alguma coisa na região aí. Não, pessoal, não tem nada aqui de notícias das últimas. Agora, pelo fórum que a gente passou, tá tranquilo aí, né? Não tem nenhuma bronca neste momento na região aqui dos Campos Gerais.
1: Deixa eu só dar uma... Pois não, só aquela da doutora Ingrid mesmo, que foi ontem, que a Polícia Civil concluiu um inquérito lá do acidente das 23 mortes que aconteceram.
0: Sim, né? Lá aquele grave acidente, com a tragédia.
1: Isso, outra também aqui, uma investigação conduzida pela Polícia Civil, nós temos aqui na região. Essa também foi conduzido várias pessoas, essa investigação conduziu pela Polícia Civil, por meio da delegacia da polícia lá de Sangés, resultou ontem em 7 cumprimentos de mandados de prisão preventiva e busca em apreensões contra 2 investigados por crimes patrimoniais no município. Essa operação ela foi realizada de forma conjunta pela Polícia Civil aqui do nosso Paraná e pela Guarda Municipal de Sangés nas primeiras horas da manhã de ontem. As equipes atuaram no cumprimento dos mandados expedidos pela Justiça no âmbito da investigação que apura crimes de roubo agravado e furto qualificado em vários endereços, Álvaro Filho.
0: Márcio, instantes finais, em 12:58, um abração pro Gerson Sutil, nosso presidente da Câmara, lembrando aqui, mandou mensagem para nós aí, pastor Reginaldo Lazzarini também na escuta, vai ter o grande bazar da Igreja Presbiteriana da Vila Rio Branco, a partir das 9 horas da manhã, no sábado, vários materiais, grandes variedades, né? Roupas, calçados e diversos utensílios, vai ter cantina no local também, em prol ali dos trabalhos da Igreja Presbiteriana da Vila Rio Branco, estão todos convidados ao grande bazar, sábado, a partir das 9 horas da manhã. Um abraço ali a todo o pessoal, sempre com a gente na sintonia. Márcio, mandar um abraço também aqui pro Luiz Eduardo, tá na escuta também, um abraço a todos vocês aqui, o Odirley também, já mandei um alô, tamo na escuta também aqui no Socavão, sempre com vocês, obrigado, pessoal. Galera aqui também da saúde, o Carlos também tá com a gente também, tem um trabalho bem bacana ali, um projeto piloto da UBS Morada do Sol, não vai dar tempo de falar agora, mas amanhã a gente vai estar passando essa notícia muito bacana da Secretaria de Saúde aqui do município de Castro. 12:59, Márcio, um abraço aqui a toda a equipe da Honda Tiba de Motos está com a gente, lembrando pessoal, 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
1: Muito bem.
0: Uma hora, pessoal, vamos embora.
1: Um abraço, até amanhã, se Deus quiser.
0: Tchau, dá mais tempo, pessoal, lembrando, almoço servido lá no Risolar, até as 14 horas, bora almoçar no gigantão da Vila Rio Branco, que é o supermercado Risolar, buffet servido até as 14 horas. 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
2: Boa tarde pra você, pra você, pra você também. Oi, tudo bem? Estamos chegando no rádio a partir de agora. Juntos até as 3 horas da tarde. Acerte o relógio na Antena Sul, 1h07. 1h07. É a programação que vai mais longe. 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Alegria total no rádio a partir de agora. Juntos até as 3 horas da tarde. E aí, tudo certinho? Que maravilha. Sintonizou? Maravilha. Obrigado pela audiência. Nós estamos na 102,7. A rádio que vai mais longe. Hoje, quinta-feira, 8 de outubro, e o tempo só passa, passa, passa, passa. Deixa eu te falar uma coisa. Aproxime-se de pessoas boas. Aproxime-se cada vez mais de Deus e das coisas que te trazem positividade. Afinal, é isso que a gente precisa no dia a dia. Vambora, gente. Aquilo que é ruim ou aquilo que é péssimo, deixa pra trás, deixa de lado. Joga um pá de cal em cima pra se esquecer no passado, que não faz parte do presente nem do futuro. Aumenta o volume, hoje é quinta-feira, sol radiante, um sol pra cada um, aqui na cidade de Castro, região dos Campos Gerais. Vamos aproveitar pra saudar o sol e agradecer com certeza pela vida. E o que se leva da vida é a vida que se leva.
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1: Tá falando com ele, boa tarde. Ô, dona de casa, minha queridinha, pessoa maravilhosa, vem aqui, vem aqui. Sintoniza na Antena Sul FM. Olha só, tem gente no interior também, na cidade, ligado na Antena Sul. Boa tarde, vambora, vambora, vambora. Porque tá na hora do programa Mais Dose do Rádio. É uma alegria total, gente feliz, contente, alegre, sorridente. Obrigado pela audiência. Vamos atender ao vivo aqui, quem que é? Alô, boa tarde. Alô.
2: Olá, a gente acaba de lançar Ultra Combo.
1: É com...
2: Então, tá. Celular, no mesmo pacote, mesma fatura.
1: Certo. Mentira. Mentira, mentira, mentira, mentira. Vocês querem clonar meu telefone. Mentira, seus mentirosos. Mentirosos, não, é mentira. Gente, vamos para o Alto Avante, perigo constante na Antena Sul. Cuidado com esses golpes aí pela internet, pelo WhatsApp, pelo celular, aperte um, aperte dois, para com isso. Hoje não tem coisa que vá tirar a minha felicidade no alto astral. Programação Dose 98409-1431. Aumenta o volume porque o programa Dose começou. Temperatura agradável demais, tempo bom. É maravilhoso quando o sol aparece e dá aquele ar da graça. A gente fica feliz, a gente fica contente. Temperatura da região.

dos Campos Gerais, 27 graus, mínima foi de 14. Previsão de tempo bom, amanhã previsão de chuva. Aproveita hoje, então. Aproveita. Começou.

sua FM, você ouviu? Talking to Nice com Bright Eyes, aqui na sua tarde 102,7. 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Boa tarde, excelente tarde de quinta-feira pra você. Hora certa na Antena Sul. 1:17. O ano é de 1983. No Rio de Janeiro, São Paulo, a banda Barão Vermelho lançava essa música.

Rádio Alteração FM. Boa tarde, excelente quinta-feira, 8 de outubro. Você ouviu? Frejá, pro dia da ser feliz. Bright Eyes, Talking Tonight. 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Essa é a 102,7.

0: tarde pra você. 1h22.
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3: Principais notícias e informações para você. Fã-clubes e artistas pop se unem por Lula nas redes sociais. Flávio Bolsonaro quer fim da reeleição já em eventual governo. Um bom pedido, na verdade. Já o ex-senador e agora, ou senador ainda até esse ano, mas vai pedir licença para assumir o governo do estado de Minas. O Cleitinho diverge da campanha de Flávio, defende o fim do 6x1. Mais notícias para você aqui na Antena Sul. Essa aqui é muito impactante para nós aqui paranaense, principalmente para quem votou no Deltan Dallaiol. O TSE adiou o julgamento sobre candidatura de Deltan Dallaiol. As principais notícias do rádio acontecendo para você agora. TSE anula votos de Garotinho lá no Rio de Janeiro e abre caminho para a vitória de Ruas lá no Rio de Janeiro, portanto. Estas são as principais notícias e informações. O Datafolha divulgou pesquisa do segundo turno entre Flávio e Bolsonaro. Informações daqui a pouquinho completa para você aqui na sua tarde, Antena Sul FM. Estas são as principais informações. Daqui a pouquinho eu trago essa pesquisa do Datafolha, que apresenta Flávio Bolsonaro liderando agora também no segundo, aliás, no segundo turno, né? O primeiro turno quem liderava era o presidente Lula com 45% no primeiro turno e em segundo o Flávio com 42%. Agora já nesta outra pesquisa Datafolha aparece Flávio Bolsonaro. Daqui a pouquinho a gente vai trazer todas as informações para você aqui na tarde 102,7. Essa é a rádio que vai mais longe, Antena News, para você acontecendo.
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0: 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Boa tarde, você está na Antena Sul.
1: Tá bom aí também?
0: Tudo bem.
1: Ah, que bom que tá bom aí também. Aqui também
0: bom
1: tá
0: demais.
1: Bom. Então tá bom também. Fica bom assim quando tá bom aí.
0: Excelente.
1: Também.
0: Excelente.

Pela sua FM, tema de novela. Anos 90 aqui na sua tarde pra 2000. Os Tribalistas, é o nome deles. Os Tribalistas. Teve roupa nova e marcha desse ano. E nesse clima nostálgico, matamos saudades agora com quem? Música boa não tem prazo de validade. Por isso, agora no seu rádio você ouve Fábio Júnior e Bon Tyler.

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3: 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Edson e Hudson com Jean e Giovanni. Nem dormindo consigo te esquecer. E também te levo de quebra você ouvir Porta-Retrato.
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3: Antena CFM, boa tarde, 1:44.
8: Michael, oi, querida. Tô mais feliz que pobre mandando beijo na rádio.
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Tá desafinada. Não, aí, ó. Só menor pra ver. Vai. Tá com o fole furado. Agora vai. Ah, ruia, rapaz. Tomando meu mate aqui na antena

Tomando um café e um mate na Antena Sul. Chegou a Lucimara, que da rádio me apresentou um copo de mel. Eu disse, não posso tomar esse copo de cachaça porque eu tenho que mandar um abraço pro meu amigo. Ai, estou as Ariston, descobri a música que você gosta aqui na rádio Antena Sul FM. Cara do céu, que depressão da plena tarde de quinta-feira, tia. Cara, eu lembro de você chegando.

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0: Boa tarde na Antena Sul.
2: Oi, Maico.
0: Oi.
2: Tô aqui.
0: Aonde?
2: Já lavei minha louça, já a turma já almoçou.
3: Que alegria.
2: Agora é só escutar você e ver o TikTok. Bom dia.
0: Ou
2: boa tarde.
0: Boa tarde.
2: Beijos, irmã.
0: Ô, dona Irma, obrigado pela audiência. Cadê aquele pãozinho caseiro, dona Irma? Meu Deus do céu, ai que fome, Jesus de Nazaré, que Deus abençoe. Alô, Alisson, obrigado pela audiência, mais ouvintes ligados na Antena Sul, alô.
4: Casarina, como é que você está, meu jovem? Tudo beleza? Tudo sucesso?
5: Nós estamos aqui no tapetão preto, correndo sentado, com o joelho dobrado. Com o vidro fechado, para você não estragar o fechado. Moço! Ô, Michael! Coloca uma da Red Hot Chili Peppers aí, por favor, meu querido. Muito obrigado.
0: Cabrito. Cabrito é você, rapaz. Meu tio, tá bom? Então tá bom, manda um abraço, tio. E a irmã, como é que tá? Você está na Antena CFM, a rádio que vai mais longe. Quero saber se o esposo pode retirar o voucher pra mim. Pode, pode sim, minha criança. Pode trazer, por favor, o RG da senhora. Um abraço para todos de Ponta Grossa aí. Pode, perguntei pra produção aqui, é exatamente isso. E tá tudo certo. Todo mundo ligado na Antena Sul. Alô, Gabi do Centro, ligada na tarde 102,7. E também o Evandro da cidade de Ponta Grossa. Será que tá ouvindo? Não sei. Mandou mensagem antes de começar o programa. Bom, gente, deixa eu preparar aqui uma música, que é essa aqui.

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2: 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Yes. Depois do intervalo tem essa aqui.
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0: melhor, ó. As mina pira, pira, pira na balada, junto com o Fernando e Sorocaba.
1: Atende aí, bebê. Fala comigo.

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Vem aí o Duca, 7:04, tem Cowboy do Rádio, 6:00, tem Ronei Gomes com Alma Serrana. Um forte abraço pra todo mundo, o programa nosso fica por aqui, voltando amanhã, logo após as 13:00, com mais músicas do rádio pra você. Fica na antena, porque vale a pena! Grande audiência em toda a região, voltamos amanhã. Tchau, gente!

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1: Isso aí, ótima tarde pra você do Cassete 102. Tá entrando no ar aqui pela Antena Sua FM, a rádio que vai mais longe. E aí, como é que você está aí do outro lado do rádio? Tudo certo? Está preparado pra uma hora de rock flashback aqui na Antena Sul? Então vem com a gente, hein? Participa 98409-1431, WhatsApp da Antena Sua FM, pra você pedir o som que você tá afim de curtir, hein? Então, vem com a gente aqui.

Na tarde do Cassete 102. Bora lá então? Pede música boa. Pede música boa, tá? E a gente começa, deixa eu ver que ano que é essa música, essa não tô me recordando, essa não é do meu tempo. Essa eu gosto bastante. E clássico, você sabe que a gente começa com clássico sempre. Peraí que não tá aqui, agora vamos lá. Ano da música, eu acho que é deve ser 76, eu acho. Vamos ver se eu acerto. Vamos ver. Ah, nananã. Acho que agora já dá. Aqui. Vamos ver. Ela é. Essa música é linda. É linda. Será que eu acertei? Gente, eu não tô achando. Não estou achando. Deixa eu ver aqui. Acho que aqui aparece. Aqui. Nossa! Falei 76, né? Essa daqui, ela foi gravada em 1967. Do álbum Sgt. Pepper's Lonely Hearts Club Band, Lucy in the Sky with Diamond, Beatles. Pra gente começar muito bem essa

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3: Do cassete 102. Agora 3:22. Vamos ver como é que tá essa tarde linda. Vamos ver aqui. Hoje não tem previsão de chuva, né? Hoje tem previsão de chuva para nós aqui da região. E o dia tá maravilhoso, maravilhoso. Nesse momento, 26 graus é a temperatura. A máxima de hoje pode chegar até 27 graus. Amanhã, mínima de 17, máxima de 28. Amanhã, 6,3 milímetros de chuva. A chuva amanhã está indicando aqui que é a partir do meio-dia. A partir do meio-dia tem chuva aqui para nossa região. Sábado, 7,7 milímetros com mínima de 17, máxima de 24. Domingo, mínima de 16 e máxima de 24 com 13,6 milímetros de chuva. Segunda, 11,3 milímetros de chuva, com mínima de 16 e máxima de 22 graus. Terça-feira, mínima de 17 e máxima de 24, com 19,1 milímetros de chuva. Gente, é tanta chuva semana que vem. Ó, pra vocês terem uma ideia, na quarta-feira tá marcando 29,4. Vamos ver quinta da semana que vem? Aqui uma semana. Nossa! 34,6 milímetros de chuva. Tá bom pra vocês? Tá bom pra vocês? É chuva! Aproveita hoje lavar o que você tem que lavar e secar até amanhã cedo. Aproveita! Nossa, Lumos, eu tô no trabalho. Sai, sai, fala pro chefe que esqueceu uma panela ligada e vai estender a roupa, vai pôr a máquina pra bater. Porque vem chuva. Vem chuva por aí. Agora, 3:24 aqui na Antena Sul. Essa música, todo mundo acha que ela é uma música que fala sobre amor, sobre romance. E ela é bem diferente disso. Deixa eu só achar ela aqui. Aqui. Vamos ver o ano dela. E ela é uma música que fala sobre o trânsito da Filadélfia. Vocês acreditam nisso? Nada mais, nada menos do que as ruas e o trânsito de Filadélfia. Então, neste bloco, a gente começa muito bem com ele, que é a voz da América, Bruce Springsteen, Streets of Philadelphia.

de 1977. Primeira gravação, né? Eu já gravei esse vídeo falando aí que depois ela foi regravada. 1977, Commodores, Easy. Agora a gente vai, vamos mudar de ritmo. A gente vai pra 1986. Who Made Who? Adoro esse som, hein? Esse riff repetitivo é muito legal, né?

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9: Sim, é o Duca 702. Agora faltando 15 minutos para as 4 horas da tarde. Você ligado aqui com a gente. Boa tarde, Lu. Já disse que sou seu fã? Se não, te digo hoje. Esse programa, amo esse programa. Toca aí Smell Like Spirit, Nirvana. Te amo, Raine aqui. Ô, Raine, beijo pra você, minha querida. Vou tocar de última essa, tá bom? Vou tocar sim, com certeza. Beijo, beijo, beijo. Vamos ver quem mais por aqui. Deixa eu ver aqui. Vem com a gente no Duca 702. O Felipe tá ouvindo a gente em Araucária. Araucária, Felipe! Hoje eu vou ficar te devendo. Vou ficar te devendo essa, porque essa aí é um pouquinho pesadinha. Mas amanhã eu toco. Eu toco de primeira, tá bom? Beijo pra você, Felipe. Obrigado pela sintonia e pela audiência. Esse é o Duca 702, o seu programa de rock e flashback aqui da Antena Sul. Essa daqui que a gente vai tocar, ela foi lançada no dia 2 de março de 1992. Na verdade, ela é uma regravação. Ela é uma regravação de uma música country. Mas eu gosto das duas versões, que eu acho lindíssimas. Essa música é uma reflexão poderosa que fala aí em como manter relações amorosas. E é frequentemente interpretada como uma mensagem de união e esperança. Ela também é utilizada aí até como em campanhas de fraternidade. Olha só, hein, gente? Toda essa música tem um valor transcendental. Ela é uma música que geralmente inspira as pessoas. É uma das minhas favoritas do YouTube. Tá aí pra gente nessa tarde do Cassete 102 de 1992. One.

desculpem eu estragar a música no finalzinho. Agora, faltando 9 minutos para as 4 da tarde, 1986, minha gente. Essa é daquelas, hein? Never Say Goodbye. Bom, Jovem.

Meu Deus, me arrependi. É muito doído. Meu Deus do céu. Quinta-feira, 3, 4 horas da tarde, Luciane Santos. Meu Deus do céu, essa pedrada, nossa. Desculpem, vocês que estão aí no seu trabalho, na sua casa, na sua sala, eu sei, eu exagerei. Muito bem, gente, tô indo embora. Beijo aí pra minha querida ouvinte, pra Raine. Raine, beijo, tamo junto. Deixa eu mandar um beijo pro Roger também, tá me ouvindo aí, pelo interiorzão aqui de Castro, sei lá. É interior, né? E é o seguinte, tô indo embora. Volta amanhã, sextaneja, 10h30 no hashtag beijo. Na sequência vem Carlinhos Gomes com o Cowboy do Rádio.

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1: Prepare-se para mais uma super atração na tarde de quinta-feira. Hoje, dia 8 de outubro de 2026. Primavera no ar. 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E a gente está chegando com essa animação e essa satisfação de ter você todo dia na Sintonia 102, ouvindo o Cowboy do Rádio, que também é um oferecimento de Petronas, Auto Posto

E do horário aí, né? A hora tá boa, hein? Quanta música que a gente tem pra tocar aí, né? A semana tá radiante, hoje tem um céu lindo, sol brilhando e iluminando o seu dia, deixando você feliz. E o som é com George Strait pra começar.

do Zé Neto e Cristiano, a Ângela Tiba de Paraná, ela escreveu ali, não tocou ontem, toca hoje? Toco, ontem não deu tempo, né? Era no finalzinho do horário, aliás, tem algumas aqui que eu não toquei ontem no finalzinho, ontem bombou, né? Quando bomba a programação aí com tanta participação, a gente até meio se perde aí, né? Já estamos aguardando também aí o Canarinho da Terra, o segredo do sucesso, o canarinho

0: Crazy aí, devido a inúmeros pedidos. A gente já encaixou no primeiro ali, né? Primeira música. Juliano César que pediu Evelyn de Canambi, qualquer uma, toquei rumo a Goiânia. Vamos, rumo a, até em seis.
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0: nave mãe pra região centro-sul. Centro-sul do Paraná. Tá sempre com você. Divisas também, a Silvia já mandou um recadinho ali, né? Onde é que tá essa música que ela indicou? É do Rick Renner. Ressaca Braba. Tá aqui, apareceu. Quando aparece ali, eu já coloco aí na sequência. Fala aí, ouvinte. Agora há pouco, antes de vir pra rádio, eu tava conversando com uma ouvinte nossa aqui no centro, né? Batendo um papinho com ela. Ela falou, é igual aquela vinheta. Eu ouço todo dia.
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0: Aí conversa vai, conversa vem. Falei pra ela, mês que vem é novembro, dezembro é Natal, já aí. Ano novo, é, já dá pra ir pensando qual é o plano, hein? Qual é o plano pra 2027? Aí ela falou, 2027 eu quero fazer um ano sabático. Um ano sabático? O que que é sabático, canarinho da terra? Também não sei, eu vim pra rádio pensando. Aliás, eu falei pra ela, não, tem que fazer, tá certíssima você, tem que fazer um ano sabático. O que que é um ano sabático, hein? Alguém sabe? Canarinho disse que não faz nem ideia. Alguém sabe o que é um ano sabático? Chama lá o Billy the Kid pra nos socorrer aqui. Billy the Kid, o que é um ano sabático? É a resposta mais rápida do FM. Já apareceu ali, Canarinho. Canarinho já tá aqui. O ano sabático é um período prolongado, geralmente de cerca de um ano, em que uma pessoa se afasta de suas atividades profissionais ou rotinas habituais para descansar, estudar, viajar, realizar projetos pessoais ou buscar autoconhecimento. É da pessoa para a pessoa. Como se você falasse de mim para mim. É. Não é férias, não. Diferente das férias comuns, o ano sabático não é um período remunerado. É. Costumam precisar ir. Bom, aqui tem toda a explicação, né? Interessante. Então é um ano que você se dedica a si próprio. É isso? É isso? Adoro falar assim essas coisas, abordar um assunto que sempre gera outro assunto, né? Hoje é dia da palavra. Hoje é dia da palavra. Ei! Sabático, a gente já sabe o que é um ano sabático. De repente tá já se aproximando aí do fim do ano. O que que vai ser, hein? Qual é o plano? Como disse aquela música que a gente acabou de tocar, hein? Qual é o plano pra ano novo? Já tem que se preparar, já tem que pensar. De repente vai fazer um ano sabático. Canarinho disse que vai tirar um ano sabático, então. Vai viajar, que vai lá pra Ilhas Canárias, de onde nasceu. O que a gente aprendeu tanto com o Canário da Terra, né? Ele falou que ia tirar umas férias aí, mas ficou, resolveu ficar esse restinho de ano com a gente, né? Pensei que ia pra Oktoberfest. Começou ontem, né, Canarinho? Começou ontem a Oktoberfest. Ano passado eu fui. Eu lembro da. Até cadê aquela música? Eu pedi pra baixar aqui. Ah, tá ali. A banda alemã cantou no palco essa música aqui.

assunto chama outro, já apareceu aqui, né? Bela Me Brothers canta essa música. DJ Ozzy. Ei, já vou tocar inteirinha. O que que eu ia falar das palavras? Tem alguma música com a palavra palavra? Ontem foi música, foi legal, né? Ontem foi música, palavra-chave. Hoje a palavra-chave é palavra. Palavras. Pode colocar no plural. Pesquisa aí no seu cérebro. Então vai pesquisar lá na plataforma. Lá não tem graça ouvir música, hein? É no rádio que a música tem mais emoção. Portanto, ouça aí.

já me passou aqui um papelzinho, é uma palavra, canarinho. Já soubemos o que é sabático, agora queremos saber o que é inefável. Inefável é a perguntinha, então. Inefável, é isso, professor?

Oktoberfest 2026. O nosso abraço pra quem vai, pra quem já tá lá. Agora entendi porque que o canalha apareceu de chapeuzinho da Oktober hoje aqui, né? A gente tá fazendo uma sequência. Bellamy Brothers foi a primeira aí com Sweet Caroline. Tem mais duas. Essa aqui é demais, hein? É o som que vem do Texas pra você curtir em alto volume. Crossfire.

Não, foram três, né? Três músicas do DJ Otzi na primeira. O vídeo perguntou aí. Produção da primeira música é DJ Otzi. Pesquisa lá, Bellamy Brothers, Sweet Caroline. Boa, né? Boa de ouvir. A música é alto astral, né? Tem música que anima, já reparou que é assim? A música faz parte da sua vida. E não é de hoje, hein? Ontem foi a perguntinha da música. Há mais de 3 mil anos a música marca presença na vida dos humanos. É indispensável, né? Na nossa vida, é música, é o combustível da vida, né? Canarinho, canarinho tá aqui, feliz.

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agora a gente tem a audiência 102.7. Tarde de quinta-feira, piscou os olhos, já é sexta de novo, hein? Amanhã é sexta, final de semana chegando. Temos aí a programação aí da tarde, né? Com o Carlinhos Gomes até as 6 horas. Que horas são? 4h43. Seu horário é bom, né? Seu horário é muito bom. 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Eu tô lendo aqui, olha quanta gente ali, canarinho. Ei, canarinho da terra, sempre com as perguntinhas. Hoje dia das palavras. Não sabia que tinha dia da palavra, tem dia das palavras. Qual será que a música é mais indicada com a palavra-chave palavra? Encontrou alguma? Tanto ontem a gente tocou algumas internacionais também, né? Com a palavra música. Encontramos músicas que fizeram com que o programa tivesse aí uma energia positiva, né? Já reparou? Todo dia você liga, é algo diferente, é um assunto diferente, é uma programação diferente, sem repetição, sem rotina, é o que a gente quer, né? Chega de rotina, tem que ter algo diferente para fazer, algo diferente para falar, informar. Tô pegando aqui notícias, a notícia na hora que ela está acontecendo. Tem essa aqui do Rio lá, vamos com as imagens aqui, o ministro tá falando ali, né? O TRE marca para sábado retotalização de votos no Rio. Medida para Douglas Ruas ser eleito governador no primeiro turno. Pega a matéria então. Tribunal Regional Eleitoral do Rio realizará neste sábado, às 15 horas, a retotalização dos votos das eleições 2026 para governador. Com a anulação dos 274.411 votos de Antony Garotinho, procedimento fará em Douglas Ruas, do PL, ser considerado eleito no primeiro turno, sem necessidade de segundo turno, com Eduardo Paes, do PSD. Cerimônia será pública e acontecerá no auditório do Palácio da Democracia, sede do tribunal. Medida foi motivada aí pela decisão do Tribunal Superior Eleitoral, TSE, que manteve hoje, quinta-feira, agora há pouco, o indeferimento do registro de candidatura de Antony Garotinho. O que que é a retola? Como é que é a palavra lá? Retotalização aí, o professor. Entendi. Ocorre quando uma decisão judicial altera a situação de um candidato e, consequentemente, o resultado da eleição. O procedimento não é uma recontagem de votos. Os dados registrados pelas urnas eletrônicas permanecem os mesmos. Está explicado o que é retotalização. Dia das palavras. A gente falou aí do TRE, né? Marcou para sábado, então, a retotalização de votos no Rio. Medida para Douglas Ruas ser eleito governador do primeiro turno. Os principais jornais aí, principais plataformas de notícias estão aí com essa notícia em primeira mão. A gente já está

Terra aqui pelo estúdio. E aí, já tá participando? Tem muita música boa ali, né? Tem muita música boa pra tocar. Até seis, programação, descontração, interatividade, conhecimento, cultura. Ei, o dia das palavras. Já pesquisou lá o que é inefável? O que é inefável, hein? Pesquisa aí, manda pra cá, 98409-1431. Enquanto você pesquisa, a gente fala aí da... 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A gente fala aí da família Beck, já contando os dias pra chegada dessa data, outra data bonita aí pra celebrar, né? 12 de outubro tá chegando, Dia das Crianças. Falar nisso, tem feriadão aí, né? Tem feriadão prolongado. E aí, qual é o plano? Qual é o plano, hein? Qual é o plano? Plano é ouvir música, né? Plano é curtir música aí até às 6 com a gente. Essa música você conhece de cor a letra. Dá até pra cantar junto? Vai lá então.

0: Desde Alexandre, a versão aí do João Bosco e Vinícius, essa do José Augusto na canção regravada
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0: Pelo João Bosco e Vinícius, sonho por sonho. Eu tô falando aqui, olhando as notícias e informações da hora que está acontecendo, no momento, na hora, no dia, na tarde, essa de agora há pouco, né? Tem 10 minutos ali da mensagem a rádio segue todos os artistas, fica sabendo de tudo aí, na hora que o artista publica lá, a gente já recebe aqui. Falar em receber, o sistema também registra tudo que não foi tocado ontem, cobra hoje. Apareceu ali tocando em frente, Sérgio Reis e Filhos, quem pediu ontem já prepara aí que vai tocar, né? E o que eu ia falar? Do Renner, o cantor Renner anunciou agora há pouco

seguirá a carreira solo após a morte de seu parceiro Rick em uma queda de helicóptero no fim de setembro na Serra de Santa Catarina. Agora há pouco, na nota divulgada aí na sua rede social, o artista falou sobre o novo projeto da carreira intitulado Rick Renner para Sempre, o Legado. Renner destacou a parceria com Rick, a importância do cantor em sua vida e afirmou que a saudade é impossível de medir. Ele também pediu o apoio dos fãs. Tá aqui então a matéria já feita e também a postagem ali. O comunicado, né? Foi feito então agora há pouco aí pelo Renner. O cantor seguirá com o projeto Rick Renner para Sempre, o Legado.

sucesso, quanto sucesso, quanta música boa, palavra-chave, palavras, no plural, singular também, né? Palavra. Ou então internacional, alguém já, Larissa, quem que mandou lá? Larissa, né? Tem uma Kaufman ali que tem palavras na letra, onde é que tá essa música? Acabou.

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Hora passou, né? Segunda hora vem aí. Já a gente volta.

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Fernanda mandou um recadinho, está ouvindo no rancho. Tô aqui ouvindo o Cowboy do Rádio no rancho. Abraço para todo mundo, tanto a área urbana aqui na cidade, a área rural, moçada aí na fazenda, aí na chácara, aí no sítio, né? A gente tem muita audiência em todo lugar, né? É aqui, é ali, é lá, em todo lugar. Vanessa em Telêmaco Borba, com fotos do sol aí, né? Tem sol aí? Tem. Aqui também tem. Ei, aqui também tem. O Astro Rei brilha na região toda. Beijão pra nossa ouvinte fiel, como ela escreveu ali, né? É, tem palavras nessa letra aí. Ela lembrou de palavras de amor do Gilberto Gilmar. Teve mais gente que lembrou aí, né? Teve muita gente que

0: Lembro. Tá aqui, é clássico, né? Semana que vem, clássicos do cowboy, o quadro aí, clássicos do cowboy, a gente tá garimpando músicas com ouvinte nessa semana, aquelas músicas do passado, lá dos anos 70, os anos 80, tem muita coisa boa, algum sucesso que você lembrou, manda pra cá. O Carlinhos tem uma do Chitãozinho Chororó, música Palavras. Eu e Eduardo Tibagi, apareceu ali, amigão. Tem uma com. Apareceu duas ali, né? Já vou verificar. Irmã São Bento, abraço pra você. Joyce Caramba aí, na escuta. Palavras de amor, Gilberto Gilmar. Mais uma participação aqui. Boa tarde, Carlinhos. Tudo bem? A música do Gilberto Gilmar, Palavras de Amor. Abraço, Silene. Valeu. Aqui também a Eliane, na audiência. Boa tarde, Carlinhos. A música do Gilberto Gilmar. Palavras de amor. Olha quanta gente lembrou dessa música. Oi, Carlinhos, tem Bruno e Marrone, Chitãozinho, Chororó. Palavras são palavras. E inefável algo que... Opa, não fala, ô canarinho. Não dá pra falar já o que é inefável.
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0: Cowboy que tá me ouvindo, chega hoje lá na sua casa, fala no ouvido dela, a pessoa amada diz assim, você é inefável.
1: Que delícia.
0: É bom ouvir isso, hein? Você é inefável. O que é inefável? Não sei. Tem nem ideia. Canarinho quer falar já? Não, né? Deixa o pessoal pesquisar. Dia da palavra, dia de palavras. Tem tantas palavras que a gente ouve e às vezes não sabe o que significa. Tem aí, né? Alguma curiosidade. Inefável, ninguém acertou lá, Canarinho. Estamos verificando aqui. Olha quanto recado, quanta foto aqui. Uma foto da fazenda ali, o pessoal trabalhando. Olha que

Sebastião, é o Regis Bacherski e a Emanuele. Um abraço pra vocês, um bom trabalho. Obrigado pela audiência aí na máquina aí no campo, né? A gente tem uma audiência incrível em todo lugar, né? Né, canarinho? Tá bom, ele falou que daqui a pouquinho tem resposta inefável. Deixa só, enquanto a música tá sendo preparada aqui, a gente tá preparando essa hora com os patrocinadores. 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Já chegou a

0: Ronaldo também com Palavras.
1: Chique internacional, hein? Word.
0: Essa música a gente tocou bastante, né? Agora tá em alta. Tá em alta. Sucessos lá da década de 80, se não me falha a memória. Se bem que eu perdi o remédio da memória. Como é que eu falei ontem, canário? Perdi, né? Perdi a caixinha do remédio que eu comprei pra memória. Não sei onde é que eu deixei. Onde é que eu deixei? Será, hein? Canani falou que não aguenta mais essa piada. Muda. Tá bom, muda. Essa música aí, Words. Só pra tentar encontrar aqui uma do Black Sheldon. Quem tem? Tem, tem. A nossa ouvinte lá, Larissa Arapoti, ela falou que tem uma do Black Sheldon. Black Sheldon, né? Que é super bonita e tem palavras na letra. 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

0: de Bagé, Patrícia. Elas, né, falaram que Maria Cecília Rodolfo tem uma música Três Palavras. Apareceu aqui. Vamos tocar uma sequência com a palavra-chave. Palavras foi buscar o sucesso. Falar em sucesso é Black Shelton. She's got away with words.
1: O que significa, canarinho? Canarinho que não tem afluência, quem tem influência aqui na rádio é o Billy de Kid. O Billy de Kid, she's got away with words. Ah, ela tem jeito com as palavras. Ou então ela tem o dom da palavra. She's got away with words. Black Shelton.

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Ei, canarinho! Canarinho é inefável! Quem mais é inefável? Palavra inefável, já alguém pesquisou aí, teve resposta lá, já vamos saber o que é inefável. Dia das palavras. Essa do Gustavo Lima aqui, né? Leite Camargo, boa, na hora de amar, essa música é linda. Nossa ouvinte, a Camila, Ponta Grossa. Essa música é muito bonita, é verdade. Outra bonita aqui que apareceu na garimpada foi Guilherme Santiago, Só um Grande Amor, já tá aqui. A Cláudia pediu Nolly Brothers, que eu toquei outro dia, a versão do Take On Me, do Ahá, agora... Agora aparece ali de novo, essa música sumiu do sistema, por que será, hein? Às vezes ocorre isso, né? Mas é importante ouvir te lembrar aí das garimpadas, também aí dos clássicos pra semana que vem, clássicos do cowboy, atração na semana que vem. O que eu ia falar agora que eu me esqueci? Ah, previsão, né? Previsão do tempo. 26 graus neste momento em Castro e boa parte da região com temperatura de verão hoje, hein? Chegou a 28, né? 29. É, a máxima alcançou 29 graus. Agora tá 26, 16 a mínima para amanhã. Tem chuva, hein? Pancadas de chuva na região dos Campos Gerais. 24 a máxima, 17 a mínima. Sabadão de tempo nublado, 22 a máxima, 17 a mínima. Domingão, 22 a máxima, 16 a mínima. Segunda-feira, feriadão com chuva, tem chuva marcando ali. Pouca chance, mas tem chuva na segunda-feira, feriadão aí, né? 23 a máxima, 16 a mínima. Pode mudar, o nome já disse previsão, mas a gente tem acertado, né? 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Então tá, que vai tocar agora, mas só toca música boa. Ei, é legal, Rádio às 4 horas, só tem música boa. 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E aí, qual é o plano, hein? Feriadão prolongado, a gente comentou aí da programação. 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A música é uma versão, né? Aliás, eu vou tocar duas versões. Uma do Gustavo Lima com Cleiton Camargo, que são os artistas desta semana. E na sequência, Guilherme Santiago.

0: versão ainda da música do High Supply, na voz do Guilherme Santiago, Só um Grande Amor. A outra também, uma linda versão aí do Gustavo Lima e Cleiton Camargo, que são os artistas desta semana, Na Hora de Amar. E aí, o que a gente não tocou ainda do Cleiton Camargo? Lembrou de mais alguma? Amanhã encerra, né? Sexta-feira tem aí as músicas da semana, toda semana que vem, clássicos do Cowboy, garimpados, muitos sucessos já que chegaram, já foram registrados aí pra semana que vem. O quadro Artistas da Semana será clássicos do Cowboy. A gente vai mergulhar no tempo, trazer aí as grandes composições, grandes letras, né? Que marcaram. Falar ontem foi dia do compositor, né? Dia do compositor, por isso a gente fez aí a brincadeira com a música, né? Com as músicas, palavra música, palavra-chave música. Hoje a palavra, é words. É, essa música é linda também, né? O vídeo falou, tem uma do Chitãozinho Chororó, a versão do Bee Gees que você não tocou. Não toquei mesmo, vamos providenciar essa música. Vamos pro intervalo, eu volto já.
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Alô, o professor já autorizou aí a resposta, matar a curiosidade. Hoje a gente entrou no assunto aí de palavras, né? Tem tantas palavras que a gente às vezes escuta alguma e não sabe o que é, né? E não sabe o que é. O que que é inefável? Inefável! É um adjetivo que significa algo que não pode ser explicado, nomeado ou descrito com palavras, geralmente por ser belo, intenso, complexo, sublime, demais. A origem vem do latim inefabilis, que quer dizer o que não se pode dizer ou narrar. Tem sinônimos aí, né? Indescritível, indivisível. É indizível, indizível, inexprimível, inenarrável, inefável. Sentir a alegria, né? A hora que a pessoa expressa é um sentimento de alegria. Sentir uma alegria tão grande ao ver, por exemplo, o mar. Você fala lá, o mar é inefável, é impossível explicar, né? A emoção se torna inefável quando você vê algo que se surpreende, até para uma pessoa, né? De repente você conhece alguém que é inefável, a pessoa é indescritível. Tem alguém na sua vida assim? Ei, essa palavrinha deu o que falar, né? Aliás, o programa deu o que falar em palavras que a gente encontrou aqui. Já vou tocar mais algumas aqui. Tem palavras de amor, essa aí do César Menotti e Fabiano.

0: Camping é perfeita pra ouvir em alto volume, como você fez aí. A gente tá aqui em alto volume com a programação Cowboy do Rádio, uma região inteira de audiência.
1: Olá, Carlinhos, boa tarde, tudo bem? Aqui é a Gabi. Carlinhos, manda hoje pra gente, por gentileza, a música Remeleixo do Rick Renner. Agradecidas desde já, um beijo, fica com Deus e até mais.
0: Amém,
1: um
0: beijão pra vocês. Não apareceu com o Rick Renner, apareceu com o César e Paulinho. Faz o seguinte, vamos garimpar essa música pra amanhã. Essa é uma das primeiras da manhã, tá bom? Meninas, fiéis ouvintes em Ponta Grossa. O sistema buscou ali, foi a Camila, né? Ponta Grossa, Camila, eram 4:31 quando ela respondeu e explicou direitinho ali o que é inefável, inefável. Falou, Camila, tirou 10, parabéns. Tem mais áudio aí, tem um monte de fotos aqui também.
2: Tarde, meu amigo Carlinhos Gomes, tô tranquilo?
0: Opa!
2: Eu tô aqui em Londrina, escutando pela internet o Cowboy do Rádio. Toque a música de Rumo a Goiânia, com Leonardo. É o Júlio Paducci, um abraço e tudo bom.
0: Bem, tocou, né, Júlio? Tocou, foi no início lá, tocou com o Juliano César. A versão aí do Juliano César, Rumo a Goiânia. Ele pediu ali palavras de amor, jogadas ao vento. Que música é essa aí, hein? Essa do César Menotti e Fabiano, ô Billy de Quinze, providencia aí palavras de amor, César Menotti e Fabiano, rapidinho, apareceu. É bem essa. Sabe, tem uma letra incrível, né? É inefável essa música. É bom de cantar, hein? É bom de cantar. Palavras de amor, canta aí junto. César Menotti e Fabiano.

essa música e se inspirando, hein? Chega pra pessoa amada e fala que ela é inefável, indescritível é a resposta certa, inigualável, tem tantos significados, né? Pra encerrar, você ouviu um programa com

aí, não tenho palavras. Não tenho palavras pra agradecer tanta audiência todo dia. Horário das 4 às 6 não tem pra ninguém. Os ouvintes do Cowboy do Rádio são inefáveis. Falou bonito, hein? Ficaram algumas pra amanhã, né? Não tem.

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1: Saudamos a todos aqueles que rezam conosco neste momento tão sagrado da Ave Maria. Desejamos um bom final de tarde, uma boa noite a todos e vamos iniciar em nome do Pai, do Filho e do Espírito Santo. Amém. Amém. Nesse momento sagrado em que até os ponteiros do relógio ligam a terra ao céu, rezemos a oração do Ângelus. O anjo do Senhor anunciou a Maria.
2: E ela concebeu do Espírito Santo.
1: Ave Maria, cheia de graça, o Senhor é convosco. Bendita sois vós entre as mulheres e bendito é o fruto do vosso ventre, Jesus.
2: Santa Maria, Mãe de Deus, rogai por nós, pecadores, agora e na hora de nossa morte. Amém.
1: Eis aqui a serva do Senhor.
2: Faça-se em mim segundo a vossa palavra.
1: Ave Maria, cheia de graça, o Senhor é convosco. Bendita sois vós entre as mulheres e bendito é o fruto do vosso ventre.

0: Senhor, nós vo-lo pedimos em nossos corações a vossa graça, para que, conhecendo pela anunciação do anjo a encarnação do Verbo, cheguemos por sua paixão e morte à glória da ressurreição. Por Cristo nosso Senhor.
1: Amém. Amém.
0: Então, com alegria que nos encontramos nessa quinta-feira, 8 de outubro, quinta-feira, dia de adoração, dia da Santíssima Eucaristia e o sexto dia da novena em louvor a Nossa Senhora Aparecida. Vamos preparando o nosso coração neste momento. Graças a Deus, né? Temos tantas pessoas que acompanham, que rezam. Que alegria ter você conosco. No evangelho de hoje, nós vamos ver que Jesus Cristo nos mostrou que devemos ser insistentes na oração, pois quem pede, recebe. Às vezes a gente reza um pouco, não tem o pedido atendido e desiste. Não podemos nunca desanimar, nunca parar de rezar, pois quem pede, recebe. Na oração persistente, Deus escuta nossas preces. E peçamos sempre que seja feita a vontade de Deus. Escutemos com muita confiança a palavra de Deus.
2: Proclamação do Evangelho de Jesus Cristo segundo Lucas.
0: Glória a vós, Senhor.
2: Naquele tempo, disse Jesus a seus discípulos: se um de vós tiver um amigo e for procurá-lo à meia-noite, ele disser: amigo, empresta-me 3 pães, porque um amigo meu chegou de viagem e nada tenho para lhe oferecer. E se o outro responder lá de dentro: não me incomodes, já tranquei a porta e meus filhos e eu já estamos deitados. Não me posso levantar para te dar os pães. Eu vos declaro, mesmo que o outro não se levante para dá-los, porque é seu amigo, vai levantar-se ao menos por causa da impertinência dele e lhe dará quando for necessário. Portanto, eu vos digo, pedi e recebereis, procurai e encontrareis, batei e vos será aberto, pois quem pede, recebe, quem procura, encontra, e para quem bate, se abrirá. Será que há algum de vós que é pai, se um filho pedir um peixe, lhe dará uma cobra? Ou, ainda, se pedir um ovo, lhe dará um escorpião? Ora, se vós que sois maus, sabeis dar coisas boas aos vossos filhos, quanto mais o Pai do Céu dará o Espírito Santo aos que o pedirem? Palavra da salvação.
0: Glória a vós, Senhor.
3: A palavra dos ouvidos ao coração. Jesus Cristo, na parábola do amigo insistente, nos ensina o valor da perseverança, fundamental para a oração. É preciso rezar e ser perseverante na oração. Jesus Cristo é claro, pedi, recebereis. Deus nos ama e na sua infinita misericórdia vem ao nosso encontro, independente da hora e do tempo, para acolher nossos pedidos. Deus, na sua infinita misericórdia, pode não nos dar o que pedimos, mas jamais deixará de nos dar aquilo de que precisamos, principalmente os meios para conquistar a vida eterna. Jesus também afirma que Deus dá o Espírito Santo, mas somente aos que o pedirem. Pedimos em nossas orações o Espírito Santo? Precisamos ser iluminados pelo Espírito Santo para conhecer e praticar a palavra do Senhor.
0: Lembramos também que hoje, dia 8 de outubro, é o dia do nascituro e dia do direito à vida. Rezemos por todas as mãezinhas que estão pensando no aborto, que afastem para longe essa ideia terrível e que possam encontrar apoio para levar adiante a sua gestação. Que assim seja. Amém. Amém.
4: Louvado seja nosso Senhor Jesus Cristo, para sempre seja louvado. Eu sou o padre Leonel Stansky, da paróquia Santa Ana de Castro, e quero nesse momento desejar as bênçãos de Deus para você, para a sua família, que a proteção de Nossa Senhora acompanhe sempre a sua vida. Quero deixar aqui o meu agradecimento por você que nos acompanha todos os dias nesse momento da oração da Ave Maria. E que Deus te abençoe. Em nome do Pai, do Filho e do Espírito Santo. Amém. E permaneça na paz.
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0: Beleza, almoçando agora são 6:05. Alô, gaúchos, alô, gaúchas de todas as querências. Estamos chegando.
1: Tento gaúcho da minha terra.
0: Legal, a partir de agora a alegria está no ar. Estamos chegando com a Alma Serrana, o seu programa diário de segunda a sexta aqui pela antena. Estamos chegando nesse dia hoje, uma quinta-feira, 8 de outubro. Forte abraço para você que está do outro lado, para você que está na sintonia da mais ouvida. A apresentação do Alma Serrana fica a cargo desse indivíduo que vos fala. Tamo aí, parceiro, bonito e corado, falando de Castro, Paraná. Por aqui, Rony Gomes. 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Tudo certo, tudo prontinho a partir de agora, então você vem comigo. Telefone do Gauchão 98409-1431. A partir de agora, então, é só alegria, só marca buena, é 100% gaúcho aqui na antena. Estamos trazendo a primeiríssima, abrindo com chave de ouro a nossa programação. Quem
2: é o cantor?
0: Daí César Oliveira e Rogério Melo, homem feio e sem coragem, não possui mulher bonita, né, tia?
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0: Quer participar, mandar teu recado ou pedir a tua música? Anota aí, tchê. 42 98409 1431. 42 98409 1431.
1: A moçada anotou aí o telefone, é só participar comigo até as 7 horas da noite, estamos atendendo vocês aí, né? Tchê? Pode mandar aí pra nós, pode mandar aí, nós vamos mandar aquele abraço bem arrojado aqui no ar. E se der, a gente toca a música também, né, tchê? Já vou convidando a moçada aí, alô gaúchos e gaúchas de todas as regiões, vem aí o 28º Rodeio Crioulo do CTG Sinuelo, aqui de Castro de 9, a partir de amanhã, né? De 9 a 11 de outubro, aqui no Parque de Exposições da Rio Macedo. 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Aí, moçada, grande baile gaúcho, é sábado agora aí no Peçutão, no Parque de Exposições com os Monarcas. Fandango vai pra cima do meio. Tá todo mundo convidado, né, tchê? A realização aí do CTG.

0: assim, não é ali, Nenê Carneiro? Tá bueno, né, tchê? Já vamos mandando um abraço pro povo. Alô, Orivan, Maria Cristina, estão todos aí na sintonia com a gente. Estamos tomando um chimarrão aí com a mãe, a Marlene, e escutando o programa. Forte abraço, Alisson de Ponta Grossa. Valeu, Alisson. Um abraço pra você e pra dona Marlene aí, que tá na sintonia. Matracando música boa chegando. Quem é o cantor? Aí pra vocês, Capitão Faustino, João Luiz Correia, Chinoca de crina curta.
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0: Bueno, moçada, tá aí César Oliveira, Rogério Melo, eu mais ela e o Tostado. Agora 6:22.
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0: Esse é o Trancão do Alma Serrana, tamo aí, né, moçada? Levando pra você aquela marca velha fandangueira, sempre atendendo a sua participação no 98409-1431. Pelo menos aquele abraço bem bueno a gente manda pra vocês, hein, tá bueno? E vamos atendendo por aqui a moçada que tá na sintonia da 102.7 aí.
1: Boa noite, meu amigo Ronei Gomes, tudo tranquilo? Toque a música com os Monarcas, Santuário de Chucro, é o Júlio Paduchi. Tô aqui em Londrina aí, escutando pela internet aí. Mas beleza, e tudo é bom pra vocês.
0: Valeu, Júlio Paducho, um abraço. Também com a gente aí, o Alessandro Possato, quebra costela pro amigo. É o Tranco Velho do Alma Serrana, aqui não frouxamos, né? Tinha uma atrás da outra pra você, barbaridade. Vamos empurrando com o peito que nem lagartinho ladeira e a marca velha tá chegando e é louca de buena.
2: Quem é o cantor?
0: Raoni Grupo Alma Chucra, lá na casa da Morena.
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0: Tá aí mostrado os mirins, bandeirinha do coração, também os monarcas, santuário de chucros aqui na antena.
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1: Beleza, moçada, é comigo mesmo e vamos convidando gaúchos e gaúchas de todas as regiões, porque tá chegando a partir de amanhã o grande rodeio, 28º rodeio crioulo do DG Sinuelo aqui de Castro, ali no Parque de Exposições aqui, Dario Macedo, de 9 a 11 de outubro. E sábado, dia 10, Mega Baile Gaúcho no Peçutão, a partir das 23 horas, os Monarcas. 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Você não pode perder, é nesse final de semana aqui no Parque Dario Macedo de Castro, sábado, os Monarcas no Peçutão. Tá todo mundo convidado, já vai preparando a bota, bombacha, o vestido aí, as prendas. E o Fandango vai ser pra cima do meio, gurizada. Realização aí do CTG Sinuelo e Nenê Carneiro. Estão se preparando, tá vendo? Mandando um abraço a toda a gurizada do CTG Querência Campeiro, que já estão aí, se atracando lá pro rodeio, né? Abraço, meu amigo Vandinho, que tá no trabalho aí, com o rádio velho fazendo o eco nas coxilhas, quebra-costela pro amigo velho. Que... A gaita velha vai com xixão no floreio. Vamos atracando, atendendo a moçada aí, né?
2: Boas tardes, meu amigo Roney. Tudo mais, tudo bem? Estamos aí curtindo a sua programação. Queremos desejar aí uma noite especial aí aos amigos que estão curtindo essa moda velha campeira por demais. Manda aí para todos aqui que estão ouvindo sua programação aqui na minha querência em Ituva, terra amada aqui. E temos aqui o nosso Porto Seguro e vamos que vamos.
1: Tá bueno, Juarez Cacique. Quebra a costela pro amigo aí, tá bueno? É, também quero mandar um abraço aí pra, deixa eu ver aqui, lá pra Suelen de Ponta Grossa. Vamos atracando, né? Estamos aproveitando o tempo aqui que a marca velha tá chegando e é de fundamento.
3: Quem é o cantor?
1: Aí, Minuano e os Monarcas, sou mais um na madrugada.
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0: moçada, e tá chegando o rodeiaço aí, né? Nesse final de semana aqui no Parque de Exposições da Rio Macedo. Fandango velho com os monarcas. Aí nosso amigo Nenê Carneiro, como é que tá, Nenê? Tudo especial aí, parceiro velho?
1: Boa noite, amigo Rodei. Boa noite, ouvintes do programa Alma Serrana. Aproveitar o espaço aí, amigo velho, e convidar o povo pro baile, né? No sábado agora, o baile dos monarcas. Aqui no Parque de Exposição. O baile do rodeio do CTG Sinuelo. Uma parceria aí comigo. E quero convidar você e sua família, você que gosta de uma boa música, quem não conhece os monarcas, né? E convidar você também aí pra vir prestigiar o rodeio do Sinuelo, que tem pista coberta, tem praça de alimentação, coberta, nem que show. Você que não comprou seu ingresso ainda, sua mesa, tá vendendo na Fragmon, ainda tem. E vamos estar vendendo aqui no dia. Então você que não comprou seu ingresso, corra que dá tempo, moçada. Um abraço a todos. E estamos esperando vocês aqui.
0: Valeu, Nenê, um abraço. Tá aí o bailão, então, é sábado agora. É, no Peçutão, lá no Parque de Exposições da Rio Macedo. E você pode comprar aí o ingresso na Fragmon. Também lá nas dependências do parque, né? Amanhã, sábado, então, chegue pro rodeião. E o Monarca, né, tá chegando mais ou menos assim, né, tchê?

Então, tá aí, moçada, com essa marca dos monarcas. Vamos encerrando a nossa participação, prometendo voltar amanhã às 6 horas da tarde com a Alma Serrana. Uma boa noite pra você, obrigado pela sintonia, pela companhia. Fique com o patrão velho, com ele eu vou seguindo. Um abraço do tamanho do Rio Grande a todos os gaúchos e gaúchas da nossa querência. E...

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1: Está no ar a Voz do Brasil. As notícias do governo federal que movimentaram o país no dia de hoje.
2: Olá, boa noite.
0: Boa noite para você que nos acompanha em todo o país.
2: Quinta-feira, 8 de outubro de 2026.
0: Vamos aos destaques do dia.
2: Falta um mês para o primeiro dia do Exame Nacional do Ensino Médio.
0: Estudantes de todo o país se preparam para conquistar uma vaga no ensino superior. Luana Karen.
3: Os inscritos devem conferir o local de prova com antecedência e organizar os itens necessários para o exame, como documento oficial com foto e caneta esferográfica preta.
2: Flagrantes de trabalho em condição análoga à escravidão atingem setores como pecuária, construção civil e serviços domésticos.
0: O Ministério do Trabalho e Emprego atualiza cadastro de empregadores autuados do país. Gabriela Noronha.
4: Os 82 registros estão distribuídos por 21 unidades da federação. Minas Gerais concentra o maior número de ocorrências.
2: Proteção às mulheres.
0: Vítimas de violência doméstica têm direito ao afastamento remunerado do trabalho por até 6 meses.
2: A decisão garante a estabilidade financeira para romper o ciclo de violência. Thaís de Araújo.
5: A mulher afastada não precisa cumprir período de carência. Também não há desconto de contribuição previdenciária e o período é computado como tempo de contribuição para a aposentadoria.
0: Na apresentação da Voz do Brasil, Luciano Seixas e Mariana Júnior.
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0: Mais de 500 trabalhadores foram resgatados em situação de exploração extrema e trabalho análogo à escravidão em 21 estados brasileiros.
2: O Ministério do Trabalho atualizou a chamada Lista Suja, cadastro que reúne empregadores responsabilizados por submeter trabalhadores a condições análogas à escravidão.
0: Nesta nova atualização foram incluídos 82 nomes entre pessoas físicas e empresas. Os casos foram identificados em fiscalizações realizadas entre 2024 e 2026.
4: 82 novos nomes foram incluídos na chamada Lista Suja, cadastro que reúne empregadores flagrados submetendo trabalhadores a condições análogas à escravidão. Desse total, 54 são pessoas físicas e 28 são empresas. A atualização do documento foi publicada pelo Ministério do Trabalho e incluiu casos identificados pela Inspeção do Trabalho entre 2024 e 2026. A coordenadora geral de fiscalização para a erradicação do trabalho análogo ao de escravizado e tráfico de pessoas, Shakti Prates Borella, explica que os registros entram no cadastro somente após o encerramento do processo administrativo, quando existe decisão definitiva pela procedência da autuação.
6: O empregador tem o direito à defesa, ele vai fazer sua defesa e tem um julgamento administrativo que vai constatar que, de fato, aquela infração existiu. Quando não tem mais recurso administrativo, essa empresa vai entrar na lista, vai entrar no cadastro de empregadores.
4: Ainda segundo o cadastro, os 82 registros estão distribuídos por 21 unidades da federação. Minas Gerais concentra o maior número de ocorrências, com 19 casos, seguido pela Bahia, com 8. Entre as atividades econômicas com maior número de inclusões nesta atualização, estão a criação de bovinos para corte, os serviços domésticos, a produção de carvão vegetal, a produção de café e a construção de edifícios. Os novos casos incluídos no cadastro resultaram no resgate de mais de 500 trabalhadores em situações de exploração e de trabalho análogo à escravidão. A coordenadora Shakti Prates fala sobre a importância da denúncia.
6: Nós temos dois principais canais de denúncia. Um é o sistema IP, que você encontra na internet, e o outro...

0: Outro é o Disque 100, que você consegue via telefone. Quem faz a denúncia pode colocar seu nome, seu telefone, porque isso facilita muito para a gente conseguir mais informação e garantir que o Estado chegue a essas pessoas, garantir que essa política de Estado seja executada.
1: As ações de combate ao trabalho análogo à escravidão são coordenadas pela Auditoria Fiscal do Trabalho. As operações contam, em geral, com a participação da Polícia Federal, do Ministério Público do Trabalho, do Ministério Público Federal e da Defensoria Pública da União. Reportagem Gabriela Noronha.
2: Mulheres vítimas de violência doméstica que precisarem deixar o trabalho para se proteger, agora têm direito a um afastamento remunerado por até 6 meses.
3: O governo federal seguiu o parecer da Advocacia Geral da União após o entendimento do Supremo Tribunal Federal sobre a Lei Maria da Penha.
2: A medida não exige tempo mínimo de contribuição e o período de afastamento continua contando para a aposentadoria.
4: Mulheres vítimas de violência doméstica terão direito a afastamento remunerado de até 6 meses mediante determinação judicial. A medida, prevista na Lei Maria da Penha, cumpre decisão do Supremo Tribunal Federal para garantir segurança financeira às mulheres que precisam se afastar do trabalho para preservar a própria integridade e romper o ciclo da violência doméstica. A medida protetiva judicial, que determina o afastamento, será suficiente para viabilizar o pagamento, como explica a presidente do Instituto Nacional do Seguro Social, o INSS, Ana Cristina Silveira.
5: Então, denunciando e tendo uma medida protetiva do juiz criminal, ela consegue solicitar o benefício pelo aplicativo Meu INSS, pelo 135, ou pessoalmente nas agências do INSS. Ela consegue passar 6 meses longe do trabalho para poder refazer sua vida em outro local, caso necessário.
4: A mulher afastada não precisa cumprir período de carência para receber o benefício. Também não há desconto de contribuição previdenciária sobre o valor recebido e o período é computado como tempo de contribuição para a aposentadoria. A secretária executiva do Ministério das Mulheres, Eutália Barbosa, fala sobre a importância do benefício.
6: A principal função dele é justamente garantir segurança, né? Porque a mulher não tenha que escolher entre a segurança da sua vida e a sua autonomia financeira ou acesso ao seu salário.
4: A presidente do INSS, Ana Cristina Silveira, explica que o órgão também poderá cobrar do agressor, por meio de ação regressiva, os valores pagos à vítima.
5: O parecer determina que vai haver ação regressiva para rever do agressor os valores que foram pagos pela Previdência. Então, é uma medida muito positiva, porque além de acolher as mulheres, a gente faz com que os agressores, eles paguem pelos seus atos, também financeiramente.
4: Para as mulheres que não são seguradas da Previdência, o benefício tem natureza assistencial. Neste caso, o pagamento será feito pelo Estado, pelo Distrito Federal ou pelo município indicado pelo juiz. Com locução de Thaís de Araújo, reportagem Cleide Lopes.
3: Novas oportunidades para o setor industrial, estratégias de competitividade, inovação e os impactos do acordo Mercosul-União Europeia.
2: O encontro Conexões Produtivas, promovido pela Apex Brasil, a Agência Brasileira de Promoção de Exportações e Investimentos, mostrou aos empresários a importância da abertura de novos mercados para produtos brasileiros.
3: O evento é voltado para grandes, médias e pequenas indústrias.
7: O Conexões Produtivas apresenta aos estados oportunidades para o desenvolvimento da indústria, com atenção às vocações locais para exportações a partir do acordo Mercosul-União Europeia. Segundo a Apex Brasil, o mercado europeu reúne 27 países, com potencial de alcance de 780 milhões de consumidores. O encontro também debateu a estratégia do Brasil para expandir mercados e fortalecer a indústria diante do novo cenário internacional. O ministro do Desenvolvimento, Indústria, Comércio e Serviços, Márcio Elias Rosa, destacou a importância do país conquistar novos mercados.
8: Buscar a diversificação de mercados significa buscar oportunidades para a nossa atividade industrial comercializar fora do país, né? Para além da questão simplesmente do agronegócio, que já vende muito bem, nós estamos celebrando nesse ano a abertura de mais de 700 novos mercados para o agro, para a pecuária. Agora, para o setor industrial, para a indústria de transformação, para a indústria de manufatura, que é muito relevante, nós devemos buscar diversificação.
7: O evento também discutiu caminhos para ampliar a presença de empresas do Rio de Janeiro no mercado internacional. O presidente da Apex Brasil, Laudemir Miller, destacou o potencial do estado nas exportações.
9: E o estado do Rio de Janeiro tem uma diversificação da indústria muito forte, tem uma indústria de óleo e gás muito forte, tem uma indústria da moda muito forte, uma indústria metal mecânica muito forte, uma indústria automobilística muito forte. A gente está aqui para apoiar o empresário, a empresária do estado do Rio, principalmente os pequenos e os médios empresários, também os grandes.
7: Um levantamento identificou 602 produtos no estado com oportunidades de exportação. Em 2025, o Rio de Janeiro exportou mais de 48 bilhões de dólares para o mundo. Desse total, 20% das exportações do estado foram para a União Europeia. Reportagem Márcia Fernandes.
2: Financiadora de estudos e projetos, a FINEP, lançou a seleção pública do Programa Nacional de Incubadoras Tecnológicas de Cooperativas Populares.
3: Até 14 de janeiro, instituições de pesquisa podem apresentar projetos para desenvolver ou adaptar tecnologias voltadas à economia solidária.
2: As propostas devem ser feitas em parcerias com cooperativas, associações, organizações sociais ou redes de cooperação popular.
10: A chamada pública Proninc 2026 da FINEP, a financiadora de estudos e projetos, disponibiliza até 100 milhões de reais em recursos não reembolsáveis do FNDCT, o Fundo Nacional de Desenvolvimento Científico e Tecnológico. A proposta é transformar conhecimento e inovação em soluções para problemas concretos dos empreendimentos, como explica o secretário nacional de Economia Popular e Solidária, substituto do Ministério do Trabalho, Sérgio Godoy.
11: Tecnologias sociais que apoiam o combate à fome. São essas tecnologias que a gente está buscando.
10: As propostas devem estar diretamente ligadas à economia solidária e ser construídas de forma participativa. O gerente do Departamento de Infraestrutura e Tecnologias Sociais da FINEP, Guilherme Tulli, destaca o caráter obrigatório dessas parcerias.
11: Então precisa ter uma cooperativa, uma associação, uma organização da sociedade civil. Se não houver a inclusão dessas cooperativas populares, o projeto sequer é habilitado.
10: As propostas podem ser enviadas até 14 de janeiro de 2027. As regras completas estão no edital da chamada pública Proninc 2026 no endereço finep.gov.br. Reportagem Pablo Mundi.
3: Chegar na escola, entrar na sala de aula e estudar. Essa é a rotina diária de milhões de estudantes brasileiros.
2: Daqui a um mês, estudantes de todo o país farão a primeira prova do Exame Nacional do Ensino Médio, o Enem.
3: E cruzar os portões da escola onde vão realizar a avaliação pode representar algo bem maior, o passaporte para a entrada no ensino superior.
2: A preparação se intensifica entre os candidatos nessa reta final.
12: Há 2 anos, a estudante Isabelle Carvalho se prepara para o Exame Nacional do Ensino Médio. Ela quer fazer medicina e dedica todo o tempo que tem aos estudos, inclusive quando está no transporte público.
13: Às vezes me incomoda um pouco, porque parece que eu estou perdendo tempo no ônibus, aí eu coloco umas videoaulas para rodar, mas a videoaula que eu já estou acostumada, eu meio que já revejo o conteúdo.
12: Com a condição rara de saúde, o estudante Miqueia José de Almeida Gomes vai buscar uma vaga em medicina. Ele quer ajudar pessoas que vivem em situação semelhante.
14: Eu tenho muito incentivo, não só da minha mãe, dos meus familiares, e também da médica, o qual faz o meu tratamento médico. É aí eu fazer esse curso de medicina, para que eu também possa alcançar outras vidas que possuem a condição rara, que é a trombastenia de Glanzmann.
12: Daqui a um mês, milhões de estudantes como Isabelle e Miqueias realizam a prova do Enem. São 2 dias de avaliação, 8 e 15 de novembro. No primeiro domingo, os estudantes respondem a 45 questões de linguagens e códigos e 45 de ciências humanas, além da redação. Já no segundo dia de prova, são 45 questões de ciência da natureza e mais 45 de matemática. Professor de cursinho preparatório há 10 anos, Rubenilson Cerqueira, dá dicas para essa reta final.
15: Esteja nesse momento de preparo, fazer muitas questões para poder fixar o conteúdo, mas é importante que tenha um momento de descanso, porque existe um equilíbrio ali entre você ter o conhecimento, mas se não tiver com a mente descansada, alcançada, você não consegue colocar isso em prática.
12: Até lá, os inscritos devem ficar atentos às orientações oficiais, conferir o local de prova com antecedência e organizar os itens necessários para o exame, como documento oficial com foto e caneta esferográfica preta. Ricardo Cardoso, presidente substituto do INEP, lembra que até o fim do mês, todos os estudantes poderão conferir o cartão de inscrição.
16: Nós teremos na última

0: última semana de outubro a divulgação do cartão de confirmação de inscrição. A maioria dos estudantes concluindo a escola pública já tiveram acesso, né, vão fazer o Enem na sua própria escola. Mas é importante acessar o sistema de inscrição para você ver com calma, com tranquilidade.
1: O Enem é uma das principais portas de entrada para a educação superior no Brasil. As notas do exame são utilizadas para a seleção de estudantes por meio do Sisu e do ProUni e também servem de requisito para o Fundo de Financiamento Estudantil. Para mais informações sobre o exame, o MEC disponibiliza o Guia do Enem, que pode ser acessado em gov.br/MEC. Reportagem Luana Karen.
2: E o Ministério da Educação oferece ferramentas digitais gratuitas para essa preparação. O aplicativo MEC Enem traz simulados e dicas de redação.
3: Tem também o MEC Idiomas para inglês e espanhol. E o MEC Livros com mais de 25 mil obras.
2: E estão abertas as inscrições para a edição do Enem voltada para pessoas privadas de liberdade e jovens que cumprem medidas socioeducativas.
3: As inscrições devem ser feitas de forma exclusiva pelo responsável pedagógico de cada unidade.
2: Caso o participante precise de algum tipo de atendimento especializado, o pedido deve ser feito pelo responsável pedagógico no momento da inscrição.
3: Para mais informações, acesse gov.br/inep.
2: Escolas situadas em fronteiras com outros países podem aderir ao programa Escolas Interculturais.
3: A intenção é promover o enriquecimento linguístico e cultural de estudantes que moram nessas regiões e que convivem com culturas diferentes.
4: O Brasil faz fronteira com 10 nações e as escolas situadas nessas regiões enfrentam desafios relacionados à inclusão, diversidade linguística e integração cultural. E como forma de promover a educação que atende imigrantes e refugiados, o Brasil criou o programa Escolas Interculturais e de Fronteira. A diretora da escola, Silveira Martins, em Santana do Livramento, no Rio Grande do Sul, que faz fronteira com o Uruguai, Elisângela Dornelles, fala sobre a experiência com o programa.
5: Os nossos alunos convivem com as duas culturas. A partir disso, nós realizamos visitas às escolas, intercâmbios, encontros, participando de seminários, viagens internacionais, atividades culturais.
4: A iniciativa prevê apoio financeiro para projetos pedagógicos desenvolvidos em cooperação com escolas de países vizinhos. A coordenadora geral da Secretaria de Articulação Intersetorial do Ministério da Educação, Jesuína Leclerc, explica como as escolas podem participar.
6: A partir da indicação dos seus respectivos secretarias de educação, realizar o seu plano de atendimento. A escola passará a receber R$25 mil para poder dar início às suas atividades ou dar continuidade.
4: As cerca de 70 escolas de fronteira interessadas em fazer adesão ao programa devem acessar a página do Ministério da Educação em gov.br/MEC. Reportagem Cleide Lopes.
2: A previsão é que os programas interculturais sejam desenvolvidos a partir de novembro deste ano.
3: Professores e instituições de ensino de todo o país têm até o dia 12 de outubro para se inscreverem na primeira edição do Prêmio Brasil de Ensino de Matemática.
2: O concurso vai premiar até 20 iniciativas que se destacam por melhorar o aprendizado da disciplina nas salas de aula.
7: É a primeira edição do Prêmio Brasil de Ensino de Matemática na Educação Básica. A iniciativa busca valorizar experiências que contribuam para a aprendizagem e para a equidade na educação básica. O diretor-geral do Instituto de Matemática Pura e Aplicada, Marcelo Viana, explica que a premiação deve produzir subsídios técnicos para políticas educacionais.
8: Existem práticas que são realizadas aqui e lá por um professor, uma professora, que são exitosos e indicam caminhos, mas para isso é preciso que esses bons exemplos sejam conhecidos e sejam divulgados.
7: O prêmio vai contemplar duas categorias, docentes e instituições. Sumaia Almeida Ramos é professora de matemática em Petrolina, Pernambuco. Para ela, mais que reconhecimento, o prêmio representa a valorização do trabalho docente.
9: A partir do momento em que eu começo a mostrar que estamos vendo, estamos buscando esses profissionais, isso pode incentivar para os

0: professores que possivelmente estejam desestimulados a quererem desenvolver projetos também.
1: As propostas selecionadas se integrarão no Caderno Nacional de Práticas Exitosas, que contribuirá para a disseminação de práticas de referência no ensino de matemática. As inscrições estão abertas até 12 de outubro pelo endereço candidaturas.impa.br. Reportagem Luciana Colares de Holanda.
2: O cultivo de flores é uma atividade que requer cuidado, experiência e atenção às condições climáticas.
3: E um projeto da Universidade Federal de Santa Maria está levando conhecimento científico e capacitação gratuita para quem quer empreender nesse ramo.
2: A iniciativa já alcançou mais de 500 famílias do Rio Grande do Sul. Confira os detalhes no quadro Ciência na Prática.
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5: Transferir conhecimento científico e técnicas de produção para aumentar a sustentabilidade e o lucro no campo. Essa é a missão do projeto Flores para Todos, uma iniciativa da equipe Fenogled do programa de pós-graduação em agronomia da Universidade Federal de Santa Maria, no Rio Grande do Sul.
6: O projeto Flores para Todos, ele tem por objetivo formar novos produtores profissionais de flores. Nós passamos dessa fase de as flores ser uma alternativa e sim uma fonte principal de renda dentro da propriedade.
5: As espécies cultivadas pelo projeto são adaptadas para o plantio a céu aberto durante todo o ano. Isso reduz os custos de produção e aproveita o alto potencial de lucro que o mercado de flores oferece, até mesmo para pequenas propriedades.
6: As flores são parte do setor da horticultura e o principal característico desse setor é uma alta rentabilidade por metro quadrado. E por isso que se encaixa perfeitamente na pequena propriedade, onde às vezes em 30 metros quadrados, a família tira um faturamento muito bom.
5: Além de movimentar o agroturismo, a iniciativa oferece consultoria gratuita que ensina o produtor a vender o seu produto, garantindo renda e reduzindo um problema antigo das comunidades rurais: a permanência da juventude no campo.
6: A gente fornece as sementes ou as batatinhas sem custo e a partir daí dá todas as orientações, desde o plantio até a colheita, pós-colheita e orientação de venda. E isso está fazendo a diferença na sucessão familiar do campo. O jovem só fica atraído se tiver renda. E a partir dali ele compra novas sementes, novas batatinhas de alta qualidade genética para dar seguimento de forma independente.
5: Acompanhe os resultados do projeto Flores para Todos na página da Universidade Federal de Santa Maria. E esse foi o Ciência na Prática. Esse episódio contou com a produção de Raquel Mariano e edição de Edinaldo Júnior. E nosso encontro com o Saber Científico volta na próxima semana. Até lá.
3: Trabalha na educação infantil já pode consultar os livros que poderão chegar às escolas.
2: O guia do Programa Nacional do Livro Didático está disponível e reúne obras para o ensino e materiais de apoio aos professores.
3: Agora, escolas e professores podem se preparar para escolher os livros que vão usar nos próximos anos.
7: O Ministério da Educação divulgou o resultado final da avaliação das obras do PNLD, o Programa Nacional do Livro e do Material Didático para os anos iniciais do ensino fundamental. As obras têm o objetivo de apoiar a formação continuada e o trabalho pedagógico dos professores, principalmente em temas ligados à alfabetização. Elas fazem parte do acervo da Biblioteca do Professor e reúnem produções atualizadas sobre formação docente, além de exemplos de práticas pedagógicas em diferentes contextos. Com a divulgação do resultado final, o processo segue agora para as etapas de aquisição e distribuição, conduzidas pelo FNDE, o Fundo Nacional de Desenvolvimento da Educação. O Programa Nacional do Livro e do Material Didático é responsável pela avaliação, seleção e aquisição de livros e materiais didáticos para as escolas públicas. Após a aquisição dos materiais pelo FNDE, as obras selecionadas poderão ser disponibilizadas aos professores por meio do endereço pnlddigital.fnde.gov.br. Reportagem Thalita Albuquerque.
2: E atenção, candidatos do primeiro concurso público nacional unificado.
3: Foi publicada a terceira convocação dos aprovados em lista de espera para vagas temporárias no Ministério do Trabalho e Emprego.
2: Agora, os convocados precisam cumprir a etapa documental e acompanhar a publicação da lista definitiva, prevista para novembro.
3: A documentação deve ser apresentada pela

0: A plataforma sougov.br entre 20 e 27 de outubro.
1: O candidato que não apresentar os documentos exigidos no período estabelecido perde os efeitos da convocação.
0: Para mais informações, acesse gov.br/gestão sem o tio.
1: E essas foram as notícias do governo federal.
0: Uma realização da Secretaria de Comunicação Social da Presidência da República.
1: Com produção da empresa Brasil de Comunicação.
0: Fique agora com as notícias do Poder Judiciário e do Congresso Nacional. Boa noite.
1: Boa noite, até amanhã.
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4: STF valida lei do Paraná que amplia gratuidade em estacionamentos para pessoas com deficiência.
5: TSE anula votos recebidos por Antony Garotinho na disputa pelo governo do Rio de Janeiro.
4: Furto de carro com chave na ignição enquanto segurada abre a porta de casa não afasta cobertura securitária.
5: Boa noite, eu sou Marcela Luiza.
4: Eu sou Walter Lima.
5: O Supremo Tribunal Federal decidiu que é constitucional uma lei estadual que amplia a gratuidade em estacionamentos para pessoas com deficiência.
4: A decisão foi tomada na sessão plenária desta quinta-feira. Marta Ferreira.
6: No Paraná, as regras sobre estacionamento para pessoas com deficiência são regulamentadas pela Lei Estadual 18.419 de 2015. E pelas normas de trânsito nacionais. Dispositivos dessa norma asseguram às pessoas com deficiência um período de gratuidade equivalente ao dobro do concedido aos demais usuários. Nos estabelecimentos que não prevêem tempo mínimo gratuito, a norma garante ao menos 30 minutos de gratuidade, a fim de facilitar o deslocamento dessas pessoas.
7: A Associação Brasileira de Shopping Centers entrou com ação no Supremo Tribunal Federal pedindo que a lei seja considerada inconstitucional. A alegação é de violação ao direito de propriedade e aos princípios da livre iniciativa e da livre concorrência.
6: O relator é o ministro Nunes Marques. No voto, ele destacou que a finalidade predominante da lei é promover acessibilidade e inclusão social, matérias de competência legislativa concorrente. No mesmo sentido, votaram os demais ministros. O plenário, então, validou a lei do Paraná, entendendo que a norma promove acessibilidade ao garantir o dobro do período gratuito ou, na ausência de gratuidade, 30 minutos sem cobrança.
5: O Tribunal Superior Eleitoral anulou os votos recebidos por Antony Garotinho na disputa pelo governo do Rio de Janeiro.
4: A decisão, por maioria de 5-2, determinou a retotalização dos votos da eleição para governador. Guilherme Firmino.
8: Nessa quinta-feira, o Tribunal Superior Eleitoral rejeitou por unanimidade o pedido de desistência de recurso apresentado por Antony Garotinho. O TSE também manteve o indeferimento do registro de candidatura ao governo do Rio de Janeiro. Segundo o tribunal, Garotinho não tinha as condições de elegibilidade relacionadas à plenitude dos direitos políticos e à filiação partidária. Por 5-2, os ministros determinaram a anulação dos votos recebidos pelo candidato. Com isso, o tribunal determinou a retotalização da votação para governador do Rio de Janeiro.
5: Deixar carro aberto e com a chave na ignição apenas para abrir o portão de casa não afasta direito à indenização do seguro se veículo for furtado.
4: Esse entendimento é do STJ, Fátima Uchoa.
9: Após a seguradora negar a indenização do seguro veicular, a proprietária que teve o carro furtado nessa situação entrou com ação judicial, mas o Tribunal de Justiça de São Paulo negou o pedido. Já no STJ, os ministros entenderam que a conduta da mulher, adotada para guardar o carro em segurança o mais rápido possível, mesmo deixando a chave na ignição enquanto abria o portão de casa, não representa agravamento intencional do risco previsto em contrato que justifique a perda da cobertura do seguro. A relatoria foi do ministro Ricardo Vilas Boas Cueva.
5: O Tribunal Superior do Trabalho manteve uma indenização que uma faculdade terá de pagar a um professor e jornalista de Teresina, no Piauí.
4: A instituição de ensino usou imagens de televisão do professor sem autorização. O TST considerou o uso ilegal. Simone Moura.
10: A faculdade usou essas imagens em outdoors e nas redes sociais sem autorização.

0: Ação. Para os ministros da oitava turma, a campanha teve alcance apenas local e por um período limitado. Foi fixado indenização de R$30 mil por danos materiais e R$40 mil por danos morais. A decisão foi unânime.
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1: Uma boa noite.
2: E até amanhã.
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5: Eu sou Paula Groba.
6: E eu sou Humberto Pinheiro.
5: E estes são os destaques de hoje do Jornal do Senado, que começa agora.
6: Senado conclui terceira sessão de discussão sobre a proposta que acaba com a escala 6x1.
5: Carros novos poderão ter alerta para evitar que crianças sejam esquecidas no banco de trás.
6: Projeto cria incentivos para startups. Ação ambiental.
5: Boa noite.
6: Boa noite.
5: O Senado realizou nesta quinta-feira a terceira sessão de discussão da PEC, que acaba com a escala 6x1. São necessárias 5 sessões de discussão antes da votação em primeiro turno. Se for aprovada, a proposta ainda terá de passar por discussões e votação em segundo turno. O texto reduz de 44 para 40 horas semanais a jornada máxima de trabalho sem redução de salário e garante 2 dias de descanso por semana. A mudança, no entanto, será gradual. 2 meses após a promulgação, a jornada passaria para 42 horas semanais, já com 2 dias de descanso. 12 meses depois, o limite chegaria às 40 horas.
6: Durante a terceira sessão, o senador Paulo Paim, do PT do Rio Grande do Sul, defendeu que a redução da jornada, sem diminuição dos salários, pode fortalecer a previdência social. Segundo ele, o fim da escala 6x1 pode estimular a formalização de trabalho e com mais trabalhadores com carteira assinada aumentar a arrecadação previdenciária. Paim também afirmou que a mudança pode beneficiar empregadores e empreendedores e defendeu que desenvolvimento econômico, valorização do trabalho, proteção social e políticas humanitárias caminhem juntos.
7: Quando reduzimos a jornada, ampliamos o emprego formal. Mais empregos formais significam mais trabalhadores contribuindo com a previdência. Mais contribuintes significam mais arrecadação previdenciária.
5: E o Senado deve começar a analisar um projeto que obriga empresas a oferecerem produtos e serviços digitais voltados a pessoas idosas, com linguagem mais simples e recursos que garantam mais segurança nas transações.
6: O texto também prevê a capacitação de idosos para que eles aprendam a identificar fraudes e golpes em operações pela internet. Repórter Alexandre Campos.
8: No caso de produtos financeiros ofertados por instituições bancárias, as aplicações de internet, quando destinadas a pessoas idosas, devem disponibilizar uma espécie de botão de pânico para interromper operações fraudulentas e canal de contestação rápida para minimizar os prejuízos. A autora do projeto, a senadora da Maris Alves, do Republicanos do Distrito Federal, acredita que essas medidas são essenciais para essa parcela da população.
9: Então a gente quer que os aplicativos, especialmente de banco, do INSS, os aplicativos públicos, o do SUS, os aplicativos que a pessoa não vive mais sem eles, sejam mais acessíveis para pessoas idosas.
8: O projeto ainda prevê que essa parcela da população aprenda a identificar fraudes e golpes em operações na internet e torna crime o gerenciamento sem autorização expressa de bens de pessoas idosas e a apropriação de senha, chave criptográfica, token, assinatura digital ou qualquer outra credencial de acesso ou autenticação com o objetivo de auferir vantagem econômica.
5: Uma tecnologia simples pode ajudar a evitar uma tragédia. Um alerta no carro para lembrar pais e mães de que há uma criança no banco de trás.
6: É o que prevê um projeto da senadora Tereza Leitão, que determina a instalação do dispositivo em automóveis novos. Mais informações com a repórter Raíssa Abreu.
9: Um pai ficou de deixar o filho na creche pela manhã antes de ir trabalhar. Em vez disso, ele seguiu direto para o trabalho, estacionou o carro e esqueceu que a

0: A criança estava na cadeirinha, no banco traseiro. O bebê ficou trancado no carro fechado por horas e só foi encontrado no final da tarde, em parada cardiorrespiratória e sem sinais vitais. Tragédias como essa, que aconteceu em Santa Catarina em 2023, são mais frequentes do que se imagina. Não existem dados consolidados no Brasil, mas estudos feitos nos Estados Unidos indicam que cerca de 40 crianças morrem anualmente por terem sido deixadas em carros fechados sob altas temperaturas. Para a senadora Tereza Leitão, do PT de Pernambuco, uma das causas desse tipo de episódio é a exaustão. E aí, as mulheres, que precisam acumular a vida profissional com a vida doméstica, são também as que mais sofrem.
1: A carga de trabalho doméstico corresponde a 21 horas, mais de 21 horas semanais, enquanto a dos homens é de pouco mais de 11 horas. A exaustão física e mental que recai sobre essas mulheres é muito grande, porque a jornada não termina quando sai do emprego. Começa uma nova jornada.
0: Para prevenir esses acidentes, a senadora apresentou um projeto que obriga as fábricas de carros a instalarem um dispositivo de alerta contra a presença de pessoas e animais esquecidos no interior dos veículos, com sinais sonoros ou luzes de emergência. A mudança valeria apenas para veículos novos, e a indústria automotiva teria 2 anos para adaptação às novas exigências. A proposta vai ser encaminhada às comissões temáticas.
2: E ligações de números desconhecidos podem ganhar um novo filtro nos celulares vendidos no Brasil. Um projeto em análise no Senado prevê que celulares vendidos no país tenham uma função para bloquear, rejeitar ou silenciar chamadas de números que não estão na lista de contatos.
3: A proposta quer dar ao usuário mais controle sobre as ligações que recebe. A reportagem é de Yasmin Rodrigues.
4: O autor do projeto, senador Stevenson Valentim, do Podemos do Rio Grande do Norte, argumenta que as chamadas indesejadas são um problema frequente para os consumidores e podem estar associadas a práticas abusivas e tentativas de golpe. A medida valeria para aparelhos comercializados no território nacional. A ideia é permitir que o próprio usuário escolha como lidar com números desconhecidos, sem depender exclusivamente de serviços oferecidos pelas operadoras. O senador Laércio Oliveira, do PP de Sergipe, destacou o impacto desse tipo de chamada na rotina dos brasileiros.
5: A gente sofre quase todos os dias com essas empresas de telemarketing, essas companhias de telefonia importunando a vida do cidadão e da cidadã brasileira.
4: O projeto de lei foi apresentado nesta quarta-feira, dia 7 de outubro. Vai passar pelas comissões e plenário do Senado antes de seguir para a Câmara dos Deputados.
2: Um projeto pronto para votação na Comissão de Meio Ambiente do Senado pretende incentivar empresas que desenvolvem soluções para a preservação ambiental.
3: A proposta cria critérios para o reconhecimento das chamadas startups verdes e prevê prioridade no acesso a incentivos e financiamentos. Os detalhes com a repórter Marcela Cunha.
6: Empresas que desenvolvem tecnologias para reduzir a poluição, economizar energia ou reaproveitar resíduos poderão receber incentivos específicos para crescer no Brasil. É o que prevê um projeto que inclui as chamadas startups verdes na legislação brasileira. As startups são empresas jovens, geralmente ligadas à inovação, que desenvolvem novos produtos, serviços ou modelos de negócios. Pela proposta, serão consideradas verdes aquelas que oferecem soluções para problemas ambientais, como a emissão de gases que provocam o aquecimento global, o desperdício de recursos naturais e a geração de lixo. O autor da proposta, senador Fernando Dueire, do PSD de Pernambuco, explicou que a intenção é criar condições para o desenvolvimento dessas empresas.
7: Acreditamos que ao estimularmos essas startups, estamos não apenas criando novos negócios, mas investindo na qualidade de vida das futuras gerações e no fortalecimento de uma economia mais resiliente e sustentável.
6: O projeto prevê prioridade no acesso a programas de apoio técnico e financeiro, benefícios fiscais e editais

0: públicos de inovação e sustentabilidade.
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2: Com edição de Paulo Groba e trabalhos técnicos de Eliseu Caires, o Jornal do Senado fica por aqui. Acompanhe agora as notícias da Câmara dos Deputados. Boa noite.
3: Boa noite e até amanhã.
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5: Projeto obriga postos a detalhar custo dos combustíveis nas notas fiscais.
6: Comissão aprova selo para premiar cidades com boas práticas no trânsito.
5: Câmara analisa dar à assinatura digital valor de reconhecimento de firma.
6: Boa noite. Projeto em debate na Câmara confere à assinatura digital o valor de reconhecimento de firma em cartório. A ideia é diminuir a burocracia e facilitar a vida do cidadão, sem perder a segurança nos documentos. Confira os detalhes na reportagem de Fabielle Pires.
7: Já pensou resolver pela internet uma burocracia que exige uma ida ao cartório? Um projeto em análise na Câmara dos Deputados quer facilitar esse processo e permitir que a assinatura digital tenha o mesmo valor do reconhecimento de firma. Antes de entender a proposta, é preciso entender como funciona a assinatura digital. Atualmente, assinaturas digitais são feitas com certificado da Infraestrutura de Chaves Públicas Brasileira, a ICP Brasil, um sistema oficial do país que garante a validade jurídica e a segurança de assinaturas e certificados digitais. Quando uma pessoa assina um documento usando um certificado digital da ICP Brasil, é possível verificar a identidade de quem assinou e a integridade daquele documento. O que ainda não acontece automaticamente, essa assinatura substitui o reconhecimento de firma em cartório nos casos em que ele é exigido. A proposta determina que os documentos assinados eletronicamente sejam equiparados aos documentos com reconhecimento de firma. Segundo o autor, deputado Rafael Prudente, do MDB do Distrito Federal, a assinatura digital diminui a burocracia no dia a dia do cidadão. O projeto que equipara a assinatura com certificado digital da ICP Brasil ao reconhecimento de firma foi aprovado pela Comissão de Ciência, Tecnologia e Inovação da Câmara e agora segue para análise da Comissão de Constituição e Justiça. Para virar lei, precisa ser aprovado pela Câmara e pelo Senado. Da Rádio Câmara de Brasília, Fabielle Pires.
4: Economia.
5: Sóstenes Cavalcante, do PL do Rio de Janeiro, defende proposta para limitar os juros do crédito consignado de aposentados e pensionistas que recebem até 3 salários mínimos, além de beneficiários do BPC. O projeto determina que a taxa não poderá superar o IPCA, índice usado para medir a inflação oficial do país.
6: Sóstenes Cavalcante aponta que refinanciamentos feitos sem autorização aumentam a dívida de quem já tem parte da renda comprometida com os empréstimos. O texto também restringe a concessão desses descontos às instituições autorizadas e aos bancos públicos.
5: Carlos Veras, do PT de Pernambuco, defende o projeto que autoriza a União a criar uma estatal para atuar na distribuição de combustíveis, biocombustíveis e gás de cozinha. Ele explica que a ideia é recompor a presença pública no setor para assegurar a soberania energética.
6: A proposta permite a recomposição estatal por meio da compra de ativos operacionais ou participações em refinarias e bases de distribuição. Para Carlos Veras, o projeto combate aumentos abusivos de preços e garante o abastecimento em regiões remotas e de vulnerabilidade social.
5: Jefferson Campos, do PL de São Paulo, é um dos signatários da proposta de emenda à Constituição que estabelece um teto de gastos para órgãos da administração pública.
6: A proposta fixa limites orçamentários para despesas com publicidade institucional e determina um teto para os gastos do Poder Legislativo e dos Tribunais de Contas. Jefferson Campos entende que a medida contribui para garantir maior responsabilidade fiscal na administração pública.
4: Transportes.
5: A Comissão de Viação e Transportes aprovou um selo para premiar cidades que adotem boas práticas no trânsito. Saiba mais sobre o assunto na reportagem de Agui Pontes.
8: A Câmara dos Deputados debate recompensar municípios que adotem boas práticas na gestão do trânsito. A Comissão de Viação e Transportes aprovou o projeto que institui o selo Município com Mobilidade Segura. O objetivo da medida é premiar as cidades que façam um bom trabalho na prevenção de acidentes. Menos de 40% dos municípios receberam

0: e um selo hoje. O projeto de lei do deputado Amon Mandel, do Republicano do Amazonas, dá justamente um incentivo para as cidades que cumprem as diretrizes da Política Nacional de Mobilidade Urbana. Mas não só, ela estabelece duas exigências: que o município possua um plano de mobilidade urbana e que esteja integrado ao Sistema Nacional de Trânsito previsto no Código de Trânsito Brasileiro. No primeiro caso, que pede a existência de um plano de mobilidade, 1.910 municípios já são obrigados a elaborar e aprovar um plano, mas desses, 79,6% não cumpriram a determinação legal. Para além disso, 63,2% de todos os municípios brasileiros pecam no segundo ponto, que é estar integrado ao Sistema Nacional de Trânsito. Para conseguir o selo, também se exige que programas, ações, campanhas e metas adotadas pelo município estejam alinhadas com o Plano Nacional de Redução de Mortes e Lesões no Trânsito e ao conceito Visão Zero, que busca um contexto em que mais nenhuma morte aconteça no trânsito. Com a implementação do projeto, o Poder Executivo definirá o órgão responsável pela concessão, fiscalização e divulgação dos municípios certificados. Segundo o deputado Amon Mandel, autor do projeto, o selo municipal surge como um instrumento de incentivo e reconhecimento para gestões comprometidas com práticas modernas de segurança. O selo, ainda segundo o deputado, contribui para promover a acessibilidade e prevenir mortes e lesões graves. O projeto será analisado pelas comissões de Desenvolvimento Urbano e de Constituição e Justiça e de Cidadania. Da Rádio Câmara de Brasília, Agui Pontes.
1: Delegado Caveira, do PL do Pará, apresentou o projeto que proíbe a exigência de vistoria veicular periódica baseada apenas no tempo de uso do automóvel. A proposta busca impedir cobranças recorrentes que penalizem motoristas e proprietários de veículos mais antigos.
2: Atualmente, a lei não estabelece a obrigação da vistoria, mas a proposta inclui a proibição de forma expressa no Código de Trânsito Brasileiro. Delegado Caveira argumenta que defeitos mecânicos representam menos de 7% dos sinistros em rodovias federais.
1: A Câmara analisa projeto que obriga a instalação de temporizadores regressivos em semáforos que tenham fiscalização eletrônica. A autora da matéria, Gleisi Hoffmann, do PT do Paraná, afirma que a medida torna o trânsito mais seguro, evitando frenagens bruscas, acelerações indevidas e decisões de risco nos cruzamentos.
2: Gleisi Hoffmann ressalta ainda que se o temporizador estiver com defeito, dessincronizado ou com baixa visibilidade, não poderá ser aplicado cada multa pelo equipamento de fiscalização. A proposta dá aos órgãos de trânsito 60 dias para adequar os semáforos que já possuem fiscalização eletrônica.
3: Segurança Pública.
1: Guilherme Derrite, do PP de São Paulo, quer incluir entre os crimes hediondos as formas mais graves de homicídio, latrocínio e extorsão, cometidas por integrantes de organizações criminosas e milícias. A proposta amplia o tratamento mais rigoroso para crimes praticados nesse contexto.
2: Guilherme Derrite argumenta que esses delitos têm maior potencial de violência e intimidação e, por isso, devem receber o mesmo tratamento dado aos crimes mais graves previstos na legislação. O deputado reitera que a medida reforça o combate ao crime organizado.
1: Tornar imprescritível o crime de trabalho análogo à escravidão é o objetivo de projeto apresentado por Amanda Gentil, do PP do Maranhão. Se a mudança for aprovada, o passar do tempo não poderá impedir a responsabilização de quem cometer esse tipo de crime.
2: Amanda Gentil lembra que a Corte Interamericana de Direitos Humanos já determinou ao Brasil a adoção de medidas para impedir a prescrição desses crimes. A deputada avalia que a mudança pode reduzir a impunidade de casos em que a investigação e a responsabilização demoram a avançar.
1: Projeto de defensor Estélio Denner, do União de Roraima, inclui na Lei Maria da Penha o monitoramento eletrônico do agressor como medida protetiva de urgência em situações de alto risco à mulher. Segundo o deputado, a iniciativa visa conter a escalada do feminicídio no Brasil.
2: Pelo texto do defensor Estélio Denner, o juiz deverá observar novos critérios para conceder a medida protetiva, como casos de ameaça grave, histórico de agressões e perseguição. O texto também prevê a integração da tornozeleira eletrônica com mecanismos de alerta direto à vítima.
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2: Política.
3: Omar Nascimento, do União da Bahia, defende o respeito às prerrogativas do Congresso e as garantias do devido processo legal na atuação dos órgãos de controle. O deputado reclama de interferências de outros poderes e ressalta a importância do contraditório e da ampla defesa.
4: Omar Nascimento afirma que decisões sobre orçamento, emendas e mandatos devem respeitar o devido processo legal. Ele também afirma que os órgãos de controle precisam atuar dentro das competências definidas pela Constituição, sem criminalizar política.
2: Saúde.
3: Fernando Monteiro, do PSD de Pernambuco, sugere a criação do Dia Nacional dos Técnicos e Auxiliares em Saúde Bucal, a ser comemorado em 20 de março. De acordo com o parlamentar, o projeto busca valorizar os mais de 230 mil profissionais da área registrados no país.
4: Fernando Monteiro acredita que a data vai incentivar ações educativas e científicas, além de impulsionar políticas públicas para fortalecer a odontologia no SUS. Ele sustenta que esses profissionais têm papel importante na prevenção de doenças.
2: Educação.
3: Avança na Câmara projeto que reserva recursos de bolsas educacionais para pessoas com deficiência. Os detalhes com a repórter Silvia Munhato.
5: A Comissão de Defesa dos Direitos das Pessoas com Deficiência da Câmara dos Deputados aprovou proposta que destina um percentual dos recursos do FNDE para bolsas e outros tipos de auxílios para estudantes com deficiência. O percentual deverá ser regulado pelo Executivo. Hoje, a legislação permite ao FNDE, o Fundo Nacional de Desenvolvimento da Educação, conceder bolsas de estudo, bolsas de permanência e ressarcimento de despesas a estudantes, mas não prevê reserva para grupos específicos. A versão original do projeto destinava o benefício apenas aos estudantes surdos, mas foi ampliada durante a avaliação pela Comissão de Educação. O relator na Comissão de Defesa dos Direitos das Pessoas com Deficiência, deputado Rodrigo Hollenberg, do PSB do Distrito Federal, fez novo ajuste no texto.
6: Entendemos, porém, que não há motivo para a redação do substitutivo mencionar diretamente apenas as pessoas surdas ou pertencentes ao transtorno do espectro autista. Por essa razão, propomos o substitutivo que unifica a aplicação do dispositivo legal em benefício de todas as pessoas com deficiência por meio de remissão simples à Lei Brasileira de Inclusão das Pessoas com Deficiência.
5: O relator citou dados do Censo da Educação Superior de 2024 que mostram que os maiores grupos de estudantes com deficiência matriculados no ensino superior são pessoas com deficiência física, 30,5%, baixa visão, 22,8% e transtorno do espectro autista, 16,7%. A proposta que reserva recursos de bolsas educacionais para pessoas com deficiência será analisada agora pelas comissões de Finanças e Tributação e de Constituição e Justiça. Da Rádio Câmara de Brasília, Silvia Minhato.
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2: Votação.
4: Os deputados analisam projeto que obriga os postos a detalhar a composição do preço dos combustíveis na nota fiscal. O texto pode ser incluído na pauta de votações, como informa o repórter Antônio Vital.
11: Está pronto para ser votado no plenário da Câmara projeto que obriga os postos de combustíveis a detalhar na nota fiscal todos os componentes do custo da gasolina, do etanol e do diesel para o consumidor. De acordo com a proposta apresentada pelo deputado licenciado Guilherme Boulos,

0: A nota fiscal deverá conter informações como o custo inicial do combustível para o produtor ou importador, o custo do biocombustível adicionado à gasolina, o lucro da distribuidora e do dono do posto, bem como o valor dos tributos federais e estaduais. Produtores, importadores e distribuidores também ficam obrigados a fornecer as mesmas informações em suas notas fiscais. O objetivo, de acordo com o autor, é permitir identificar a composição do custo final, o que seria bom para a concorrência e para o consumidor, que poderia assim agir como fiscal em caso de abusos. O projeto ganhou regime de urgência, o que permite que seja votado diretamente no plenário da Câmara, sem passar pela análise das comissões permanentes da Casa. O regime de urgência foi aprovado de maneira simbólica, mas provocou discussão no plenário. Para o deputado Gilson Marques, do Novo de Santa Catarina, não tem como o dono do posto de combustíveis saber todos os componentes do preço.
1: Transparência é sempre positiva, mas a minha preocupação aqui, entre outras, é o seguinte: informe na nota fiscal toda a composição do preço dos combustíveis e do GLP. O posto de combustível não tem essa informação, não tem como ele ter essa informação. Toda a composição do custo de cada componente, de cada pessoa, de onde vem a importação, ele não tem essa informação hoje.
0: Já a bancada aliada ao governo defendeu a proposta, como disse o deputado Tarcísio Mota, do PSOL do Rio de Janeiro.
2: Ele é singelo, ele diz: na nota fiscal da produção da compra do combustível ou do gás, deverá haver discriminado aquilo que é o custo do produto que vem, né, o custo da produção daquela mercadoria, do combustível, e também os custos de impostos e os custos, inclusive o lucro que está vindo das próprias refinarias. Há que se lembrar que o processo de privatização das refinarias no Brasil resultou num processo de encarecimento do combustível.
0: Ainda não há data para votação no plenário da Câmara do projeto que obriga os postos de combustíveis a detalhar na nota fiscal todos os componentes do custo da gasolina, do etanol e do diesel para o consumidor. Da Câmara de Brasília, Antônio Vital.
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4: Esporte.
5: João Cury, do MDB de São Paulo, defende proposta que estende a imunidade tributária às entidades esportivas sem fins lucrativos. A medida equipara organizações dos movimentos olímpico, paralímpico, clubístico e educacional às instituições de educação e assistência social.
6: A iniciativa, que tem o apoio de João Cury, visa fortalecer o desenvolvimento de atletas e contribuir com a saúde pública. Ele acredita que a imunidade sobre impostos de patrimônio, renda e serviços garante maior estabilidade financeira para as entidades formadoras.
5: Projeto de Saulo Pedroso, do PSD de São Paulo, define quem pode ser considerado representante de uma organização esportiva privada nos casos de corrupção no esporte. Entram nessa definição dirigentes, diretores, administradores e procuradores que exerçam poderes de representação.
6: Saulo Pedroso explica que a medida pretende dar mais clareza à aplicação da lei e evitar interpretações diferentes sobre quem pode responder pelo crime de corrupção privada no esporte. Ele ressalta que o projeto não institui um novo crime nem altera as penas previstas atualmente.
5: Proposta de delegado Éder Mauro, do PL do Pará, estabelece o sexo biológico registrado no nascimento como único critério para definir a categoria de atletas em competições esportivas promovidas pelo poder público.
6: O texto também inclui competições estudantis e prevê a apresentação de documentos para comprovação. Delegado Éder Mauro alerta que atletas que competirem em categoria diferente da correspondente ao sexo de nascimento poderão ser excluídos, perder premiações e sofrer suspensão. Pensão de até um ano.
5: Márcio Biocchi, do MDB do Rio Grande do Sul, defende a aprovação de projeto que institui 8 de novembro como Dia Nacional do Fisioterapeuta Esportivo. Autor da proposta, ele ressalta a importância dos profissionais na prevenção de lesões e na recuperação de quem pratica atividades físicas.
6: Márcio Biocchi avalia que a homenagem também pode ampliar conscientização sobre a prática segura de exercícios. O deputado explica que a data escolhida marca a fundação da Sociedade Nacional de Fisioterapia Esportiva e o reconhecimento oficial da especialidade.

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Respondendo-lhe Jesus: não está escrito na vossa lei? Eu disse: sois deuses.

abençoar a todos os nossos milhares de ouvintes, que através dessas emissoras amigas, ouve os programas de rádio, se alimenta da palavra de Deus, cumprindo-se as escrituras, que a palavra de Deus entraria pelo seu telhado. Deus é muito grande, e quando Deus falou isso, não havia nenhum rádio na terra ainda. O povo não entendeu, as pessoas não compreenderam, mas esse grande Deus, que sabe o final das coisas antes que se tenha um início, Ele é o Todo-Poderoso. Que Ele abençoe sua vida, seu coração, o seu dia a dia. Meus preciosos irmãos, o mundo está cheio de ingratidão. As pessoas são ingratas até consigo mesma. As pessoas são ingratas com o seu corpo. É verdade, como podemos ir na frente de um espelho e desfazer de nós, sendo que não há ninguém no mundo que seja como o pastor Aparecido Araújo, não há ninguém na terra como você. Você é a única pessoa. Pode reunir todo mundo com essa multidão tão grande. Você é a única pessoa. Pense nisso. É a verdade. E você vai e pensa, olha no espelho e se acha feio. Se acha feia. Não. Agradeça a Deus pela sua vida. Lute pela sua saúde, isso é muito bom. Porque Jesus Cristo morreu na cruz do Calvário para que você tivesse saúde. Você deve lutar pela sua saúde. Você deve pensar na sua alimentação, sim, saudável, de qualidade, para que você tenha saúde. Isso é muito bom. Mas, quando vá lá na frente do espelho, eu sou um homem calvo, já um senhor de idade calvo, eu agradeço a Deus, olhar naquele espelho e não tem ninguém que tenha essa calvície que eu tenho. Essa é a única. O nariz desse jeito é o único. A boca desse jeito é o único. Então eu sou agradecido. Deus fez a você e não tem outra igual. A forma não existe mais. Mas olha, minha mãe teve 10 filhos. Às vezes você diz assim, é a mesma coisa, não é? Coloque junto, você vê que é diferente. Vocês estão compreendendo o que eu quero dizer? Viva uma vida agradecida. Eu vejo meninas, moças de 15 anos, 16 anos de idade, 18 anos de idade, deprimida menina, com depressão porque não gosta de você. Meu Deus, de quem que você vai gostar? A insatisfação porque não conseguiu comprar o tênis que você queria. É verdade. Olha a roupa de marca que você queria. Mas você tem que saber que o teu pé é mais importante do que o tênis. O teu corpo é mais valioso do que a roupa. É verdade. Há pessoas que não podem vestir uma roupa de marca, um tênis de marca, que ele empina o nariz, que parece que se der uma chuva ele morre afogado. Você está entendendo? Menina, não, vamos ter equilíbrio. Você pode comprar um carro novo,
e você continua sendo a mesma pessoa. Você pode vestir, calçar um sapato, vestir uma roupa de marca e continua sendo a mesma pessoa. Não muda coisa alguma. Precisamos viver uma vida agradecida a Deus. Agradeça a Deus. Quando você vai conversar com uma pessoa que você pensa que aquela pessoa é muito importante e você pensa que você é inferior àquela pessoa, não, de maneira alguma. Se eu conversar com um médico, eu não sou inferior ao médico. Ele é especializado naquela área da medicina, mas eu também tenho a minha especialização. Você está entendendo? Em alguma coisa. Talvez você faça um tempero único que ninguém mais faz. É verdade. Então viva uma vida agradecida a Deus. Olha, eu que acontece que eu sou velha. E você vai colocando isso na cabeça. Velho é quando você perde o poder de ação. Você tem ação para ouvir a palavra de Deus. Você tem ação para receber a palavra de Deus. Você tem ação para decidir pelo real, verdadeiro caminho da palavra de Deus. Agora não espere outras pessoas reagir por você. Deixe essa fé reagir em você. Comece a se valorizar. Deus tem me mostrado algo para mim que ele não mostrou ao médico, que ele não mostrou ao prefeito da cidade, que ele não mostrou ao governador, ao deputado, mas ele mostrou a mim, o Rei da Glória, o Todo-Poderoso me ama. Ele me deu a revelação da palavra de Deus. Isso traz um regozijo na alma da gente. Olha, quando Deus me revelou a palavra, que o batismo era em nome de Jesus Cristo, eu pensei que todos os religiosos e meus vizinhos seriam batizados. Logo, eu vi que eles não aceitaram. E então eu reconheci que eu era uma pessoa especial, e sou, para receber a verdade do Evangelho, acreditar nela e amá-la de todo o coração, a verdade. E Jesus cumpriu o que ele falou: conhecerei-vos a verdade, e a verdade vos libertará. Vamos ouvir mais um hino.

Amados e preciosos ouvintes, que a mão forte, a mão de misericórdia de nosso Deus, seja estendida para

Respondeu-lhe Jesus: não está escrito na vossa lei? Eu disse: sois deuses. Ouvintes, São João capítulo 10, versículo 34. Por quê? Quando Jesus, em São João capítulo 10, versículo 30, ele disse assim: eu e o Pai somos um. Ele nunca disse: eu e o Pai somos dois. Ele nunca disse: eu e o Pai e o Espírito Santo somos três. Ele disse: eu e o Pai somos um. E os judeus pegaram então outra vez em pedras para o apedrejarem. Respondeu-lhe Jesus: tenho-vos mostrado muitas obras boas procedente de meu Pai. Por qual dessas obras boas me apedrejais? E os judeus responderam, dizendo: não te apedrejamos por alguma obra boa, mas pela blasfêmia,

porque sendo tu homem, te fazem Deus a ti mesmo. Vocês notaram, meu precioso ouvinte? Jesus declarou aos judeus que ele era Deus. Por isso eles pegaram em pedra para o apedrejarem. Aí Jesus vem no versículo 34 e dá essa lição que eu quero conversar com vocês. Quando ele disse assim, respondeu-lhe Jesus, não está escrito na vossa lei? Eu disse, sois deuses? Ouvintes, no verso 35 está escrito assim, pois se a lei chamou deuses aqueles a quem a palavra de Deus foi dirigida, a escritura não pode ser anulada. Eu sempre tenho chamado a sua atenção para isso. No mundo de tanto engano religioso, de todos os meios, eles tentam enganar as pessoas. Mas ser enganado na religião é a coisa mais doída que tem, porque isso se trata de destino, de vida eterna. Então isso é muito doído, ser enganado. Mas logo vem a resposta de Deus para aqueles que hão de ser esclarecidos. Por quê? Quando nós ensinamos que o batismo é no nome de nosso Senhor Jesus Cristo, para perdão dos pecados, e receberei o dom do Espírito Santo, é uma minoria que aceitam. Logo eles usam uma atitude assim, olha, Deus é o mesmo, Deus, só existe um Deus. Mas quando as pessoas saem fora das escrituras, eles saem fora da palavra de Deus. Pastor, mas em Efésios, no capítulo 4, o apóstolo São Paulo diz que é um só batismo, mas é um só verdadeiro. Os outros são falsos. O apóstolo São Paulo batizou as pessoas em nome do Senhor Jesus Cristo. O apóstolo São Paulo nunca pregou no nome da Santíssima Trindade, pois ele sabia que não havia três pessoas distintas na Santíssima Trindade. Essa é uma doutrina pagã, formado pela Igreja Católica Romana. Não é da Bíblia, não. Eu estou vos ensinando a Bíblia Sagrada. Mas veja que o apóstolo São Paulo, o mesmo que pregou em Efésios, no capítulo 4, que é um só batismo, em Atos capítulo 19, ele diz assim, e sucedeu que enquanto Apolo estava em Corinto, Paulo, tendo passado por todas as regiões superiores, chegou a Éfeso, e achando ali alguns discípulos, disse-lhe, recebeste-vos já o Espírito Santo quando creste? E eles disseram-lhe, nós nem ainda ouvimos que haja o Espírito Santo. E perguntou-lhe, então em que sois batizados? Então, eles disseram no batismo de João. Eles já eram batizados no batismo de João Batista. Mas Paulo disse, certamente João batizou com o batismo do arrependimento, dizendo ao povo que cresce no que após ele havia de vir, e isto em Jesus Cristo. E os que ouviram foram batizados em nome do Senhor Jesus. Impondo-lhe Paulo as mãos, veio sobre eles o Espírito Santo, falava em língua e profetizavam. E esse era todos 12 varões. Ouvintes, eu acredito para você que está aí perguntando, meu Deus,
Eu já fui batizado uma vez, e agora Deus sabia que você se encontraria nessa condição. E logo ele providenciou esse meio para você, esse programa de rádio, para te esclarecer para você que há uma necessidade de você ser batizado em nome do Senhor Jesus Cristo para perdão de seus pecados. Atos capítulo 2, versículo 37 ao 39. Leia a Bíblia Sagrada. No dia de Pentecoste, não há nenhum batismo realizado na Bíblia Sagrada usando os títulos Pai, Filho e Espírito Santo. É a hora de você renunciar, ter um poder da renúncia em você, reconhecer o teu chamado e dizer: eu vou renunciar a essa religião que me negou o batismo em nome de Jesus Cristo. O batismo apostólico, o batismo da igreja primitiva, o batismo do Espírito Santo. E logo então, eu estou tratando com pessoas que são filhos e filhas de Deus. Por quê? Nós usamos dizer assim: filho de peixe é peixinho, mas filho de crente não é crentinho. Tudo bem, mas deixa-me dizer para você: filho de peixe é peixinho, mas e filho de Deus, o que que ele é? É um pequeno Deus da terra. Por isso você tem o poder criativo em você. Você está feliz com isso? E para esses filhos chamados por Deus, filhos disciplinados na palavra, para esses filhos, eles recebem um poder do alto. Eles recebem uma autorização do Pai. Que coisa! Olha aqui, e quando um homem ou uma mulher está vestido com a armadura completa de Deus, não é poder, é autoridade do alto. Quando ele fala, os demônios clamarão o freio, rangerão. Não importa, meu irmão, minha irmã, você pode dizer: mas eu sou fraco. Mas o Deus que está em você é forte. Você tem que reconhecer a autoridade que ele te deu, meu irmão. Por quê? Não importa o guarda, o soldado que está ali na rodovia, se o boné dele não está bem ajustado na cabeça, se a farda dele não estiver passada, se o calçado dele não estiver lustrado, mas quando ele aponta aquele dedo para encostar o carro, a carreta com 30 toneladas, é 30 toneladas, tem que ranger os freios, parar. Parar para quem? Para um pequeno soldado que não teria condições alguma de segurar uma bicicleta, mas ele manda parar uma carreta com 30 toneladas e para. Não é a força daquele soldado ali, é a autoridade do país que está sobre aquele soldado. Toda a autoridade do país está dando abono para ele. Se você maltratar um soldado, você vai preso. É verdade. Então vocês notou bem aqui? Deus tem chamado você para te dar autoridade. Você é um filho de Deus.
Você é um pequeno

Criador, você é um pequeno Deus da terra, aleluia. Olha, quando ele fala esse pequeno Deus, você, demônios camarão freio, rangerão, até a própria morte estremecerá, quando você usa essa autoridade de Deus. A morte tem que se estremecer. Você não precisa de uma cabeça de vaca seca lá no curral para evitar a praga entrar na sua criação. Não, senhor. Você não precisa de um pé de guiné na porta da casa, na entrada do seu escritório. Não. Você não tem medo de olho gordo. Você não tem medo de feitiço. Você não tem medo de mal olhado, como eles dizem, nada disso. Por quê? Você tem o Deus eterno dentro de você. Você tem um poder escondido dentro de você. Então até a morte estremecerá. Quando o Filho de Deus, chamado Jesus Cristo, esteve aqui, o sepulcro teve que se abrir. Lázaro, com 4 dias depois de morto, quando Jesus falou, as sepulturas se abriram. Pensam nisso agora. Por isso até a própria morte estremecerá. Sepulcros se abrirão diante da autoridade que Jesus Cristo deu a sua igreja. Agora, a sua igreja não é esse comércio religioso, não. A sua igreja não é esse comércio envolvido na política, não. A sua igreja está envolvida com Cristo. A sua igreja está envolvida com a palavra. A sua igreja está desejando a cidade que ele disse: na casa de meu Pai há muitas moradas. Se não fosse assim, eu não vos teria dito. Não esse comércio religioso que você começa a entrar na igreja e logo então você tem que comprar tudo que aparece ali, rosa vermelha, e dá uma oferta daqui, dá uma oferta dali. Não é isso, não. Mas ele dá poder para a sua igreja ressuscitar os mortos, curar os enfermos. O que que é o câncer? O câncer não pode parar diante de uma igreja ungida, um povo ungido, os quais ocupam o lugar de Deus da terra. Eles são pequenos deuses da terra. Oh, me dá estímulo nesta hora. Você viu? Um filho de um motorista de caminhão, ele também, quando ele crescer, ele diz: eu quero ser caminhoneiro. Um filho de um agricultor pensa: eu quero trabalhar com as máquinas na agricultura. É verdade, você notou? Mas um filho de Deus, você é filha de Deus, você é filho de Deus, aí você também quer fazer as obras de Deus, você quer ver os enfermos curados, você dá sua vida para ver uma pessoa abençoada, uma pessoa feliz na face da terra. Esses são os filhos de Deus, coração voltado para as coisas de cima, para o reino de Deus e sua justiça. Todos sabem disso. Esses sinais seguirão aos que crerem. Oh, levanta, levanta a autoridade. É um estandarte. Pense nisso agora. Deixe sua mão se levantar daquele soldado com sua luva branca e todo carro parará. Ele não tem suficiente poder, talvez para parar uma bicicleta, mas tem autoridade para qualquer coisa que passe por aquela rua. Oh, e a lei inteira do país está lhe dando respaldo.

e um cristão que está morto, sepultado, ressuscitado com Cristo, com ele, em sua ressurreição, em lugares celestiais. Veja, estamos mortos com ele, então também estamos ressuscitados com ele, porque o corpo vai aonde a cabeça está, e ele é a cabeça, e esta igreja é o corpo. Não, olha, pense nisso agora. Estamos assentados em lugares celestiais em Cristo Jesus, com todo o poder do alto sobre nós. O diabo está arruinado. Satanás tem que se estremecer quando você fala. Por isso você não vive falando palavrões, encrencando, amaldiçoando as pessoas. Não! Você é boca de Deus nessa hora, quando você toma Deus em sua palavra. Isso faz a minha fé regozijar. Jesus disse: coisas maiores, milagres maiores do que este o farás. Essa é a autoridade da igreja. Eu estou te chamando, você, para este corpo. Sai dessa confusão religiosa. Para todos os lados. Entre em Cristo. Receba o Espírito Santo na sua vida. E receba uma mudança de vida. E agora, perante essa autoridade da palavra, eu vou orar por você. Eu acredito que esse demônio que tem escravizado teu filho no alcoolismo, nas drogas, sim, no cigarro, tem levado para os caminhos maus, esse demônio pode e será retirado da sua família, irmã. Você tem sofrido com esse marido incrédulo, e ele tem lutado, mas ele não dá conta de vencer. Mas agora há um poder sobrenatural entrando na sua casa, entrando na sua família, entrando na sua alma, entrando no seu coração. Lembrando do Salmo 37, do versículo 4, versículo 5. Deleita-te também no Senhor. Deleita-te no Senhor e ele te concederá o desejo do teu coração. Entrega o teu caminho ao Senhor, confia nele e ele tudo fará. Você está disposto, disposta a pedir o seu batismo em nome de nosso Senhor Jesus Cristo para perdão de seus pecados? Você está disposto agora? Eu tenho certeza, se você crê, você recebe a cura e a libertação. Vamos ouvir a parte de um hino? Somente crer, tudo é possível, somente crer, e logo estarei orando por todos.

grande Pai Celestial, autor dos milagres, o Todo-Poderoso. A centena de teus

filhos e filhas, eles estão com as mãos levantadas, eles reconhecem que o Senhor é o Pai, eles reconhecem que o Senhor é o Salvador, eles reconhecem que o Senhor é o Curador, eles reconhecem que o Senhor é o Libertador, o Senhor é o Deus que provê todas as coisas, e na tua presença, demônio dos vícios, Satanás, retira sua mão suja, imunda, da vida das pessoas, em nome do Senhor Jesus Cristo, demônio que leva o nome de câncer, tumores malignos, leucemia, Satanás, você foi vencido ali no Calvário, Jesus Cristo te venceu no Calvário, todos os demônios de enfermidade, todos os males estão repreendidos do corpo, da vida das pessoas, em nome de nosso Senhor e Salvador Jesus Cristo. Amém e amém, Deus vivo.

Amados e preciosos ouvintes, nós já estamos chegando ao final de mais um programa de rádio. 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Estou juntamente com minha esposa Olívia, orando por todos. 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Meus preciosos ouvintes, nossos cultos em Irati, na rua Barão do Rio Branco, número 250. O nosso culto é às 20 horas na quinta-feira. Vamos todos para lá juntos sermos abençoados. Domingo de manhã, 9:30 da manhã, é a vez de Ponta Grossa. Ponta Grossa, Escola Dominical, 9:30 da manhã, na Rua Sertaneja, número 36, na frente da Praça do Parque Autoestrada, em Ponta Grossa. O culto é às 19:30. Telêmaco Borba, o nosso tabernáculo está localizado na Rua Travessa Angico, número 136, no Parque Limeira, Área 1, em Telêmaco Borba. O culto é às 19:00, 7:00 da noite. Há pessoas lutando para encontrar. É uma igreja onde tem um muro novo, nós estamos fazendo um gradil, um muro novo em volta da igreja, tá bom? Bem na esquina, na Rua Travessa Angico, número 136, domingo, às 19:00. Vamos para lá, eu estarei em Telêmaco Borba com muita fé. Deus abençoe a todos, em o nome do Senhor Jesus Cristo.

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